0: por ano. E o das empresas de pequeno porte passaria de 4,8 milhões de reais para 8,69 milhões de reais. Da Rádio Câmara de Brasília, Luiz Cláudio Canuto.
1: Maurício Marcon, do PL do Rio Grande do Sul, contesta os dados sobre o desemprego e a inflação anunciados pelo governo. Para ele, o discurso de crescimento econômico desconhece a realidade da população, que sofre com o aumento no preço dos alimentos e dos combustíveis.
2: Segundo a análise de Maurício Marcon, o cenário nacional é oposto ao anunciado, com um déficit acima de 1 trilhão de reais e com a dívida pública superando 80% do PIB, o que prejudica a criação de novas empresas, a geração de empregos e a produção nacional.
1: Doutor Fernando Máximo, do PL de Rondônia, celebra a aprovação pela Câmara de proposta de emenda à Constituição relatada por ele, que garante a imunidade tributária total para templos religiosos e suas entidades, como creches, asilos e orfanatos.
2: Doutor Fernando Máximo explica que a medida, agora sob análise do Senado, isenta de impostos a compra de bens e serviços, com os tributos pagos sendo devolvidos às entidades em 90 dias para reinvestimentos nas entidades de assistência social filantrópicas.
3: Desenvolvimento Regional.
1: Comissão Especial aprova aumento de repasses para municípios e criação de fundos para Sul e Sudeste. A repórter Noelle Nobre tem os detalhes.
4: Uma comissão especial da Câmara dos Deputados aprovou uma proposta de emenda à Constituição que aumenta o Fundo de Participação dos Municípios, o FPM, e cria fundos específicos para o desenvolvimento das regiões Sul e Sudeste. O parecer aprovado é do deputado Arnaldo Jardim, do Cidadania de São Paulo. A medida eleva de 50 para 53% a parcela da arrecadação federal de impostos que deve ser dividida com estados e municípios. Isso garantirá às prefeituras uma quarta parcela extra de 1% do FPM a ser paga anualmente no mês de março. O relator, Arnaldo Jardim, acredita que os municípios hoje estão sobrecarregados.
5: A Constituição de 88 dá um sinal, mas a prática acabou se revelando ao contrário. Houve uma reconcentração de recursos na União. E isso não foi acompanhado da divisão de responsabilidades. Todas as novas políticas foram no sentido de repassar responsabilidades aos estados e municípios.
4: Além do reforço para as cidades, a proposta cria fundos constitucionais de financiamento para o Sul e o Sudeste, nos moldes do que já existe para o Norte, o Nordeste e o Centro-Oeste. Cada um desses novos fundos receberá 1% da arrecadação federal para financiar o setor produtivo local. Para evitar um choque nas contas públicas, a implementação será gradual, 0,5% em 2027 e o valor integral em 2028. A estimativa é que em 2028, cada novo fundo regional e o aumento do FPM representem separadamente um aporte de mais de 11 bilhões de reais. Agora, a proposta segue para o plenário da Câmara, como lembrou o presidente da comissão especial, deputado Cobalcini, do MDB de Santa Catarina.
6: A gente tem que agora fazer uma construção além daquela que nós construímos aqui na comissão especial. Precisamos estender para o Brasil.
4: A proposta que aumenta os repasses para os municípios e cria fundos de desenvolvimento para as regiões Sul e Sudeste precisa ser votada em 2 turnos no plenário antes de seguir para a análise do Senado. Da Rádio Câmara de Brasília, Noelle Nobre.
3: Saúde.
2: Paulo Soares, do Podemos de São Paulo, faz um apelo pela continuidade dos atendimentos no Hospital e Maternidade São José, de Barra Bonita. Ele alerta que o fechamento do pronto atendimento da unidade pode sobrecarregar outros hospitais e comprometer a assistência na região.
1: Paulo Soares também defende a atualização da tabela do SUS e mais investimentos na rede pública de saúde. Segundo o parlamentar, o financiamento adequado é essencial para garantir o funcionamento dos hospitais filantrópicos e das santas casas.
3: Justiça.
2: Deputados aprovaram regime de urgência para o projeto que equipara o ódio às mulheres ao crime de racismo. O repórter Antônio Vital explica.
7: Depois de muito debate em plenário, a Câmara dos Deputados aprovou regime de urgência para o projeto já aprovado pelo Senado que prevê punições para a prática de misoginia, como é chamada a prática de ódio, desprezo ou preconceito contra as mulheres. O projeto inclui o crime de misoginia na mesma lei que já pune com pena de 2 a 5 anos de prisão sem direito à fiança, discriminação ou preconceito de raça, cor, etnia, religião ou procedência nacional. A coordenadora do grupo de trabalho que analisou a proposta, a deputada Tabata Amaral, do PSB de São Paulo, apresentou nova versão para o texto no início de junho, com alterações na proposta aprovada pelos senadores. Ela alterou principalmente a definição de misoginia. Tabata Amaral retirou os termos ódio e aversão previstos no projeto do Senado para caracterizar a misoginia. Na nova versão, misoginia é descrita como a prática, a indução ou a incitação de menosprezo ou discriminação contra a mulher que promova violência, negue sua igualdade de direitos ou ofenda sua dignidade em razão da condição de mulher. O texto aprovado pelo grupo de trabalho também prevê que o juiz poderá suspender temporariamente conta ou perfil na internet que estimular violência contra a mulher. No plenário, o regime de urgência foi aprovado com 293 votos favoráveis e 158 contrários, depois de muita discussão. Deputados da Frente Parlamentar Evangélica manifestaram preocupação com a possibilidade de pregadores religiosos serem enquadrados no crime de misoginia. Outros deputados disseram que a definição do crime é vaga e pode motivar censura. Foi o que disse a deputada Júlia Zanatta, do PL de Santa Catarina.
8: Ainda temos termos muito vagos que deixam a critério do juiz, e isso acaba numa perseguição. Me parece sim que é para perseguição religiosa, para calar opositores, mulher que é bandido na cadeia.
7: O texto do grupo de trabalho também aumenta as penas de calúnia, difamação e injúria quando praticados no contexto de violência familiar. E dobra a pena para postagens com incentivo à violência contra a mulher, quando praticados na internet com o fim de obter lucros. A deputada Tabata Amaral, coordenadora do grupo de trabalho, diz que está ouvindo liderança dos partidos para chegar a um texto de consenso. Ela defendeu punição para quem incentiva a violência contra a mulher.
8: A gente vê o número de homicídios no Brasil cair, mas o número de feminicídios aumenta. E nós precisamos dar uma resposta. E essa resposta passa por enfrentar grupos de ódio que estão se articulando, especialmente no submundo da internet. Grupos de ódio que entenderam que você incentivar o estupro, você incentivar a violência, você atacar uma mulher, infelizmente, é uma forma de ganhar dinheiro, é uma forma de viralizar, é uma forma de vender um curso.
7: Com o regime de urgência, o projeto que prevê pena de até 5 anos de prisão para quem praticar o crime de misoginia pode ser votado diretamente no plenário da Câmara, sem passar pelas comissões permanentes da Casa. Da Rádio Câmara de Brasília, Antônio Vital.
3: Relações Exteriores.
1: Santana, do PT de São Paulo, critica a suposta submissão de políticos brasileiros a interesses estrangeiros, citando uma correspondência oficial de autoridade externa que trata da possibilidade de uma equipe de transição governamental brasileira ser colocada à disposição de outra nação.
2: Alencar Santana afirma que o documento menciona a entrega de riquezas estratégicas e de tecnologias como o PIX. Ele classifica a hipótese como traição à pátria, alerta sobre o risco de interferência externa nas eleições e defende uma postura firme na defesa dos interesses do Brasil.
1: Termina agora o Jornal Câmara dos Deputados, produzido pela Rádio Câmara, com trabalhos técnicos de Wellington Teles e apresentação de Cibele Comanetti e Márcia Aquilissardi. Uma boa noite para você.
2: Boa noite, e a Voz do Brasil volta amanhã.
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2: O que Deus uniu, o homem não pode separar. Marcos, capítulo 10, versículos de 2 a 9. Lucas, capítulo 16, versículo 18. E Mateus 19:3. Os fariseus se aproximaram de Jesus e fizeram-lhe uma pergunta, visando apanhá-lo em armadilha. É permitido ao homem divorciar-se de uma mulher por motivo qualquer? Jesus respondeu: que está escrito? Vocês não leram? No começo, o Criador fez o homem e a mulher. O homem deixará seu pai e sua mãe e se unirá à sua esposa, e os dois formarão uma só carne. Assim, já não são mais dois, mas uma só entidade. De fato, o homem abandona seu pai e sua mãe quando se casa e se une com sua mulher, e os dois formam uma nova entidade, que é a família. Já não são mais dois, são uma unidade. E o que Deus uniu, o homem não pode separar. Quem amasse seu pai e sua mãe mais que o esposo ou a esposa, estaria cometendo um grande mal. O marido, que por causa de sua mãe brigasse com sua mulher e maltratasse sua esposa ou vice-versa, a mulher que por sua mãe se levantasse contra o esposo, estaria destruindo a obra de Deus e contrariando a organização divina. A ordem do amor na família é esta: primeiro marido e mulher, depois os filhos, só então chega a vez dos pais e dos sogros. Os fariseus replicaram: por que Moisés ordenou que se desse a certidão do divórcio à mulher que se abandona? Jesus replicou que Moisés, em razão da dureza dos corações, isto é, para evitar a poligamia, que é maior mal que o divórcio, permitiu o mal do divórcio, mas que no princípio não tinha sido esta ordem de Deus. E Jesus concluiu: eu, porém, vos afirmo que todo aquele que se divorciar de sua mulher para casar com outra é adúltero. O abandono só é permitido no caso de só ter havido uma união ilegítima. Quer dizer que é permitida a separação quando o casamento não tiver sido válido, isto é, quando ele e ela estiverem ligados por uma união ilegítima. Por exemplo, se está vivendo com a mulher de um outro, então se permite a separação. E todo aquele que casa com uma mulher divorciada comete adultério. É assim que Mateus diz. Os outros evangelistas falam mais claros ainda, e São Paulo também é inequívoco no assunto. O divórcio foi condenado pelo Novo Testamento.
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5: 9:30, horário de Brasília. 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
5: Estamos de volta na programação com a Mãe Aparecida, agora para te dar a resposta certa da enquete de hoje. Hoje eu perguntei o seguinte, viu? Quantas eram as pragas do Egito? Opção A, 10. Opção B, 7. Opção C, 9. É 12, aliás. Opção A, 10. Opção B, 7. Opção C, 12. Bom, resposta certa, opção A, 10 pragas do Egito. Pois bem, depois você pega lá na sua Bíblia e lê essa passagem que vai te dar a devida informação, tá bom? Então tá combinado. Deus te abençoe, que Nossa Senhora Aparecida ilumine e proteja a sua vida. Bom, agora é o seguinte, vamos fazer a leitura da profecia de Amós, capítulo 7, a partir do versículo 14, aliás, versículo 15, tá bom? Então, pega aí na sua Bíblia para você poder acompanhar conosco. Profecia de Amós, capítulo 7, a partir do versículo 15. A gente vai ler juntos e meditar juntos, tá combinado? Enquanto você procura, enquanto você acessa, eu abraço e acolho os devotos que estão conosco. Olha, Marli, de Guaxupé, Minas Gerais, tá com a gente. Obrigado, Marli. Uma noite abençoada para você. Louvado seja Deus pela sua presença. A Marília Moreira, do Rio de Janeiro, capital, também tá com a gente. Obrigado, Marília. Ótima noite, viu? Obrigado pela participação e pela presença também. O Fábio, da cidade de Tuiuti, é aqui no estado de São Paulo. Boa noite, Fábio. Bem-vindo, que Deus abençoe sua vida. Estão na escuta, ele colocou aqui, ó. Estamos na escuta, a minha mãe, a Eunice e o filho Fábio. Ô, meus queridos, tudo bem? Boa noite, olha, ele mandou aqui a foto da sua mãezinha, que beleza, que linda sua mãezinha, viu? Deus abençoe, Nossa Senhora Aparecida, ilumine o coração da dona Eunice. Dona Eunice, um abraço pra senhora, viu? Obrigado aí pela presença aqui, obrigado pelo carinho também, do acolhimento, louvado seja Deus. Fábio, valeu meu irmão, um grande abraço, meu querido, Deus proteja sua família, viu? Valeu pela participação, valeu pela presença, dá um beijão na sua mamãe aí, viu? Nossa Senhora Aparecida continue cuidando de vocês, contem comigo e com as minhas orações, tá bom? Com alegria, eu acolho a Luzia Aparecida Pereira, da cidade de São Sebastião do Paraíso, lá nas Minas Gerais, também participando com a gente. Muito obrigado a todos, viu? Pela sintonia, pelo carinho, pelo acolhimento. É muito, mas é muito bom ter vocês conosco. Que Nossa Senhora Aparecida continue abençoando e protegendo a vida de cada um. Tô rezando por você e, claro, com você. WhatsApp disponível, 12DDD, número 3104-1043. Coloque suas intenções, pedidos e agradecimentos. E agora sim, vamos meditar a palavra de Deus. Reze conosco e medite. Livro do profeta Amós, capítulo 7, versículo 15 e seguintes. Reze e celebre com a gente. Deus abençoe.

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2: Meditando a palavra de Deus, que é a leitura do profeta, da profecia de Amós, capítulo 7. E a palavra de Deus nos é dirigida nestes termos. O Senhor chamou-me quando eu targia o rebanho, e o Senhor me disse: vai, profetiza para Israel, meu povo. E agora ouve a palavra do Senhor. Tu dizes: não profetizarei contra Israel, e não insinueis palavras contra a casa de Isaac. Pois bem, isto diz o Senhor: tua mulher se prostituirá na cidade, teus filhos e filhas morrerão pela espada, tuas terras serão tomadas e loteadas, tu mesmo morrerás na terra poluída, Israel será levado ao cativeiro para longe de seu país. Palavra do Senhor, graças a Deus. Palavra dura, né? Do Senhor, palavra difícil até mesmo, quando nós pensamos no Deus misericórdia. Mas o Senhor vem alertando Israel em vários momentos. E não é o Deus que vai castigar Israel. Não é Deus que vai castigar o seu povo, porque não é Deus que castiga. O que vem para nós são as consequências daquilo que nós escolhemos. A gente sempre vem falando isso. As consequências daquilo que nós escolhemos enquanto opção de vida. Você está preparado para viver as consequências daquilo que você escolheu? Se você assume uma responsabilidade, você precisa estar preparado para as consequências. Se você assume uma realidade, você precisa estar preparado para as consequências. Se você está preparado, vai em frente. Vai em frente. Se isso é bom ou se é ruim, somente o tempo vai dizer. Mas vai em frente. Eu sou muito adepto àquela passagem de Atos dos Apóstolos, aonde Gamaliel fala para todo o sinédrio que ali estava. Os homens estavam perseguindo os que estavam no caminho, ou seja, os cristãos. O sinédrio perseguia, queria acabar com os cristãos, queria destruir a todos, e Gamaliel, um grande sábio, se levanta no meio da assembleia e expõe a realidade. Muito bem, homens. Olha, apareceu um certo Judas, um certo Jesus, um certo isso, um certo aquilo. Vários outros apareceram antes desse Jesus que eles dizem ter ressuscitado. Mas cada um deles trouxeram uma doutrina diferente. E até hoje, depois que eles morreram, ninguém mais sabe o que eles estão fazendo. Aqueles que seguiam a eles se dispersaram. Então, deixe que esses cristãos continuem seu trabalho no meio do povo. Porque, se for de Deus, vai permanecer. Se não for de Deus, vai acabar. Então, eu digo para você, meu irmão, isso para mim também. Se aquilo que você está vivendo for de Deus, vai permanecer. Mas lembre-se, um jeito muito fácil da gente saber como que as coisas são de Deus ou não. Primeiro, isso que você está vivendo, o que você está fazendo, vai prejudicar alguém? Se vai prejudicar, é melhor não fazer. Se isso ou aquilo que você está fazendo, você tem convicção de que vai te fazer bem, então faça. Ah, mas será que é certo? Será que é errado? O que que Deus diz? O que que Deus fala? Meu irmão, fica tranquilo, fica tranquila. O Senhor vai te mostrar o caminho através da oração, através da leitura, através da partilha até mesmo. Muitas vezes a partilha ajuda também a discernir aquilo que você vai viver e aquilo que você precisa fazer. Não que vai te dar a certeza do que você precisa fazer, não é isso. Mas a partilha vai te ajudar a compreender o que você deve de fato viver e fazer. Portanto, não se preocupe. Mas, se aquilo que você vai fazer vai prejudicar alguém, Imagine se você está preparado ou preparada para viver isso, essa situação que se apresenta diante de você. Se você está vivendo por impulso, será que esse impulso vai te levar a uma coisa boa? Se você está vivendo com os pés no chão, se você está com os pés no chão, meu irmão e minha irmã, se você está construindo aquilo que você quer viver com os pés no chão, vá em frente. Vá em frente. Mas o povo aqui se misturou. Se misturou nas suas doutrinas, naquilo que eles queriam, naquilo que eles desejavam, e infelizmente eles não conseguiram mais olhar para o Deus vivo. Não conseguiram mais focar no Deus vivo. E hoje sofreu as consequências e sofre as consequências de suas escolhas. Por isso Deus é tão duro com eles aqui. Não é porque Deus não vai por isso que Deus não vai de fato castigar aquele povo, mas vai deixar que as suas escolhas os leve para o caminho que eles escolheram. E aí depois do exílio, depois que sofrerem as dores no exílio, lembrarão-se de Deus. Portanto, meu irmão e minha irmã, que Nossa Senhora abençoe você, ilumine sua vida, o seu coração. Que Deus continue cuidando do seu coração, que Deus continue cuidando da sua vida e te ajudando a compreender qual é o seu caminho. Que Nossa Senhora Aparecida ilumine você, sua vida e o seu coração. Quem tem ouvidos para ouvir, ouça. Maranatá, vem Senhor Jesus.
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4: Os santos nos ensinam hoje, dia 2 de julho, dia de São Bernardino Realino. Eu, Padre André, estou com você, amigo e amigo ouvinte, para conhecermos um pouquinho mais a história deste santo. São Bernardino nasceu em Capri em 1530, numa nobre família que o promoveu para os estudos de direito, o qual, formado, passou a exercer com sucesso em Nápoles. Ao entrar na carreira política e administrativa, São Bernardino Realino, com muito êxito, progrediu, chegando a ser prefeito em muitas cidades, até Jesus passar em sua vida na pessoa de um santo sacerdote jesuíta, que o falou sobre a riqueza da vida cristã e seus deveres. Desta maneira, Bernardino começou a rezar com empenho o Santo Terço, e isso o arrancou de todo o indiferentismo religioso. Durante sua linda caminhada de fé e testemunho, renunciou tudo e entrou com 35 anos na Companhia de Jesus e encaminhou-se ao sacerdócio. Como exemplo para o rebanho e reflexo do bom pastor, São Bernardino, no confessionário, pregação e direção espiritual, salvava almas para Deus. E Deus o levou para o céu aos 86 anos de idade. As imagens devocionais do santo representam recebendo o menino Jesus nos braços. Foi canonizado por Pio XII em 1947 e proposto como exemplo de educador, devido à sua dedicada missão em colégios jesuítas. Também os que exercem o poder na vida política, os educadores, são chamados à santidade como esse grande homem. Que os políticos, os educadores, vivendo a sua missão, possam dar bom testemunho de uma vida íntegra e cristã, como São Bernardino. São Bernardino Realino, rogai por nós.
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0: Márcia, mãe te amo, você ouviu aqui no programa com a Mãe Aparecida, viu? Deus te abençoe.
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0: Boa noite, bem-vindo, bem-vinda, que Deus continue abençoando você e a sua vida e, claro, sua família e suas intenções. WhatsApp disponível, DDD 12, número 31041043. Daqui a pouquinho tem o Santo Terço com a Mãe Aparecida e você é o nosso convidado especial para rezarmos e celebrarmos juntos esses momentos de fé e devoção. A todos que estão nos acompanhando, nosso muito obrigado. Obrigado pela presença e também pela sua sintonia. 9:48, horário de Brasília. Deixa eu mandar um abraço aqui pro povo que tá participando conosco, viu? Olha, tá com a gente aqui na programação com a Mãe Aparecida. Quem mandou para nós a mensagem é o Francisco. Ô Francisco, tudo bem, meu amigo? Ele mandou pra gente aqui, ó, a sua foto, a foto do seu oratório. Muito bem, valeu, obrigado, viu? Um grande abraço, Antônio. Deus te abençoe, meu querido. Deus proteja a sua vida, viu? E o Antônio Pereira de Jales também tá com a gente, tá ouvindo o programa. Obrigado, ele tá pedindo orações, claro, e rezo também pros seus filhos, tá bom, meu querido? Deus te proteja. O Antonildo Barbosa de Fortaleza, no Ceará, também tá conosco. Obrigado, Antonildo. Uma noite abençoada para você, meu irmão. Deus seja louvado pela sua presença, viu? O Reni Antônio, da cidade de Porto Amazonas, lá no estado do Paraná, também tá pedindo orações por ele, por toda a família. Deus te abençoe. Deus abençoe o Wilson Marques de Itabuna, lá na Bahia, tá com a gente também. Obrigado, Wilson. Bem-vindo, amigo. Obrigado pela presença, viu? Deus seja louvado pela sua participação. Conosco também aqui, ó, a Nilva Araújo. Tudo bem, Nilva? Boa noite, bem-vinda, querida. Um abraço pra você. Deus ilumine e proteja a sua vida, viu? Tô rezando por você. Conte comigo e com as minhas orações, tá bom? Deus abençoe também quem está conosco e rezando com a Mãe Aparecida, colocando suas intenções. É o Jorge, ele é de Coronel Fabriciano, Jorge Ferreira, tá rezando com a gente, coloca aqui suas intenções para o Santo Terço daqui a pouquinho às 10. Rafael Cunha de Itabaiana, Sergipe, também tá conosco. Obrigado, Rafael. Ótima noite, amigo. Obrigado, viu? Um grande abraço. Deus te proteja e que Nossa Senhora te abençoe. Deus abençoe também quem tá conosco aqui, ó, na programação com a Mãe Aparecida, é a Cida Zagota. Ô Cida, tudo bem? A Cida é de Juiz de Fora, Minas Gerais. Boa noite, Cida. Bem-vinda, louvado seja Deus pela sua presença, viu? Deus te abençoe sempre. A Hebe de Cotia, aqui no estado de São Paulo, também tá participando com a gente. Obrigado, Hebe, louvado seja Deus, viu? Tá rezando o texto por todos nós e colocando suas intenções particulares. Que Nossa Senhora Aparecida te abençoe. E a Nancy Ramos, de São Manuel, também tá rezando com a gente. Obrigado, Nancy. Ótima noite, viu? Bem-vinda, ela disse que está acompanhando o programa e vamos rezar pelos outros, uns pelos outros, amém, que assim seja, louvado seja Deus. Vamos fazer o seguinte, momento de oração e daqui a pouquinho eu volto com o Santo Terço com a Mãe Aparecida.
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3: Jesus ressuscitado vem para nos doar sua paz e nos abençoar. E o faz na medida em que eu e você, cada um de nós, se converte de nossas maldades. Rezemos demonstrando o sincero desejo de conversão. De maneira especial, lembro nesta oração os aniversariantes de hoje. A Marília, professora no liceu aqui de Campinas, a Giovana, minha prima de Lins, o Rodolfo de Lorena, e a Sandra, também prima de Lins. Iniciemos esta oração invocando a Santíssima Trindade. Em nome do Pai, do Filho e do Espírito Santo. Amém. Senhor nosso Deus, nosso Pai, nós cremos em vós, nós esperamos em vós, nós vos amamos, nós vos agradecemos este dia e vos damos graças porque estamos com vida. Oferecemos este dia ao Senhor com todas as nossas alegrias e sofrimentos, com todos os nossos trabalhos e divertimentos. Guardai-nos do pecado e fazei de nós instrumentos de vossa paz e do vosso amor. Ajudai-nos a observar vossos santos mandamentos. Amém. Quinta-feira, dia 2 de julho. O trecho do Evangelho de hoje é escrito por Mateus, capítulo 9, versículos de 1 a 8. Anúncio do Evangelho de Jesus Cristo segundo Mateus. Naquele tempo, entrando em um barco, Jesus atravessou para a outra margem do lago e foi para sua cidade. Apresentaram-lhe então um paralítico deitado numa cama. Vendo a fé que eles tinham, Jesus disse ao paralítico: "Coragem, filho, os teus pecados estão perdoados." Então alguns mestres da lei pensaram: "Esse homem está blasfemando." Mas Jesus, conhecendo os pensamentos deles, disse: "Por que tendes esses maus pensamentos em vossos corações? O que é mais fácil dizer: os teus pecados estão perdoados? Ou dizer: levanta-te e anda? Pois bem, para que saibais que o Filho do Homem tem na terra poder para perdoar pecados," disse então ao paralítico: "Levanta-te, pega a tua cama e vai para a tua casa." O paralítico então se levantou e foi para sua casa. Vendo isso, a multidão ficou com medo e glorificou a Deus por ter dado tal poder aos homens. Palavra da salvação. Jesus veio ao mundo para nos libertar das amarras do pecado. E é exatamente isso que vemos na cura do paralítico descrita por Mateus. Liberto do pecado, o homem volta à vida plena, sendo curado dos males que limitam a sua existência. Na época de Jesus, muitas doenças e paralisias eram vistas como castigos de Deus por um pecado cometido, seja pelo próprio doente ou por alguém da família. Mentalidade semelhante ao hinduístas e budistas, que chamam esse efeito de karma. Para nós cristãos, obviamente, isso não faz nenhum sentido, pois Deus não castiga nenhum de seus filhos, mas quer sempre o nosso bem. Jesus é a prova do amor incondicional de Deus e age com a autoridade que recebeu do Pai. Peçamos juntos a vinda do Espírito Santo sobre você e sobre suas necessidades. Vinde, Espírito Santo, enchei os corações dos vossos fiéis e acendei neles o fogo do vosso amor. Enviai o vosso Espírito e tudo será criado, e renovareis a face da terra. Oremos. Ó Deus, que instruístes os corações dos vossos fiéis com a luz do Espírito Santo, fazei que apreciemos retamente todas as coisas segundo o mesmo Espírito e gozemos da sua consolação. Por Cristo nosso Senhor. Amém. Jesus Cristo passou a vida inteira fazendo o bem e curando cada pessoa de suas enfermidades, tanto as físicas quanto as psíquicas. Por isso vamos, nesta quinta-feira, abençoar, pedir a bênção para a água, por intercessão da Mãe do Perpétuo Socorro. Nesse momento, convido você a pegar um copo com água, colocar aí pertinho de você, do seu lado, e com fé acompanhar e rezar junto a esta oração. Senhor, Pai Santo, voltai vosso olhar sobre nós, remidos pelo vosso corpo e pelo vosso sangue, e renascidos pelo Espírito Santo nas águas do batismo. Abençoai esta água que vossos filhos e filhas vos apresentam neste momento. Concedei aos que usarem desta água renovar-se no corpo e no espírito, e vos servirem de todo o coração. Em nome do Pai, e do Filho, e do Espírito Santo. Amém. Deus, que anunciou aos pastores pelo anjo a grande alegria do nascimento do Salvador, derrame no seu coração agora a sua alegria e torne você mensageiro também do seu evangelho. A nossa proteção está no nome do Senhor, que fez o céu e a terra. Pela intercessão de São João Batista, desça sobre você, sobre a sua família, sobre o seu trabalho, a bênção do Deus Todo-Poderoso. Pai, Filho e Espírito Santo. Amém. O abraço de hoje vai para a Karina, minha prima aqui de Campinas, e um abraço para o pessoal da Idade Ativa do São José de Campinas, a Denise, a Eleni, Elisa e a Eulália. padre Edmilson Moraes, salesiano de Dom Bosco, e moro atualmente em Campinas, no estado de São Paulo, no Colégio Liceu Salesiano Nossa Senhora Auxiliadora. Que Deus continue abençoando seus projetos e suas decisões. Abraço e até mais.
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6: 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Rede Aparecida de Rádio e a hora certa.
8: 10 horas, horário de Brasília.
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8: 10 horas, 1 minuto, horário de Brasília. Boa noite para você que está com a gente aqui no programa Com a Mãe Aparecida, aqui na Rede Aparecida de Rádio. E para você que já está nos acompanhando pelo YouTube e Facebook da rádio, já pode contemplar o Santuário Nacional com a visão belíssima que é gerada diretamente lá da Galeria Recreio e que nos ajuda a compreender um pouco da arquitetura maravilhosa deste que é o maior santuário mariano do mundo. A Torre Brasília, no lado direito do vídeo, e também a cúpula central iluminando os ares da capital mariana da fé, a Basílica Nacional de Aparecida, que já se prepara para receber um grande número de devotos, pois todo final de semana temos a alegria de ver essa basílica cheia de romeiros para louvar a Deus, bendizer o Senhor e, claro, venerar a sua mãe, a Mãe Aparecida. E você que está conosco, bem-vindo, bem-vinda aqui nos estúdios da Rádio Aparecida para juntos rezarmos e celebrarmos momentos de espiritualidade e fé, vida plena e santidade. Muito prazer, eu sou Evandro Brum e vou rezar também o terço com você nesta hora toda especial. Hoje, dia 2 de junho, ano 2026, estamos no 7º mês do ano e assim continuamos a nossa caminhada de fé e devoção, pedindo a presença de Deus, pedindo a intercessão de Nossa Senhora, pedindo o amor do Cristo Salvador e Redentor para que a nossa vida seja renovada, transformada e restaurada. WhatsApp disponível, 12DDD, número 3104-1043. Fique à vontade para você colocar aqui suas intenções, seus pedidos e os seus agradecimentos. Tô lá no Facebook e no YouTube da Rádio Aparecida também, viu? E se você quiser colocar as suas intenções lá pelo meu Instagram, fique à vontade. @EvandroBrumRádio, por lá eu também acolho você e as suas intenções com muito carinho. Coloque, reze, celebre com a gente. 12DDD 3104-1043, YouTube e Facebook da rádio e o meu Instagram, @EvandroBrumRádio. 10 horas e 3 minutos, horário de Brasília. Deixa eu mandar um abraço para quem está conosco nas emissoras que retransmitem.

0: transmitem a nossa programação. Temos inúmeras rádios, entre elas nós temos a rádio Conceição FM na cidade de Abaetetuba, lá no Pará, rádio Monte Roraima FM lá em Boa Vista, Roraima, e rádio Nova Porto FM Porto Feliz, no estado de São Paulo. Muito boa noite a todos, sejam bem-vindos, que Nossa Senhora continue abraçando com o seu manto sagrado cada família que se reúne conosco para rezar o Santo Terço e celebrar com alegria este momento especial de fé e devoção. Muito, mas muito obrigado pela presença e também pelo carinho. 10:04, eu trabalho com a produção de Marcos Thiago, a coordenação de Paula Castro, com a direção geral do padre Vanderlei Souza, missionário redentorista. E lá na Central Multimídia, quem me ajuda mais uma vez é ela, Ana Gabriela, que comigo está e me ajuda a colocar a Rádio Aparecida dentro da sua casa através da rede Aparecida de Rádio e pelas imagens do Facebook e YouTube da nossa programação. Deus te abençoe, Ana. Obrigado, um abraço e que Nossa Senhora ilumine a sua vida. Vamos juntos rezar o terço com a Mãe Aparecida.
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0: Pegue o seu terço na mão e trace sobre o seu coração o sinal do cristão, pelo sinal da Santa Cruz. Livrai-nos, Deus nosso Senhor, dos nossos inimigos. Em nome do Pai, do Filho e do Espírito Santo. Amém. E hoje é quinta-feira, dia de contemplarmos os mistérios da luz, os mistérios da vida pública de Jesus. Também dia de celebrarmos a Eucaristia, a presença viva de Jesus no corpo, no sangue, no pão e no vinho. Ele que se transforma em alimento para mim e para você. Ele que nos dá a oportunidade de estarmos unidos. Ele que nos dá a chance de recuperar a nossa vida caída pelo pecado. E assim, amando uns aos outros, perdoando uns aos outros, nós continuaremos caminhando. Porque muitas vezes nós colocamos a nossa vida diante do coração de Jesus como pecados pontuais, mas esquecemos de amar o próximo, esquecemos de acolher o próximo, de dar um bom dia para o próximo, de dar um abraço naquele que precisa, uma mensagem para aquele que está sozinho. Muitas vezes esquecemos de todas essas realidades, mas queremos cumprir toda a lei. Queremos ser homens e mulheres da lei, mas esquecemos da caridade, esquecemos do amor, esquecemos da benevolência. Quantas pessoas precisam de um abraço neste momento? Quantas pessoas precisam de um carinho neste momento? E nós preocupados com a lei. Quantas pessoas precisam de um sorriso? Quantas pessoas precisam da alegria de quem comunga e não do compromisso? Porque ir à missa, muitas vezes nós fazemos isso como um compromisso e não como um alimento para poder se doar ao outro. Porque ir à missa todos os dias não é um ato de legalidade, não é um ato de obrigação. Ir à missa todos os dias não pode ser uma obrigação. E aos domingos também não. Observar a lei não é uma obrigação. A lei serve para que nós nos transformemos em homens e mulheres mais justos, mais coerentes, mais conscientes. Homens e mulheres que se adaptam à realidade que o mundo precisa. O mundo precisa de Deus. O mundo precisa de amor. O mundo precisa de gente generosa. O mundo precisa de gente que não tenha preconceitos. De gente que não julgue o outro pela aparência, pela cor da pele, pela sua opção, por aquilo que segue, por aquilo que escolheu viver. O mundo precisa de quem ame uns aos outros, do jeito que cada um é. O mundo precisa de pessoas, homens e mulheres, que sejam amorosos, carinhosos e caridosos. Porque seguir a lei é fácil. Seguir a lei e fazer aquilo que a lei manda é fácil. Agora, viver a lei do amor, aí é que está o cerne de um cristão. Portanto, se você quer ser um bom cristão, vá à missa, siga a lei, mas ame, respeite, acolha, abrace. Porque o mundo precisa. aí não é Deus. Deus é amor. E amor é misericórdia. Justiça, sim. E misericórdia também. Vamos agora rezar e abrir o nosso coração para vivermos o momento do Santo Terço. Rezemos juntos aquela oração que você sabe que toda quinta-feira eu gosto de rezar com você. Digamos com um coração cheio de fé: meu Deus, eu creio, adoro, espero e amo-vos. Peço-vos perdão por aqueles que não creem, não adoram, não esperam e não vos amam. Santíssima Trindade, Pai, Filho e Espírito Santo, adoro-vos profundamente e ofereço-vos o preciosíssimo corpo, sangue, alma e divindade de Jesus Cristo presente em todos os sacrários da terra, em reparação dos ultrajes, sacrilégios e indiferenças com que ele mesmo é ofendido e pelos méritos do seu Santíssimo Coração e do Coração Imaculado de Maria, peço-vos a conversão de todos nós, pobres pecadores. Divino Jesus, nós vos oferecemos este terço que vamos rezar, meditando nos mistérios de nossa redenção. Concedei-nos, por intercessão da bem-aventurada sempre Virgem Maria, Mãe de Deus e Nossa Mãe, as virtudes que nos são necessárias para bem rezá-lo e a graça de ganharmos as indulgências anexas a esta santa devoção. Oferecemos particularmente, em desagravo dos pecados cometidos contra o Santíssimo Coração de Jesus e o Imaculado Coração de Maria, peço pela paz do mundo, pela conversão de todos nós, pobres pecadores, pelas almas do purgatório, pelas intenções do Santo Padre, o Papa Leão XIV, pelas almas dos Papas Bento e Francisco, pelo aumento e santificação do clero, pela santificação das nossas famílias, pelas vocações, pelas missões e missionários e por todo o povo brasileiro, que assim seja. Amém. E agora vamos juntos professar a nossa fé cantando.

nosso que estais nos céus, santificado seja o vosso nome. Venha a nós o vosso reino. Seja feita a vossa vontade assim na terra como no céu. O pão nosso de cada dia nos dai hoje, perdoai-nos as nossas ofensas, assim como nós perdoamos a quem nos tenha ofendido. E não nos deixeis cair em tentação, mas livrai-nos do mal. Amém. O anjo do Senhor anunciou a Maria, e ela concebeu do Espírito Santo. Ave Maria, cheia de graça, o Senhor é convosco, bendita sois vós entre as mulheres, e bendito é o fruto de vosso ventre, Jesus. Santa Maria, Mãe de Deus, rogai por nós, pecadores, agora e na hora de nossa morte. Amém. Eis aqui a serva do Senhor. Faça-se em mim segundo a vossa palavra. Ave Maria, cheia de graça, o Senhor é convosco. Bendita sois vós entre as mulheres, e bendito é o fruto de vosso ventre, Jesus. Santa Maria, Mãe de Deus, rogai por nós, pecadores, agora e na hora de nossa morte. Amém. Verbo de Deus se fez carne e habitou entre nós. Ave Maria, cheia de graça, o Senhor é convosco. Bendita sois vós entre as mulheres, e bendito é o fruto de vosso ventre, Jesus. Santa Maria, Mãe de Deus, rogai por nós, pecadores, agora e na hora de nossa morte. Amém. Rogai por nós, Santa Mãe de Deus, para que sejamos dignos das promessas de Cristo. Oremos. Infundi, Senhor, vos rogamos a vossa graça em nossos corações, para que nós, que conhecemos pela anunciação do anjo a encarnação de Jesus Cristo, vosso Filho, Senhor nosso, por sua paixão e morte na cruz, cheguemos à glória da sua ressurreição. Pelo mesmo Cristo, nosso Senhor. Amém. Agora vamos colocar as primeiras intenções dos irmãos que estão rezando conosco lá no WhatsApp da rádio. Eu rezo e peço a Nossa Senhora que acolha as intenções de quem está conosco, rezando com a Mãe Aparecida. Pedimos a bênção de Deus para a vida da Maria Solange, da cidade de Inhapim, lá em Alagoas. Boa noite, Maria Solange, seja bem-vinda. Nossa Senhora Aparecida, abençoe a sua vida, louvado seja Deus pela sua presença, tá bom? Que Nossa Senhora Aparecida e a Mãe Imaculada acolha você, seu coração, sua vida e suas intenções. Rezo também, peço a Nossa Senhora que acolha as intenções do Edson Valmor de Joinville, Santa Catarina, tá com a gente também. Obrigado, Edson. Boa noite para você, bem-vindo. Bem-vinda também a Marina de São Paulo, capital. Ô, Marina, boa noite, viu? Louvado seja Deus pela sua presença, querida. Mais uma vez, Deus abençoe a sua vida, a sua família, seu coração. Rezamos também pela alma do seu querido esposo, né? O nosso querido amigo Mário. Deus o acolha em sua misericórdia. Rezamos ainda pelo Douglas da cidade de Esmeralda, em Minas Gerais. Boa noite, Douglas. Deus te proteja, que Nossa Senhora te abençoe, meu irmão. Com alegria, eu acolho o casal Gilberto e Margarida lá de Ponta Grossa, no Paraná, estão rezando com a gente. E também eu acolho o casal lá de Mafra, Santa Catarina, os meus queridos Paulo e Gisele. Sejam bem-vindos, viu? Nossa Senhora Aparecida abençoe a vida de vocês. Agradecemos juntos pelas bênçãos e graças alcançadas na família, no coração e na vida de vocês, viu? Deus lhes abençoe. Agora vamos para a primeira foto de hoje. Pois bem, vamos lá ver qual é a primeira que nós vamos colocar hoje, Ana. Muito bem, deixa eu ver aqui a foto desse oratório lindíssimo. Quem mandou foi a Valdineia Lemos. Ô, Valdineia, tudo bem? Valdineia Lemos de Carmo de Minas, Minas Gerais, olha lá. Ela colocou também uma foto e ali no fundo tá a televisão dela, né? Com a minha foto aqui também. Valeu, obrigado, viu? Louvado seja Deus, Valdineia. E aí, ó, embaixo da imagem de Nossa Senhora Aparecida, que nós rezamos com você. Rezamos com você, obrigado, viu? Se você também quiser mandar sua foto, fique à vontade. 12-DDD, número 3104-1043. Manda a foto do seu oratório aqui, que a gente coloca no ar também, viu? Que Deus te abençoe. Se a gente não conseguir colocar tudo hoje, a gente coloca durante a semana, amanhã tem mais, a gente vai colocando para você que participa com a gente. Deus te abençoe. Agora juntos vamos contemplar o primeiro mistério. Como eu disse, hoje contemplaremos os mistérios da luz. Primeiro mistério da luz, vamos contemplar juntos.

0: primeiro mistério, convido para rezar conosco a dona Rosalina, lá da cidade de Penápolis, aqui no estado de São Paulo. Dona Rosalina, boa noite para a senhora, tudo bem?
1: Boa noite, tudo bem, e vocês?
0: Tudo jóia, graças a Deus, seja bem-vinda.
1: Obrigada.
0: Muito bem, dona Rosalina, pode colocar as suas intenções, por gentileza.
1: Em primeiro lugar, eu quero pedir que a Nossa Senhora interceda ao seu filho Jesus, que meu sogro está com 86 anos e dia 4 agora de junho ele levou um tombo, quebrou o fêmur e ele fez a cirurgia, está acamado e estamos cuidando dele aqui, acamado aqui, e que a Nossa Senhora cubra ele com o teu manto sagrado e que ele melhora logo para ver se ele consegue Deus andar ainda. E se entregue ele nas mãos de Nossa Senhora e Filho de Jesus dela, que cuide dele lá, tomar conta dele. E para toda a minha família, meus filhos, meus netos, meu bisneto vai vir, já tem um bisneto, meu marido, para mim também. Que Nossa Senhora cubra nós todos com o teu manto sagrado.
0: Amém, que assim seja. Louvado seja Deus pela sua presença, viu? Deus abençoe a sua vida. Muito Amém. Bem, dona Rosalina. Então vamos rezar esse mistério. A senhora pode começar e eu respondo? Pode ser assim?
1: Pode.
0: Então, por gentileza, pode começar.
1: Tá bom. Pai nosso que está no céu, santificado seja o vosso nome. Venha a nós o vosso reino. Seja feita a vossa vontade, assim na terra como no céu.
0: O pão nosso de cada dia nos dai hoje, perdoai-nos as nossas ofensas, assim como nós perdoamos a quem nos tem ofendido, e não nos deixeis cair em tentação, mas livrai-nos do mal. Amém.
1: Amém. Ave Maria, cheia de graça, o Senhor é convosco. Bendita sois vós entre as mulheres. Bendito é o fruto do vosso ventre, Jesus.
0: Santa Maria, Mãe de Deus, rogai por nós, pecadores, agora e na hora de nossa morte. Amém.
1: Ave Maria, cheia de graça, o Senhor é convosco. Bendito sois vós entre as mulheres. Bendito é o fruto do vosso ventre, Jesus.
0: Santa Maria, Mãe de Deus, rogai por nós, pecadores, agora e na hora de nossa morte. Amém.
1: Ave Maria, cheia de graça, o Senhor é convosco. Bendito sois vós entre as mulheres. Bendito é o fruto do vosso ventre, Jesus.
0: Santa Maria, Mãe de Deus, rogai por nós, pecadores, agora e na hora de nossa morte. Amém.
1: Ave Maria, cheia de graça, o Senhor é convosco. Bendito sois vós entre as mulheres. Bendito é o fruto do vosso ventre, Jesus.
0: Santa Maria, Mãe de Deus, rogai por nós, pecadores, agora e na hora de nossa morte. Amém.
1: Ave Maria, cheia de graça, o Senhor é convosco. Bendita sois vós entre as mulheres. Bendito é o fruto do vosso ventre, Jesus.
0: Santa Maria, Mãe de Deus, rogai por nós, pecadores, agora e na hora de nossa morte. Amém.
1: Ave Maria, cheia de graça, o Senhor é convosco. Bendita sois vós entre as mulheres. Bendito é o fruto do vosso ventre, Jesus.
0: Santa Maria, Mãe de Deus, rogai por nós, pecadores, agora e na hora de nossa morte. Amém.
1: Ave Maria, cheia de graça, o Senhor é convosco. Bendito sois vós entre as mulheres. Bendito é o fruto do vosso ventre, Jesus.
0: Santa Maria, Mãe de Deus, rogai por nós, pecadores, agora e na hora de nossa morte. Amém.
1: Ave Maria, cheia de graça, o Senhor é convosco. Bendito sois vós entre as mulheres. Bendito é o fruto do vosso ventre, Jesus.
0: Santa Maria, Mãe de Deus, rogai por nós, pecadores, agora e na hora de nossa morte. Amém.
1: Ave Maria, cheia de graça, o Senhor é convosco. Bendito sois vós entre as mulheres. Bendito é o fruto do vosso ventre, Jesus.
0: Santa Maria, Mãe de Deus, rogai por nós, pecadores, agora e na hora de nossa morte. Amém.
1: Ave Maria, cheia de graça, o Senhor é convosco. Bendito sois vós entre as mulheres. Bendito é o fruto do vosso ventre, Jesus.
0: Santa Maria, Mãe de Deus, rogai por nós, pecadores, agora e na hora de nossa morte. Amém.
1: Ave Maria, cheia de graça, o Senhor é convosco. Bendito sois vós entre as mulheres. Bendito é o fruto do vosso ventre, Jesus.
0: Glória, Santa Maria, Mãe de Deus, rogai por nós, pecadores, agora e na hora de nossa morte. Amém.
1: Ó meu Jesus, perdoai e livrai do fogo do inferno, levai as almas todas para os céus e socorrei principalmente as que mais precisarem. da vossa misericórdia, do vosso amor. Nossa Senhora Aparecida,
0: rogai por nós.
1: Frei Galvão,
0: rogai por nós.
1: São Cristóvão,
0: rogai por nós.
1: E todos os santos do céu,
0: rogai por nós. Dona Rosalina, o Eduardo que vai rezar é parente da senhora?
1: É meu filho.
0: Ah,
1: é
0: seu filho? Tá do seu lado aí?
1: Tá.
0: Então tá bom. Então faz assim, deixa ele na linha, que eu vou colocar algumas intenções e já chamo ele pra rezar com a gente, tá bom?
1: Ah, tá. Vou passar pra ele.
0: Deus abençoe. E assim continuamos juntos, sua vida e seu coração diante da Mãe Aparecida. Deixa eu rezar aqui e pedir a bênção de Deus para os irmãos devotos que estão conosco celebrando este momento de fé e devoção lá no Facebook da Rádio Aparecida. Eu rezo pelas intenções da Maria José Magalhães. Boa noite, Maria José. Leonice Machado também está conosco. Silvana Aparecida também coloca suas intenções. Reza com a gente também o Marcos Antônio. Bem-vindo, Marcos. Louvado seja Deus pela vida da irmã Lurdinha Fernandes. Tudo bem, irmã? Seja bem-vinda, viu? Deus te abençoe. Conosco também a Edna da Rocha. Edna da Rocha reza com a gente. Louvado seja Deus. A Ana Maria, lá de Lorena, também está conosco. Obrigado, Ana Maria. Boa noite. Boa noite também para a Maria Cristina. Também rezamos pelo Alberto Cunha e ainda a Maria José Barbosa, juntamente com Carlos Massaro, que rezam conosco. E ainda a Aninha, lá de Ponta Grossa, no Paraná, que coloca suas intenções. Boa noite, Aninha. Bem-vinda, viu? Obrigado pela presença e pela participação. Que Deus lhe abençoe. Segundo mistério da luz.

0: rezo por você e com você que reza conosco, que Nossa Senhora da Conceição Aparecida ilumine a sua vida. E agora, eu convido para rezar junto com a gente o Eduardo. Boa noite, Eduardo. Bem-vindo, amigo.
1: Boa noite.
0: Tudo bem?
1: Tudo bem, graças a Deus.
0: Graças a Deus. Bendito seja Deus pela sua presença. Pode colocar as suas intenções, por favor.
1: Atenção, mulher. Eu fiz a cirurgia. Eu agradeci a cirurgia com o filho, né? E que me deu força para me curar. E meus pais aqui com o padrasto, minha mãe, e toda minha família.
0: Tá bom, meu querido, vamos rezar por você, tá bom? Você quer que eu comece, você responde ou você quer começar?
1: Posso conversar, mãe? Eu?
2: É, pode não.
1: Eu vou
0: pode ser
1: eu?
0: Pode ser, fica à vontade, comece eu respondo, tá bom?
1: É, Pai, nós que está no céu, santificado seja o vosso nome, e o nosso vosso nome, seja feita a vossa vontade, assim na terra como no céu.
0: O pão nosso de cada dia nos dai hoje, perdoai-nos as nossas ofensas, assim como nós perdoamos a quem nos tenha ofendido. E não nos deixeis cair em tentação, mas livrai-nos do mal. Amém.
1: Pai nosso que está no céu.
0: Ave Maria.
1: Ave Maria, cheia de graça, eu convosco. Bendito sois vós entre as mulheres. Bendito é o fruto do vosso ventre,
0: Jesus. Santa Maria, Mãe de Deus, rogai por nós, pecadores, agora e na hora de nossa morte. Amém.
1: Ave Maria.
0: Ave Maria,
1: cheia de graça, Senhor convosco, bendito sois vós entre as mulheres, bendito é o fruto do vosso ventre, Jesus.
0: Santa Maria, Mãe de Deus, rogai por nós, pecadores, agora e na hora de nossa morte. Amém.
1: Ave Maria, cheia de graça, Senhor convosco, bendito sois vós entre as mulheres, bendito é o fruto do vosso ventre, Jesus.
0: Santa Maria, Mãe de Deus, rogai por nós, pecadores, agora e na hora de nossa morte. Amém.
1: Ave Maria, cheia de graça, Senhor convosco, bendito sois vós entre as mulheres, bendito é o fruto do vosso ventre, Jesus.
0: Santa Maria, Mãe de Deus, rogai por nós, pecadores, agora e na hora de nossa morte. Amém.
1: Ave Maria, cheia de graça, Senhor convosco, bendito sois vós entre as mulheres, bendito é o fruto do vosso ventre, Jesus.
0: Santa Maria, Mãe de Deus, rogai por nós, pecadores, agora e na hora de nossa morte. Amém.
1: Ave Maria, cheia de graça, Senhor convosco, bendito sois vós entre as mulheres, bendito é o fruto do vosso ventre, Jesus.
0: Santa Maria, Mãe de Deus, rogai por nós, pecadores, agora e na hora de nossa morte. Amém.
1: Ave Maria, cheia de graça, Senhor convosco, bendito sois vós entre as mulheres, bendito é o fruto do vosso ventre, Jesus.
0: Santa Maria, Mãe de Deus, rogai por nós, pecadores, agora e na hora de nossa morte. Amém.
1: Ave Maria, cheia de graça, Ave Maria, cheia de graça,
0: Ave Maria,
1: cheia de graça, Senhor convosco, bendito sois vós entre as mulheres, bendito é o fruto do vosso ventre, Jesus.
0: Santa Maria, Mãe de Deus, rogai por nós, pecadores, agora e na hora de nossa morte. Amém.
1: Ave Maria, cheia de graça, Senhor convosco, bendito sois vós entre as mulheres, bendito é o fruto do vosso ventre, Jesus.
0: Santa Maria, Mãe de Deus, rogai por nós, pecadores, agora e na hora de nossa morte. Amém.
1: Ave Maria, cheia de graça, Senhor convosco, bendito sois vós entre as mulheres, bendito é o fruto do vosso ventre, Jesus.
0: Santa Maria, Mãe de Deus, rogai por nós, pecadores, agora e na hora de nossa morte. Amém. Glória ao Pai, ao Filho e ao Espírito Santo, como era no princípio, agora e sempre. Amém. Ó meu bom e amado Jesus, perdoai-nos, livrai-nos do fogo do inferno, levai as almas todas para o céu e socorrei principalmente a que mais precisarem da vossa misericórdia. Nossa Senhora da Conceição Aparecida, São José, Santo Antônio, rogai por nós. Ó Maria concebida sem pecado, rogai por nós que recorremos a vós. Tudo bem, Eduardo, obrigado, viu?
1: Deus abençoe, obrigado, senhor.
0: Deus abençoe e fica com Deus.
1: Amém. Tchau, tchau.
0: Tchau, tchau. E assim continuamos a nossa caminhada de fé e devoção. Deixa eu chamar agora mais uma foto, depois eu vou colocar algumas intenções, depois eu chamo a outra foto, tá bom? Ô Ana, pode colocar a primeira foto aí, ó. A foto do José Francisco de União da Vitória, lá no Paraná. Ô Zé, Aqui está sua foto, a foto do oratório do José Francisco, lá de União da Vitória. Os seus santos de devoção estão aí, ó. E nós rezamos por você e com alegria por você. Obrigado, viu, meu querido? Obrigado mesmo pela sua presença e pela participação aqui conosco. Vamos lá, então, para mais algumas intenções. Os devotos que estão rezando com a gente, vamos lá para o YouTube da rádio. Vamos lá, então. YouTube da Rádio Aparecida. Rezamos por suas intenções, você que está conosco por lá. Rezo aqui e peço a bênção de Deus para a vida da Vilma Mateus. Boa noite, Vilma. Seja bem-vinda. Obrigado pela participação e pela presença. Que Deus continue te abençoando e te protegendo. A Maria das Dores também reza com a gente. Obrigado, Maria das Dores. Ótima noite para você, viu? O Zé Givan. Zé Givaldo Barbosa, tudo bem? Zé Givaldo de Moita Bonita, lá em Sergipe, tá rezando com a gente. Obrigado, irmão, louvado seja Deus pela sua presença. Também rezo pelas intenções da Silvana Teixeira, que reza com a gente. Obrigado, Silvana, ótima noite. A Cláudia Fernandes também tá conosco. Obrigado, Cláudia, louvado seja Deus pela sua presença aqui conosco também. Deus te abençoe. Deus abençoe também aqui, ó, Angelina Paula. Tudo bem, Angelina? Boa noite pra você, viu? Ela é lá de Muzambinho, Minas Gerais, está conosco rezando também. Louvado seja Deus. Rezo, peço a Nossa Senhora que acolha as intenções da Ivete Biscaia, que coloca aqui suas intenções lá de Ponta Grossa, no Paraná. Boa noite, Ivete. Obrigado, viu? Louvado seja Deus pelas intenções também da Elvira Machado. Ela é de Mendes, mas está lá em Belo Horizonte, rezando conosco e celebrando com a gente. Que Deus abençoe sua vida e a sua família. E ainda a Eva Maria, que reza com a gente. Obrigado, Eva. Ótima noite para você. Que Nossa Senhora te abençoe e te proteja. Agora vamos para mais uma foto, Ana. Vamos lá. Para quem tá rezando conosco, é o Júlio. É, o Júlio da cidade de Guaratinguetá. Júlio, aí tá o seu oratório e você rezando conosco. Obrigado, irmão. Um abraço, viu? Deus te abençoe, louvado seja Deus pela sua presença. Você que tá aí quer mandar sua foto, fique à vontade. Manda aqui pra gente 12 DDD, o número 3104-1043. De preferência, tira sua foto na horizontal. Mas se também tirar na vertical, não tem problema. Mas tira sua foto com o celular deitado, que fica bem legal a imagem aqui conosco, tá bom? Deus te proteja sempre. Agora, contemplemos juntos o terceiro mistério da luz.

0: conosco. Eu convido a dona Raimunda, lá de Penápolis também, que reza com a gente. Dona Raimunda, muito boa noite para a senhora, bem-vinda.
1: Obrigado, meu irmão.
0: Deus lhe abençoe. Pode colocar suas intenções, por favor.
1: Deus é bom, maravilhoso.
0: Com certeza.
1: Ele me acordou na hora certa, ainda foi com você rezando aí.
0: Que mesmo? Nossa, já é só a cal da cama, né? Por isso que a senhora acordou.
1: Ai, que churreia, mas eu escutei a resposta lá.
0: Tá certo. Tá joia, dona Raimunda. Pode colocar suas intenções, por favor.
1: Eu vou colocar meu filho Rodrigo, a minha nora Amanda, a Sofia, a Maite, José, Paulo Brito, a Creuza, a Marita, a bisneta dela, que graças a Deus ela tá fazendo tratamento da depressão. E agradecer que vem esse tataraneto, sei lá se é isso que tem que falar. Tataraneto dela, que venha com saúde, que seja a alegria da família. A Luzia Cândida, aquele lá de São Paulo, cadeirante lá.
0: Seu Edivaldo?
1: Não consigo falar o nome dele.
0: Seu Edivaldo. Edivaldo.
1: Edivaldo?
0: Isso.
1: Edivaldo.
0: Isso.
1: Na cabeça, dona Raimunda. O Paulo Araújo, José Garcia, Anísio Garcia, dona Amélia, Luiz Valdir. É você, sua família. E um bom descanso nas férias. A gente fala, mas não esqueço, amor.
0: De verdade.
1: Pra minha família, pra minha sobrinha, Lu Sara Cristina de Souza, que hoje já tá fazendo 44 anos. A minha irmã, Maria Trindade de Souza, mais velha. Trindade de Souza de nós, vai fazer sábado, dia 74 anos.
0: Oh, que beleza.
1: O meu sobrinho Juliano Renovato, minha sobrinha Karina Retone Taniguchi, e a minha irmã Cícera Francisca de Souza Barreto. E com todas a minha família, e com todas as minhas amigas, e com todos aqueles que precisam de oração, para aqueles povos lá do terremoto lá.
0: Venezuela.
1: É isso, uhum. que Deus tenha piedade de Deus, que olha a alma deles, daqueles que foram, e tenha piedade daqueles que ficaram. E tenha socorro de Jesus, né?
0: Amém.
1: Evandro.
0: Amém. Rezemos então por
1: seu netinho, né? Que já deve estar espertinho também.
0: Ah, tá, um espoleta.
1: E pro José Antônio, que vai fazer essa férias. José Castro, que eu não vi mais a voz dele.
0: Pois é.
1: Amanda aí da Castro.
0: Uhum.
1: Por todos aí da rádio.
0: Tá, joia. Tá, joia, dona Raimunda. Vamos rezar sim por essas suas intenções e todos
1: aquela alma do domingo.
0: Sim,
1: renovado.
0: Não pode esquecer da alma do seu Domingos.
1: É a alma do Domingo e a família dele, né? E a alma do meu pai e a minha família, que são muitos. Se morrer, a gente não dá pra falar tudo.
0: Amém. Que assim seja. Acolha suas intenções.
1: Alma, né?
0: Isso, que Nossa Senhora acolha suas intenções, tá bom? Rezemos juntos então. A senhora começa e eu respondo, tá bom, dona Raimunda?
1: A viva deixa eu rezar hoje, tá vivo. Pai nosso que está no céu, santificado seja o vosso nome. Venha a nós, vosso reino, seja feita a vossa vontade, assim na terra como no céu.
0: O pão nosso de cada dia nos dai hoje, perdoai-nos as nossas ofensas, assim como nós perdoamos a quem nos tenha ofendido, e não nos deixeis cair em tentação, mas livrai-nos do mal. Amém.
1: Ave Maria, cheia de graça, Senhora convosco, bendita sois vós entre as mulheres, bendito é o fruto do vosso ventre, Jesus.
0: Santa Maria, Mãe de Deus, rogai por nós, pecadores, agora e na hora de nossa morte. Amém.
1: Ave Maria, cheia de graça, Senhora convosco, bendito sois vós entre as mulheres, bendito é o fruto do vosso ventre, Jesus.
0: Santa Maria, Mãe de Deus, rogai por nós, pecadores, agora e na hora de nossa morte. Amém.
1: Passada daí de Roseira. Ave Maria, cheia de graça, Senhora, que o vosso muito sejais entre as mulheres, bendita é a fruto do vosso ventre, Jesus.
0: Santa Maria, Mãe de Deus, rogai por nós, pecadores, agora e na hora de nossa morte. Amém.
1: Ave Maria, cheia de graça, Senhora, que o vosso muito sejais entre as mulheres, bendita é a fruto do vosso ventre, Jesus.
0: Santa Maria, Mãe de Deus, rogai por nós, pecadores, agora e na hora de nossa morte. Amém.
1: Ave Maria, cheia de graça, Senhora, que vós comigo sejais entre a mulher, bendita é a fruto do vosso ventre, Jesus.
0: Santa Maria, Mãe de Deus, rogai por nós, pecadores, agora e na hora de nossa morte. Amém.
1: Ave Maria, cheia de graça, Senhora, que vós comigo sejais entre a mulher, bendita é a fruto do vosso ventre, Jesus.
0: Santa Maria, Mãe de Deus, rogai por nós, pecadores, agora e na hora de nossa morte. Amém.
1: Ave Maria, cheia de graça, Senhora, que vós sejais entre as mulheres, bendita é o fruto do vosso ventre, Jesus.
0: Santa Maria, Mãe de Deus, rogai por nós, pecadores, agora e na hora de nossa morte. Amém.
1: Ave Maria, cheia de graça, Senhora, que vós sejais entre as mulheres, bendita é o fruto do vosso ventre, Jesus.
0: Santa Maria, Mãe de Deus, rogai por nós, pecadores, agora e na hora de nossa morte. Amém.
1: Ave Maria, cheia de graça, Senhora, convosco, muito sejais entre as mulheres, bendita é a fruto do vosso ventre, Jesus.
0: Santa Maria, Mãe de Deus, rogai por nós, pecadores, agora e na hora de nossa morte. Amém.
1: Ave Maria, cheia de graça, Senhora, convosco, muito sejais entre as mulheres, bendita é a fruto do vosso ventre, Jesus.
0: Santa Maria, Mãe de Deus, rogai por nós, pecadores, agora e na hora de nossa morte. Amém.
1: Sim, né?
0: Glória ao Pai.
1: Ora, Pai, Filho e Espírito Santo, assim como era no que é sempre, agora e sempre. Amém. Ó meu Jesus, perdoai, livrai do fogo do inferno. Levai as almas todas para o céu e socorrei aquelas que mais precisarem e dai descanso, paz e a luz perpétua.
0: Nossa Senhora Aparecida,
1: rogai por nós, recorremos a vós.
0: São José,
1: valei-me, São José, rogai por nós. São Bento,
0: rogai por nós. Muito obrigado, dona Raimunda.
1: Obrigada, eu. Um bom
0: Deus abençoe.
1: Lembra de nós onde que você andar, que nós lembra de você.
0: Com certeza estaremos rezando juntos em coração e em pensamento.
1: Amém.
0: Também.
1: Olha que nós rezamos sempre, sempre,
0: sempre. É, tá certo.
1: Deus é bom, né?
0: Com certeza, Deus é bom, sempre.
1: Eu só vou trocar de foradura, porque essa aqui tá ruim, filho.
0: Obrigado, viu, dona Raimunda? Um abraço pra senhora, Deus te abençoe. Louvado seja Deus pela sua presença. Muito bem, tá aí a dona Raimunda rezou com a gente, lá de Penápolis. Deus ilumine e proteja sempre. Simbora então para mais algumas intenções de quem reza conosco aqui no programa Com a Mãe Aparecida. Deixa eu rezar e pedir a Deus pelas intenções da Valdineia. Boa noite, Valdineia, tá ouvindo a gente, rezando conosco, que Deus continue te abençoando, te protegendo. A Flor lá do Potim tá conosco também, salve Maria, que Deus abençoe você. A Val Souza de Jacobina na Bahia, tudo bem, Val? Muito boa noite para você, Deus te proteja, viu? Nossa Senhora Aparecida abençoe a sua vida e a sua família. Tá conosco também rezando e celebrando aqui com alegria a Maria Emília, ela reza com a gente lá de Blumenau, Santa Catarina. Boa noite, Maria Emília, seja bem-vinda, viu? Estamos em oração por você, por suas intenções. O Gilvan de Lins, aqui no estado de São Paulo, tudo bem, Gilvan? Ótima noite, obrigado, viu? Um abraço, meu querido. A Marlene, da cidade de Itaquaquecetuba, aqui no estado de São Paulo. Muito boa noite, Marlene. Bem-vinda, que Nossa Senhora te proteja e te abençoe. A Maria Isabel Kschmeier, de Juiz de Fora, Minas Gerais, também está com a gente. Obrigado, Maria Isabel. Louvado seja Deus pela sua presença e pela participação, viu? Rezo também, peço a Nossa Senhora que acolha as intenções do Renato Medeiros, de Divinópolis, Minas Gerais, que está com a gente. Louvado seja Deus pela sua participação e pela presença também aqui conosco. Com alegria, eu coloco aqui também as intenções da de quem reza, o Valdir e a Lucimara, lá de Ponta Grossa, no Paraná, estão rezando conosco também aqui na Rádio Aparecida e Rede Aparecida de Rádio. Deixa eu pegar algumas intenções que chegaram para nós, para mim, lá pelo meu Instagram, tá bom? Para você que está conosco aqui, ó, na sintonia do programa Com a Mãe Aparecida, lá no Instagram. Rezo por você e com você que reza conosco, viu? Louvado seja Deus pela sua presença. A Maria Maria Carolina Dias. Tudo bem, Maria Carolina? Bem-vinda, Carol. Bem-vinda, viu? Deus te abençoe, que Nossa Senhora Aparecida ilumine você, sua vida, seu coração e todas as intenções que estão aqui, ó, diante do coração da Mãe Aparecida. Rezamos juntos. Ela reza toda noite conosco e a gente sempre reza e celebra junto. minutos esse momento, viu? A Valdirene de Pindamonhangaba também está conosco. Obrigado, Valdirene. Uma noite abençoada para você. Uma noite abençoada também para quem está conosco, a Ana Lúcia. Tudo bem, Ana Lúcia? Ana Lúcia Garcia. Ela está pedindo bênçãos para sua filha, a Viviane. Com alegria, acolho também o meu amigo Walter Blanco, lá de São Carlos, aqui no estado de São Paulo, que reza com a gente. Obrigado, Walter. Louvado seja Deus pela sua presença. E ainda o Carlos Ribeiro, que reza conosco e coloca suas intenções particulares. Bem como a Mônica Forastieri, lá de São Lourenço. A Mônica Forastieri reza com a gente. Obrigado, Mônica. Nossa Senhora Aparecida te abençoe, viu? E proteja sua vida e toda a família. Bendito seja Deus pela sua presença aqui conosco. E você que está rezando com a gente, pode colocar suas intenções, 12DDD, número 3104-1043. Agora, vamos juntos contemplar o quarto mistério da luz.

0: participar conosco. Eu convido a Maria das Graças, que reza com a gente. Oi, Maria das Graças, tudo bem? Boa noite para você.
1: Boa noite.
0: Seja bem-vinda.
1: Vale.
0: Muito bem. Maria das Graças, fala de qual cidade de Minas Gerais?
1: É Bela Vista de Minas Gerais.
0: Ah, Bela Vista. Muito bem. Deus abençoe. Bela Vista é essa cidade que fica perto de Pouso Alegre aí?
1: Não, ela fica até João Molevade.
0: Ah, João Molevade, lá em cima. Tá certo. Então tá bom. Rezemos juntos então. Você pode colocar suas intenções então, por favor?
1: A minha intenção é a intenção de todos meus filhos, toda minha família e todos os doentes que precisam de oração e de todos meus netos, todos meus irmãos, todos meus sobrinhos e todos precisam de orações.
0: Amém, que assim seja. Rezemos então por todos os necessitados que você coloca no coração de Nossa Senhora. Então vamos fazer assim, você faz a primeira parte, eu respondo, tá bom assim?
1: A primeira eu vou fazer. Pai nosso, já tá pronto para poder rezar?
0: Pode rezar.
1: Pode?
0: Pode.
1: Pai nosso que está no céu, santificado seja o vosso nome. Venha a nós o vosso reino, seja feita a vossa vontade, assim na terra como no céu.
0: O pão nosso de cada dia nos dai hoje, perdoai-nos as nossas ofensas, assim como nós perdoamos a quem nos tenha ofendido. E não nos deixeis cair em tentação, mas livrai-nos do mal. Amém.
1: Ave Maria, cheia de graça, Senhor é convosco. Bendita sois vós entre as mulheres, bendito é o fruto do vosso ventre, Jesus.
0: Santa Maria, Mãe de Deus, rogai por nós, pecadores, agora e na hora de nossa morte. Amém.
1: Ave Maria, cheia de graça, Senhor é convosco. Bendita sois vós entre as mulheres, bendito é o fruto do vosso ventre, Jesus.
0: Santa Maria, Mãe de Deus, rogai por nós, pecadores, agora e na hora de nossa morte. Amém.
1: Ave Maria, cheia de graça, Senhor é convosco. Bendita sois vós entre as mulheres, bendito é o fruto do vosso ventre, Jesus.
0: Santa Maria, Mãe de Deus, rogai por nós, pecadores, agora e na hora de nossa morte. Amém.
1: Ave Maria, cheia de graça, Senhor é convosco. Bendita sois vós entre as mulheres, bendito é o fruto do vosso ventre, Jesus.
0: Santa Maria, Mãe de Deus, rogai por nós, pecadores, agora e na hora de nossa morte. Amém.
1: Ave Maria, cheia de graça, Senhor é convosco. Bendita sois vós entre as mulheres, bendito é o fruto do vosso ventre, Jesus.
0: Santa Maria, Mãe de Deus, rogai por nós, pecadores, agora e na hora de nossa morte. Amém.
1: Ave Maria, cheia de graça, Senhor é convosco. Bendita sois vós entre as mulheres, bendito é o fruto do vosso ventre, Jesus.
0: Santa Maria, Mãe de Deus, rogai por nós, pecadores, agora e na hora de nossa morte. Amém.
1: Ave Maria, cheia de graça, Senhor é convosco. Bendita sois vós entre as mulheres, bendito é o fruto do vosso ventre, Jesus.
0: Santa Maria, Mãe de Deus, rogai por nós, pecadores, agora e na hora de nossa morte. Amém.
1: Ave Maria, cheia de graça, Senhor é convosco. Bendita sois vós entre as mulheres, bendito é o fruto do vosso ventre, Jesus.
0: Santa Maria, Mãe de Deus, rogai por nós, pecadores, agora e na hora de nossa morte. Amém.
1: Ave Maria, cheia de graça, Senhor é convosco. Bendita sois vós entre as mulheres, bendito é o fruto do vosso ventre, Jesus.
0: Santa Maria, Mãe de Deus, rogai por nós, pecadores, agora e na hora de nossa morte. Amém.
1: Ave Maria, cheia de graça, Senhor é convosco. Bendita sois vós entre as mulheres, bendito é o fruto do vosso ventre, Jesus.
0: Santa Maria, Mãe de Deus, rogai por nós, pecadores, agora e na hora de nossa morte. Amém. Glória ao
1: Ave
0: Pai.
1: Ave Maria, cheia. Ai, glória ao Pai. Glória ao Pai, o Filho e o Espírito Santo. Assim como era no princípio, agora e sempre, sem fim. Amém. Ó meu Jesus, perdoai-me, livrai-me do fogo do inferno, levai as almas todas para os céus, socorrei principalmente a quem mais precisar da nossa misericórdia.
0: Nossa Senhora da Conceição Aparecida,
1: rogai por nós.
0: São José,
1: rogai por nós.
0: Ó Maria concebida sem pecado,
1: rogai por nós e recorremos a vós.
0: Muito bem. Obrigado, viu, ô Maria das Graças? Deus te abençoe.
1: Por nada.
0: Deus ilumine você, sua vida e sua família.
1: Amém. Ilumine você também.
0: Amém. Fica com Deus.
1: Amém.
0: E assim continuamos a nossa caminhada de fé e devoção. Vamos rezar lá pelos irmãos que estão lá no Facebook da Rádio Aparecida. Rezo e peço a Nossa Senhora Aparecida que acolha as intenções do Zitro Zanella, lá de Santa Rosa, no Paraguai. Boa noite, Zitro. Bem-vindo, amigo. Obrigado, viu? Um grande abraço para você. Que Deus continue abençoando sua vida e as suas intenções, viu? O Dercy Neves, lá de Imbituva, no Paraná. Boa noite, Dercy. Bem-vindo, irmão. Um grande abraço, viu? Deus te proteja. Leonor Terezan tá conosco também. Obrigado, Leonor. Ótima noite para você. Que Nossa Senhora Aparecida te abençoe e cubra você com seu manto sagrado, tá bom? E ainda a Geralda Maria reza junto conosco. Coloco também aqui, ó, diante do coração da Mãe Aparecida, as intenções da Joelma, lá de Tucano, na Bahia, que reza com a gente. Boa noite, Joelma. Deus te abençoe, que Nossa Senhora Aparecida proteja a sua vida e que seu coração seja coberto pelas bênçãos de Deus, viu? Rezo também, peço a Nossa Senhora Aparecida que acolha as intenções dos irmãos que estão diante da Mãe Aparecida colocando sua vida. A Iracema Pisani de Guaratinguetá, boa noite, Iracema. Seja bem-vinda, louvado seja Deus pela presença e pela participação. Conosco também a Cláudia. Boa noite, Cláudia. Seja bem-vinda, viu? Deus te proteja, que Nossa Senhora Aparecida ilumine. A Cláudia de Conselheiro Lafayette, lá em Minas Gerais, está rezando com a gente. Louvado seja Deus. Uma noite abençoada também para o Evaldo Queiroz. Ele é da cidade de Iaçu, lá na Bahia. Ô Evaldo, boa noite, meu irmão. Bem-vindo, viu? Deus seja louvado pela sua presença e pela sua participação aqui conosco também. E com alegria eu coloco diante do coração da Mãe Aparecida as intenções também da Maria do Socorro. Ela é da cidade de Brasília, no Distrito Federal, e reza conosco. Que Nossa Senhora Aparecida continue cuidando da sua vida. Ô Ana, vamos agora colocar mais uma foto de mais um oratório, né? O Marcos Antônio de Guaratinguetá, como mandou aí a foto do seu oratório. Boa noite, Marcos, bem-vindo, obrigado, irmão. Deus te abençoe, que Nossa Senhora Aparecida te proteja, viu? Louvado seja Deus. E a foto também, ô Ana, da Cleomar, da cidade de Ponta Grossa, no Paraná. Vamos lá colocar também a foto da Cleomar, lá de Ponta Grossa, no Paraná, que está acompanhando a gente. Mais uma foto aí, ó. Aí, ó, Cleomar, lá de Ponta Grossa, e o seu oratório, lindíssimo, sendo acolhido aqui por nós na Rádio Aparecida. Obrigado, Cleomar. Ótima noite, viu? Deus te abençoe e proteja. Louvado seja Deus pela sua presença aqui conosco. E você que está com a gente, vai mandando sua mensagem 12DDD, número 3104-1043. E também, se você quiser, fique à vontade para mandar foto do oratório, aonde você reza com a gente. Agora vamos juntos contemplar o quinto mistério da luz.

0: finalizar conosco este mistério, eu convido o seu Edivaldo Meira de São Paulo, capital. Seu Edivaldo, muito boa noite pro senhor, tudo bem?
1: Boa noite, Ivan, tudo graças a Deus.
0: Que bom, bem-vindo para rezar conosco, viu?
1: Amém.
0: Alegria tê-lo conosco, pode colocar suas intenções.
1: Alegria toda minha.
0: Que bom.
1: Oi, Ivan, pela minha esposa Ana, pelos meus

0: Venha a nós o vosso reino, seja feita a vossa vontade, assim na terra como no céu.
1: O pão nosso de cada dia nos dai hoje, perdoai-nos as nossas ofensas, assim como nós perdoamos a quem nos tenha ofendido. E não nos deixeis cair em tentação, mas livrai-nos do mal. Amém.
0: Ave Maria, cheia de graça, o Senhor é convosco, bendita sois vós entre as mulheres, bendito é o fruto do vosso ventre, Jesus.
1: Santa Maria, Mãe de Deus, rogai por nós, pecadores, agora e na hora de nossa morte. Amém.
0: Ave Maria, cheia de graça, o Senhor é convosco, bendita sois vós entre as mulheres, bendito é o fruto do vosso ventre, Jesus.
1: Santa Maria, Mãe de Deus, rogai por nós, pecadores, agora e na hora de nossa morte. Amém.
0: Ave Maria, cheia de graça, o Senhor é convosco, bendita sois vós entre as mulheres, bendito é o fruto do vosso ventre, Jesus.
1: Santa Maria, Mãe de Deus, rogai por nós, pecadores, agora e na hora de nossa morte. Amém.
0: Ave Maria, cheia de graça, o Senhor é convosco, bendita sois vós entre as mulheres, bendito é o fruto do vosso ventre, Jesus.
1: Santa Maria, Mãe de Deus, rogai por nós, pecadores, agora e na hora de nossa morte. Amém.
0: Ave Maria, cheia de graça, o Senhor é convosco, bendita sois vós entre as mulheres, bendito é o fruto do vosso ventre, Jesus.
1: Santa Maria, Mãe de Deus, rogai por nós, pecadores, agora e na hora de nossa morte. Amém.
0: Ave Maria, cheia de graça, o Senhor é convosco, bendita sois vós entre as mulheres, bendito é o fruto do vosso ventre, Jesus.
1: Santa Maria, Mãe de Deus, rogai por nós, pecadores, agora e na hora de nossa morte. Amém.
0: Ave Maria, cheia de graça, o Senhor é convosco, bendita sois vós entre as mulheres, bendito é o fruto do vosso ventre, Jesus.
1: Santa Maria, Mãe de Deus, rogai por nós, pecadores, agora e na hora de nossa morte. Amém.
0: Ave Maria, cheia de graça, o Senhor é convosco, bendita sois vós entre as mulheres, bendito é o fruto do vosso ventre, Jesus.
1: Santa Maria, Mãe de Deus, rogai por nós, pecadores, agora e na hora de nossa morte. Amém.
0: Ave Maria, cheia de graça, o Senhor é convosco, bendita sois vós entre as mulheres, bendito é o fruto do vosso ventre, Jesus.
1: Santa Maria, Mãe de Deus, rogai por nós, pecadores, agora e na hora de nossa morte. Amém.
0: Glória, Ave Maria, cheia de graça, o Senhor é convosco, bendita sois vós entre as mulheres, bendito é o fruto do vosso ventre, Jesus.
1: Santa Maria, Mãe de Deus, rogai por nós, pecadores, agora e na hora de nossa morte. Amém.
0: Glória ao Pai, ao Filho e ao Espírito Santo, como era no princípio, agora e sempre. Amém. Ô meu Jesus, perdoai, livrai do fogo do inferno, levai as almas todas para o céu, socorrei principalmente as que mais precisar da vossa infinita misericórdia. Ô Maria concebida sem pecado, rogai por nós. São José, rogai por nós. São Judas Tadeu, rogai por nós. Nossa Senhora da Aparecida, rogai por nós que recorremos a vós. Eu rezei as Ave Maria certinha, ou faltou?
1: Não.
0: Porque assim, eu sou deficiente, só tenho um dedo da mão que funciona, né? Aí eu fico apontando aqui no teclado interruptor, né? Tem um interruptor com três teclas, aí eu clico três vezes, na quarta vez, aí eu vou e
1: tá tudo certo, seu Divaldo. Fica tranquilo, tá, que tá então. Tudo certo, viu?
0: Fica com Deus.
1: Obrigado,
0: que Deus
1: meu irmão.
0: Te ilumina suas férias.
1: Amém.
0: Ilumina sua família, que Deus proteja você, toda a família. Seja. E o mês que vem é seu aniversário também, né?
1: Dia 6 de agosto, meu aniversário, do bom Jesus.
0: Pois é, rapaz, agora é dia 29, eu fiquei mais velho.
1: Oh, que benção, hein?
0: 7.8.
1: Opa, tá bem rodado, mas tá inteiro, hein?
0: Tô inteiro, graças a Deus.
1: Tá um clássico, né, seu Divaldo?
0: Muito boa.
1: Isso. Oi? Tá um clássico, né? A gente não fala.
0: Graças a Deus.
1: A gente não fala que a gente ficou velho, a gente fala que a gente ficou clássico.
0: É, com certeza, meu irmão. Fica com Deus, foi um prazer, viu?
1: Um prazer meu, seu Divaldo. Um abraço pro senhor. Obrigado.
0: Deus te ilumina.
1: Amém.
0: Tchau.
1: Que alegria rezar com os irmãos e irmãs. E assim agradecemos a Mãe Aparecida. Infinitas graças vos damos, soberana rainha, pelos benefícios que todos os dias recebemos de vossas mãos liberais. Dignai-vos agora e para sempre tomar-nos debaixo do vosso poderoso amparo, e para mais vos obrigar, os saudamos com uma salve rainha. Salve rainha, mãe de misericórdia, vida, doçura e esperança nossa, salve. A vós bradamos.

0: degredados filhos de Eva, a vós suspiramos, gemendo e chorando neste vale de lágrimas. Eia, pois, advogada nossa, esses vossos olhos misericordiosos a nós volvei, e depois deste desterro, mostrai-nos, Jesus, bendito fruto de vosso ventre. Ó clemente, ó piedosa, ó doce sempre Virgem Maria, rogai por nós, Santa Mãe de Deus, para que sejamos dignos das promessas de Cristo.
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0: Consagremos o nosso coração à Virgem Mãe Aparecida. Ó Maria Santíssima, pelos méritos de nosso Senhor Jesus Cristo, em vossa querida imagem de Aparecida, espalhais inúmeros benefícios sobre todo o Brasil. Eu, embora indigno de pertencer ao número de vossos filhos e filhas, mas cheio do desejo de participar dos benefícios de vossa misericórdia, prostrado a vossos pés, consagro-vos o meu entendimento, para que sempre pense no amor que mereceis. Consagro-vos a minha língua, para que sempre vos louve e propague a vossa devoção. Consagro-vos o meu coração, para que, depois de Deus, vos ame sobre todas as coisas. Recebei-me, ó Rainha incomparável, vós que o Cristo crucificado deu-nos por mãe, no ditoso número de vossos filhos e filhas. Acolhei-me debaixo de vossa proteção, socorrei-me em todas as minhas necessidades, espirituais e temporais, sobretudo na hora de minha morte. Abençoai-me, ó celestial cooperadora, e com vossa poderosa intercessão, fortalecei-me em minha fraqueza, a fim de que, servindo-vos fielmente nesta vida, possa louvar-vos, amar-vos e dar-vos graças no céu por toda a eternidade. Que assim seja. Amém. A você que rezou conosco, nosso muito obrigado. O terço terminou, mas a nossa missão continua. Continuamos juntos, rezando por você e com você. Que Nossa Senhora lhe cubra com o seu manto sagrado, te dê paz e tranquilidade para esta noite. Que você encontre em Deus o caminho para chegar ao céu. Deus nos abençoe e nos guarde. Santifique nossa vida. Transforme o nosso coração e restaure a nossa história. Abençoe-nos, Deus Todo-Poderoso. Em nome do Pai, do Filho e do Espírito Santo. Amém. Louvado seja nosso Senhor Jesus Cristo, para sempre seja louvado. Com as imagens de Ana Gabriela, fiquem com Deus e com as bênçãos da Mãe Aparecida.

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6: 11:10, horário de Brasília.
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6: De volta na programação com a Mãe Aparecida aqui pela Rede Aparecida de Rádio. Que alegria ter você conosco. Que bom saber que você optou, quis, desejou estar com a gente aqui nesta noite abençoada. Hoje, dia 2 de julho, ano 2026, é o programa com a Mãe Aparecida que toca no seu coração e chega na sua vida. Obrigado pela presença, você que rezou conosco, obrigado pelo carinho, você que esteve com a gente aqui na Rádio Aparecida e Rede Aparecida de Rádio durante o Santo Terço, viu? E agora continua na sintonia. É um prazer, é uma honra ter você conosco, viu? Obrigado de verdade, de coração, pela sua participação e pela sua presença. Deixa eu acolher e abraçar a Maria Aparecida Francisco de Campinas, aqui no estado de São Paulo. Boa noite, Maria Aparecida, bem-vinda, obrigado, viu? Um abraço para você, que alegria receber a sua mensagem. Deus seja louvado pela sua presença. Alegria também em estar aqui, ó, junto com a Marina de São Paulo, capital. Obrigado, Marina. Deus abençoe você e proteja também, viu? Tô rezando por você e por suas intenções. Conta comigo e com as minhas orações, continuamos juntos. Eu rezo também e peço a Nossa Senhora que acolha as intenções do Gilberto. O Gilberto diz assim: dia 6 é dia do Bom Jesus da Lapa. Feliz aniversário, é verdade. Dia 6 é dia do Bom Jesus, festa aqui no Potim, né? Na cidade do Potim. Festa também lá na minha querida Pouso Alegre, cidade que eu amo de paixão. Morei lá durante uns 3 anos em Pouso Alegre. Fui muito feliz naquela cidade, cidade que eu fiz muitos amigos, pessoas que eu guardo no meu coração até hoje com muita alegria. Se Deus quiser, em breve estarei em Pouso Alegre novamente. Obrigado, viu, gente? Um abraço. Deus abençoe. É dia 6 de agosto, é o meu aniversário e eu celebro com muita alegria. Eu celebro, todo mundo que me conhece sabe que eu celebro com alegria o dia do meu aniversário, porque é o dia que Deus me concedeu o dom da vida, o dia que Deus concedeu. Deus já pensava em mim durante muito tempo e a gente precisa ser agradecido a Deus por tudo. Muitas vezes, né, nos falta o agradecimento, mas eu sou muito grato a Deus por tudo isso. Sou muito grato a Deus pelo dom da vida. Amo viver, amo a vida. Sei que muitas vezes a gente tropeça, sei disso, mas é normal, é natural. O importante é continuar caminhando com alegria. Deixa eu falar agora para você em nome dos missionários redentoristas, viu? 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
7: Com a evolução das redes de comunicação que temos, nossa vida social se torna mais intensa e, consequentemente, a rede de amigos também. A parte não tão boa é que, muito provavelmente, a qualidade de nossos relacionamentos sofre uma certa queda. E corremos o risco de perder bons relacionamentos ao cair na tentação de manter todos no mesmo patamar. Parece óbvio, mas não é. Pode acontecer que algumas pessoas, que sabemos serem apenas colegas e não amigos de fato, acabem recebendo uma atenção maior devido à necessidade da política da boa vizinhança ou de uma convivência funcional no sentido negativo. E sem perceber, acabamos deixando meio de lado os verdadeiros amigos. Afinal, se são amigos, vão entender, não é? Não é tão simples assim. Que tal valorizarmos um pouco mais quem está mais perto de fato?

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1: Serva de Naamã. Uma menina escrava que salvou a vida do seu patrão. Meu senhor, o profeta Eliseu certamente o livraria da lepra. A serva de Naamã era uma jovem israelita que, durante uma de muitas guerras, foi raptada pelos arameus e levada presa como escrava para Damasco, onde ficou a serviço da esposa de Naamã, um militar do exército do rei da Síria. Quando a jovem ficou sabendo que Naamã, o marido da sua patroa, era leproso, ela lembrou as histórias do profeta Eliseu e contou para a patroa como o profeta Eliseu ajudava o povo a recuperar a saúde. E dizia que, se o marido dela se apresentasse a Eliseu, certamente seria curado da lepra. Você pode conferir isso no capítulo 2 e versículos 5 a 3. Então, a mulher convenceu o marido e ele foi encontrar o profeta Eliseu, que o ajudou a ficar livre da lepra. Assim, graças à informação da escrava israelita a respeito do profeta Eliseu, Naamã pôde recuperar a saúde. Não sabemos o nome daquela jovem escrava, mas até hoje ela ficou na memória de todos como uma pessoa que soube partilhar com os outros o pouco que ela sabia e possuía. Assim acontece até hoje, por meio das conversas entre pessoas de diversos países, culturas, independentemente das posições religiosas e políticas, raciais, sociais, as pessoas se comunicam e se ajudam mutuamente. O plano de fundo dessa história bonita são as trágicas guerras que durante séculos abalaram a vida dos povos da Palestina. É que a Palestina é uma estreita faixa de terra entre o mar Mediterrâneo e o grande deserto. E essa faixa de terra liga três continentes: África, Ásia e Europa. O dono dessa faixa de terra controla o comércio mundial e fica rico. Por isso, durante séculos, desde o ano 3000 a.C., Palestina foi uma terra muito cobiçada, por onde passavam muitos exércitos, muitas incursões, muitas guerras, exércitos do Egito, da Síria, da Babilônia, do próprio Israel e de tantos outros povos. Terra de muitos refugiados, mistura de muitas raças. Assim, pôde acontecer que uma menina israelita fosse raptada e levada cativa para Damasco, onde foi vendida como escrava para a mulher de Naamã, o leproso. Ela levava consigo na memória as histórias do profeta Eliseu, que cuidava da saúde do povo, e assim pôde contribuir para a cura de um leproso.
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11: 11:30, horário de Brasília. 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
11: De volta aqui na programação com a Mãe Aparecida, deixa eu abraçar os irmãos que continuam conosco aqui na Rede Aparecida de Rádio, o Paulo Roberto Gomes de Valença, no estado do Rio. Boa noite, Paulo Roberto, meu amigo, bem-vindo, viu? Obrigado, meu querido, um grande abraço para você, que Deus continue abençoando sua vida e sua família, viu? Tô rezando por você e, claro, tô rezando com você, que Nossa Senhora continue cuidando do seu coração. A Micaele das Graças de São Lourenço, Minas Gerais, também continua com a gente. O Geraldo Bacana, lá de Goiânia, Minas Gerais. Boa noite, Geraldo. Seja bem-vindo. Uma noite abençoada também para quem está conosco, meu amigo José Francisco. Ô Zé, tudo bem? Bem-vindo, viu? Ele junto com a esposa Maria Regina, lá em União da Vitória, também continuam conosco. Louvado seja Deus pela presença de vocês e pela participação mais uma vez aqui. Que Nossa Senhora Aparecida continue iluminando e protegendo a vida de cada um, viu? Com alegria rezo e peço a bênção de Deus para todos os irmãos que rezam conosco. Deus abençoe. 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
12: Olá, uma boa noite para você. É sempre bom estarmos juntos aqui no programa com a Mãe Aparecida, no quadro Igreja em Comunhão. A Secretaria-Geral do Sínodo publicou o documento que vai orientar toda a caminhada da Igreja rumo às Assembleias Sinodais de 2027 e 2028. O texto apresenta etapas, critérios e instrumentos para que cada igreja particular, diocese, realidade local, conferências episcopais e organismos continentais possam partilhar os frutos do processo iniciado após o documento final do sínodo sobre a sinodalidade 2021-2024. O percurso vai ser desenvolvido em 4 etapas: fazer memória, interpretar, orientar e celebrar, culminando na Grande Assembleia Eclesial de outubro de 2028 no Vaticano, em comunhão com o Papa Leão XIV. De acordo com o documento, o objetivo não é apenas repetir consultas, mas reler experiências, reconhecer frutos e desafios, além de fortalecer a troca de dons entre as igrejas locais. Para nos ajudar a fazer memória, né, tomando como base esse caminho, eu recebo nesta noite o Padre Jesuíta Adelson Araújo, diretamente de Roma. Ele que é professor da Pontifícia Universidade Gregoriana, lá de Roma, na Itália, também foi perito e facilitador na Comissão de Espiritualidade do Sínodo sobre a Sinodalidade nos anos de 2022 e 2023. Padre, seja muito bem-vindo, obrigada por conversar conosco.
13: Então, antes de mais nada, também quero agradecer pelo convite, poder estar compartilhando sobre um tema que é tão importante para nós todos católicos do mundo inteiro. De fato, bem antes da convocação para o sínodo da sinodalidade, convocação que se deu em 2021, se nós olharmos já a realização do sínodo sobre a Amazônia, ali nós já vamos encontrar no documento final do sínodo da Amazônia também já uma citação sobre esse jeito de ser igreja como igreja sinodal, que creio que todos nós já sabemos significa uma igreja que caminha junto, né? Que nos ensina a caminhar juntos sob a guia do Espírito Santo. Então, e antes também do próprio sínodo da Amazônia, já no sínodo sobre a juventude, no sínodo sobre a família, o Papa Francisco marcou o seu pontificado em base também a esse chamado constante, para que nós pudéssemos resgatar algo que é da raiz da nossa fé cristã, né? Os cristãos que se uniam, que tinham tudo em comum, são os cristãos conhecidos desde o início como aquelas pessoas que fazem um caminho juntos, né? Eram reconhecidos como a comunidade do caminho. Então, a nossa igreja de hoje, sob a liderança do Papa Francisco e agora sob a liderança do Papa Leão, que confirmou esse chamado do Papa Francisco na sua primeira frase, né, seu primeiro pronunciamento como Papa eleito, já ali do balcão da Basílica São Pedro, fala de uma igreja sinodal, a nossa missão de hoje. Acredito que é a herança deixada pelo Papa Francisco, que o Papa Leão renova, e nós aprendamos a caminhar juntos, a crescermos juntos e a espalharmos a boa notícia de Jesus como igreja que sabe caminhar juntos e anunciar o Evangelho juntos.
12: Padre, como o senhor bem coloca, depois de todo esse processo também do sínodo para a Amazônia, dessa fala de Papa Leão, então, de Papa Francisco, perdão, são chamados ao sínodo para a sinodalidade, todo o processo de escuta que foi realizado do povo de Deus, para a gente relembrar como foi iniciado então na nossa igreja, desde 2021, esse processo, Papa Francisco, que agora lançava o sínodo para a sinodalidade, não apenas para uma igreja católica, eclesial, mas para todo mundo. Como a gente pode colocar também esse ineditismo de Papa Francisco em conclamar esse sínodo para que todos fossem ouvidos?
13: Então, lá naquele outubro de 2021, quando aqui em Roma, no Vaticano, o Papa Francisco iniciou todo este processo, né, de conclamação para a realização de um sínodo sobre este tema, ele, na homilia de inauguração deste caminho sinodal, na missa que presidia na Basílica São Pedro, ele explicou que para ele sínodo significava sobretudo três verbos: encontrar, escutar e discernir, né? Então, esses três verbos praticamente eles vão acompanhar todo esse processo sinodal. Encontrar, quantos encontros foram feitos, né, ao longo de 2 anos de preparação, 2021 até 2023, em todas as regiões do mundo, a nível paroquial, a nível diocesano, a nível nacional, depois a nível continental, para que depois chegássemos à Assembleia do Sínodo, que se realizou em 2023 e 2024. A mesma coisa o verbo escutar. O encontrar-se era para que nós nos escutássemos, não é? E nesse escutar, o Papa sempre foi muito inclusivo. Ele não queria só escutar as vozes que são acostumadas a falar na igreja, mas ele nos convidava a irmos atrás daquelas vozes mais distantes, talvez tivessem já abandonado a prática da fé, não participavam mais das comunidades, mas que eram também importantes ser ouvidas. Então, escutar também foi uma marca, não é? Continua sendo desse caminho sinodal. Finalmente, encontrar, escutar a voz de Deus que fala através de tantas vozes, para discernir, para refletir o que que Deus pede para a igreja hoje, para nós cristãos católicos hoje. Então, o encontrar, o escutar e o discernir juntos são três marcas desse caminho da igreja sinodal, deste sínodo da sinodalidade, que desde sempre ele buscou dar voz ao máximo de pessoas, valorizando muito a nossa vocação comum do batismo, né? O Papa dizia num primeiro encontro de convocação do sínodo: a carteirinha de entrada para o sínodo não é a carteira de ser bispo, carteira de ser padre, a carteira de ser cardeal, é a carteirinha de batizado. Todo batizado e batizada é chamado, é convocado a participar deste caminho sinodal. Mas ele ia além, ele dizia, e não só os batizados, nós batizados temos que ir atrás daqueles irmãos e irmãs que por acaso se separaram, né, se distanciaram, para que eles também possam ser ouvidos e nos dizer o que que a Igreja de Cristo hoje tem a falar ao mundo de hoje.
12: Nesse sentido, então, no caminhar desse processo de escuta desde 2021, 2 sessões já realizadas do sínodo e aprovação da continuidade, então, desse todo esse processo até 2028, já temos também o belíssimo documento final do sínodo para a sinodalidade, nos deixado por Papa Francisco, e a grandiosidade dessa continuidade, então, dada desse processo sinodal para o Papa Leão. O que se esperar de todo esse processo de uma igreja sinodal, né, até 2028, também como podemos vislumbrar o futuro da igreja mediante essa continuidade desse processo aqui no Brasil, em especial também da implementação do sínodo.
13: Como você bem lembrou, nós tivemos a fase da preparação para a Assembleia Sinodal, aqueles 2 anos, né, de 21 a 23. Tivemos a fase da execução propriamente dita do próprio da Assembleia Sinodal, que não encerra o sínodo, né? Ela reúne as conclusões daqueles 2 anos de tanta preparação, mas ela nos leva a este momento presente, que é o momento conhecido como a fase da atuação, de colocar em ato, né, colocar em prática aquilo que foram as conclusões do sínodo e que estão ali presentes no documento final do sínodo sobre a sinodalidade. Ao mesmo tempo, o Papa Francisco já quis deixar programado para 2028 um novo encontro de caráter mundial, né, aqui em Roma, aqui no Vaticano novamente, como um encontro de toda a igreja, não um sínodo somente de bispos, mas um encontro numa Assembleia Geral com representações de toda a igreja, nos seus diversos ministérios, vocações e carismas, para celebrar toda essa vivência, essa caminhada, né, pós-sinodal, e também avaliar o caminho feito. Né? Avaliar o caminho feito, o que significa que nós temos que buscar agora chegar lá nas nossas bases, tudo aquilo que foi discutido, refletido e finalmente apresentado à igreja, aos católicos do mundo inteiro, e não só aos católicos, mas sobretudo aos católicos, a nós batizados e batizadas, as conclusões do sínodo, que agora seria a nossa missão, a nossa tarefa, fazer chegar até as nossas bases. O que são as nossas bases? As nossas dioceses, as nossas paróquias, os nossos grupos de orações, os nossos movimentos eclesiais, as nossas pastorais, a vida consagrada, as congregações religiosas, os seminários das dioceses, o clero, enfim. Reunir todas as forças vivas da igreja para trabalhar aquelas conclusões. Conhecer, começando pelo conhecimento do próprio documento final, não é? Temos que reconhecer que possivelmente muitos católicos ainda não tiveram conhecimento, a leitura, não conheceram porque ainda não leram o documento final. Mas é bom que isso seja feito no estilo sinodal, não é? Não é cada um por si, mas que nós nos encontremos nos nossos grupos de origem, nossas bases, e comecemos juntos a estudar, a rezar, né? Lembrando sempre, uma coisa que o Papa Francisco insistia muito, o sínodo é um momento de discernimento espiritual e eclesial, porque é o Espírito Santo que guia. Sem Espírito Santo não há sínodo, dizia o Papa Francisco. Então, quando nós nos encontrarmos, não é para debater, não é para discutir apenas, mas é fazer tudo isso em um clima de oração, em um clima de abertura, de acolhimento naquilo que o Espírito Santo tem falado à nossa igreja hoje. Então é um convite que nós temos pela frente até 2028, de nas nossas bases, onde nós estamos, procurar conhecer as conclusões do sínodo, procurar nos reunirmos e fazermos juntos esse bonito processo.
12: Padre Adelson, mais uma vez, muito obrigada por conversar conosco, por nos formar para a sinodalidade nesse período. Um grande abraço para o senhor.
13: Eu que agradeço. A paz de Cristo para todos. Deus abençoe.
12: Nós conversamos com o padre Adelson Araújo, ele que é jesuíta, professor da Universidade Gregoriana de Roma e perito e facilitador na Comissão de Espiritualidade do Sínodo sobre a Sinodalidade entre 2022 e 2023. Rafael Oliveira para a Rede Aparecida de Rádio e Signes Brasil.
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15: A paz esteja com você. É sempre uma oportunidade estarmos juntos refletindo sobre a presença de Maria em nossa vida, que deve nos conduzir a Jesus. Nunca poderemos esgotar esse mistério, porque é tão profundo que só pela fé, pelo amor, nós podemos entender e viver. Por isso que muitos santos, à medida que viviam profundamente o amor a Deus, também cresciam no amor a Maria. Não dá para separar a presença de Maria da nossa verdadeira fé. Santa Teresinha dizia: nós somos mais felizes do que a Virgem Maria, porque ela não teve uma Nossa Senhora para amar. Essa expressão é encantadora e nos deveria, sim, realmente fazer pensar. É tão linda e tão surpreendente que deve ser, assim, para todos nós também um convite que tenhamos uma verdadeira devoção a Maria. Isso não é uma questão, digamos assim, de opinião. sentimento. Sem Maria, nós assim não chegamos a Jesus como ele se revela. Assim como todo filho nasce da mãe, para a gente conhecer o filho, é preciso saber que tem uma mãe que o gerou. Assim também Jesus veio ao mundo, ele assumiu a natureza humana através de Maria. E tudo isso tem uma missão muito importante, tanto na vida de Maria como de todos nós que queremos seguir Jesus, reconhecendo Maria como mãe. São Maximiliano Kolbe dizia: meus queridos filhos, se desejais viver e morrer felizes, esforçai-vos em aprofundar o amor filial à vossa mãezinha do céu. Espero também que seja assim a nossa convivência através desse momento, que a gente possa cada vez mais aprofundar o nosso amor a Maria e com ela chegar sempre mais junto a Deus.
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0: 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O cristão tem de ser uma testemunha, segundo diz o Senhor aos apóstolos: sede minhas testemunhas. Ser testemunha é viver de tal maneira que a vida não teria nenhuma explicação se Deus não existisse. Diferencia-se a tua vida da vida daquele que não crê em Deus?
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2: Missão cumprida. Ponto final na primeira parte do programa com a mãe Aparecida. Eu, Evandro Brum, tô ficando por aqui, viu? Olha, às 8 da noite amanhã eu volto para rezarmos juntos e celebrarmos momentos de espiritualidade e fé, vida plena e santidade. Mas eu deixo você agora na companhia dele, Eduardo José. Boa noite, Eduardo.
3: Boa noite, Brum. E aí, tudo certinho?
2: Tudo ótimo.
3: Belezinha?
2: Tudo tranquilo.
3: Contagem regressiva.
2: Ah, mais ou menos.
3: Mais ou menos? Mais ou menos. Pô, aí você não tá animado, não?
2: Mais ou menos, viu? Porque a férias é uma coisa que começa e acaba logo.
3: É, pior que é, né? Demora muito pra chegar, mas quando chega, né?
2: O ano passado eu tive 45 dias de férias.
3: É, rapaz, foi verdade, né?
2: Pois é, esse ano não vai ter essa molezinha. Esse ano não tem essa bocada, não.
3: É só 30
2: dias só e olha lá.
3: Graças a Deus.
2: Maravilha, Du.
3: Que bom, meu irmão. Que bom que a gente está chegando também para essa madrugada, mais uma, com a graça de Deus, com as bênçãos de Nossa Senhora. E convidando você para ficar conosco. Vamos juntos nessa caminhada de fé, de esperança, sempre contando com as bênçãos de Nossa Mãe Santíssima, as bênçãos do Senhor Jesus na nossa vida, na vida da nossa família, de todos os nossos irmãos e irmãs em Cristo Jesus. E até amanhã, meu irmão.
2: Se Deus quiser, amanhã tem mais.
3: Se Deus quiser. Você não tá com frio hoje, não? Tô vendo você sem blusa
2: não,
3: hoje.
2: Tá, de
3: tá calorento hoje?
2: Hoje tô calorento.
3: Eu, hein?
2: Tô de blusa, vou até sem blusa pra casa.
3: Ah, duvido. Vai com Deus então, meu irmão.
2: Um abraço você, viu?
3: Vai lá.
2: Bom trabalho.
3: Obrigado. Isso
2: aí, você que fica na companhia de Eduardo José, fiquem com Deus e com as bênçãos da mãe Aparecida. Amanhã a gente se fala, amanhã a gente se vê, amanhã a gente conversa. Deus abençoe você.
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3: Meia-noite, bom dia.
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0: que bom poder estar novamente juntinho de você aqui na casa da Mãe Aparecida. Segunda parte do programa com a Mãe Aparecida começando e, claro, agradecendo a você, meu irmão, minha irmã, que nos ouvem desde as 8 da noite com Evandro Brum e agora conosco nesta segunda parte. Vamos juntos, viu, nessa caminhada de fé, de amor, paz e esperança até às 5 da manhã. Eu sou Eduardo José e faço companhia a você que nos ouve através das nossas rádios parceiras, rádios que integram a Rede Aparecida de rádio. A você, meu irmão, minha irmã, vocês que estão pelas estradas do Brasil louvando e agradecendo a Deus por mais um dia de trabalho, por mais uma jornada. Obrigado, viu, pelo carinho de vocês, pelas suas orações. Vamos juntos. E a você, meu irmão, que já está aí também cumprindo a sua missão, trabalhando, rezando, louvando e agradecendo a Deus por isso. E aos irmãos e irmãs que estão em suas casas, rezando conosco, louvando, agradecendo e, como filhos que somos, pedindo também bênçãos e graças a nós, aos nossos e aquelas pessoas que precisam de nossas orações. Obrigado a você, meu irmão, que nos acolhe, viu? Obrigado a você que está rezando com a gente, pedindo as bênçãos de nossa mãezinha querida, a Senhora Aparecida, por você e por todos aqueles que pedem nossas orações. 3104-1043 é o nosso WhatsApp para você enviar a sua mensagem de fé, de amor, paz e esperança e também as suas intenções para juntos rezarmos o Santo Terço logo mais às 4 da manhã, o Santo Terço Mariano. A produção do Com a Mãe é de Marcos Tiago, Paula Castro na coordenação, na direção missionário redentorista Padre Vanderlei Souza. Hoje nós estamos vivendo o dia 3 de julho 2026, sexta-feira da graça de Deus, sexta-feira dedicada a Jesus, ao Sagrado Coração de Jesus. Primeira sexta-feira do mês, meu povo, primeira sexta-feira do mês, sempre dedicada ao Sagrado Coração de Jesus. E hoje a Santa Mãe Igreja celebra, faz memória a São Tomé Apóstolo. Obrigado a você que nos acolhe, a você que reza conosco. Agora, 12:04, quem está chegando? Padre Vanderlei Souza, com esse nosso momento de evangelização e reflexão, com os ponteiros apontam para o infinito.
1: Maria, cheia de graça, o Senhor é convosco. Bendita sois vós entre as mulheres.

0: é o fruto do vosso ventre, Jesus. Santa Maria, Mãe de Deus, rogai por nós, pecadores, agora e na hora da nossa morte. Amém. Rogai por nós, Santa Mãe de Deus, para que sejamos dignos das promessas de Cristo. Oremos e fundi, Senhor, vos rogamos, a vossa graça em nossos corações, para que nós que conhecemos pela anunciação do anjo a encarnação de Jesus Cristo, vosso Filho, cheguemos por sua paixão e morte de cruz a glória da ressurreição. Pelo mesmo Cristo nosso Senhor. Amém.
1: Meu querido irmão, querida irmã, estamos no tempo comum na liturgia da igreja, nesse momento especial que vai da Páscoa até a festa de Cristo Rei. Um tempo longo na liturgia, na qual nós somos convidados a incorporar em nosso dia a dia a palavra de Jesus, a mensagem da comunidade de fé e a experiência daqueles que vieram antes de nós. Então a liturgia vai nos oferecer a oportunidade de fazer uma grande reflexão, um grande retiro na nossa vida, trazendo para o hoje a riqueza que a palavra nos traz. Refletimos com o trecho de Santo Agostinho, bispo do século V, quando ele nos diz: Jesus Cristo da linhagem de Davi segundo a carne. Ele está falando da redenção que perpassa a nossa realidade, né? O convite de Deus para nós. Esplêndida luz da predestinação e da graça. É o próprio Salvador, o mediador entre Deus e os homens, o homem Cristo Jesus. Para que isso acontecesse, como adquiriu a natureza humana que nele existe, para que precedentes méritos de obra ou de fé? Respondam-me, por favor, aquele homem, para ser assumido na unidade de pessoa pelo Verbo coeterno com o Pai e ser o Filho unigênito de Deus, o que fez para merecê-lo? Qual bem que precedeu? Que fez antes? Que acreditou? Que pediu? Para chegar a essa indizível excelência. Na verdade, não foi pela ação do Verbo ao assumi-lo que este mesmo homem, desde que começou a existir, começou a ser o Filho único de Deus. Manifeste-se assim a nós, em nossa cabeça, a fonte da graça, de onde ela vai se difundir por todos os membros segundo a medida de cada um. Com efeito, a graça pela qual, no início de sua fé, um homem se torna cristão é a mesma pela qual esse homem, desde sua origem, foi feito Cristo. Assim, pelo mesmo Espírito, renasceu aquele cristão e nasceu este o Cristo. Pelo Espírito, faz-se em nós a remissão dos pecados, por este mesmo Espírito que fez com que Cristo não tivesse pecado algum. Jesus foi predestinado, ele que haveria de ser o filho de Davi segundo a carne, haveria de ser também segundo a virtude, filho de Deus segundo o Espírito, de santidade. Porque nasceu do Espírito Santo e da Virgem Maria. É esta singular assunção do homem pelo Deus Verbo que se realizou de modo inefável, a fim de que, filho de Deus e ao mesmo tempo filho do homem, a saber, filho do homem por causa da humanidade assumida, e filho de Deus por causa daquele que assumia, a natureza humana foi predestinada a tão imensa, sublime e máxima elevação que não tem por onde mais se elevar. Assim como a própria divindade não encontrou meios de se rebaixar mais por nós do que aceitando a natureza humana, com a fraqueza da carne até a morte na cruz. Assim como foi predestinado o único para ser nossa cabeça, assim também, embora muitos, nós somos predestinados para sermos seus membros. Calem-se aqui os méritos humanos, mortos por Adão, e reine aquela que reina, a graça de Deus por Jesus Cristo nosso Senhor, único Filho de Deus, um só Senhor. Hoje nós celebramos, querido irmão, querida irmã, São Tomé Apóstolo. E temos um trecho da reflexão de São Gregório Magno, Papa do século VI, que nos fala sobre aquele momento de Jesus chegando no cenáculo e os discípulos estarem reunidos com Tomé, na segunda aparição do Senhor, quando Jesus diz a Tomé: coloque aqui as mãos do lado e veja, sou eu mesmo, não sejas incrédulo, mas crê. Então, São Gregório faz uma reflexão sobre a resposta de Tomé: meu Senhor e meu Deus. Um trechinho dessa reflexão. Alegra-nos imensamente o que vem a seguir. quando diz o Senhor: bem-aventurados os que creram sem ter visto. Não resta dúvida de que esta frase se refere especialmente a nós, pois não vimos o Senhor em sua humanidade, mas o possuímos em nosso espírito. É a nós que ela se refere, desde que as obras acompanhem nossa fé. Com efeito, quem crê verdadeiramente realiza por suas ações a fé que professa. Mas, pelo contrário, a respeito daqueles que têm fé apenas de boca, eis o que diz São Paulo: fazem profissão de conhecer a Deus, mas negam-no com a sua prática. É o que leva também Tomé a afirmar: a fé sem obras é morta.
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0: Samuel Ferreira, Sagrado Coração. Meia-noite, 15 minutos, música, fé e missão com a Mãe Aparecida, juntinho de você, onde você estiver, meu irmão, minha irmã, irmãos em Cristo, rezando conosco em mais uma madrugada, madrugada de um novo dia que o Senhor nos concede, sempre com as bênçãos, a proteção e a intercessão de nossa Mãe Santíssima, a Senhora Aparecida. O nosso momento é de oração. Hoje, dia 3 de julho, a Igreja celebra São Tomé. O Evangelho de São João, no seu capítulo 20, versículos de 19 a 31, assim nos fala. Os outros discípulos disseram a Tomé: vimos o Senhor. Mas ele disse: se eu não vir a marca dos pregos, não acreditarei. Foi bom para nós, Tomé, não estar com os outros quando Jesus se mostrou entre eles. Ele não queria acreditar que Jesus estava vivo e que se tinha mostrado aos outros discípulos. Foi quase arrogante. Se Jesus estava vivo, que se mostrasse a ele pessoalmente. Só assim acreditaria. Nós não podemos ter a mesma atitude de Tomé. Não podemos impor condições a Deus. Se ele, por bondade, nos ilumina com o dom da fé e nos inclina a acreditar na mensagem cristã, temos razão mais do que suficiente para acreditar. E não precisamos exigir provas e demonstrações. Na verdade, nenhum milagre, nem as mais claras demonstrações racionais podem levar-nos a crer. Para acreditar, precisamos amar e precisamos aceitar ser amados, pois a fé é uma questão pessoal entre nós e Deus. Tomé não tinha compreendido isso. A exemplo de Tomé, rezemos.
1: Senhor Jesus Cristo, neste dia em que a Igreja celebra com alegria a festa de São Tomé Apóstolo, nós te louvamos e agradecemos pelo testemunho deste discípulo, que ao encontrar-te ressuscitado, professou uma das mais belas declarações de fé do Evangelho: meu Senhor e meu Deus. Muitas vezes, Senhor, também nós parecemos com Tomé, diante das dificuldades, das provações e dos mistérios da vida, somos tentados pela dúvida, pelo medo e pela insegurança. Mas tu não nos abandonas em nossas fraquezas. Com infinita misericórdia, aproximas-te de nós, mostras as marcas do teu amor e renovas nossa confiança em tua presença viva e ressuscitada. Concede-nos a graça de acreditar mesmo quando não vemos, de confiar mesmo quando não compreendemos, e de perseverar na fé mesmo quando o caminho parece difícil. Que, iluminados pela tua palavra e fortalecidos pelos sacramentos, possamos reconhecer-te presente em nossa vida, em nossa comunidade e em cada irmão que colocas ao nosso lado. À semelhança de São Tomé, faze-nos discípulos missionários, capazes de proclamar ao mundo que tu és o Senhor da vida, vencedor do pecado e da morte. Que nossa fé seja firme, nossa esperança inabalável e o nosso amor cada vez mais generoso. Abençoa nossas famílias, nossos trabalhos, os doentes e todos aqueles que necessitam de tua graça neste dia. Que o exemplo de São Tomé nos inspire a caminhar sempre ao teu encontro, até o dia em que possamos contemplar face a face a glória do teu reino. Ó Cristo ressuscitado, fortalece nossa fé para que, com São Tomé, possamos proclamar todos os dias: meu Senhor e meu Deus. Tu que vives e reinas com o Pai na unidade unidade do Espírito Santo, pelos séculos dos séculos. Amém. São Tomé Apóstolo, rogai por nós.

0: banda Vida Reluz cantando pra gente, meu Senhor e meu Deus.
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2: Meia-noite e 31.
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2: Com a Mãe Aparecida, Rede Aparecida de Rádio, onde você estiver rezando conosco em mais uma madrugada. Os nossos irmãos que rezam pelas nossas emissoras que integram a Rede Aparecida de Rádio. Obrigado a você, meu irmão querido, minha irmã querida, que está participando conosco pelo nosso WhatsApp, o 3104-1043. O Renato Medeiros, lá em Divinópolis, rezando por ele, por toda a família, louvando e agradecendo sempre, né, Renato? O Benedito Delar, em Poços de Caldas, já dando aquele bom dia para todos nós, colocando as intenções que ele traz no coração também. O Dito Delário, em Poços de Caldas, rezando por ele e pelos familiares. O nosso querido Adson Reginaldo está em Barra Mansa, rezando por ele e pela família, pedindo a Mãezinha Aparecida para que ela possa abençoar, proteger a todos nós. Peço a bênção e a proteção dela por mim, pela minha filha Jade Matos, por toda a minha família. Barra Mansa, fiquem todos com Deus e a proteção da Mãe Aparecida. Amém, Watson. Agora meia-noite e 32.
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0: Adriana Melo, contemplar e adorar.
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2: Foi muito bom rezar com você nesta semana. E hoje, sexta-feira, vamos lembrar que Jesus foi crucificado, morreu e ressuscitou por cada um de nós, por mim e por você. Nesta oração, lembro de maneira especial os aniversariantes de hoje: o Fagner, de Campinas, e a Andréia, professora do liceu aqui de Campinas. Iniciemos esta oração invocando a Santíssima Trindade. Em nome do Pai, do Filho e do Espírito Santo. Amém. Senhor nosso Deus, nosso Pai, nós cremos em vós, nós esperamos em vós, nós vos amamos, nós vos agradecemos este dia e vos damos graças porque estamos com vida. Oferecemos este dia ao Senhor com todas as nossas alegrias e sofrimentos, com todos os nossos trabalhos e divertimentos. Guardai-nos do pecado e fazei de nós instrumentos de vossa paz e do vosso amor. Ajudai-nos a observar vossos santos mandamentos. Amém. Sexta-feira, dia 3 de julho. O trecho do Evangelho de hoje é escrito por João, capítulo 20, versículos de 24 a 29. Anúncio do Evangelho de Jesus Cristo segundo João. Tomé, chamado Dídimo, que era um dos 12, não estava com eles quando Jesus veio. Os outros discípulos contaram-lhe depois: vimos o Senhor. Mas Tomé disse-lhes: se eu não vir a marca dos pregos em suas mãos, se eu não puser o dedo nas marcas dos pregos e não puser a mão no seu lado, não acreditarei. 8 dias depois encontravam-se os discípulos novamente reunidos em casa, e Tomé estava com eles. Estando fechadas as portas, Jesus entrou, pôs-se no meio deles e disse: a paz esteja convosco. Depois disse a Tomé: põe o teu dedo aqui e olha as minhas mãos. Estende a tua mão e coloca no meu lado, e não sejas incrédulo, mas fiel. Tomé respondeu: meu Senhor e meu Deus. Jesus lhe disse: acreditaste porque me viste? Bem-aventurados os que creram sem terem visto. Palavra da salvação. Cristo vai ao encontro de Tomé, chama-o pelo nome e critica sua falta de fé. Tomé exerce, na verdade, um importante papel na pedagogia bíblica. Ele é o exemplo de amadurecimento na fé. De incrédulo, passa a fazer a maior profissão de fé presente no Evangelho escrito por João: meu Senhor e meu Deus. O fato de exigir provas para a fé é um argumento comum ainda hoje. É normal ter dúvidas, questionar, mas é característica da fé confiar na experiência da verdade, que fazemos em comunidade. Verdade que para nós não é um conceito, uma teoria, algo abstrato, mas uma pessoa, Jesus, o Cristo, alcançada não através de um processo racional, mas encarnando o Evangelho. O diálogo entre razão e fé é, portanto, possível e necessário. E os que necessitam de provas encontram-nas na comunidade cristã, o corpo de Cristo. A oração na intenção das pessoas que já faleceram é expressão da ligação e do amor que temos para com elas. A dor, a tristeza, a saudade são sentimentos humanos. Não tem problema tê-los. Mas o desespero não é um sentimento cristão. Acreditamos que Cristo venceu a morte, está vivo, e todos os nossos conhecidos, familiares, amigos estão com ele. Através das nossas preces, gostaríamos de ajudá-los no momento da morte a se decidirem por Deus. É um sinal do nosso amor e da nossa solidariedade. Para o amor, A morte não é um limite. Vamos pedir a Deus por todas as pessoas que faleceram. Lembre agora de seus familiares, amigos, conhecidos que faleceram e estão junto de Deus. E rezemos. Nas vossas mãos, Pai de misericórdia, entregamos a alma de nossos amigos, familiares, conhecidos, na firme esperança de que eles ressurgirão com Cristo no último dia, como todos os que no Cristo adormeceram. Escutai na vossa misericórdia as nossas preces, abri para eles as portas do paraíso, e a nós que ficamos, concedei que nos consolemos uns aos outros, com as palavras de fé, até o dia em que nos encontraremos todos no Cristo, e assim estaremos sempre convosco. Amém. Deus, na sua bondade, criou o ser humano e deu aos que creem em seu Filho ressuscitado a esperança da ressurreição. Vos dê também hoje toda a consolação e bênção. O Senhor esteja convosco, Ele está no meio de nós. Desça sobre você, sobre a sua família, sobre as suas intenções e necessidades, a bênção do Deus Todo-Poderoso. Pai, Filho e Espírito Santo. Amém. Sagrado Coração de Jesus, fazei o meu coração semelhante ao vosso. O abraço de hoje vai para a minha tia Tereza, aqui de Campinas, a tia Rosa, também aqui de Campinas. Um abraço para o Japão de Piracicaba, o Pietro aqui de Campinas, e um abraço para a Manuela. Sou o padre Edmilson Moraes, salesiano de Dom Bosco, e moro em Campinas, no estado de São Paulo, no Colégio Liceu Salesiano Nossa Senhora Auxiliadora. Abraço e até mais.
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0: Meia-noite, 47 minutos.
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3: Um abraço para todos vocês que estão aqui reunidos na Rede Aparecida de Rádio para esse nosso encontro de catequese sobre a confirmação, crisma e os dons do Espírito Santo. E hoje nós vamos refletir em mais um dom, o quinto dom, que é o dom da ciência. Que dom é esse do Espírito Santo? Dom da ciência. É o dom de saber interpretar a palavra de Deus, de explicar o Evangelho e a doutrina da Igreja, de acolher com mais sabedoria a palavra do Senhor. O dom da ciência faz a gente avançar na reflexão da teologia, do conhecimento de Deus. Faz a gente aprender, nesse dom da ciência, a traduzir com palavras o que se vive na prática. Nada tem a ver com a ciência aprendida nas escolas e nos livros, nos diz o Frei Beto. Ciência é o dom do Espírito Santo que nos capacita as coisas criadas por Deus. Ele nos ajuda a apreciar a beleza da criança e a descobrir a presença de Deus em todas as coisas. O dom da ciência ou do conhecimento ajuda-nos a aplicar as luzes obtidas através dos estudos ou da experiência da vida em favor da vida e do bem-estar dos menos favorecidos. O dom da ciência nos ajuda a adquirir ciência divina e querer a igualdade e a solidariedade, e querer a promoção daqueles que não têm chances na vida. São Paulo nos diz: procurem o amor, entretanto, aspirem aos dons do Espírito, principalmente a profecia, pois aqueles que falam em língua não falam aos homens, mas a Deus. Ninguém o entende, pois ele, em espírito, diz coisas incompreensíveis. Mas aquele que profetiza fala aos homens, edifica, exorta, consola. Aquele que fala em línguas edifica a si mesmo, ao passo que aquele que profetiza, falando a língua de Deus, edifica a assembleia. Eu, diz Paulo, desejo que vocês todos falem em línguas, mas prefiro que profetizem. Aquele que profetiza é maior do que aquele que fala em línguas, a menos que esse mesmo as interpreta para que a assembleia seja edificada. Esse dom que nós estamos refletindo, dom da ciência, nos coloca verdadeiramente na interpretação das coisas de Deus para fortalecer os irmãos. É o que nos diz São Paulo na sua primeira carta aos Coríntios, capítulo 14, versículos 1 a 5. 1 Coríntios 14, 1 a 5. Oremos. Espírito Santo, concedei-nos o dom da ciência. Com ela, conhecemos sempre melhor os caminhos que nos levam para Deus. Não pedimos apenas a ciência que passa, mas principalmente a consciência tranquila de viver na fé, na esperança e na caridade. Amém. Senhor, vem dar-nos divina ciência, que como o eterno faz ver sem véus. Tu vês por fora, Deus vê a essência. Pensas que na Eucaristia é pão, mas é nosso Deus. A ciência nos ajude a penetrar essa sabedoria. A paz para vocês. Continuaremos no próximo encontro, se Deus quiser. Bênçãos.
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2: Com a Mãe Aparecida, Rede Aparecida de Rádio, sexta-feira, 3 de julho, louvando e agradecendo por mais um dia, mandando um abraço aos nossos irmãos que rezam conosco pela Rádio Caiaria FM a 103.1 em Porto Velho, Rondônia, louvando e agradecendo a Deus. Os nossos irmãos lá em Rondônia ainda, em Guajará Mirim, pela Rádio Educadora FM a 88.7. Em Roraima, rezando conosco, louvando e agradecendo ao bom Deus, os nossos irmãos em Boa Vista, pela Rádio Monte Roraima FM a 107.9. A todos, o nosso abraço fraterno, carinhoso. Obrigado a vocês todos que rezam conosco por uma das nossas emissoras que integram a Rede Aparecida de Rádio, pelo aplicativo Aparecida e pelo a12.com/Rádio Aparecida. O Elivaldo rezando conosco pelo nosso WhatsApp, o Elivaldo Pereira, lá em Senhor do Bonfim, na Bahia, rezando por ele, pela esposa Dona Taílde e pelas filhas, a Ingrid, a Isis e a Isabel, e a netinha Sofia também tá lá firme e forte rezando conosco, né, Elivaldo? Beijo no coração, meu irmão. Paulo Roberto, lá em Santa Rita de Jacutinga, rezando por ele, por todos os amigos e familiares. O Luiz Fernando em Taubaté também marcando presença conosco, nosso companheirão também de todas as madrugadas, né? Nosso Luiz Fernando, aqui pertinho da gente no Vale do Paraíba, na cidade, bela cidade de Taubaté, terra de Monteiro Lobato. O Salvador está em Além Paraíba, Minas Gerais, rezando pela Célia Rodrigues, de Juiz de Fora, louvando e agradecendo a Deus pela vida e saúde dele. Agora 1:03.
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2: Irmã Miriam Collin, participação de Quirino Filho. Só Deus permanece.

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0: 12 minutos com a Mãe Aparecida, Rede Aparecida de Rádio. Obrigado a você que nos acolhe.
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0: Gabi Pedroso chegando com a nossa crônica de hoje.
1: Inquietação do saber. Do saber assemelha-se à perfuração de um poço. A água é turva no início, mas depois fica clara. Provérbio chinês. Ler algo já produzido é bem diferente de elaborar a partir de nosso pensar. Com a facilidade de acesso às informações pelas mídias eletrônicas, pensamos que temos toda a informação a nosso alcance. De nada adianta se não pensamos, ou seja, a partir de um ponto, criar o nosso pensamento a respeito do assunto. Seria semelhante a ter acesso sobre exercícios físicos, mas não praticar. À medida que aprofundamos nas fontes de informações, vamos percebendo que muitas se contradizem, pois foram elaboradas por pessoas que colocaram seu ponto de vista sobre aquele assunto. A busca do saber gera uma inquietação para aprofundar o nosso pensar até chegarmos às águas claras do conhecimento. É um exercício diário e pessoal que está ao nosso alcance. Se quisermos saber a verdade, devemos nos aprofundar nesse poço. Reflexão feita por José Irineu Nenevê.

0: Tiago Brado, Verdades do Tempo.
1: Essa é uma canção de amor.
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3: Já sabemos, não dá para tomar a decisão de fazer tudo o que se quer, ser totalmente livre e pensar, ah, que os outros entendam e pronto. Não dá para ser assim a vida. Nem por isso podemos deixar de ser verdadeiros. Existe uma vida social que nos exige uma postura adequada e não nego isso. O que quero refletir aqui é se esse politicamente correto está sendo desculpa para nos esquecermos de nossa essência e autenticidade, inclusive na questão da fé. Vale fazer a pergunta: somos capazes de manifestar nossa fé mesmo correndo risco de que alguém nos ridicularize? Se você crê, tenha coragem de testemunhar. Afinal, Deus não é para se explicar de forma a convencer alguém, mas é para se assumir na fé e testemunhar.

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4: 1:30. 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
4: Abraçando a você, meu irmão querido, minha irmã querida, você que reza conosco, na sua casa, no seu trabalho, na estrada, onde quer que você esteja. Como é bom poder estar mais uma vez juntinho de vocês em mais uma madrugada, louvando, agradecendo, pedindo. Como filhos que somos, estamos sempre a pedir, na verdade, as bênçãos do Senhor Jesus, a proteção e a intercessão de nossa mãezinha querida, a Senhora Aparecida. 1:31, logo mais às 4 da manhã, nós rezamos o nosso Santo Terço. E você, meu irmão, minha irmã, rezando conosco, pedindo por você, pela sua família, por todos aqueles que precisam de nossas orações. 1:32.
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0: velho chegando com o nosso momento com a mãe.
1: Refletindo o tema, a importância da oração diária, vamos juntos começar o momento com Maria de hoje. A oração diária é fundamental para fortalecer a fé e manter uma relação mais próxima com Deus. Por meio dela, encontramos paz, orientação e força para enfrentar os desafios do dia a dia. Além de ser um momento de agradecimento, a oração também nos ajuda a refletir sobre nossas atitudes e a cultivar a esperança. Nesse caminho de fé, Maria, Mãe de Jesus, é um exemplo de humildade, confiança e obediência à vontade divina. Sua vida inspira os cristãos a perseverarem na oração e a confiarem plenamente em Deus. Assim, a prática diária da oração, seguindo o exemplo de Maria, contribui para o crescimento espiritual e para a construção de uma vida mais harmoniosa e cheia de amor.

0: Reginaldo Carreira e Cantores de Deus. Ave Maria de Aparecida, às quatro, Santo Terço Mariano, e você, meu irmão, minha irmã, rezando conosco, viu? Rezando por você, pela sua família, por aquelas pessoas que pedem nossas orações. Obrigado a você que nos acolhe, o nosso irmão querido, rezando conosco, Edson Costa, rezando de Pouso Alegre, rezando através da Rádio Difusora HD. Deus abençoe estas rádios, amém, meu irmão. Rádios católicas. Rezando conosco, Ayrton e o Miguel, em São José do Rio Preto, interior de São Paulo. Rezando conosco, também Aparecida, lá na Fazendinha, em Ribeirópolis. Louvando em Aracaju. Rezando conosco, né, Aparecida? Obrigado, viu, minha irmã? Uma ótima e abençoada madrugada de um novo dia a você. A Elaine em São Paulo, no bairro Jardim Nordeste, na capital paulista, rezando por ela, pelos amigos, pela vida e saúde dela, pedindo as bênçãos da Mãe Aparecida por todos os nossos irmãos e irmãs em Cristo. 1:43.
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0: Banda Cote, canta pra gente, teu limite é o Senhor. 1:44, bom dia, música, fé e missão.

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2: Passamos breve catequese. Sou eu, Padre Zezinho, refletindo com vocês. Uma coisa é referir-se ao passado, outra é estar preso a ele. O passado é muito bom. Tem cultura, história, profundidade. Ai de nós se não entendermos a importância do passado. Mas agarrar-se a isso e não aceitar o presente ou o futuro, aí é desequilíbrio. O passado é bom como referência, mas o presente é o que acontece. Estamos vivendo isso. E amanhã, bom, o futuro ainda não veio. Aprendamos a valorizar o passado, o presente, e imaginar como poderia ser o futuro. Cantem comigo.

0: por hoje. Banda Tempo Eterno, agora 1:57 com a Mãe Aparecida, Rede Aparecida de Rádio, Música, Fé e Missão.
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0: 2 horas, horário de Brasília.
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0: Com a Mãe Aparecida, juntinho de você, nossos irmãos queridos que rezam conosco, espalhados por todo o Brasil. É, em São Lourenço, Minas Gerais, você que reza conosco pela Rádio Estância FM e também pela Rádio São Lourenço FM, obrigado pelo carinho de vocês. A Rádio Regional Esperança FM, em Lins, interior de São Paulo. Em Guanhães, a Rádio Vida Nova FM. Obrigado a você, meu irmão, que está em Abaixo.

0: passa, pelos problemas que eles estão, que ele está passando, enfrentando, e está pedindo as bênçãos e a intercessão da Mãe Aparecida. Passe à frente e cuide de tudo, né, Giovanni? Já está cuidando, né, meu irmão? Obrigado, viu, pelo carinho. Rezando conosco também, louvando e agradecendo, Ricardo Reis Braga, em Juiz de Fora, Minas Gerais, rezando por ele, por todos aqueles que estejam neste momento sofrendo também. Obrigado, viu, Ricardo, pelas suas orações, meu irmão. Continue aí firme e forte rezando conosco, viu? 2:02.
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Cássio Santana. Eu sou o caminho, a verdade e a vida. 2:05, com a Mãe Aparecida. 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

10:05. Obrigado a você que nos acolhe, a você que reza conosco. E o nosso momento de oração.

0: O centro da devoção ao Sagrado Coração de Jesus está na adoração do próprio Jesus, representado pelo seu coração, que nos ama infinitamente. Rezando hoje, como é tradição na primeira sexta-feira do mês, ao Sagrado Coração de Jesus, queremos crescer no amor para com nosso Senhor, expressando ao mesmo tempo nossa confiança em sua infinita misericórdia. Rezamos pedindo pelo bem de toda a Igreja, pela salvação da humanidade, pela conversão dos pecadores, pela santificação de todo o clero e para que possamos amar a Deus sobre todas as coisas.
1: Ó meu Jesus, eu vos agradeço de todo o coração pela minha missão, pela grandeza de minha vocação para o apostolado. Eu vos agradeço por ser cooperador na vossa obra da redenção. Que eu saiba amar sempre mais essa vocação, correspondendo com todo o meu esforço, propagando sempre a devoção do vosso coração misericordioso. Eu vos ofereço o meu coração e a minha alma, e vos consagro toda a minha vida. O oferecimento do dia é, meu Senhor, uma oferta de todos os trabalhos e sofrimentos e alegrias, oferecendo a minha vida de cada dia para a glória do Pai. Irei sempre mais fazer o meu apostolado, participando assim da vossa missão. Amém. Sagrado Coração de Jesus, nós temos confiança em vós. Sagrado Coração de Jesus, fazei o nosso coração semelhante ao vosso.

0: dos olhos de Deus, 2:15, Banda Vida Reluz. Obrigado a você, meu irmão, minha irmã, você que reza conosco na sua casa, no seu cantinho de oração, pedindo por você, pela sua família, pelos familiares, amigos, vizinhos, conhecidos e por aqueles que talvez nós nem conhecemos, né? Mas estamos rezando por eles também, louvando e agradecendo a Deus por tudo, tudo, tudo.
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0: Padre José Allen chegando com a sua mensagem.
2: A paz esteja com você. Cada dia nós temos oportunidade de aprofundar e crescer na fé. E quanto mais formos cristãos verdadeiros, vamos ser também marianos. E quanto mais amamos Maria, mais cristãos seremos. Quanto mais pertencemos a Nossa Senhora, também seremos mais de Jesus, porque ela nos conduz a Ele. Quanto mais a gente se assemelha à nossa mãe, nós vamos também ser mais semelhantes a Jesus, nosso irmão na fé. Portanto, ser conforme a Jesus em Maria é a verdadeira devoção a Maria. Maria nos leva a Jesus. Assim como São João Evangelista, como diz o Evangelho mesmo de João, capítulo 19, ele acolheu Maria em sua casa. Todos nós devemos acolher Maria em nossa casa, que é sobretudo o nosso coração. Onde eu vou, eu levo quem eu sou. Se eu tenho um bom coração, procurando ser semelhante ao coração de Jesus, portanto, sendo educado por Maria, nós certamente teremos um coração semelhante ao de Jesus e de Maria. Saibamos acolher Maria em nossa casa, para que a gente possa com ela fazer, como ela disse nas bodas de Caná, fazer tudo o que Jesus ensinar, tudo aquilo que ele mandar. Que a graça da presença de Maria em nosso coração nos faça crescer numa verdadeira devoção a Maria cada momento.
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2: Unção dos enfermos. São Lucas conta o seguinte episódio. Jesus, saindo da sinagoga num sábado, entrou na casa de Simão. A sogra de Simão estava com febre alta e pediram-lhe em seu favor. Jesus, inclinando-se sobre a doente, ordenou a febre e esta cessou. Ela levantou-se imediatamente e pôs-se a servi-lo. Grande obra de misericórdia é a cura dos enfermos. Jesus instituiu a unção dos doentes como sacramento de alívio e cura, não só para os que estão morrendo. Como Cristo estendeu as mãos sobre a sogra de Pedro e ela ficou livre da febre, assim o padre é chamado para impor as mãos sobre os doentes e ungi-los com os santos óleos. A oração da fé os salvará, confortando e curando, até mesmo perdoando-lhes os pecados, como se lê na Epístola de São Tiago. Todos os que tinham enfermos de diversas moléstias os traziam a Jesus. É por isso que São Tiago mandou na mencionada carta: se houver entre vós algum doente, chamai os presbíteros da igreja. É grave dever o de cuidar da unção dos enfermos. Vejamos o que diz o direito canônico. Primeiro, uso da razão. Segundo, perigo por doença grave ou velhice. Repetir, se convalescer ou se o perigo se agravar. Terceiro, que o pedirem ao menos implicitamente. Não, aos que perseverarem obstinadamente em pecado grave manifesto.
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vida reluz cantando pra gente como és lindo. Com a Mãe Aparecida, Rede Aparecida de Rádio. Bom dia!

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4: 2:30, bom dia. 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
4: E abraçando os nossos irmãos e irmãs que rezam conosco através do WhatsApp, o 3104-1043, rezando com a gente a Marlene, aqui do bairro Santa Luzia, em Aparecida, rezando por ela, pela amiga Cida, lá de Roseira, também pedindo oração para o Hamilton e família, e claro, pela vida e saúde dela e de toda a família. Belmâncio rezando conosco também, louvando e agradecendo a Deus, rezando, pedindo as bênçãos da Mãe Aparecida, a Maria Isabel, ela pede pelo filho dela, pela nora, pela netinha, pelos familiares, por todas as pessoas do mundo inteiro, e ela quer ouvir Eu Te Levantarei. Ela é de Eldorado, Vale do Ribeira, rezando conosco, São Paulo. Obrigado, viu, minha querida Maria Isabel Belmâncio, rezando conosco, louvando e agradecendo ao bom Deus.
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0: Motos Mirins, Mãe Aparecida, 2:38.
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2: É em Cristo que todo edifício harmonicamente disposto se une e cresce até formar um templo santo no Senhor. Efésios 2:21. Paulo, a partir do mistério do judeu Jesus Cristo, vê rompidas as fronteiras do judaísmo no que diz respeito à salvação da humanidade. A cultura judaica, no tempo de Jesus, acreditava que para ser salvo tinha que ser judeu, circunciado. Os incircunciosos, ou seja, os demais povos pagãos, portanto, eram considerados estranhos às promessas de Deus, sem Deus e, portanto, sem esperança. Numa palavra, uns desgraçados. O apóstolo Paulo, em carta dirigida à comunidade cristã de Éfeso, de origem não judaica, de incircuncisos, portanto, anima e a fortalece na fé e na esperança cristã, apresentando-lhe os fundamentos desta fé, ou seja, em Jesus Cristo, por quem optamos seguir, tanto judeus como pagãos, temos acesso junto ao Pai no mesmo Espírito. Isso significa, continua Paulo, que vocês já não são estrangeiros ou hóspedes, mas concidadãos dos santos e membros da família de Deus, edificados sobre o fundamento dos apóstolos e profetas, tendo por pedra principal o próprio Cristo Jesus. Em outras palavras, a redenção de Cristo anulou a separação entre pagãos e judeus. Em Cristo, os pagãos podem formar agora com os judeus um único povo santo. O templo santo de Deus fundado na pregação dos apóstolos e profetas. Como todo o edifício harmonicamente disposto, unimos-nos em Cristo como pedras vivas. E seguindo o exemplo de nosso mestre, podemos crescer mais e mais para sermos o espaço por excelência do Senhor. Milagre dos milagres, somos em Cristo o templo do Senhor. Bom Deus, gratidão a Ti por chamar todos os seres humanos sem distinção de raça ou nação, para formar uma só família e cuidar da nossa casa comum em que habitas. Que teu Santo Espírito e teu santo modo de operar iluminem a todos e todas, para fazermos de nosso planeta Terra o espaço dos teus sonhos de fraternidade e paz para toda a humanidade. Amém.
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0: cantando pra gente. Fica, Senhor, comigo. Fique conosco. 2h46. Bom dia.
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2: Os santos nos ensinam hoje, dia 3 de julho, é a festa de São Tomé Apóstolo. E eu, Padre André, estou com você, amigo ouvinte, para conhecermos um pouquinho mais a história de São Tomé e hoje pedimos a sua intercessão. Tomé tornou-se conhecido entre os apóstolos principalmente por sua incredulidade, que desapareceu diante do Cristo ressuscitado. Ele proclamou a fé pascal da igreja, dizendo: meu Senhor e meu Deus. São Gregório Magno, Papa, dele nos diz: a incredulidade de Tomé não foi um acaso, mas prevista nos planos de Deus. O discípulo, que duvidando da ressurreição do Mestre, pôs as mãos nas chagas do mesmo, curou com isso a ferida da nossa incredulidade. Tomé é citado pelos quatro evangelistas. Entre algumas citações, podemos destacar o relato sobre a última ceia, onde ele faz a seguinte pergunta a Jesus: Senhor, não sabemos para onde vais, como podemos conhecer o caminho? Jesus lhe diz: eu sou o caminho, a verdade e a vida. Ninguém vai ao Pai senão por mim. Encontramos no Evangelho de João, capítulo 14, versículos 5 a 6. Nada de certo se sabe sobre sua vida além dos indícios fornecidos pelo Evangelho. Segundo a tradição, teria, depois de Pentecostes, ido evangelizar pelo Oriente e Índia, tornando-se um exemplo de fé e compromisso com o Senhor. Podemos observar que nós, muitas vezes, somos como Tomé, frágeis, inseguros, instáveis na fé. Porém, as palavras de Tomé nos chamam a atenção para uma realidade importantíssima. Tomé coloca-se totalmente dependente de Jesus, na mesma condição de um escravo e seu Senhor. É dessa maneira que devemos também nós nos colocarmos diante do Senhor Jesus e permitir que Ele nos conduza e realmente seja nosso caminho, verdade e vida. Como São Tomé, tenhamos a vida pela fé no Cristo que ele reconheceu como Deus e Senhor. Amém. São Tomé, rogai por nós.
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0: 3 horas, horário de Brasília.
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0: Com a Mãe Aparecida, Rede Aparecida de Rádio, rezando com você, por você, onde quer que estejas, viu? Na sua casa, no seu trabalho, na estrada, louvando e agradecendo ao bom Deus por tudo. Já, daqui a uma hora, nós estaremos rezando o nosso Santo Terço Mariano. E você, meu irmão, rezando com a gente, pedindo por você, pela sua família, pelos amigos. O Leleu lá em Pedregulho rezando pelos filhos dele, o Mateus e o Tiago, pela irmã dele, a Lourdes, e também para os filhos dela. E oração por todos os nossos irmãos e irmãs do Santo Terço, né, Leleu? Obrigado pelo carinho, meu irmão, rezando sempre com a Mãe Aparecida. Agora 3 horas, 1 minuto.
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graça e paz para você e toda a sua família. Hoje, com alegria, celebramos com toda a igreja a festa do apóstolo São Tomé. Todos nós conhecemos São Tomé como aquele apóstolo que duvidou que Jesus havia ressuscitado. Mas quando o encontrou, fez a mais bela e profunda profissão de fé: meu Senhor e meu Deus. Invoquemos a luz do Espírito Santo para que abra as nossas mentes e corações ao acolhimento da palavra do Senhor.

Espírito Santo, tu que habitas, tu que falas, rezas e ages em mim, abra-me à palavra, que a minha mente e o meu coração sejam o terreno bom onde a semente da palavra possa germinar, crescer e frutificar, para que a minha vida seja transformada. Amém. Hoje, 3 de julho, a liturgia nos oferece o Evangelho de João, capítulo 20, versículos 24 a 29. Tomé, um dos 12, não estava com eles quando veio Jesus. Diziam-lhes então os outros discípulos: vimos o Senhor. Ele, porém, lhes disse: se eu não vir em suas mãos a marca dos cravos, se não puser meu dedo na marca dos cravos, e se não puser minha mão em seu lado, não crerei. 8 dias depois, os discípulos estavam novamente ali dentro, e Tomé estava com eles. Estando as portas trancadas, veio Jesus, colocou-se de pé no meio deles e disse: paz a vós. Depois disse a Tomé: estende teu dedo até aqui e vê minhas mãos, e estende tua mão e coloca-a em meu lado, e não sejas incrédulo, mas creia. Respondeu-lhe Tomé: meu Senhor e meu Deus. Disse-lhe Jesus: porque me viste, creste. Felizes aqueles que não viram e creram. Tomé é um dos 12. Apresenta-se generoso e disponível a morrer com Jesus na Judéia. Na última ceia, ele diz não conhecer o caminho para onde Jesus vai. O texto mais importante, contudo, é o da liturgia de hoje. Tomé não está com a comunidade e por isso não vê o Senhor ressuscitado. Ele duvida da ressurreição e pretende tocar as chagas de Jesus. Ele tem dificuldade com a ideia de um Messias crucificado e não triunfalista. Sem a pertença a uma comunidade de fé e sem tocar as chagas do crucificado, é impossível experimentar a presença plena do ressuscitado. A igreja é chamada a tocar as feridas de Cristo nas pessoas caídas nas sarjetas da vida e ajudá-las a levantar-se, a ressuscitar. No encontro existencial com Cristo, de homem que duvida, Tomé chega a uma das mais belas profissões de fé do Novo Testamento: meu Senhor e meu Deus. O texto se conclui com uma bem-aventurança que nos toca. Que São Tomé nos ajude no processo de nossa fé, vivida em comunidades eclesiais missionárias. Respondeu-lhe Tomé: meu Senhor e meu Deus. Disse-lhe Jesus: porque me viste, creste. Felizes aqueles que não viram e creram. O Senhor nos convida a sermos praticantes da palavra. Neste momento, vamos dispor o nosso coração para a vivência de sua palavra.

6:15, comunidade Shalom, sopra em mim. 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
1: Tomé, apóstolo de Jesus. Vamos nós também para morrer com ele. Tanto na forma hebraica, Tomé, como na forma grega, Dídimo, o nome deste apóstolo significa gêmeo. Não sabemos quem era o irmão gêmeo de Tomé. O apóstolo Tomé aparece mais no Evangelho de João, no qual exerce um papel importante diante de seus companheiros. Ele mostra ter uma certa liderança entre os apóstolos. Quando Jesus tomou a decisão de voltar para a Judéia devido à doença de Lázaro, os apóstolos aconselharam Jesus a não ir, pois já tinham percebido a raiva dos judeus contra Jesus e que queriam matá-lo. Você pode conferir isso no livro de João, capítulo 11, versículos de 7 a 8. Tomé, então, animou seus companheiros, dizendo: "Vamos nós também para morrer com ele." Na última ceia, durante a longa conversa de Jesus com seus discípulos, Tomé pediu mais esclarecimentos a Jesus sobre o caminho proposto por ele. "Senhor, nós não sabemos para onde vais. Como podemos conhecer o caminho?" E Jesus respondeu: "Eu sou o caminho, a verdade e a vida. Ninguém vai ao Pai senão por mim." Mais tarde, quando os outros discípulos comunicaram a Tomé a aparição que tiveram de Jesus ressuscitado, Tomé respondeu: "Se eu não puder ver a marca dos pregos nas mãos de Jesus e colocar meu dedo na marca dos pregos, se eu não colocar a minha mão no lado dele, eu não vou acreditar." Você confere no livro de João, capítulo 20, versículos de 24 a 29. Neste ponto, Tomé está certo. Ele não crê num Cristo aéreo, desligado da história, distante da realidade da vida, mas só no Jesus ressuscitado, que foi morto e crucificado, trazendo no corpo glorioso os sinais vergonhosos dos pregos da cruz. Mesmo assim, Jesus o chama de incrédulo. Por quê? É que Tomé não aceitou o testemunho dado por seus companheiros. Também nós, hoje, reafirmamos nossa fé em Jesus morto e ressuscitado a partir do testemunho que nos é dado pelos outros, pela igreja. Tomé, você acreditou porque viu? Felizes os que acreditaram sem terem visto.
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1: Bem-vindo, meu querido irmão, minha querida irmã, Escola de Maria, mais perfeita discípula do Senhor, a melhor. Maria que nos ensina a ouvir a palavra de Deus e colocá-la em prática. Nós estamos caminhando com você nesses dias, refletindo sobre o texto, o livro belíssimo, O Silêncio de Maria, de Márcia Terezinha, da editora Santuário. O quinto silêncio, já viu? Já parou para pensar? Estamos há quinto dia refletindo sobre o silenciar de Maria. E o quinto silêncio, ele é expressivo. Maria silenciosamente nos ajuda a entender a dinâmica do reino de Deus e a coroar a nossa terra com os fatos maravilhosos do Santíssima Revelação da Palavra. Os escritores sagrados, após a vida, a ascensão de Jesus, após Pentecostes, o que que eles falam da Santíssima Virgem Maria? Onde ela está? O que ela faz? Silêncio total. Porque Maria, assim como durante a vida, na encarnação da presença de Jesus no mundo, ela entra, faz, comunica e se retira para que Deus continue presente, dando continuidade àquela revelação que o evangelista Lucas nos fala. Quando Maria diz sim, o anjo se retira, Maria vai dizer sim e ela se retira para que Deus se faça presente. Então essas perguntas são muito importantes. Onde Maria morou depois? Quantos anos mais de vida ainda ela viveu? Na caminhada da comunidade de fé, da igreja nascente, como nós vamos sentir a sua presença? De que maneira nós vamos ver a sua ação, sua palavra, a sua motivação? E olha que Maria não era uma mulher acomodada. Não, na casa de Isabel e Zacarias, ela vai proclamar a grandeza da novidade de Deus. Maria, meu querido irmão, minha querida irmã, como mãe, como participante da obra da redenção, Maria coopera verdadeiramente para que a humanidade seja libertada da escravidão do pecado e possa abrir-se para o caminho da salvação. Não obstante sua contribuição e sua intercessão atual para a realização da salvação de toda a humanidade, vai muito além. A ação da graça de Deus através da intercessão de Maria estende-se a todas as formas existenciais de desenvolvimento e de promoção da pessoa humana. Quando nós olhamos os outros filhos e filhas de Deus com esta compreensão eclesial, que leva-nos a realizar integralmente o projeto de Deus da vida de cada pessoa, dignificando, levando ao crescimento, concretizando-nos como povo e família de Deus, ou seja, o bem de todos nós, inspirados na palavra do Senhor, nós vemos que a ação da graça que começou em Maria, ela continua em nós. Não é fazer barulho sobre Deus, é deixar que Deus fale através de nós. Que a Santíssima Virgem Maria te ajude a crescer na fé, na esperança, no compromisso e no amor. Em nome do Pai, do Filho e do Espírito Santo. Amém.

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5: 3:34. 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
5: Com a Mãe Aparecida, Rede Aparecida de Rádio, rezando com você, onde quer que estejas, viu, meu irmão? O João Reis lá em Brasília rezando conosco, pedindo por ele e pela família. A Lucimara rezando também pelos familiares, pela nora Jaqueline, o filho Mateus, a netinha Maia, por todos os nossos irmãos e irmãs que rezam conosco, pelos vivos e falecidos da família dela também. O Vander e Gino em Suzano rezando por ele e pela família. O Paulo Soares em Pindamonhangaba, da mesma forma, rezando por ele e pela família. E o Anderson lá em Franca, São Paulo, rezando por ele e pela família, agradecendo a Deus por tudo, tudo, tudo. 3:35.
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0: E Lúcio Velho de volta trazendo para nós esse momento.
2: No sacrário está Jesus Cristo em dois vasos sagrados. Um é o cibório, outro é a custódia. É uma aventura poder servir de cibório, mas é maior a de ser ostensório. Não tenhas Deus fechado, mostra-o aos outros.

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1: Bom dia, meu amigo, minha amiga. Em uma certa noite, dois mercadores de joias chegaram quase ao mesmo tempo a um refúgio de caravanas no deserto. Cada um deles era absolutamente consciente da presença do outro. E enquanto descarregavam seus respectivos camelos, um deles não resistiu à tentação de deixar cair ao solo, como que por acidente, uma enorme pérola que foi rodando, rodando até o outro. Este, com muita cortesia, recolheu a pérola e a devolveu ao seu dono, dizendo: "Linda pérola sua, senhor mercador. Grande e brilhante como poucas." "Muito amável de sua parte", disse o outro, "mas de fato é uma das menores da minha coleção." Um beduíno que estava sentado junto ao fogo e havia observado a cena, se levantou e convidou os dois para comer algo com ele. Enquanto começavam a comer, o beduíno lhes contou a seguinte história: "Também eu, queridos amigos, em outros tempos, fui um mercador bem sucedido como vocês. Um dia, me surpreendi no deserto com uma grande tormenta que arrastou a minha caravana daqui para ali, até que, perdido todo o contato com o meu grupo, fiquei totalmente solitário e sem saber onde estava. Passaram-se os dias e entrei em verdadeiro pânico. Até que caí na conta de que estava dando voltas em círculo, sem saber onde me encontrava nem em que direção devia caminhar. Então, praticamente morto de fome, joguei ao solo toda a carga do meu camelo e, desesperadamente, me pus a buscar nela pela enésima vez algo para comer. Imaginem a emoção que senti quando me deparei com a bolsa que até então não havia visto. Apressadamente, abri a bolsa esperando encontrar algo para comer. E imaginem então a minha desilusão quando descobri que a bolsa só continha preciosas pérolas. Você saberia responder, sem pensar muito, qual é o maior tesouro da sua vida? Se você não tem tanta clareza sobre a resposta, basta refletir sobre alguns pontos concretos do seu cotidiano. O que o anima a começar o dia? E o que te dá contentamento ao cair da noite? O que é capaz de te proporcionar uma alegria muito grande? E o que é capaz de deixar você completamente arrasado? Tais perguntas nos ajudam a perceber onde é que está o nosso coração. Para algumas pessoas, o sentido da vida está no trabalho. Dedicam-se à sua carreira dia e noite, alegram-se muito com as suas conquistas, abrem mão de outras coisas, mesmo que sejam importantes, para continuar em busca de uma sonhada e idealizada realização. Para outras pessoas, o maior tesouro está em cultivar sua aparência física. Dedicam-se incansavelmente a cuidar da própria alimentação, do corpo, das roupas que irão vestir e de cada detalhe de sua aparência física. Há ainda quem considere que o maior tesouro que alguém pode conquistar é viver uma vida cheia de prazeres. Tais pessoas costumam não fazer opções que demandem grandes esforços e dedicação, se isso significar deixar de lado o que lhes garante a sensação de bem-estar. Também existem aqueles que colocam todo o seu sentido de vida sobre uma outra pessoa. Para saber se você é um destes, basta relembrar se você usa a frase: "Sem ele ou sem ela, eu morro." Agora que você já identificou qual é o seu maior tesouro, vem a prova de fogo. O seu tesouro é como a pérola preciosa contada na história? Se o seu tesouro não é capaz de gerar vida, está na hora de repensar suas escolhas. Quando colocamos o sentido de nossas vidas em algo finito, limitado, relativo, perecível, estamos condenados à infelicidade, pois em algum momento, fatalmente, seremos frustrados. Ao contrário, Quando o tesouro que escolhemos é algo que ninguém poderá nos tirar, aí sim temos a felicidade garantida. E você, meu querido ouvinte, onde é que está o seu coração? Pense sobre isso, tenha um ótimo dia e até o nosso próximo encontro.
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3: 4 horas, bom dia.
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3: Com a Mãe Aparecida, rede Aparecida de rádio, juntinho de você, na sua casa, no seu trabalho, onde quer que você esteja, meu irmão, minha irmã, rezando conosco, a partir de agora, louvando e agradecendo ao bom Deus por mais um dia que ele nos concede, agradecendo pela nossa vida, pelo nosso trabalho, pela nossa saúde, agradecendo por tudo, tudo, tudo que o Senhor nos oferece e coloca a nós, a cada dia, em nossa vida. E nós queremos, no dia de hoje, louvar e agradecer a Deus pela graça de acreditar, e confiar em sua misericórdia. Louvar e agradecer a Deus, pois a fé é uma questão pessoal entre nós e Deus. Louvemos e agradecemos ao nosso Deus por esta fé que temos, pela confiança que temos, pela esperança que mantemos em vós, Senhor Jesus. Seu meu Senhor e meu Deus. Agradecendo a nossa Mãe Santíssima pela sua intercessão, pelo seu colo, pelo seu amor, pelo seu cuidado para com cada um de nós em todos os momentos de nossa vida. E é o momento de nós entregarmos a ela todos os nossos problemas, todas as nossas

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0: Jesus, nós vos oferecemos este terço que vamos rezar, meditando nos mistérios de vossa redenção. Concedei-nos, por intercessão da Virgem Maria, Mãe de Deus e Nossa Mãe, as virtudes que nos são necessárias para bem rezá-lo e a graça de ganharmos as indulgências desta santa devoção. Oferecemos particularmente, em desagravo dos pecados cometidos contra o Santíssimo Coração de Jesus e o Imaculado Coração de Maria, pela paz do mundo, pela conversão dos pecadores e pelas almas do purgatório, pelas intenções do Santo Padre o Papa Leão, pelo aumento e santificação do clero, das famílias, pela santificação das famílias, pelas missões, pelas vocações, pelos doentes e por todo o povo brasileiro. Professemos a nossa fé. Creio em Deus Pai Todo-Poderoso, Criador do céu e da terra, e em Jesus Cristo, seu único Filho, nosso Senhor, que foi concebido pelo poder do Espírito Santo, nasceu da Virgem Maria, padeceu sob Pôncio Pilatos, foi crucificado, morto e sepultado, desceu à mansão dos mortos, ressuscitou ao terceiro dia, subiu aos céus, está sentado à direita de Deus Pai Todo-Poderoso, donde há de vir a julgar os vivos e mortos. Creio no Espírito Santo, na Santa Igreja Católica, na comunhão dos santos, na remissão dos pecados, na ressurreição da carne, na vida eterna. Amém. Irmãos e irmãs, rezemos com amor e confiança a oração que o próprio Jesus nos ensinou. Pai nosso que estais nos céus, santificado seja o vosso nome. Venha a nós o vosso reino, seja feita a vossa vontade, assim na terra como no céu.
1: O pão nosso de cada dia nos dai hoje, perdoai as nossas ofensas, assim como nós perdoamos a quem nos tem ofendido, e não nos deixeis cair em tentação, mas livrai-nos do mal. Amém.
0: Ave Maria, cheia de graça, o Senhor é convosco, bendita sois vós entre as mulheres, e bendito é o fruto do vosso ventre, Jesus.
1: Santa Maria, Mãe de Deus, rogai por nós, pecadores, agora e na hora de nossa morte. Amém.
0: Ave Maria, cheia de graça, o Senhor é convosco. Bendita sois vós entre as mulheres, e bendito é o fruto do vosso ventre, Jesus.
1: Santa Maria, Mãe de Deus, rogai por nós, pecadores, agora e na hora de nossa morte. Amém.
0: Ave Maria, cheia de graça, o Senhor é convosco. Bendita sois vós entre as mulheres, e bendito é o fruto do vosso ventre, Jesus.
1: Santa Maria, Mãe de Deus, rogai por nós, pecadores, agora e na hora de nossa morte. Amém.
0: Glória ao Pai, ao Filho e ao Espírito Santo, como era no princípio, agora e sempre. Amém. Ó meu bom e amado Jesus, perdoai-nos, livrai-nos do fogo do inferno, levai as almas todas para o céu e socorrei principalmente aquelas que mais precisarem da vossa infinita misericórdia. E nós acolhemos os nossos irmãos e irmãs em Cristo que rezam conosco o Santo Terço Mariano, louvando e agradecendo o Rui Tomé em Quirinópolis, Goiás, rezando por ele e pela família, agradecendo por tudo que o Senhor tem realizado na vida dele. O Inácio Miguel Rosda reza conosco, pedindo as bênçãos da Mãe Aparecida por ele, pela família. O nosso Adriano Castro, em Jundiaí, rezando por ele e pela família também. Reza conosco o Reginaldo, ele mora em Santa Maria, no Rio Grande.

Grande do Sul está rezando conosco pela Rádio Medianeira FM, nossa parceira na Rede Aparecida de Rádio. Rezando pela mãezinha dele, a dona Fátima, pelo irmão Ronaldo, pelo trabalho dele. Que Deus abençoe sempre a nossa vida. Amém, meu irmão. A nossa vida, a sua vida, a vida de todos nós. E um abraço muito fraterno aos irmãos que rezam conosco pela Rádio Medianeira FM, lá em Santa Maria, no Rio Grande do Sul, louvando e agradecendo a Deus pela 102.7. Reza conosco também, pedindo as bênçãos da Mãe Aparecida, ao nosso irmão José Carlos, em Juiz de Fora, rezando conosco pela Rádio Catedral FM, e pedindo especialmente pela família e pela netinha dele, a Helena. O Manuel em Blumenau, Santa Catarina, rezando por ele e pela família. O Jonas Eliseu em Ipatinga, rezando pela dona Eliane, que é a esposa dona Eliana. Os filhos a Joyce e o Eduardo, rezando por todos os irmãos e irmãs do Santo Terço, pelas graças alcançadas e por tudo que o Senhor tem realizado na vida dele e da família. Reza conosco também o Josinete, lá de Itabaiana, louvando e agradecendo ao bom Deus por tudo e por todos. Rezando, louvando e agradecendo também, rezando pela mãezinha dela, pela saúde, uma graça que ela traz no coração, a nossa irmã Fátima, rezando com a gente. A Gorete em Baipendi, rezando por ela, pelo filho Tiago, pelo Cláudio, pelo Pedro em Lagoinha, pela Elza e pelo Pedrinho também. E quem reza conosco, louvando e agradecendo ao nosso bom Deus, pedindo a proteção e as bênçãos da Mãe Aparecida, louvando e agradecendo por tudo e por todos, é o nosso irmão querido, o Jauri, lá em Matinhos, lá no Paraná, rezando com a gente, pedindo as bênçãos da Mãe Aparecida. E nós contemplamos o nosso primeiro mistério.

0: Jauri, bom dia. Deixa eu ver aqui. O Jauri.
1: Bom dia, Eduardo.
0: Tá bom, tudo bem, graças a Deus. Hoje vamos rezar na intenção de quem, meu irmão? Jauri?
1: Oi, Eduardo, eu não sei se tá chegando bem aí, mas aqui para a internet tá vindo cortada o sinal da Rádio Aparecida.
0: E para você?
1: Eu tô ouvindo você cortadinho.
0: E para você?
1: Eu não sei se é a minha internet aqui ou é o celular que tá dando problema.
0: Eu acho que é a internet, porque pra mim aqui... Você
1: tá chegando direitinho a minha voz?
0: Agora eu tô te ouvindo direitinho. Tá bom? Mas você não está me ouvindo, né? Então o problema tá aí, viu, meu irmão? Vamos ver aqui como é que está. Aqui tá tudo ok, tudo certinho, graças a Deus. Aí, você tá me ouvindo ou não? Não está.
1: Eu tô ouvindo você cortado. Você some, a pouco volta... Já cortada a voz.
0: Então,
1: o sinal da internet aqui.
0: Tá, eu vou.
1: Eu não vou conseguir rezar certinho com você.
0: Tá, eu vou retornar a ligação pra você, tá bom, meu irmão? Segura aí que eu vou retornar a ligação pra você. E nós rezamos louvando e agradecendo ao bom Deus por tudo e por todos na nossa vida, na vida dos nossos irmãos queridos. O Anderson dos Santos em Taubaté rezando conosco, pedindo por ele e pela família, ele que está pedindo também pela sobrinha dele, a Bianca, colocando ela na intenção do Santo Terço, rezando pela família e pela paz no mundo inteiro. O Paulo Sapateiro, lá em Nova Russas, no Ceará, também rezando conosco, pedindo por ele e por toda a família, louvando e agradecendo ao nosso bom Deus por tudo que temos, por tudo que somos, por tudo que o Senhor tem realizado. Vamos tentar novamente o Jauri. Você me ouve agora melhor, Jauri?
1: Oi, tá ouvindo?
0: Tá me ouvindo bem agora? Não tem jeito não, viu? Mas vamos rezar pelas suas intenções, viu, meu irmão? Rezando por você, pela sua família, pela sua mamãe, por todos os nossos irmãos e irmãs que estejam nesse momento rezando conosco também, pedindo as bênçãos da Mãe Aparecida, louvando e agradecendo sempre. E quem reza conosco, o Jauri infelizmente não conseguiu rezar, a Maria Márcia, lá em Manhuaçu. Bom dia, Maria Márcia.
2: Bom dia, Eduardo.
0: Tudo bem, graças a Deus?
2: Graças a Deus, Eduardo, tô recuperando, graças a Deus, hoje eu tô melhor.
0: Isso é muito bom, isso é muito bom. E nós rezamos na intenção de quem, minha irmã?
2: Eduardo, hoje eu vou rezar pela minha família, meus filhos, a Cleiciane, o Edivaldo, a Luciana, meus netos, Wesley e Daniel, tá precisando de oração também, tadinho. O William Fernando também está, João Pedro, na verdade todos nós, né? Meu esposo Vicente, por mim, que Deus me deu força para me vencer mais uma batalha aqui, graças a Deus tô vencendo.
0: Amém.
2: E quero pedir a Deus por você, Eduardo, que eu não tava participando esses dias, que eu fiquei bem, nosso Deus, passei foi muito mal, mas eu tava aqui ouvindo, parei de dormir, Eduardo, juntou tudo de uma vez, nossa mãe, aí tinha noite que eu ligava o rádio, fiquei com o rádio ligado a noite inteira, mas não tinha animação nem para participar, nem para nada, Eduardo, nossa senhora, mas estava ouvindo.
0: Graças a Deus.
2: Graças a Deus, tô melhor. E quero agradecer muito a Nossa Senhora por tudo isso que passei, por estar conseguindo vencer, né? Hoje eu vou lá fazer minha fisioterapia, que não tive condições, não aguentei nem fazer fisioterapia, mas hoje eu vou em nome do nosso Senhor Jesus Cristo. E vamos rezar, né, Eduardo?
0: Vamos rezar e agradecer a Deus por esta melhora sua nessa gripe que teve aí, né? Tá pegando todo mundo, vamos nos cuidar, tomar bastante água, se cuidar, se agasalhar, para que nós precisamos fazer a nossa parte, né? Rezando e cuidar de nós também. E Deus faz a cuidado parte dele, com toda certeza, sempre, sempre. Vamos rezar. Sempre. Pai nosso que estais nos céus, santificado seja o vosso nome, venha a nós o vosso reino, seja feita a vossa vontade, assim na terra como no céu.
2: O pão nosso de cada dia nos dai hoje, perdoai as nossas ofensas, assim como nós perdoamos a quem nos tem ofendido. Não nos deixeis cair em tentação, mas livrai-nos do mal. Amém.
0: Ave Maria, cheia de graça, o Senhor é convosco. Bendita sois vós entre as mulheres, e bendito é o fruto do vosso ventre, Jesus.
2: Pela dona Marita, um beijo, dona Marita, Ana Gabriela, a bisneta da senhora. Pela dona Nenê, o Paulo Brito, o Amarildo, Ana Maria e o João Antônio. Santa Maria, Mãe de Deus, rogai por nós, pecadores, agora e na hora de nossa morte. Amém.
0: Ave Maria, cheia de graça, o Senhor é convosco. Bendita sois vós entre as mulheres, e bendito é o fruto do vosso ventre, Jesus.
2: Pelo senhor José de Lourdes e a esposa, Almira, saudade de você, Almira. A Cleusa, a Márcio, Paulo Sérgio, Maria do Carmo, Dona Raimunda, Alma do Senhor Domingos e Olair Labanca. Santa Maria, Mãe de Deus, rogai por nós pecadores, agora e na hora de nossa morte. Amém.
0: Ave Maria, cheia de graça, o Senhor é convosco. Bendita sois vós entre as mulheres, e bendito é o fruto do vosso ventre, Jesus.
2: Pelo Leonel e a sua esposa Celita, Divina e Lucimar, a Vani, o Walter fotógrafo, o Andrezinho de Simonese e a dona Mauro Verli. Santa Maria, Mãe de Deus, rogai por nós pecadores, agora e na hora de nossa morte. Amém.
0: Ave Maria, cheia de graça, o Senhor é convosco. Bendita sois vós entre as mulheres, e bendito é o fruto do vosso ventre, Jesus.
2: Joel e Dona Neude, Jonas Eliseu, Eliane e família, Dinair e Cristiana, Margarete, o Arthur e seus pais, Edilaine e Heron, pelo Marcelo Costa. Santa Maria, Mãe de Deus, rogai por nós pecadores, agora e na hora de nossa morte. Amém.
0: Ave Maria, cheia de graça, o Senhor é convosco. Bendita sois vós entre as mulheres, e bendito é o fruto do vosso ventre, Jesus.
2: Pelo Padre Carlos e o Padre Rafael, que estão em retiro, que Deus abençoe o retiro deles, e por todos os padres. Santa Maria, Mãe de Deus, rogai por nós, pecadores, agora e na hora de nossa morte. Amém.
0: Ave Maria, cheia de graça, o Senhor é convosco. Bendita sois vós entre as mulheres, e bendito é o fruto do vosso ventre, Jesus.
2: Por você, Eduardo, sua família, José Antônio, família, Evandro, Bruno, família. Santa Maria, Mãe de Deus, rogai por nós, pecadores, agora e na hora de nossa morte. Amém.
0: Ave Maria, cheia de graça, o Senhor é convosco. Bendita sois vós entre as mulheres, e bendito é o fruto do vosso ventre, Jesus.
2: Por nossos irmãos lá da Venezuela, que Deus tenha misericórdia deles. Santa Maria, Mãe de Deus, rogai por nós pecadores, agora e na hora de nossa morte. Amém.
0: Ave Maria, cheia de graça, o Senhor é convosco. Bendita sois vós entre as mulheres, e bendito é o fruto do vosso ventre, Jesus.
2: Pela Maria da Penha e o seu esposo, em Martins Soares. Santa Maria, Mãe de Deus, rogai por nós, pecadores, agora e na hora de nossa morte. Amém.
0: Ave Maria, cheia de graça, o Senhor é convosco. Bendita sois vós entre as mulheres, e bendito é o fruto do vosso ventre, Jesus.
2: Santa Maria, Mãe de Deus, rogai por nós, pecadores, agora e na hora de nossa morte. Amém.
0: Ave Maria, cheia de graça, o Senhor é convosco. Bendita sois vós entre as mulheres, e bendito é o fruto do vosso ventre, Jesus.
2: Santa Maria, Mãe de Deus, rogai por nós, pecadores, agora e na hora de nossa morte. Amém.
0: Glória ao Pai, ao Filho e ao Espírito Santo.
2: Assim como era no princípio, agora e sempre. Amém.
0: Ó meu bom e amado Jesus,
2: perdoai-nos, livrai-nos do fogo do inferno, levai as almas todas para o céu e socorrei principalmente as que mais precisarem da vossa infinita misericórdia.
0: Nossa Senhora do Perpétuo Socorro,
2: rogai por nós.
0: Nossa Senhora das Graças,
2: rogai por nós.
0: Senhora Aparecida, Mãe, Rainha e Padroeira do Brasil,
2: ô minha mãe querida, rogai por nós, continue intercedendo seu filho Jesus por cada um de nós.
0: Minha querida Maria Márcia, obrigado por ter rezado conosco. Um fim de semana abençoado a você, a toda a família. Fique com Deus, minha irmã.
2: Amém, meu irmão. Fique com Deus também. Um final de semana abençoado para você também. Muito obrigado, tá, Eduardo?
0: Amém. Salve Maria.
2: Salve Maria.

0: conosco, pedindo as bênçãos da Mãe Aparecida, Maria Elza, lá em Ananindeua, no Pará, rezando por ela e pela família, pelo Manuel. O Alexandre de Barbacena, Minas Gerais, rezando por ele e pela família. Louvando e agradecendo a Deus também o Marcinho de Dourados, no Mato Grosso do Sul, rezando por ele e pela família. O Carlos Rancheiro, dando os parabéns para a esposa dele, a dona Valda Isabel, que faz aniversário amanhã. Que Deus abençoe sempre, que a Mãe Aparecida a cubra com seu manto sagrado. Ô, dona Isabel, parabéns, viu? Que Deus abençoe a senhora. O Haroldo Cruz em Virgínia, rezando por ele e pela mãezinha dele, louvando e agradecendo ao bom Deus. Dona Cleusa em Curvelo, rezando por ela e pela família. O Adriano Gebara em Bauru, rezando por ele e pela família. O Osmair em Santa Bárbara do Oeste, também rezando por ele e pela família. E os nossos irmãos lá em Dom Viçoso, a Gorete lá, Gorete Brito de Bocaina, rezando conosco, pedindo por ela, pela família, louvando e agradecendo ao nosso bom Deus. E quem reza conosco também pedindo a proteção e as bênçãos de nossa mãezinha querida, são os nossos irmãos, o Manuel Batista, lá de Blumenau, Santa Catarina, rezando por ele, pela família, por todos os nossos irmãos e irmãs. Dona Benedita Lopes, em Oeiras, no Piauí, bom dia.
1: Bom dia, meu bem. Bom dia, meu amor.
0: Tudo bem, graças a Deus.
1: Oh, meu querido, mesmo passando por os problemas de saúde, mas eu tô na fé e Jesus está abençoando.
0: Amém.
1: A senhora Aparecida segurando na nossa mão.
0: Vamos caminhando, né, dona Benedita? Sempre.
1: É, com certeza. Deus dando fôlego, Jesus dando o nosso fôlego.
0: Isso mesmo. E nós rezamos por quem hoje, minha querida?
1: Ah, Eduardo, nós hoje vamos. Quero rezar pela toda a minha família, meus filhos, meu neto, meu bisneto, e pela alma do meu falecido marido, meus dois filhos, e minha mãe, minhas duas mães, mãe legítima e mãe que me adotou. E pelo Brasil inteiro, Eduardo, pelo Brasil inteiro.
0: Amém.
1: Pelo seu que está acontecendo aí, tanta guerra de gente, fogo e água, que só Jesus para ter misericórdia. Que Deus, se Deus quiser que tudo acabe, Jesus bota na palma da mão.
0: Amém. Vamos rezar então, dona Benedita, louvando e agradecendo pela vida e saúde da senhora e de toda a família. Pai nosso.
1: Vamos.
0: Pai nosso que estais nos céus, santificado seja o vosso nome, venha a nós o vosso reino, seja feita a vossa vontade, assim na terra como no céu.
1: O pão nosso de cada dia nos dai hoje, perdoai as nossas ofensas, assim como nós perdoamos a quem nos tem ofendido, e não nos deixeis cair em tentação, mas livrai, Senhor, de todo mal.
0: Ave Maria, cheia de graça, o Senhor é convosco, bendita sois vós entre as mulheres, e bendito é o fruto do vosso ventre, Jesus.
1: Essa Santa Maria, a intenção de todas minhas amigas que estão ouvindo o texto, e todos que fazem que estão sustentando a programação da Rádio Cristo Rei. Santa Maria, Mãe de Deus, rogai por nós, pecadores, agora e na hora de nossa morte. Amém.
0: Ave Maria, cheia de graça, o Senhor é convosco. Bendita sois vós entre as mulheres, e bendito é o fruto do vosso ventre, Jesus.
1: Santa Maria, Mãe de Deus, rogai por nós, pecadores, agora e na hora de nossa morte. Amém.
0: Ave Maria, cheia de graça, o Senhor é convosco. Bendita sois vós entre as mulheres, e bendito é o fruto do vosso ventre, Jesus.
1: Ei, essa Santa Maria, pela saúde, Dona Espírito Santo Bruno, com toda a família, e Vitória Queiroz, a minha amiga, e doutor Deolino, e Dona Mônica, e toda a família, e Verbena, e todas as pessoas que estão ouvindo. Santa Maria, Mãe de Deus, rogai por nós, pecadores, agora e na hora de nossa morte. Amém.
0: Ave Maria, cheia de graça, o Senhor é convosco. Bendita sois vós entre as mulheres, e bendito é o fruto do vosso ventre, Jesus.
1: Santa Maria, Mãe de Deus, rogai por nós, pecadores, agora e na hora de nossa morte. Amém.
0: Ave Maria, cheia de graça, o Senhor é convosco. Bendita sois vós entre as mulheres, e bendito é o fruto do vosso ventre, Jesus.
1: Peça a Santa Maria pela saúde de sua família e todos que fazem a rádio Nossa Senhora Aparecida e essa senhora tão maravilhosa, de voz maravilhosa, Márcia Maria. Santa Maria, Mãe de Deus, rogai por nós, pecadores, agora e na hora de nossa morte. Amém.
0: Ave Maria, cheia de graça, o Senhor é convosco. Bendita sois vós entre as mulheres e bendito é o fruto do vosso ventre, Jesus.
1: Santa Maria, Mãe de Deus, rogai por nós, pecadores, agora e na hora de nossa morte. Amém.
0: Ave Maria, cheia de graça, o Senhor é convosco. Bendita sois vós entre as mulheres, e bendito é o fruto do vosso ventre, Jesus.
1: E essa Santa Maria, também intenção da saúde e da paz de todos meus vizinhos e da menina que teve internada, que já está em casa juntamente com a família. Santa Maria, Mãe de Deus, rogai por nós, pecadores, agora e na hora de nossa morte. Amém.
0: Ave Maria, cheia de graça, o Senhor é convosco. Bendita sois vós entre as mulheres, e bendito é o fruto do vosso ventre, Jesus.
1: Essa outra Santa Maria, também intenção da saúde e do prefeito de Santa Rosa do Piauí, o prefeito de Oeiras, o ex-prefeito e o prefeito presente. Santa Maria, Mãe de Deus, rogai por nós, pecadores, agora e na hora de nossa morte. Amém.
0: Ave Maria, cheia de graça, o Senhor é convosco. Bendita sois vós entre as mulheres e bendito é o fruto do vosso ventre, Jesus.
1: E essa outra Santa Maria, intenção de todas as filhas de Deus que me ajuda, que Deus a Nossa Senhora dê saúde. Santa Maria, Mãe de Deus, rogai por nós, pecadores, agora e na hora de nossa morte. Amém.
0: Ave Maria, cheia de graça, o Senhor é convosco. Bendita sois vós entre as mulheres, e bendito é o fruto do vosso ventre, Jesus.
1: Santa Maria, Mãe de Deus, rogai por nós, pecadores, agora e na hora de nossa morte. Amém.
0: Glória ao Pai, ao Filho e ao Espírito Santo.
1: Como era no princípio, agora e sempre. Amém. Oi, meu Jesus, perdoai, livrai nós do fogo do inferno e levai todas as almas para o céu. E socorrei todas que precisar de vossa misericórdia.
0: Nossa Senhora da Saúde.
1: Rogai por nós, Nossa Senhora da Saúde.
0: Nossa Senhora do Perpétuo Socorro.
1: Nossa Senhora do Perpétuo Socorro, socorrei todos nós da cidade de Oeira e toda a região e todo o Piauí.
0: Amém. Senhora Aparecida, Rainha, Mãe, Padroeira do Brasil.
1: Rogai por nós e recorremos a vós e abençoai o presidente para nos ajudar com tudo que nós precisar de bom.
0: Amém. Dona Benedita, muito obrigado por ter rezado conosco. Um fim de semana abençoado para a senhora, para toda a família. Fique com Deus.
1: Meu querido, amém. Deus que te abençoe. Muito obrigado por ter me chamado para rezar. Muito obrigado. É uma benção, é uma benção. Jesus abençoe.
0: Amém. A todos nós. Salve Maria.
1: Salve Maria. Abençoe nós, Maria Santíssima. Abençoe nosso Brasil que está precisando de tanto cuidado.

0: conosco nosso irmão Renato Rodrigues, lá em Patos de Minas, rezando por ele, pela família Maria Eduarda, Luna, Maria Clara, que são as filhas, e a dona Ana Paula, que é a esposa. Reza conosco também a Simone Cláudia de Serrinha, lá da Serrinha, Dom Viçoso, rezando por ela e por toda a família. O nosso irmão rezando conosco, Marcelo de Barra Mansa, rezando, pedindo as bênçãos da mãe Aparecida. A Edna lá de Lins, rezando por ela, pelas filhas a Karina e a Ana Carolina, por todos, pela recuperação dela, que a mãe Aparecida nos cubra com seu manto sagrado. O Antônio em São Paulo, que está passeando lá na casa da mamãe dele, lá em Simão Dias, no Sergipe, rezando e agradecendo. Também pela mãe dele, a senhora Dona Eunice, tá lá rezando conosco, né, mãinha? Deus abençoe, viu? Que a mãe Aparecida cubra a senhora, toda a família, com seu manto sagrado. A velhinha Itabaiana, no Sergipe, rezando conosco por ela, por toda a família, rezando e agradecendo a Deus por tudo. A Rosa Inimutaba, rezando por ela, pela família. A nossa irmã Vera Lúcia, também rezando por ela, pelos familiares. O Reginaldo Guimarães, nosso irmão querido em Batatais, rezando conosco por ele, pela família, pelos colegas de trabalho, ele que está nos ouvindo pela rádio Claretianas FM, a 105.7, rezando conosco, louvando e agradecendo a Deus também, pedindo as bênçãos da mãe Aparecida. O Oswaldo Marques, rezando, louvando e agradecendo. E quem reza conosco é a nossa irmã querida Josinete. Bom dia, minha irmã.
1: Bom dia, Eduardo.
0: Tudo bem, graças a Deus.
1: Maravilhosamente agora, falando com você.
0: Que bom. Você está em Aracaju, né?
1: Não, em Itabaiana.
0: Ah, é, você está em Itabaiana, isso mesmo. Minha irmã, e nós rezamos hoje na intenção de quem?
1: Pela minha família, pelos meus filhos, Rodrigo, Stephanie, todos eles.
0: Tá certo, vamos rezar, louvar.
1: Estou muito emocionada de estar falando com vocês, porque é uma grande bênção.
0: Amém, minha irmã, amém. Seja...
1: Muitos anos que a gente escuta esse texto, eu e meu esposo, né? Não perde um dia.
0: Amém. Qual o nome do esposo?
1: Antônio.
0: Antônio.
1: E esse mês vai completar 60 anos, no dia 13.
0: Graças a Deus. Graças a Deus. Vamos rezar e agradecer pela vida e saúde dele também. Amém. E seja muito bem-vinda, viu, ao nosso Santo Terço, você, o Antônio, toda a sua família, para louvar e agradecer sempre ao bom Deus. Vamos rezar.
1: Bora rezar.
0: Pai nosso que estais nos céus, santificado seja o vosso nome. Venha a nós o vosso reino. Seja feita a vossa vontade, assim na terra como no céu.
1: O pão nosso de cada dia nos dai hoje, perdoai as nossas ofensas, assim como nós perdoamos a quem nos tem ofendido. E não deixeis cair em tentação, mas livrai-nos do mal. Amém.
0: Ave Maria, cheia de graça, o Senhor é convosco. Bendita sois vós entre as mulheres, e bendito é o fruto do vosso ventre, Jesus.
1: Santa Maria, Mãe de Deus, rogai por nós, pecadores, agora e na hora de nossa morte. Amém.
0: Ave Maria, cheia de graça, o Senhor é convosco. Bendita sois vós entre as mulheres, e bendito é o fruto do vosso ventre, Jesus.
1: Santa Maria, Mãe de Deus, rogai por nós, pecadores, agora e na hora de nossa morte. Amém.
0: Ave Maria, cheia de graça, o Senhor é convosco. Bendita sois vós entre as mulheres, e bendito é o fruto do vosso ventre, Jesus.
1: Santa Maria, Mãe de Deus, rogai por nós, pecadores, agora e na hora de nossa morte. Amém.
0: Ave Maria, cheia de graça, o Senhor é convosco. Bendita sois vós entre as mulheres, e bendito é o fruto do vosso ventre, Jesus.
1: Santa Maria, Mãe de Deus, rogai por nós, pecadores, agora e na hora de nossa morte. Amém.
0: Ave Maria, cheia de graça, o Senhor é convosco. Bendita sois vós entre as mulheres, e bendito é o fruto do vosso ventre, Jesus.
1: Santa Maria, Mãe de Deus, rogai por nós, pecadores, agora e na hora de nossa morte. Amém.
0: Ave Maria, cheia de graça, o Senhor é convosco. Bendita sois vós entre as mulheres, e bendito é o fruto do vosso ventre, Jesus.
1: Santa Maria, Mãe de Deus, rogai por nós, pecadores, agora e na hora de nossa morte. Amém.
0: Ave Maria, cheia de graça, o Senhor é convosco. Bendita sois vós entre as mulheres, e bendito é o fruto do vosso ventre, Jesus.
1: Santa Maria, Mãe de Deus, rogai por nós, pecadores, agora e na hora de nossa morte. Amém.
0: Ave Maria, cheia de graça, o Senhor é convosco. Bendita sois vós entre as mulheres, e bendito é o fruto do vosso ventre, Jesus.
1: Santa Maria, Mãe de Deus, rogai por nós, pecadores, agora e na hora de nossa morte. Amém.
0: Ave Maria, cheia de graça, o Senhor é convosco. Bendita sois vós entre as mulheres, e bendito é o fruto do vosso ventre, Jesus.
1: Santa Maria, Mãe de Deus, rogai por nós, pecadores, agora e na hora de nossa morte. Amém.
0: Ave Maria, cheia de graça, o Senhor é convosco. Bendita sois vós entre as mulheres, e bendito é o fruto do vosso ventre, Jesus.
1: Santa Maria, Mãe de Deus, rogai por nós, pecadores, agora e na hora de nossa morte. Amém.
0: Glória ao Pai, ao Filho e ao Espírito Santo.
1: Assim como era no princípio, agora e sempre. Amém.
0: Ó meu bom e amado Jesus,
1: perdoai e livrai-nos do fogo do inferno.
0: Levai as almas todas
1: para o céu e socorrei principalmente a quem mais precisarem da vossa misericórdia.
0: Minha irmã querida, qual é a sua paróquia aí?
1: Aqui é Nossa Senhora do Bom Parto.
0: Nossa Senhora do Bom Parto.
1: É.
0: Rogai por nós, São José.
1: Rogai por nós, interceder pelas nossas famílias.
0: Amém. Santo Antônio,
1: rogai por nós.
0: Senhora Aparecida, Mãe, Rainha e Padroeira do Brasil,
1: rogai por nós,
0: que recorremos a vós. Minha irmã, muito, muito obrigado por ter rezado conosco. Um dia abençoado a você, um final de semana abençoado a você, ao Antônio, a toda a sua família. Fique com Deus.
1: Obrigada, Eduardo. Que Deus proteja você, viu? Também.
0: A todos nós, a todos nós. Amém. Salve Maria.
1: Salve Maria.

0: participando conosco lá em Indaial, Santa Catarina, Márcia, o Sérgio, Lucas, seu Paulo e dona Lúcia, a família inteira rezando conosco. O Cláudio em Tremembé pedindo por ele e pela família. Conceição Tavares em Aracaju rezando conosco também, louvando e agradecendo ao bom Deus, os nossos irmãos lá na Gameleira, zona rural de Luisburgo, o Reinaldo Antônio Marques rezando conosco, é o nosso querido Ronaldinho e a dona Aparecida estão lá rezando com a gente. O Edson rezando conosco lá do Rio de Janeiro, faz parte da família dos devotos, colocando na intenção do Santo Terço, o médico doutor Henrique Brito, pela saúde e proteção divina. Amém, meu irmão. Rezando conosco também o Marcial em Pindamonhangaba, por ele e pela família. O Jorge Pimenta, lá no Espírito Santo, em Água Branca, rezando por ele e pela família. O Tiãozinho, nosso Sebastião Silva, lá de Dom Viçoso, por ele e pela família. A Edelma, o Paulo Corretor, também rezando conosco em Lagoa Santa. Os nossos irmãos e irmãs que rezam conosco em Jales, pela Rádio Assunção. O Zico está lá pedindo por ele e pela família. O José Carlos, nosso irmão baiano em Dourados, no Mato Grosso do Sul, lá também. O Adailton e a Adileuza rezando pelos filhos, netos, por todos os familiares, pelas almas também dos falecidos da família, louvando e agradecendo a Deus. A Mari rezando pelo filho Leonardo, por toda a família. A Mariluce, lá de Araucária, no Paraná, ela que é cuidadora e reza conosco, pedindo por ela, pela família, por todos os nossos irmãos e irmãs em Cristo que rezam conosco neste momento, pedindo as bênçãos da Mãe Aparecida. E quem reza conosco é a Lucimara e o nosso querido amigo Valdir, é a Lu e o Valdir, lá de Ponta Grossa, no Paraná. Eles que estão se preparando para sair, né, em Romaria, em direção à casa da mãe. Bom dia, Lu!
1: Dia!
0: Tudo bem, graças a Deus?
1: Graças a Deus.
0: Já com o pé na estrada ou em casa ainda?
1: Em casa, nós saímos daqui 7:15 da noite.
0: Ah, vocês vão sair 7:15 hoje, sexta-feira, 19:15, para chegar aqui amanhã cedo, se Deus quiser.
1: Se Deus quiser, ele quer.
0: E, lógico que o pai quer. Opa! E vamos rezar por quem hoje, Lu e Valdir?
1: Queremos pedir a Deus pela nossa viagem, pela nossa família que vai ir. A mãe tá mais ansiosa do que nunca,
0: imagino,
1: né? Porque a mãe pede, não vai. Aí nossa família vai. Sempre vai só nós dois, dessa vez vai a mãe, mais o meu irmão e a minha sobrinha.
0: Bom demais.
1: E mais um povo daqui, acho que umas 10 pessoas aqui da nossa vila.
0: Que maravilha.
1: Pela dona Raimunda, dona, sim, Marita, dona Amélia, dona Maria do Carmo, dona Maria Márcia, Amarildo, senhor Dirceu, Antônio Marcos, José Garcia, Paulo Brito, Giovanni, São Sebastião, Stefano Júnior, pelas Maria e seu esposo Luiz, pela alma do sogro, do seu Germano e do seu Domingos, pela nossa filhada Olga, pela nossa família e pela sua família.
0: Amém. Vamos rezar e agradecer a Deus, pedir as bênçãos da Mãe Aparecida por vocês, por todos os nossos irmãos que estarão vindo neste final de semana para a casa da Mãe Aparecida, trocar olhares com ela, com a nossa mãezinha. Pai nosso que estais nos céus, santificado seja o vosso nome, venha a nós o vosso reino, seja feita a vossa vontade, assim na terra como no céu.
1: O pão nosso de cada dia nos dai hoje, perdoai as nossas ofensas, assim como nós perdoamos a quem nos tem ofendido, e não nos deixeis cair em tentação, mas livrai-nos do mal.
0: Ave Maria, cheia de graça, o Senhor é convosco, bendita sois vós entre as mulheres, e bendito é o fruto do vosso ventre, Jesus.
1: Santa Maria, Mãe de Deus, rogai por nós, pecadores, agora e na hora de nossa morte. Amém.
0: Ave Maria, cheia de graça, o Senhor é convosco, bendita sois vós entre as mulheres, e bendito é o fruto do vosso ventre, Jesus.
1: Santa Maria, Mãe de Deus, rogai por nós, pecadores, agora e na hora de nossa morte. Amém.
0: Ave Maria, cheia de graça, o Senhor é convosco. Bendita sois vós entre as mulheres, e bendito é o fruto do vosso ventre, Jesus.
1: Santa Maria, Mãe de Deus, rogai por nós, pecadores, agora e na hora de nossa morte. Amém.
0: Ave Maria, cheia de graça, o Senhor é convosco. Bendita sois vós entre as mulheres, e bendito é o fruto do vosso ventre, Jesus.
1: Santa Maria, Mãe de Deus, rogai por nós, pecadores, agora e na hora de nossa morte. Amém.
0: Ave Maria, cheia de graça, o Senhor é convosco. Bendita sois vós entre as mulheres, e bendito é o fruto do vosso ventre, Jesus.
1: Santa Maria, Mãe de Deus, rogai por nós, pecadores, agora e na hora de nossa morte. Amém.
0: Ave Maria, cheia de graça, o Senhor é convosco. Bendita sois vós entre as mulheres, e bendito é o fruto do vosso ventre, Jesus.
1: Santa Maria, Mãe de Deus, rogai por nós, pecadores, agora e na hora de nossa morte. Amém.
0: Ave Maria, cheia de graça, o Senhor é convosco. Bendita sois vós entre as mulheres, e bendito é o fruto do vosso ventre, Jesus.
1: Santa Maria, Mãe de Deus, rogai por nós, pecadores, agora e na hora de nossa morte. Amém.
0: Ave Maria, cheia de graça, o Senhor é convosco. Bendita sois vós entre as mulheres, e bendito é o fruto do vosso ventre, Jesus.
1: Santa Maria, Mãe de Deus, rogai por nós, pecadores, agora e na hora de nossa morte. Amém.
0: Ave Maria, cheia de graça, o Senhor é convosco. Bendita sois vós entre as mulheres, e bendito é o fruto do vosso ventre, Jesus.
1: Santa Maria, Mãe de Deus, rogai por nós, pecadores, agora e na hora de nossa morte. Amém.
0: Ave Maria, cheia de graça, o Senhor é convosco. Bendita sois vós entre as mulheres, e bendito é o fruto do vosso ventre, Jesus.
1: Santa Maria, Mãe de Deus, rogai por nós, pecadores, agora e na hora de nossa morte. Amém.
0: Glória ao Pai, ao Filho e ao Espírito Santo.
1: Como era no princípio, agora e sempre. Amém.
0: Ó meu bom e amado Jesus,
1: perdoai-nos, livrai-nos do fogo do inferno, levai as almas todas para o céu, e socorrei principalmente as que mais precisarem da vossa infinita misericórdia.
0: Nossa Senhora da Boa Viagem,
1: rogai por nós.
0: Nossa Senhora das Graças,
1: rogai por nós.
0: São José,
1: valei-nos São José.
0: Senhora Aparecida, Mãe, Rainha e Padroeira do Brasil,
1: rogai por nós que recorremos a vós.
0: Meus irmãos, boa viagem a vocês, viu? A gente se vê por aqui, se Deus quiser. Fiquem com Deus, uma viagem alegre, cheia de muita paz, tranquilidade para todos vocês. Fiquem com Deus.
2: Obrigado, fico com Deus, senhor também. Se encontramos sim por aí.
0: Com certeza. Salve Maria.
1: Salve Maria.

casa conosco é a Jandira Gomes, lá em Banguaçu, Minas Gerais, rezando por ela, pela família, louvando e agradecendo a Deus também pela vida do José Carlos, o esposo dela, pro filho Carlos Eduardo, a nora Caroline, o netinho Oliver Mateu e também para a mãezinha dela, dona Orcelina, e para todos nós que estamos rezando o Santo Terço. Lá em Manhuaçu também rezando conosco, o nosso querido amigo Dário, pedindo oração por ele, pelo trabalho dele, pela família, pela mãezinha dele, a dona Maria Azevedo, o sogro seu José Amaro, a sogra dona Maria Márcia Gonçalves e por todos os meus afilhados, amém. Nosso querido Dário, lá de Manhuaçu, rezando conosco, louvando e agradecendo a Deus por tudo. Quem reza com a gente também, pedindo a proteção e as bênçãos da Mãe Aparecida, a Maria Isabel Kirkmaier, a Luzia Cândido, Zé Manga e dona Joelma, lá no Siriri, rezando por toda a família, louvando e agradecendo ao bom Deus também, a Maria Augusta em Salvador, os nossos irmãos que rezam conosco, pedindo as bênçãos da Mãe Aparecida, a Yara Dias reza com a gente, louvando e agradecendo, os nossos irmãos que estão sempre em oração, o José Everaldo, Ademir Almeida rezando conosco, todos os nossos irmãos e irmãs, o Roberto Cabreiro em Divinópolis, por todos, todos, todos, todos. Nós colocamos nos braços da Mãe Aparecida suas intenções e ela já conhece, ela é mãe, ela sabe daquilo que você está precisando. Pai nosso que estais nos céus, santificado seja o vosso nome, venha a nós o vosso reino, seja feita a vossa vontade, assim na terra como no céu. O pão nosso de cada dia dai-nos hoje, perdoai-nos as nossas ofensas, assim como nós perdoamos a quem nos tem ofendido, e não nos deixeis cair em tentação, mas livrai-nos do mal. Amém. Ave Maria, cheia de graça, o Senhor é convosco. Bendita sois vós entre as mulheres, e bendito é o fruto do vosso ventre, Jesus. Santa Maria, Mãe de Deus, rogai por nós, pecadores, agora e na hora de nossa morte. Amém. Ave Maria, cheia de graça, o Senhor é convosco. Bendita sois vós entre as mulheres, e bendito é o fruto do vosso ventre, Jesus. Santa Maria, Mãe de Deus, rogai por nós, pecadores, agora e na hora de nossa morte. Amém. Ave Maria, cheia de graça, o Senhor é convosco. Bendita sois vós entre as mulheres, e bendito é o fruto do vosso ventre, Jesus. Santa Maria, Mãe de Deus, rogai por nós, pecadores, agora e na hora de nossa morte. Amém. Ave Maria, cheia de graça, o Senhor é convosco. Bendita sois vós entre as mulheres, e bendito é o fruto do vosso ventre, Jesus. Santa Maria, Mãe de Deus, rogai por nós, pecadores, agora e na hora de nossa morte. Amém. Ave Maria, cheia de graça, o Senhor é convosco. Bendita sois vós entre as mulheres, e bendito é o fruto do vosso ventre, Jesus. Santa Maria, Mãe de Deus, rogai por nós, pecadores, agora e na hora de nossa morte. Amém. Ave Maria, cheia de graça, o Senhor é convosco. Bendita sois vós entre as mulheres, e bendito é o fruto do vosso ventre, Jesus. Santa Maria, Mãe de Deus, rogai por nós, pecadores, agora e na hora de nossa morte. Amém. Ave Maria, cheia de graça, o Senhor é convosco. Bendita sois vós entre as mulheres, e bendito é o fruto do vosso ventre, Jesus. Santa Maria, Mãe de Deus, rogai por nós, pecadores, agora e na hora de nossa morte. Amém. Ave Maria, cheia de graça, o Senhor é convosco. Bendita sois vós entre as mulheres, e bendito é o fruto do vosso ventre, Jesus. Santa Maria, Mãe de Deus, rogai por nós, pecadores, agora e na hora de nossa morte. Amém. Ave Maria, cheia de graça, o Senhor é convosco. Bendita sois vós entre as mulheres, e bendito é o fruto do vosso ventre, Jesus. Santa Maria, Mãe de Deus, rogai por nós, pecadores, agora e na hora de nossa morte. Amém.
Ave Maria, cheia de graça, o Senhor é convosco. Bendita sois vós entre as mulheres, e bendito é o fruto do vosso ventre, Jesus. Santa Maria, Mãe de Deus, rogai por nós, pecadores, agora e na hora de nossa morte. Amém. Glória ao Pai, ao Filho e ao Espírito Santo, como era no princípio, agora e sempre. Amém. Ó meu bom e amado Jesus, perdoai-nos, livrai-nos do fogo do inferno, levai as almas todas para o céu e socorrei principalmente aquelas que mais precisarem da vossa infinita misericórdia. Sagrado Coração de Jesus, fazei o nosso coração semelhante ao vosso. São José, rogai por nós. Valei-me, São José. Senhora Aparecida, Mãe, Rainha e Padroeira do Brasil, rogai por nós que recorremos a vós. Infinitas graças vos damos, soberana Rainha, pelos benefícios que todos os dias recebemos de vossas mãos liberais. Dignai-vos agora e para sempre tomar-nos debaixo de vosso poderoso amparo, e para mais vos alegrar, vos saudamos com uma salve, Rainha. Salve, Rainha, Mãe de Misericórdia, vida, doçura e esperança nossa salve. A vós bradamos, os degredados filhos de Eva, a vós suspiramos, gemendo e chorando neste vale de lágrimas. Eia, pois, advogada nossa, esses vossos olhos misericordiosos a nós volvei, e depois deste desterro, mostrai-nos Jesus, bendito fruto do vosso ventre. Ó clemente, ó piedosa, ó doce e sempre Virgem Maria, rogai por nós, Santa Mãe de Deus, para que sejamos dignos das promessas de Cristo, assim seja. Amém. E chegou o momento, meus irmãos e irmãs em Cristo, de nos entregarmos à nossa mãe. Entregar a nossa vida, o nosso coração, a nossa família, o nosso trabalho, o problema que teremos que resolver no dia de hoje, coloquemos tudo nos braços da mãe. E ela vai interceder, já está intercedendo. E eu convido você que rezou conosco, você que nos ouve, a nos consagrarmos novamente à nossa Mãe Santíssima. Ó Maria Santíssima, pelos méritos de nosso Senhor Jesus Cristo, em vossa querida imagem de Aparecida, espalhais inúmeros benefícios sobre todo o Brasil. Eu, embora indigno de pertencer ao número de vossos filhos e filhas, mas cheio do desejo de participar dos benefícios de vossa misericórdia, prostrado a vossos pés, consagro-vos o meu entendimento, para que sempre pense no amor que mereceis. Consagro-vos a minha língua, para que sempre vos louve e propague a vossa devoção. Consagro-vos o meu coração, para que depois de Deus vos ame sobre todas as coisas. Recebei-me, ó Rainha incomparável, vós que o Cristo crucificado deu-nos por mãe, no ditoso número de vossos filhos e filhas. Acolhei-me debaixo de vossa proteção, socorrei-me em todas as minhas necessidades espirituais e temporais, sobretudo na hora de minha morte. Abençoai-me, ó celestial cooperadora, e com vossa poderosa intercessão, fortalecei-me em minha fraqueza, a fim de que, servindo-vos fielmente nesta vida, possa louvar-vos, amar-vos e dar-vos graças no céu por toda a eternidade. Assim seja. Obrigado a você, meu irmão, minha irmã, a vocês que rezaram conosco. Nós estivemos e continuaremos sempre unidos, em nome do Pai, do Filho e do Espírito Santo. Amém. Fiquem todos com as bênçãos do Senhor Jesus, a proteção e a intercessão de nossa Mãe Santíssima, a Senhora Aparecida.

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6: 5 horas, horário de Brasília.
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daquele jeitão de sempre que você já conhece com muita música sertaneja, alegria e diversão, pra gente começar bem esta sexta-feira, dia 3 de julho de 2026. Agradecendo sempre o seu carinho e a sua companhia. É bom demais saber que você escolheu a Rádio Aparecida e a Rede Aparecida de Rádio pra juntos começarmos bem esta sexta-feira e daquele jeitão que a gente gosta, ao som de muita moda boa. E o programa Acorda Brasil tem a direção geral do missionário redentorista Padre Vanderlei Souza. Na coordenação nós temos a Paula Castro e nos trabalhos técnicos comandando a máquina de som da Rádio Aparecida, eles, meus amigos Leonardo Mota, o Leozinho, o Marcos Prado, o Marcão, que vai fazer aniversário amanhã, sábado.

0: Diz quem é que vai começar na máquina de som hoje? É ele mesmo? Então tá bom, já que tá animado, né? Amanhã vai ficar mais experiente, já vai preparando aí pra gente a música que o nosso amigo diretamente de Betânia, no Piauí, vai pedir. Deixa ele soltar a voz aqui no Acorda Brasil.
1: Bom dia, Bruno. Sou João Jacó, moro aqui na cidade de Betânia, do Piauí. Peço, se possível, rodar a música com Teodoro Sampaio, Os Quatro Cantos da Casa, para me curtir e oferecer para todos meus familiares aqui na cidade do Betânia, Araripina e São Paulo, e em todos os lugares que habitar gente da minha família, e para você.
0: Bom demais, tá mandado o nosso abraço para toda a turma dessas cidades maravilhosas que você, meu amigo, falou aí. Já vai preparando para ele, meu amigo Marcão, Teodoro Sampaio, para cantar Os Quatro Cantos da Casa. Enquanto você vai ajeitando daí, eu vou mandando daqui aquele abraço carinhoso e especial aos amigos e amigas que nos sintonizam através das emissoras de rádios que integram a rede Aparecida de Rádio, entre elas a Rádio Cidade FM e Martins Soares, Minas Gerais, a Rádio Difusora em Casa Branca, São Paulo, a Rádio Coração FM em Dourados, no Mato Grosso do Sul, e a Rádio Diocesana FM em Campanha, Minas Gerais. Essas que são algumas das várias emissoras que sempre esparramam a nossa programação pelos quatro cantos do nosso país. Fica aqui o nosso agradecimento e o nosso muito obrigado. Agora sim, meu amigo Marcão, simbora abrir o programa com Teodoro Sampaio e Os Quatro.

0: Rádio Aparecida Música, Fé em Missão, tá aí as vozes de cristal da música sertaneja, Lourenço e Lorival cantando Menina da Aldeia, pra atender o pedido do nosso amigo Tchãozinho, diretamente de Itanhandu, no sul das Minas Gerais, que vai soltar a voz aqui agora. Fala comigo, meu amigo Tchãozinho.
1: Aô, Bruno, Bruno, Jorginho, Patrício, todo o da Brasil, Tchãozinho, restante aqui de Itanhandu. Bruno, voto na música número 2, manda uma moda pra nós aí, São Lourenço, Lourival, Menino da Aldeia. Manda uma música pra todo o retireiro, para o meu sobrinho, a Mauri, lá no bairro Quilombo de Passa Quatro. Minha irmã Maria, irmã Cecília, pra todos os sobrinhos, sobrinho.
0: Valeu, meu amigo Tchãozinho, pediu e ouviu a Menina da Aldeia com Lourenço e Lourival. Tá anotado o seu voto também na música de número 2. E um abração pra essa galera, gente boa. E por falar na música da semana, o Tchãozinho já tem sugestão pra próxima semana. Vamos deixar ele soltar a voz e semana que vem a gente vai acatar a sugestão dele.
1: Ô Bruno, gostaria de deixar uma sugestão pra música da semana aí, com Zezé de Camargo, Não Digo Sair de Casa. E a número 2, a Otávio Augusto Gabriel, Mala Amarela. As duas músicas são meio, mais ou menos parecidas. Aí, se você puder colocar aí pra votação na música da semana, eu agradeço. Falou, Bruno, bom dia pra vocês aí, todos nós. Estamos aqui terminando a ordenha da manhã. Falou, Bruno, que Deus seja aí.
0: Valeu, meu amigo Tchãozinho. Semana que vem a gente traz essas duas músicas e uma coisa eu tenho certeza, que querendo ou não, os vizinhos do Tchãozinho ouvem a Rádio Aparecida. Que a altura que ele tá ouvindo a Rádio Aparecida, eu tenho certeza que a vizinhança inteira tá ligada aqui no Acorda Brasil. Muito obrigado, Tchãozinho, pelo carinho, pela companhia. É desse jeitão, né? Já pra começar o dia animado, radinho lá nas alturas, curtindo o melhor da música sertaneja aqui na emissora de Nossa Senhora Aparecida. E lembrando que ainda hoje tem o resultado da música da semana, tem muitos votos chegando aqui. Daqui a pouquinho a gente vai ler mais recadão, vai saber o que é que os nossos amigos e amigas estão mandando e votando. No próximo bloco também tem o quadro Homenagem ao Compositor. A gente vai homenagear um grande compositor da música sertaneja e, claro, a sua participação através do 12-3104-1043. Rápido intervalo e eu volto já.
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0: 5:28, horário de Brasília.
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0: Volta para dar sequência ao Acorda Brasil desta sexta-feira, dia 3 de julho de 2026. Mandando aquele abraço a mais amigos e amigas que nos sintonizam pelas emissoras de rádios que integram a rede Aparecida de Rádio, entre elas a Rádio Brasil em Campinas, São Paulo, a Rádio Regional Esperança FM em Lins, São Paulo, a Rádio Rural FM em Tefé, no Amazonas, e a Rádio Interativa FM em Espírito Santo do Pinhal, São Paulo. essas que são mais algumas das diversas emissoras que sempre esparramam a nossa programação pelos quatro cantos do nosso país. Mais uma vez fica aqui registrado o nosso agradecimento e o nosso muito obrigado por essa parceria de sucesso. E eu quero lembrar da votação da música da semana. São os últimos minutos para você escolher a sua preferida entre essas duas aqui. A de número 1 é o Teixeirinha cantando Coração de Luto. E a de número 2, o Gaúcho da Fronteira cantando Vaneirão Sambado. E aí, qual que vai ser a sua preferida? Vai ser a de número 1 ou a de número 2? Manda recadão aqui no nosso WhatsApp 12-3104-1043 e faz o seguinte aí, MC Trick, capricha num trechinho delas aí.

0: E depois de ouvir mais um trechinho delas, eu quero saber o que é que os nossos amigos e amigas estão mandando aqui no nosso WhatsApp. Liga o microfone aí e deixa a nossa amiga Maria Luísa do bairro do Feital em Pindamonhangaba soltar a voz. Fala comigo, minha amiga.
1: Bom dia pro até Maria Luísa do Feital. Eu queria voltar na música no mesmo posto de Xirim, pedi a música Eu e Sabiá, o Rick Renner. Bom dia, Bruno. Bom dia, Deus abençoe.
0: Fecha comigo, minha amiga Maria Luísa. Daqui a pouquinho o Rick Renner vai cantar, porque teremos somente composições do Rick. E essa Eu e o Sabiá é de autoria dele. Daqui a pouquinho vai rolar pra você. Deixa eu pegar mais recadão. Abençoado dia. Eu voto na música de número 2. É a Wanda Bento de Tambaú, São Paulo, que mandou essa mensagem. Beijo pra você, minha amiga Wanda. E tá anotado o seu voto na música de número 2. E a Maria Luísa votou na de número 1. Ela votou no Teixeirinha e a nossa amiga Wanda tá escolhendo a de número 2, Vaneirão Sambado com Gaúcho da Fronteira. Deixa eu pegar mais um recadão. Bom dia, Bruno. Eu voto na música de número 1. Sou o Thiago Ferreira Pitzer, na cidade de Caparaó, Minas Gerais. Tá anotado o seu voto, Tiagão. Obrigado pelo carinho e pela companhia. Mais um recadão. Bom dia, Bruno. Tudo bem com vocês? Eu sou o Valmir, na cidade de Capelinha, Minas Gerais. Sou seu ouvinte de todas as manhãs e meu voto vai pra música de número 1. Também escolhendo Teixeirinha cantando A Coração de Luto. Valeu, meu amigo Valmir. Abração a todos os mineiros de Capelinha, onde a nossa audiência cresce cada dia mais. E tem mais gente querendo soltar a voz aqui. Ah, é, o nosso amigo Raimundo falando a respeito das lembranças da Copa do Mundo que ele tem. Solta a voz, meu amigo Raimundo, porque ontem a gente falou do título de 58 e o Raimundo vai falar agora das lembranças dele de outras Copas do Mundo.
2: Bom dia, bom dia, bom dia, Bruno, bom dia a toda a equipe da Rádio Aparecida, pois

0: tá Rui com um radinho ligado, assistindo a Copa do Mundo, né, de 70, né? Hoje eu tô com dentro dos 80 anos de idade, só lembrança, mas vou dizer uma coisa pra você, viu? Eu vou torcer pra que o Neymar faça o gol do título da Copa do Mundo do Brasil aqui de 2026. Vou torcer, o Neymar vai fazer o gol, viu, Bruno? Vamos torcer tudo pra isso, né? Tá sendo muito recusado, pensando dando raia nele, mas quem sabe, né? Ele vai fazer o gol do título.
1: É verdade, meu amigo Raimundo, estamos aqui na torcida também, né? Que seja o Neymar, Vini Júnior, enfim, seja quem for, mas que o Brasil chegue na final e conquiste esse hexa. E domingão tem mais um, né? Tem as quartas, oitavas de finais, né? Domingão tem as oitavas de finais contra a Noruega. Inclusive o MC Trick já falou que é 2-0 pro Brasil, Leozinho 2-1 e eu vou igual o MC Trick, 2-0 pro Brasil. O Brasil não vai tomar gol domingão, se Deus quiser, né? Mais uma etapa aí rumo ao hexa e o nosso amigo Raimundo Alves falou aí que o Brasilzão vai chegar na final e que ele tá na torcida pro Neymar fazer o gol do título. Bom demais, Raimundo. Vamos ver o que é que vai acontecer nos próximos capítulos, nos próximos episódios da Copa do Mundo, mas a gente tá aqui firme e forte, todos numa só torcida, torcendo pelo nosso Brasilzão. E agora, tá chegando a hora desse quadro que eu gosto demais, onde a gente presta aquela singela homenagem a um grande compositor da música sertaneja.
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1: Hoje nós vamos falar do Geraldo Antônio de Carvalho, mais conhecido como Rick. Ele que nasceu na cidade de Monte do Carmo, no Tocantins, no dia 5 de dezembro de 1966. E ele sempre teve um gosto pela música, influenciado pelo seu pai. E o pai do Rick, ele cantava e compunha muitas músicas de folia de reis. E com apenas 12 anos de idade, o Rick iniciou a sua carreira musical. A primeira formação dele foi com a dupla com a sua irmã. Ele formava a dupla com a sua irmã Dalva e eles eram conhecidos como Sereno e Serenata. Porém, a dupla não durou muito tempo, porque devido a anos atrás, né, a gente sabe que existia aquele preconceito, né, com a mulher na música, né? E por conta da Dalva ser mulher e fazer parte de uma família tradicional, o pai dela proibiu ela de cantar na noite. Aí o Rick ficou sem a sua parceira e ele foi buscando outras parcerias, mas o sucesso veio depois dele se juntar com o Renner, né? E essa parceria com o Renner se iniciou em 1983, aonde eles começaram cantando nos bares de Brasília, no Distrito Federal, e daí em diante eles não pararam mais. A dupla já tem aí mais de 25 anos de carreira, já venderam mais de 15 milhões de CDs e, além de cantor, o Rick também é compositor, é produtor musical de vários nomes de destaque na música sertaneja. Inclusive, muitos desses nomes já gravaram músicas de autoria do Rick, como por exemplo Chitãozinho e Chororó, Zezé de Camargo e Luciano, Daniel, Gino e Geno e muitos outros. Todas as composições do Rick já renderam para ele, só para você ter uma ideia, meu amigo e minha amiga, 3 vezes o título de maior compositor. E esses dados são do ECAD, que é o Escritório Central de Arrecadação e Distribuição. Ou seja, durante 3 anos, o Rick foi o compositor que mais arrecadou com direitos autorais. E sem dúvidas, o Rick é também dono de uma contribuição gigante para a música sertaneja. E é por isso que nesse bloco nós vamos ouvir somente músicas de autoria dele, começando por essa, que eu vou atender o pedido da nossa amiga Maria Luísa. Rick Renner cantando Eu e o Sabiá.

0: Café e Missão fechando o bloco especial somente com música de autoria do Rick. Ouvimos o Gini Gino cantando Nossa Senhora Aparecida e o Rick, que também é um grande devoto da padroeira do Brasil, e fez essa linda música em homenagem a Nossa Senhora Aparecida, que a gente curtiu na voz de Gini Gino. E foi bom demais esse bloco, em todas essas canções de autoria do grande Rick, o nosso homenageado de hoje. E a gente pede para que Deus e Nossa Senhora Aparecida continue abençoando e iluminando a mente do Rick, para que muitas e muitas músicas boas como essas que a gente curtiu nesse bloco possam vir. Afinal, o Rick continua na ativa. E agora é hora do amigo do campo ficar bem informado com as principais notícias e informações do mundo agropecuário.
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3: A busca por uma produção mais sustentável tem feito crescer o interesse pela agricultura regenerativa. O conceito vai além da preservação ambiental e busca recuperar a saúde do solo, melhorar a retenção de água e também aumentar a biodiversidade das áreas produtivas. Produtores que adotam práticas como cobertura vegetal, rotação de culturas e redução do revolvimento do solo relatam benefícios que vão desde a redução de custos até ganhos de produtividade. O tema tem chamado a atenção de mercados internacionais e pode se tornar um diferencial competitivo no futuro.
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9: Bom dia, meu irmão, bom dia, minha irmã. Nós estamos juntinhos mais uma vez nas ondas da Rádio Educadora 91.7 ou Educadora MG pelas nossas redes sociais. Hoje estamos juntinhos aqui para começar esse novo dia. Sou o Padre José Wilker, missionário redentorista, e a igreja hoje faz memória festiva do apóstolo São Tomé. O evangelho então vai contar um pouquinho da história do santo de hoje. O evangelista é João, capítulo 20, versículos de 24 a 29. Tomé, chamado Dídimo, que era um dos 12, não estava com eles quando Jesus veio. Os outros discípulos contaram-lhe depois: vimos o Senhor. Mas Tomé lhes disse: se eu não vir a marca dos pregos em suas mãos, se eu não puser o dedo nas marcas dos pregos e não puser a mão no seu lado, não acreditarei. 8 dias depois, encontravam-se os discípulos novamente reunidos em casa, e Tomé estava com eles. Estando fechadas as portas, Jesus entrou, pôs-se no meio deles e disse: a paz esteja convosco. Depois disse a Tomé: põe o dedo aqui e olha a minha mão. Estende a tua mão e coloca no meu lado, e não sejas incrédulo, mas fiel. Tomé respondeu: meu Senhor e meu Deus. Jesus lhe disse: acreditastes, porque me vistes? Bem-aventurados os que creram sem terem visto. Palavra da salvação, glória a vós, Senhor. Jesus escolheu 12 apóstolos, todos com características diferentes. Entre eles, Tomé, aquele que precisava ver para crer. E por isso, apesar do testemunho dos seus amigos, ele não acreditou na ressurreição de Jesus, até que este se apresentou diante deles e mandou o tocar. Perante Jesus vivo e ressuscitado, Tomé tirou do trono a sua incredulidade e rendeu-se à ordem do Senhor quando este lhe disse: e não sejas incrédulo, mas fiel, mandando-lhe tocar nas suas feridas. O ato de tocar nas feridas do Senhor, colocar a mão no seu lado, fez com que Tomé tivesse uma experiência com a dor de Jesus. Quando nós também passamos pela dor e nos colocamos em intimidade com Jesus, nós podemos, sem titubear, reconhecê-lo, meu Senhor e meu Deus. Aí então, nunca mais seremos os mesmos. A nossa fidelidade a Deus é do tamanho da nossa fé. Bem-aventurados os que creram sem terem visto. Nós somos os bem-aventurados, porque não podemos tocar Jesus fisicamente, nem tampouco vê-lo, como foi concedido aos discípulos. Nós o experimentamos pelo dom da fé que recebemos no nosso batismo. O conhecimento de Deus supera toda a inteligência e racionalidade. Portanto, deixamos-nos ser íntimos do Senhor. Ele se oferece a nós como confiante de nosso pensamento e interlocutor de nossas conversas secretas. Que a gente toque as feridas do mundo e nelas reconheçamos o Cristo ressuscitado. Deixe que as feridas do mundo falem ao seu coração. Rezemos. Querido Pai Celeste, agradeço-te por este novo dia, grato pelo sono tranquilo que me concedes e pela tua proteção vigilante.

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0: Bom dia, compadre, bom dia, comadre, bom dia, gente do sertão, bom dia, gente da cidade. Você está na companhia da Rede Educadora de Comunicação. Coordenação Artística, Matheus Cabral. Coordenação de Jornalismo, Janaína Oliveira. Coordenação Administrativa, Jana Avelino. Direção, Padre José Wilker.
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0: Eu sou o Dom Carvalho. 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Eu estou por cá com você de segunda a sexta-feira, das 6 às 8 horas da manhã. É, e no sábado, do tamanho de um coice de mosquito, das 6 até às 7 horas. Você riu porque durante a semana você fica aí escutando 2 horas, né? E no sábado é só 1 hora. Mas você não precisa ficar de fazendo mangação comigo. É o suficiente, meu filho, 1 hora pra poder escutar a moda caipira, viu? Você que acordou cedo, você que já chegou do trabalho, você que tá no trânsito, você que tá na beirada do fogão a lenha, você que tá em qualquer lugar de Minas Gerais, do Brasil, do mundo, alô, Vale do Aço, não desliga, não desliga. Liga não, fica por cá, que aqui é o lugar do modão, a música caipira na prateleira de cima, aqui você acorda todas as manhãs sendo agraciado e nós também sentindo o privilégio da sua audiência. Aqui a música caipira tá no lugar onde ela merece. Você vai curtir Tião Carreiro e Pardinho, Negrinho Parafuso, Zé Mulato e Cassiano canta a previsão do tempo, o Tunico de Noco vai dar um passeio na besta Ruana. Bom dia, e toca modão, menino baixa agulha.

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7: Seis horas, vinte e dois minutos, 45 segundos. O dia vai amanhecendo, a gente corre pra labuta, acorda cedo, vai em busca dos nossos sonhos, vamos cumprir a nossa missão. É bom que se acorde, é bom que se desperte para o dia, com forças recarregadas, com as bênçãos de Deus e Nossa Senhora de Aparecida, e com o pensamento focado, firmado em acreditar que tudo vai ser melhor no próximo dia. De presente está aí, é um privilégio, você já acordou. Olha para o milagre da vida, vá em frente. Se nós puder completar o seu dia, eu peço licença e toco para você. Belo Monte Amaraí, morena dos olhos tristes, carreira e carreirinho lindo, cavalo branco. É seleção caipira, meu filho, aqui também tem. Baixa Rui.

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1: Agora são 6:30 no prego, fiote, sem sobrar e sem fartar. É. Porque se sobrar, nós divide, se fartar, nós completa. Bom dia, bom dia, bom dia. Sossega, seu mais. Bom dia pra você.
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0: 6:33, 40 segundos. Gente, meu compadre Kelo mandou um áudio aqui pra nós. Muito dificilmente o compadre Kelo fala em público, né? Ele sempre manda ali umas mensagens, mas hoje ele falou e mandou mensagem pra nós. Nós ficamos muito satisfeitos com isso, que nós gostamos da sua participação. Eu sempre encontro com as pessoas na rua, no bairro onde eu moro, nas cidades do interior onde eu vou tocar. Eu falo, gente, manda um áudio lá pra rádio, pode mandar. Se você mandar um áudio grandão, mais de 30 segundos, muito tempo, a gente não passa, porque o tempo lá no rádio é muito dinâmico, é muito corrido. Mas se você mandar um áudio menorzinho, mais pequititinho, do tamanho de um coice de mosquito, nós colocamos o áudio no ar, porque isso é muito bom, isso mostra, né, a nossa proximidade com vocês, né? Nossa interatividade, que o povo fala hoje nas palavras bonitas. Olha que palavra bonita. Interatividade. Olha, você vê que maravilha de palavra. Né? Então nós gostamos de interagir com todo mundo. Então o compadre Kelo mandou. Mandou, e nós vamos rodar a música que ele pediu. O meu primo Moisés também, caminhoneiro. Moisés tá lá na área das Minas e puxa caminhão, empurra caminhão, puxa caminhão pra lá, puxa caminhão, buzina. Buzina, caminhão, correria danada. Dormiu quase nada, mas tá lá escutando Café Sertão e Viola. Primo Moisés, um abraço pra você, menino. Que Deus abençoe seu caminho aí. É o desenvolvimento, o pão de cada dia, levando o progresso pra nossa nação. Um abraço a todos os nossos irmãos caminhoneiros do Brasil e do mundo. A comadre Melo tá querendo ouvir o Barreirito cantar Morto por Dentro, que ela é apaixonada com o Barreirito. Nós vamos rodar, já tá aqui na ponta da agulha, viu, comadre Melo? Andréia Carmona, nossa amiguinha de todas as manhãs, tá lá juntamente com a família. Um abraço pro maridão, um abraço pra criançada. Obrigado, minha querida Andréia Carmona. A Edvige Flávia tá aqui no bairro Aparecido do Norte. Pediu pra nós rodar pra ela Nossa Senhora Aparecida com Genigeno, mas essa música já foi rodada hoje já. Então nós vamos tocar o Quatro Cantos da Casa, que é um pedido do compadre Kelo, e oferecer pra senhora também, comadre Edvige. A senhora também vai escutar, viu? E a comadre Custódia pediu o Tonico Tinoco, a festa da quadrilha da Junina, nós mandamos o menino ali buscar, já montou no cavalo zaino e já arrumou pra ali afora, entrou pra dentro do boqueirão, vai trazer daqui a pouco. Compadre Kelo, abre seu coração, compadre Kelo, pode falar pra nós, meu filho, aqui você tem crédito, fala.
1: Bom dia, Dom Carvalho.
0: Bom dia.
1: Como é que tá, meu compadre?
0: Bom no mundo.
1: Dá pro senhor tocar aí pra nós a música Quatro Cantos da Casa?
0: Perfeitamente.
1: Pra todos vocês aí da rádio, ofereço pra minha mulher aqui em casa.
0: Ah, não parecida.
1: Aqui no bairro Ciro Pereira 1, e pra todos os sertanejos que gostam de música caipira de raiz.
0: Aí gostei.
1: E Deus abençoe a todos, nossa Senhora proteja e nos guarde hoje e sempre.
0: Amém, compadre Kelo. Obrigado sempre pela sua audiência, obrigado pelo áudio, caboclo. Esse acorda 4 horas da manhã, gente. Faz as orações, põe Deus aí no caminho de todo mundo, de Nossa Senhora Aparecida na proteção, e vai escutar o Café Certo. Ei, caboclo que eu admiro. 6:37.

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3: Olá, ouvintes da Rede Educadora de Comunicação. Eu sou Alice Costa, planejadora financeira. E por aqui a gente fala sobre algo que está presente na vida de todo mundo: o dinheiro. Uma dúvida muito comum entre os casais é: afinal, o dinheiro deve ser todo junto ou cada um deve ter sua própria conta? A resposta é simples: não existe uma regra que funcione para todo mundo. Existem casais que compartilham tudo, outros que dividem apenas as despesas de casa e também aqueles que mantêm as finanças completamente separadas. O segredo não está no modelo escolhido, está na combinação clara entre os dois. Quando cada um sabe as suas responsabilidades e ambos caminham na mesma direção, o dinheiro deixa de ser motivo de discussão e passa a ser ferramenta para realizar os sonhos. Eu sou Alice Costa e no meu Instagram, Finanças Sem Desculpa, eu te mostro como organizar sem complicação, com muito mais tranquilidade.

0: 6:50, 40 segundos na sua primeira do Vale. 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Ó, comadre Custódia Joana, você e Pedrão e toda a família aí no João 23, aqui, ó, vocês me aguardam que eu vou aparecer aí. Vou tomar um café com vocês aí. Vou levar o Gabriel pra poder juntar com os outros meninos. São quantos mesmo? 53 netos que você tem, né? Com o Gabriel agora, 54. Você já adotou ele, não sabe. Já é seu neto e você não tá sabendo. Que já estamos sendo de vovó Custódia. É. E já prometi pra ele, falei com ele que ele vai fazer umas catiras aí. Mas o Bernardo, né? O Bernardo fazendeiro gosta dos animais, dos bichos, Gabriel. Então eles vão fazer uma catira, vão negociar. Enquanto eles vão fazendo lá a negociação deles lá, breganha, nós vamos tomar um café, vamos sentar aí, prosear. Hoje parece, pelo que você falou, tá muito frio, né? Não vai pra horta? Não vai. Só diz que o frio tá roxo. Pediu pra nós campear. Na festa junina com Tonico e Tinoco, ofereceu para todos sertanejeiro e raizeiro que sentamos e agradecemos a Deus por mais uma semana. Ó, o Guilherme acabou de chegar aqui, minha filha. Ele acabou de chegar aqui, mas todo suado, tava longe. Chegou aqui e falou, compadre, um cavalo eu trouxe. Falou, você trouxe o quê, Guilherme? Trouxe o quê, meu filho? Falou, eu trouxe o negócio lá que a dona Custódia pediu, feijão queimado. 6:52. Fala, Tinoco!
1: Ora lá, sanfoneiro maior!
0: Que beleza!

dia, meu amigo Dom Carvalho, como é bom estar ligado a mais ouvida, a pioneira do Vale. Manda um abraço aí pro meu amigo Guilherme. E hoje eu gostaria de ouvir a música Fio de Cabelo, que oferecer para minha amada esposa, Terezinha Dedeca. Bom dia, que Nossa Senhora Aparecida, Jesus ilumina as suas vidas. Muito obrigado, meu compadre Dom Carvalho.

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1: Agora são 7 horas no prego, fiote, sem sobrar e sem fartar, porque se sobrar nós divide, se fartar nós completa. Bom dia, bom dia, bom dia.
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7:03. Por graça não fica sem escutar o seu modão. Por isso é que nós fala aqui sempre, ó, esverdeia, meu fiel. Olha lá, ó, esverdeia a tela do nosso computador. Ela chegou mais um, vai chegar meu tempo todo. É, flip, toda hora suvia. É assim que nós gostamos de acordar de manhã cedo. E vez por outra, nós escolhe uma quando alguém pede, né? Fala assim, ó, toca aí uma do seu gosto aí que você escolhe. Aí a gente pode tocar. Vem aí, Chitãozinho e Chororó. É assim que te amo. Chico Rei Paraná vai cantar Leão Domado. E o Eli Silva e Marabá, que são dois caboclo violeiro bruto da nossa música caipira representante original.

11,5 kg. Custou 59 panelas de pressão para poder cozinhar ela no fogão a lenha, na pressão e na lenha. E o inhame, 7,5 kg cada um. Dona Nelson não acreditou, falou, não tem isso lá no terreno do meu irmão, não. Falou, tem, tem, tá lá em casa, eu provo pro sexto. Ah, Joaquim, aí Joaquim, Bias de Palha com ele, Silva e Marabá, Chitãozinho e Choró, Chico Rei vai cantar pra nós. Aqui tem seleção caipira também, minha filha. É a Copa Raiz. 7,5 kg.

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1: Tem uma frase, meus caros amigos e amigas aí, que eu gosto muito, que é do Seth Godin: não encontre clientes para os seus produtos, encontre produtos para os seus clientes. E aí eu quero trazer uma pergunta aqui para vocês refletirem: por o que você é mais apaixonado? Pelos seus produtos ou pelos seus clientes? Essa pergunta é minha, tá? Quero deixar aqui a reflexão e quero te ajudar a responder. Não se apaixone pelos seus produtos ou serviços que você oferece. Eles podem se tornar obsoletos conforme as necessidades do seu cliente mudam. E as necessidades do seu cliente mudam conforme o mercado, conforme o tempo vai passando. Então fique atento às necessidades dos seus clientes e procure ter sempre produtos ou serviços que estejam alinhados com essas necessidades, ok? Então, ao invés de ser totalmente apaixonado ou apaixonada pelos produtos ou serviços que você oferece, apaixone-se pelas necessidades que os seus clientes têm. Apaixone-se pelos seus clientes, ok? Muito obrigado, dada a dica, e até a próxima.
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7:18, 40 segundos. Tá meio sumido, meu amigo Zé Emídio. Mas apareceu aqui agora, apareceu. Mandou pra nós aí uma mensagem falando que ele. Se tem café, perguntando, né? Tudo dele também é isso também. Tem café? Tem café? Falou, toca aquela pra nós, oferece pra todos aqui do Vale. E pediu pra nós oferecer essa música também pro nosso querido Antônio Carlos, lá no Ceará. O Antônio Carlos. Aí, meu filho, um abraço pra você. Obrigado aí pra você estar sempre lá nas redes sociais, falando nós, falando Zé Emídio. Ele uma pessoa especial pra nós aqui também, Zé Emídio, nós gostamos muito dele aqui, é um caboclo, como eu já falei, nós temos 152 anos de amizade, é muito tempo reunido, é 52 anos da minha parte e 100 anos da parte dele, é isso mesmo, o negócio é sério, Antônio Carlos, né? Antônio Carlos tem uma live bacana, gente, nas redes sociais, lá no nosso querido estado do Ceará. Tem um boteco dos bons lá também, eu vi um dia desse, ele mostrou lá o boteco, eu vou vontade de sentar no boteco daquele, toca uma moda, menino, e prosear. Antônio Carlos, que, né, um dia Deus pode nos permitir nos encontrar e aí nós fortalecer os laços de amizade pessoalmente, nada impossível para Deus, tá bom? Então, Antônio Carlos tá sempre lá na web, ele é comunicador lá também. Antônio Carlos, a amizade dele mais o Zé Emídio aí vai ser difícil ter tanto tempo igual nós, mas em todos os casos nós vamos tocar para você o Milionário Zé Rico, o Decida, você vai curtir mais o Zé Emídio. Antônio Carlos, o trem é sério, meu filho, você vai escutar também Rodrigo Matos e Praiano, Caboclinho Valente, vai lá Zé Emídio, baixa a goia, fiote.

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6: 7:30 sem sobrar e sem fartar, o sol raiou, ele chegou. Bom dia. Atualiza nós, menino Cabral. Bom dia.
7: Bom dia, meu nobre Dom Carvalho. Bom dia, amigos ligados no programa Café Sertão e Viola. Primeira edição do Educadora Notícia dessa sexta-feira, meu nobre Dom Carvalho. Falar de temperatura nesse início é até meio confuso, porque que fez frio da madrugada, verdade, né? Nessa quinta para sexta, muito frio, temperatura mais baixa, 17 graus agora, né? E assim, eu tava lendo uma reportagem agora pela manhã que na região sul do Brasil, mas isso acaba tendo reflexos aqui também, né, para a região sudeste, que as temperaturas estão caindo 8 graus. Então, se a gente for pegar, né, temperaturas que estavam 16, podem chegar a 8 graus, né? Então, assim, as temperaturas bem baixas neste exato momento. Até os termômetros ficam doidos nessa situação, né? Porque a gente vê que alguns termômetros registram aqui no Vale do Aço cerca de 16, 17 graus agora, pelo menos é o que eu olhei, mas tem celular que registra 12, 15, 13, enfim, aí o celular já não tá conseguindo mais acompanhar o que está acontecendo lá fora, né?
6: É igual.
7: Talvez
6: nós,
7: esse,
6: né,
7: foi o registro quando o senhor saiu de casa, tava 12 graus e aí ele ficou registrado. Pô, e não atualizou, depois foi lá fora e atualiza a temperatura. Mas vou falar de uma situação antes de Copa do Mundo.
6: Claro.
7: Do acidente grave que aconteceu ontem, né, em Patinga, na 381. E eu fico imaginando, assim, o que faz uma pessoa invadir a contramão para fazer uma ultrapassagem sem o mínimo devido cuidado. Eu não tô aqui para acusar, para culpar, para apontar o dedo para quem está errado, quem estava errado naquela situação, quem errou naquela situação. O problema todo é que as pessoas não aprendem e não se sensibilizam. Um acidente como o de ontem, que deixou os dois carros destruídos, com pessoas feridas e tudo, um acidente daquele, ele minimamente, ele deveria mexer com o lado psicológico de quem dirige e falar assim: não, peraí, eu tenho que redobrar completamente o meu cuidado. Se eu tiver que andar 60, vai ser a 60. Se eu tiver que não ultrapassar daqui ao meu destino, não vou ultrapassar, por questões de segurança. Ou será que teríamos que ter a possibilidade o que seria mais interessante, dividir toda a malha viária do Brasil, todas as rodovias, com um muro. Não seria nem um guarda-rei, não, né? Pista duplicada, não, dividir com um muro mesmo, para que ninguém tenha acesso, nem a quem tá vindo do outro lado, nem veja o que está acontecendo na outra pista, para que você realmente se concentre na sua direção. Porque os acidentes que acontecem por falha humana são 99%. Falha humana. E esse que é o grande problema. Eu estava vendo ontem, e eu vou pegar esse gancho aqui, em tom de alerta para a população. Antes de ontem, se eu não me engano, hoje é sexta-feira, eu entrei pelo Colégio João Calvino, ali pela praça, né? E aí fui pegar a Tancredo Neves para descer, pegar a rotatória lá embaixo e ir pro meu Luviano, na Magalhães Pinto. Vem uma moça com uma bicicleta elétrica na contramão, sem capacete, não, ela desce na mão de quem realmente está descendo. Ela simplesmente atravessa pro outro lado, na contramão, e entra na calçada para descer a Copacabana, na contramão e sem capacete, como se não houvesse absolutamente nenhum trânsito ali, que fosse só para ela o trânsito. E assim, e mal sabe ela, e é bom que eu falo isso para quem tá nos acompanhando, que em qualquer colisão com poste, com bicicleta, com carro, com outra motocicleta, ela seria a maior prejudicada. Um tombo dela, ela tá sem capacete, ela tá sem joelheira, ela tá sem cotoveleira, ela vai cair pro chão, vai esborrachar, vai machucar, vai relepar o corpo todo. Minimamente ela vai relepar o corpo todo. Eu tô dizendo relepar aqui num modo bem mais antigo, para que as pessoas possam entender o que um tombo faz. O que um tombo faz? Porque no caso o nome técnico seria escoriações. Mas enfim, e isso me chamou a atenção da audácia, da autoconfiança do brasileiro em simplesmente pegar uma motocicleta elétrica numa Tancredo Neves, que é uma rodovia praticamente, e andar e atravessar de um lado pro outro. Falei, meu Deus do céu, as pessoas perderam o medo. Mas enfim, então é só um registro sobre o trânsito. Meu nobre Dom Carvalho, eu disse antes da Copa começar, no dia da estreia do Brasil, na verdade a Copa já tinha começado, na estreia do Brasil, Brasil e Marrocos, Felipe Machado me perguntou quem seria a vice-campeã. Antes de me perguntar, eu não sabia que ele iria fazer a pergunta de quem seria a campeã.
6: Certo.
7: Ele foi e me perguntou, quem será a vice-campeã? Eu falei assim, a Espanha.
6: Espanha.
7: Ele falou, quem será o campeão? Eu disse, o Brasil. Então teremos uma final de Espanha e Brasil? Sim, é o que eu disse lá. E antes de começar aquela coisa toda, você vai fazendo a análise. Realmente, a Espanha é uma seleção muito bonita de se ver jogar. Dominou o jogo todo ontem, ganhou 3-0, poderia ter ganhado por mais. Talvez a única equipe, talvez não, com certeza, né? A única a parar a França numa semifinal de Copa do Mundo, do lado de lá, é a seleção espanhola, que tem condições para isso. Portugal ontem fez um jogaço e virou para cima da Croácia 2-1, mostrando que o Cristiano Ronaldo ainda é um robô, né? E aí ele fez um gol ontem, e depois ele fez o gol do empate, depois Portugal virou. A Croácia empata no último minuto do jogo, porém o VAR vai lá e anula pelo fato do jogador estar impedido. Um jogaço ontem, Portugal avançando, então Portugal e Espanha na próxima fase. E na madrugada, né, tivemos um jogo, começou meia-noite, né? Da vitória da Suíça sobre a Argélia, 2-0. A Suíça também se classifica para a próxima fase. Então foram os jogos que aconteceram ontem. Hoje tem 7 horas da noite, um bom jogo para a gente assistir, né? O Messi em campo contra o Cabo Verde. E tem um jogo também de México e Inglaterra. São os jogos e tem Egito também, o Egito também entra em campo. Então são os jogos dessa sexta-feira. E o Brasil se prepara para o jogo de sábado contra a Noruega. Por hora é só. Daqui a pouco a Tati Souza, 8:30, chega para atualizar. Às 9:30, concorrências policiais registrados no Vale do Aço. Vamos seguir a nossa sexta-feira. Um grande abraço pro senhor.
6: Brasil campeão, porque somos brasileiros.
7: Sim, eu acredito.
6: Porque é melhor a seleção depois de nós.
7: Eu acredito em certas coisas na minha vida. E com convicção. Por que que eu não vou acreditar que o Brasil é campeão?
6: Claro. Você acredita que a Educadora Show é o quê?
7: O maior show do rádio do Vale do Aço, mas aí não é só acreditar, é uma constatação.
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7:38. Gostei da palavra dele, bonita essa palavra, né? Constatação. O Educador é Show, tá constatado, provado, que é o maior show do rádio nas manhãs do Vale do Aço. Daqui a pouco ele tá de volta. Minha querida marido Rosário, eu vou dar um trem pra você aqui, de cunho pessoal, tá? Não gosto muito de dormir também, não. Gosto de ficar acordado, vai aproveitar todos os momentos. Eu tenho um amigo que fala, quando nós morrer, nós vamos dormir um tempão. Então, eu dou um pouco. Ou quando tem sono. Durante o dia, se tiver sono, vão dormir, né? Com esse tempinho. Mas à noite, sinceramente, eu gosto da noite. Gosto de ficar acordado, viu? Ei, dona Maria, vou mandar pra você. Eu sei que você gosta do Christian Ralph também, né? Então, vou mandar pra você o Christian Ralph Nova York. Original, som original, tá? O meu querido amigo Jackerson José, lá no bairro Betânia. Alô, Dom Carvalho, te desejo um bom trabalho aí, lá no bairro Betânia. Tô aqui escutando a melhor rádio do Vale do Aço. Alô, Jaikerson, que nome bonito, original, menino. É Jaikerson mesmo? J-Y-K. E-R-S-O-M, Jaikerson José, lá do bairro Betânia. Ô Jackson, abração, obrigado sempre pela sua audiência, a gente sempre vê aqui suas mensagens, fica muito feliz de você acompanhar não só o Café Sertão e Viola, mas toda a programação da Rede Educadora, a gente vê que você está sempre ligado com nós. Obrigado, meu amigo, um abraço a cada um de vocês aí no bairro Betânia. Vem modão bonito por aí, você vai curtir, viu? A minha querida Andréia Carmona, lá no bairro Vila Militar, mandou pra nós um vídeo bonito, gente. Bonito. Muito bonito. Cuidando da horta. Olha que trem bonito. Bananeira, capim-cidreira, cebolinha. Ai, menino. Nada melhor do que uma horta e um quintal, viu? Nós gosta. Ela falou que acha muito bacana a nossa comunicação aqui, que acha nós muito engraçado, fica rindo de nós lá das nossas comunicações. Ô, Andréia, cá, deixa eu falar com você, minha filha. Se nós não viver sorrindo, o trem tá perdido, que nós já nascemos chorando já. É. Na hora que eles tiram nós de lá do conforto, lá da nossa mamãe, nós já nascemos chorando. Falei, que esse povo inventou de tirar eu daqui, né? Aí lá de cá nós temos que começar a rir. Não pode ficar triste. Tá bom, minha amiga Andréia Carmona? Nós vamos tocar pro seio de Paulo e o Paulinho vai cantar, tá? Eu só queria dizer. Au, chonado!

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0: 7:50 na sua primeira do Vale. 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Eu tava conversando aqui com o menino Jickerson, né? O Jickerson, Jaikerson, Jackerson, Jorge, o Jorkerson. Falei, menino, seu nome é original, hein? Ele falou, é verdade, tem cópia, né? Mas é único. Falei, é beleza. E o Edmar Gomes também tá ouvindo nós aí, que chegou tarde hoje. Eles estão com um recadão aí pra nós. Eu vou mandar eles aí o recado que eles falaram pra nós, que é muito importante. Nós gosta. 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Ô Jaikerson, fala pra nós aí, fala, abre o seu coração, meu filho.
1: Bom dia, meu amigo Dom Carvalho, é o Jaikerson, meu amigo, esse nome é o único da face da terra.
0: Olha, original, aqui. Não
1: tô
0: tem cópia.
1: E tô com o radinho conectado aqui na educadora aqui, ó. Melhor rádio do Vale do Aço.
0: Olha,
1: todo o bairro Betânia e Patinga, meu amigo.
0: Que beleza.
1: Fica com Deus aí. E se tiver um tempinho aí, eu chego no serviço agora, quase terminando o programa. Mas se tiver um tempinho, faz favor de passar a música aí, Couro de Boi.
0: Passo.
1: Um abraço, meu amigo. Tamo junto.
0: Outro, pode deixar que nós abraço e você vai compartilhar ela com o Edmar também.
2: Bom dia, aí, bom dia, meu amigo.
0: Bom dia, Edmar.
2: Vale, bom dia. Ô, meu amigo, hoje eu atrasei.
0: É?
2: Se der tempo, passa uma raiz pra nós aí, daquela bem no fundo do baú.
0: Tá na ponta da agulha.
2: E dedico aí pra todos os ouvintes aí, câmbio e desligo.
0: Câmbio e desligo, 7:52.

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7:57, por cá chegando a finalzinho, mas dizer aí pra você que vem aí o Arraiado Vicente, dias 4 e 5 de julho, na rua Quintino Alves, no bairro Nazaré. 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Por cá eu vou chegando ao finalzinho, meu peito aperta, meu coração palpita, o fogo apaga e nós não pita. Mas se eu disser pra vocês que o burro morreu, você pode queimar a cangaia, viu? Ô, Andréia Carmona, minha filha, nós já nascemos chorando, então vamos viver sorrindo. É, por aí, pode dar risada. Toda vez que vocês, qualquer um de vocês entrar aqui e mandar uma mensagem, falar que tá gostando, você vai ter resposta. Você pode ter certeza que eu vou responder. Eu vou falar pra você do jeito que veio e voltou, assim falava vovó, viu? Permitindo Deus, o Criador da existência, um ser superior, um raciocínio superior a todos os raciocínios, e a Nossa Senhora de Aparecida, minha santa querida mãezinha padroeira do Brasil, eu estarei de volta amanhã a partir das 6 horas da manhã. 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Mas deixe você com ele, constatado Educadora Show, o maior show do rádio nas manhãs do Vale do Aço. Tchau, família sertaneja.

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0: tudo bem com você por aí? Bom dia, bom dia, bom dia. Ê, buzina! Hoje, gente, estamos aqui. Meu Deus do céu, não é que hoje é sexta-feira?
1: Chega de
0: cansaço. Ah, chega! Nossa, mãe do céu, hoje tem. Hoje pode.
1: Hoje é sexta-feira.
0: Nossa, mãe do céu. Não, mas agora não pode não, pera aí, segura a onda aí, ó. Calma, calma, Leonardo, me ajuda aí, opa.

Dando isso, vamos juntos, né? Dom Carvalho passou por aqui com o programa Café Sertão e Viola. Arrebentou a boca do burro. Ei, Dom Carvalho. Agora é comigo até as 10 da manhã, gente. 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E hoje tem um programa muito especial, cheio de novidades. Daqui a pouco eu falo, tá bom? Daqui a pouco eu falo pra você. Nunca faça o programa sozinho.

99 71 49 02 18 graus é a temperatura em Coronel Fabriciano. Fez frio essa madrugada. Ah, meu Deus do céu, que frio danado, gente. Oh, meu Deus do céu. Ah, pra quem gosta é uma delícia, pra quem não gosta é um sofrimento. Vamos juntos, né, gente? Sexta-feira eu tô aqui muito empolgado, como sempre, né? Só que a sexta-feira é o Dia Internacional das Armações. É o dia mais sexy da semana, o dia daquele suco da confusão, mas cuidado, porque a marreta vai soltar do cabo. Bom dia, bom dia, bom dia. Daqui a pouco eu vou anunciar a novidade do programa. É, hoje tem sim, hoje tem sim, tem novidade do programa. Hoje é sexta-feira e pra todo mundo que tá acostumado a participar das nossas promoções da sexta-feira, hoje tem uma promoção muito especial. Então, o negócio é o seguinte, já tô falando pra audiência que tá aqui agora. 997-71-4902, prepare o zap zap. Hoje o bambu vai chiar, a chinela vai cantar, o chicote vai estalar, tudo aqui no programa. Vamos juntos, gente, olha só, mas antes, já parou para agradecer a Deus a oportunidade que ele lhe concede de ver mais um dia nascer na sua vida? Faça isso agora, afinal de contas, estamos felizes e vivos. Independentemente de qual seja o problema que você passa neste exato momento, estamos aqui para viver essa sexta-feira, dia 13 de julho de 2026. Ela jamais voltará em nossas vidas. Então, independentemente, vamos fazer com que ela se torne ao menos suportável, como diria Oswaldo Montenegro. 8:07. Ei! Essa é a minha música. Eu tô soltinho com arroz e vó feito na banha de porco. Que beleza! Leila laia, leila laia. Simbora, lá. Vambora, vambora. Aumenta o volume do rádio. Vem se divertir comigo. O maior show do rádio está no ar.

Educadora Show, 8:11. Começamos o programa com muita alegria. Bate no peito, grita bem alto, abre um sorriso, canta e diz: eu mereço ser feliz, eu mereço ser feliz. Aqui na Educadora 91,7 FM, esse canhão de sonzão pra você. Espalhando alegria e energia positiva para o vale inteiro de audiência. Muito bom dia, obrigado pelo carinho. Você que está no trânsito, obrigado pela carona que me dá. Lembre-se que em casa alguém sempre espera por você. Seja paciente na estrada para não ser paciente no hospital. Respeite a sinalização, respeite a vida. 997714902, esse é o contato entre eu e você. Você e eu, juntinhos, aqui na nossa programação. 8:11 e não adianta. É com essa alegria que a gente tem que viver a vida, independentemente do frio, do calor, da chuva, do sol, nós precisamos é viver. Tá tudo bem, né? As mensagens estão chegando. Eu tenho recados pra você. Eu vou anunciar no próximo bloco a nossa promoção, hein? Tem promoção especial hoje. Ah, hoje tem negócio diferente pra você aqui. Vamos lá, vamos lá, vamos lá. 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Bom dia, bom dia, bom dia, princesa. Nem chique. Tá tudo bem com você? Tá tudo já? Com a mamãe também tá tudo bem? Tá tudo bem? Então tá bom. Aqui a Arinha e a Vivi pararam ali pra dar tchau pro papai. Hoje é sexta-feira, hoje é dia do brinquedo, né? Hoje é dia do brinquedo. Então, meu amor, olha só. A vida é feita assim, olha aqui, ó, pra você, viu, princesinha? Ó, aumenta o volume do rádio. 8:13, bom dia.

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1: Olha a hora, 8:16.
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1: Educadora Show, agora são 8:21, 8:21. Muito bom dia, bom dia, bom dia. É sexta-feira, sexta-feira pode, não pode? Gente, eu vou anunciar daqui a pouquinho, tá? Vou guardar só mais um pouquinho que eu vou anunciar pra você a super promoção do programa de hoje. Daqui a pouquinho, tá bom? É, tô fazendo um suspense aqui pra juntar a turma pra participar no 997-71-4902. Alô, Edmar!
12: Bom dia, Matheus Cabral.
1: Bom dia.
12: Tudo bem por aí, né?
1: Graças a Deus.
12: Eu sou o Davi, nós estamos aqui no sítio cortando uma lenha aqui.
1: Ó, oh, que
12: uma
1: beleza.
12: Já começou.
1: Hein? Opa!
12: Toca pra nós aí, meu filho, um aí do Zezé de Camargo esse ano, uma boa aí.
1: Zezé.
12: Essa música aí pra todos os ouvintes. E pro senhor Davi, aqui, nós estamos suando no trem aqui, menino.
1: Não, mas aí...
12: É isso aí, obrigado. Câmbio desliga.
1: Câmbio desliga. Vocês estão animados, hein? Não, não, pera aí, vocês estão animados demais da conta. Que é isso, gente, cortando a lenha agora? Rapaz, o Zezé de Camargo Santos tem tanta música bonita.
13: que assim, eu fico até meio perdido pra colocar uma música. Tem uma, separei uma aqui, deixa eu ver se eu acho uma outra aqui que é melhor ainda. Olha só, eu vou com essa. Ô Edmar, você e a turma que tá cortando aí a lenha. Ei, lugar. Cuidado pra não abrir a boca, chorar e cortar o dedo, hein? Firma o corpo aí, ó. Essa é pra doer o coração.

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5: Agora são 8:30, 8:30 no Vale do Aço, edição do Educadora Notícia. 18 graus, entre 18 e 19 graus é a temperatura. Tati Souza, bom dia, Tati.
6: Bom dia, Matheus Cabral, bom dia, ouvintes.
5: Frio, é frio que fez essa noite.
6: Falar, por falar em frio.
5: Você tem informações sobre temperatura aí pra gente, Tati?
6: Tenho, frio marcou presença na região nesta sexta-feira. Em Santa Vitória dos Cocais, os termômetros registraram 5,1 durante a madrugada e 6,4 nas primeiras horas da manhã, segundo informações da nossa ouvinte, a Maria Geralda. Agradecemos pela participação e queremos, em nome de toda a equipe da Rádio Educadora, enviar um abraço especial para ela e toda a sua família.
5: Obrigado, então, pela contribuição. 5 graus e 6 graus. Gente, é muito frio. Aqui os termômetros estão registrando nesse momento 18 graus. O sol brilha timidamente no centro de Coronel Fabriciano, mas estava lendo uma reportagem agora pela manhã que a região sul foi invadida por uma frente fria que vai diminuir na região sul, com reflexos também na região sudeste, menos 8 graus na temperatura.
6: O tempo está seco, não há probabilidade de chuva nos próximos dias, então a hidratação é muito importante. Ontem, Matheus, vindo de Santana do Paraíso para Coronel Fabriciano, após, né, o evento da anunciação da construção do Hospital Dia, nós podemos observar que ao longo da rodovia há vários focos de incêndio, né? Graças a Deus, eu acho que não está se propagando com maior velocidade devido à neblina mesmo na madrugada, mas o pessoal tem que ter conscientização, né? Período de queimada, seca, os hospitais estão superlotados por pessoas com problemas respiratórios. Vamos contribuir, gente.
5: E aí, eu só pego esse gancho para falar que ontem à noite, voltando ali do JK, tem o Ribeirão ali que passa ao lado, não tem a ponte, né?
6: Ribeirão Caladão.
5: Isso, voltando à noite ali com a minha filha, simplesmente ela olha pro Ribeirão e fala assim: gente, papai, tem um sofá dentro do Ribeirão? Falei, tem. Pois é, quem fez isso?
6: Pois é.
5: São as pessoas ruins. Aí mais pra frente, Tati Souza, pasme, tinha um colchão.
6: Ah,
5: então assim, é difícil, né? A gente pede conscientização.
6: É um trabalho de enxuga-gelo, não tem como.
5: Não tem como, mas enfim, Tati, prossiga, por favor.
6: Olha só, córrego novo aqui na região.
5: Sim.
6: Registrou a primeira morte por febre maculosa este ano. A Secretaria de Estado da Saúde de Minas confirmou o caso, né, do registro da primeira morte por febre maculosa em Córrego Novo. O balanço epidemiológico aponta que Minas Gerais já contabiliza 20 casos confirmados da doença, com 3 óbitos, somente este ano. As outras mortes aconteceram nas cidades de Antônio Dias e Mutum. Em Antônio Dias, eu me lembro deste caso, tratava-se de um jovem de 23 anos que era morador da zona rural de Curriola. A febre maculosa, para quem não conhece, ela é uma doença infecciosa grave transmitida pela picada do carrapato estrela. Essa doença, ela pode evoluir rapidamente, ela apresenta elevada taxa de letalidade. A Secretaria de Saúde alerta que o período entre abril e outubro concentra a maior circulação da doença no estado. As orientações para prevenção incluem evitar áreas com grande presença de carrapatos, especialmente locais com capivaras, cavalos e outros animais hospedeiros. Utilizar roupas claras de mangas compridas, calças por dentro das meias, né, calçados fechados e também repelente. Os principais sintomas da febre maculosa são febre muito alta, dor de cabeça intensa, aquela dor que não para com remédio nenhum, dores pelo corpo, mal-estar e manchas avermelhadas na pele. Quem apresentar esses sinais após contato com carrapatos ou permanência, né, em áreas de risco, é recomendável procurar atendimento médico imediato e informar o possível contato com um carrapato.
5: Obrigado, Tati Souza, pela sua participação. São 8:35, às 9:30. Você volta nos trazendo
6: notícias da área da segurança pública.
5: Obrigado, então, Tati. 8:35.
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5: Educadora Show, quando você ouve essa trilha, porque tem prêmio, vou lançar aqui a promoção do dia, a promoção da sexta-feira. Que delícia, gente, olha só, primeiramente eu quero aqui agradecer, a parceria começa hoje conosco, a Atual Móveis Eletro, a loja Carinho, no centro de Coronel Fabriciano, na Coronel Severino Pereira, no antigo Calçadão, começando conosco hoje, no patrocínio do programa Educadora Show. 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E pra gente estrear o programa de hoje, o que nós vamos sortear? Aê, a partir de agora, 997-71-4902. 997-71-4902. Olha, pô, coloca a buzina aí, ó. Vamos sortear aqui nessa sexta-feira hoje. Por isso que você tem que rapidinho passar a mão no telefone. Uma air fryer. Isso mesmo, ó. Os tambores vão rufar. A campainha de alguém vai tocar. Hoje é sexta-feira e o programa tá danado, tá danado. Então quem mandar a mensagem agora, 997-71-4902, vai concorrer o programa de hoje ainda, no final do programa, uma linda air fryer do oferecimento da Atual Móveis e Eletro. Então o negócio é o seguinte, são 8:37, você vai ter até 9:50 da manhã para participar. Vamos encher aqui de mensagens, tá? 997-71-4902. Vou sortear uma air fryer. E é isso mesmo, para pegar todo mundo assim, ó, de surpresa. Então daqui a pouquinho, ó, você já pode mandar a sua mensagem. Eu quero uma air fryer, mande o seu bom dia. Eu quero ouvir a sua voz. Quero colocar você ao vivo conosco aqui pra gente participar. Tá bom? Tá valendo assim? Então tudo bem. 997-71-4902. 997-71-4902. Venha pra cá, venha se divertir junto com a gente.

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9: E os jogos da quinta-feira movimentaram a Copa do Mundo. Enquanto a gente fica na expectativa de Brasil e Noruega, domingo às 17h, a Espanha deu show. Venceu por 3-0 e venceu bem, convencendo. A Espanha é uma seleção que reúne muita qualidade. A seleção espanhola vem como uma das favoritas para essa Copa do Mundo, avançou para a próxima fase e na próxima fase vai enfrentar seleção de Portugal. Que jogo ontem, que jogaço entre Portugal e Croácia, Croácia e Portugal. Há quem diga que a Croácia deu mole, fez 1-0, teve chance de fazer 2-3, Portugal ressurgiu, empatou o jogo com Cristiano Ronaldo, virou para 2-1, a Croácia no último lance empata o jogo, o VAR é acionado, impedimento, o jogo estava indo para prorrogação e aí Portugal teve choro de Lucas Modric de um lado, teve alegria de Cristiano Ronaldo e comemoração do outro lado. Cristiano Ronaldo segue na Copa, na próxima fase, um duelo espetacular entre Portugal e Espanha. O jogo da meia-noite, a Suíça venceu por 2-0, a Argélia se classifica também para a próxima fase. Temos alguns confrontos já definidos, hoje tem jogo da Argentina, a gente fica na expectativa do Brasil contra a Noruega e grandes outros jogos que a Copa do Mundo ainda vai nos proporcionar. Vivemos a expectativa de Brasil e Noruega domingo às 17h.
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9: Opa! 8h49, 8h49. Meus amigos que estão participando aqui, tá valendo uma airfryer no programa de hoje. Alô, Batata!
12: Bom dia, Matheus Cabral.
9: Bom dia. Nossa, mãe, tá gelo, hein?
12: Pra nós aí, com Zé Ramalho aí, sinônimos.
9: Que é isso?
12: Estou hoje pode.
9: Qual é que eu soltei um palavrão aqui?
12: Pra marcar o pé de porco, hein?
9: Ah, você tá de brincadeira, você tá me enrolando, Batata.
12: Um abraço.
9: Outro, com Deus. Valeu, Batata. Não, quase que eu soltei um palavrão lá, meu Deus do céu.
1: Você pediu a música. Bom dia, Tony Cavalho.
9: Ué, ué, não é, Cacá, não é o Dom Cavalho, não, Matheus Cabral.
1: Uma música que pra mim não vai contente.
9: Beleza, Heloísa, obrigado, Heloísa. Vai, contente.
8: Fala comigo, meu amigo Matheus Cabral.
9: Opa!
8: Sou de Patinga, meu amigo.
9: Jikerson.
8: Trabalhando e com o radinho conectado aqui na educadora.
9: No pique.
8: Ô, Matheus.
9: Oi.
8: Eu tô curioso aí já essa promoção aí, meu amigo.
9: Ué, meu querido.
8: Falta essa coisa boa pra nós.
9: Já aqui. Falei agora.
8: Ô,
9: aí, ó. Opa.
8: Se tiver uma oportunidade, meu amigo, faz favor de passar em Maria Mendonça, Estrelinha.
9: Tá bom.
8: Um abraço, meu amigo, um abraço.
9: Obrigado.
8: Também a todo mundo que tá escutando essa melhor rádio do Vale do Aço aí.
9: Valeu, Jikerson.
8: Fica com Deus aí.
9: Bom Amém. Trabalho. Com Deus também. É a Airfryer. Vou lançar aqui uma Airfryer. Alô?
13: Que música Chitão Chororó.
9: Opa!
13: É? Chitão Chororó.
9: Chitãozinho Chororó?
13: Chitão Chororó.
9: Beleza então, Valmir. Valmir tá aqui. Olá, Camila. Bom dia. Como eu faço pra concorrer ao iPhone e participar da Expo Zipa? Eu vou falar agora pra você. Olha só. 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Vai ser demais, hein? Vamos lá, gente. Vou sortear no programa hoje uma air fryer. Que delícia! 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Vamos lá, Eunice. Bom dia.
14: Bom dia, Matheus Cabral.
9: Bom dia. Amém.
14: Vocês da rádio.
9: Ô, Eunice, amém.
14: Eu
9: amém.
14: Quero concorrer, tá?
9: Já tá concorrendo.
14: Quero participar do sorteio.
9: Obrigado.
14: Um bom final de semana pra todo mundo. Deus te abençoe, mano.
9: Amém. Quem mandar mensagem aqui, quem mandar bom dia, vai concorrer a Fry. Tem que mandar mensagem, tem que mandar bom dia. Alô, Vinícius Bilim.
15: Fala, Matheus Cabral.
9: Opa.
15: Aqui é o Vinícius Machado. Tô curtindo aqui.
9: Ah, é o Vinícius Machado.
15: Nas ondas do rádio aí em Sobralha.
9: Opa!
15: Quer participar do sorteio da Airfry. Um abraço!
9: Opa!
15: Sextou, bebê!
9: Sextou, bebê! Alô, Vinícius Machado, obrigado. Alô, Andréia!
16: Bom dia.
9: Bom dia! Graças a Deus.
16: Do bairro Vila Militar. Estou aqui ligadinha, né? Como sempre, nessa rádio maravilhosa que eu
9: obrigado,
16: amo,
9: Andréia. Obrigado pelo carinho.
16: Apaixonada. Aqui, você passa pra mim com Gustavo Lima, Bala Alojada?
9: Nossa,
16: eu
9: mãe.
16: Eu dedico ela pro Diego Eduardo.
9: Que é isso, gente? Aí, né, agora você me deixou sem resposta aqui, ó. Gustavo Lima, Bala Alojada, é essa mesmo? Eu vou ver aqui, vou tocar pra você. Você tá. É, o negócio aqui me deixou agora meio sem palavras com essa Bala Alojada. Alô, dona Alexina, bom dia. Tá valendo uma airfry.
17: Bom dia, educador.
9: Bom dia.
17: Aqui quem tá falando é Alexina.
9: Obrigada, Alexina. Bom dia.
17: Oliveira.
9: Sim, sim.
17: E também.
9: Sim.
17: Eu queria concorrer o prêmio
9: já,
17: da educadora.
9: Já tá concorrendo, minha querida, tá bom? É a Alexina lá do Bairro Ideal em Patinga. Alô, Graça. Ô, não, mas aqui não para de chegar mensagem. Vamos sortear no programa de hoje, nessa sexta-feira, uma linda Airfry 997-71-4902. 997-71-4902. E aqui as mensagens não param de chegar. Nós vamos quebrar todos os recordes hoje de participações do programa, hein? Eu conto com você. Eu preciso desse emprego, hein? 997-71-4902.
17: Bom dia, Matheus.
9: Bom dia.
17: Ei, Deus, gostaria de ouvir.
9: Oi, Graça.
17: Chuva de Prata.
9: Meu Deus do céu.
17: Nova.
9: Nossa, mãe, agora.
17: Ei, okay, falou, ah,
9: tá ok.
17: Todo mundo que ouça a Rádio Educadora, a melhor do bairro.
9: Obrigado.
17: Fica com Deus. Salve Maria.
9: Amém, salve Maria. Ô, gente, que delícia de participações. Eu tenho mais inúmeras aqui participações e assim, eu nesse bloco eu não vou conseguir colocar as outras. Depois do intervalo, primeiro eu vou atender minha amiga aqui da Bala Lojada. Ei, Gustavo Lima. E eu vou voltar, eu tenho mais 20 participações, no mínimo aqui pra colocar ao vivo. Nosso programa, valendo airfryer no programa de hoje, tá bom? E nem...

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1: Olha a hora no Vale, agora 9 em ponto.
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2: Educadora Show, agora são 9:02, 9:02. Quero abraçar minha amiga Juliana Miranda, minha amiga jornalista, referência linda, maravilhosa, trem chique, sempre ouvindo, que audiência excelente, hein? A minha amiga Flávia Freitas também estava acompanhando, passou aqui na porta do estúdio, deu tchauzinho pra mim, falou, ó, apontou pro ouvido assim, tava te ouvindo no carro. A minha audiência seleta, minha não, audiência da Rádio Educadora, claro, do programa Educadora Show. Gente, eu vou sortear uma airfryer hoje no final do programa, oferecimento Atual Móveis e Eletro, na rua Coronel Silvino Pereira, no calçadão, no centro de Coronel Fabriciano, e você pode concorrer, sabe como? 997-71-4902. 997-71-4902. Alô, meu amigo Geraldo Quintão, tem tanta gente pra colocar no ar aqui pra participar, programa hoje bombando em audiência, graças a Deus. E é assim, é, eu preciso desse retorno da audiência pra mostrar aqui pra direção, já falei, eu preciso desse emprego. Agora são 9:03, 9:03. Minha amiga Tininha, trem chique.
3: Bom dia, menino Matheus. Bom dia.
2: Bom dia.
3: Bom dia, Rádio Educadora. Bom dia a todos os ouvintes.
2: Bom dia,
3: Matheus.
2: Oi.
3: Meu menino lindo, eu queria ouvir com o Roberto Carlos.
2: Nossa,
3: é
2: mãe.
3: É preciso saber viver.
2: Nossa, mãe. Calma, é, Tininha. Respira,
3: um
2: Tininha.
3: Abraço, menino.
2: Tá bom.
3: Meu lindo.
2: Beatriz Chique. Beijo pra senhora. Bom dia, Edna.
4: Bom dia, Matheus Cabral.
2: Bom dia.
4: Estou.
2: Ouvindo
4: a melhor do vale.
2: Que beleza.
4: A nossa amada e querida Rádio Educadora.
2: Obrigado.
4: Coloca aí meu nome no sorteio.
2: Já tá.
4: Abraços, com Deus.
2: Amém, com Deus, também obrigado. 997-71-4902. Quem mandar mensagem aqui no programa vai concorrer ao nosso prêmio, prêmio mais do que especial hoje, hein?
5: Bom dia, Matheus Cabral.
2: Bom dia.
5: Gostaria de concorrer à Airfryer.
2: Já tá concorrendo.
5: Deus abençoe vocês aí, tá?
2: Amém.
5: Um bom final de semana pra todos nós.
2: Pra todos nós, Vanessa, do bairro Nossa Senhora do Carmo, obrigado, bom dia, tem mais.
6: Bom dia, Matheus Cabral.
2: Bom dia.
6: Do Pedra Branca.
2: Ô, Jéssica.
6: Eu e meu vô Júlio.
2: Sim.
6: Nós estamos aqui escutando a rádio.
2: Ô, beleza.
6: E queremos concorrer o prêmio.
2: Já tá concorrendo também, minha querida. Bom dia, obrigado. Ô, vô Júlio. Bom dia, 9:05. Bom dia.
7: Bom dia, Matheus Cabral.
2: Bom dia.
7: Coloca aí no sorteio da Airfryer aí, que hoje eu que vou levar ela pra cá.
2: Ah,
7: vou dar de presente pra minha esposa.

0: roupas para criar looks diferentes. Na realidade, os acessórios são capazes de transformar completamente uma produção. Um cinto pode mudar a proporção de uma roupa, um lenço pode trazer cor, um colar pode sofisticar uma composição básica, uma bolsa diferente pode alterar o estilo do visual. Por isso, antes de investir em mais uma peça de roupa, vale a pena olhar se os seus acessórios estão adequados a comunicar as mais diversas produções que você queira fazer no seu armário. Eles podem ser a chave para criar dezenas de novas combinações. Me conte mais sobre como é escolher acessórios para o seu armário lá no Instagram, @iviamarcelli.estilo, e te encontro em nosso próximo episódio.
1: Obrigado, Ivia! Educadora Show! Daqui a pouco eu volto com mais participações, tá? Enquanto isso, vamos fazer um negócio diferente. Vamos alegrar, vamos agitar, jogar pra cima, jogar pra cima.
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nosso chão. Ei, Jorge Aragão. Que bacana! Eu quero mandar um abraço aqui especial pro meu amigo Jailton. Alô, Jajá Maravilha, grande Jailton, obrigado. Alô, Xandão, você tá apaixonado, Xandão? Que é isso, Xandão? Você quer ouvir Amado Batista, Xandão? Ué, firme esse corpo aí na obra, rapaz! Ô, meu querido Jajá! Pois é, gente.

0: Olha só, nem só de alegria a vida consiste, né? Eu quero aqui mandar um abraço especial, aproveitando o Jailton, quero mandar um abraço especial para a família do Totti. O Totti, grande jogador de futebol, década de 70 e 80, está hospitalizado, passou por um probleminha de saúde. Os familiares, né, já informaram lá no grupo que o pessoal tem dos ex-jogadores e que ele está em pronta recuperação, no hospital ainda, internado na UTI. Então aqui vai o nosso grande abraço. Totti é um cara que fez parte da vida do futebol do Vale do Aço, um belíssimo atleta, um lateral de elegância absurda e um cara extremamente alegre, feliz, carismático, gente da melhor qualidade. Então assim, eu por conviver com o Totti esses anos todos, através do meu pai, que também, né, jogador de futebol e tudo, tá desde criança no meio dessa turma, então quero aqui me solidarizar com a família do Totti e que ele tenha uma pronta recuperação mais rápido possível para voltar e ficar entre a gente, brincar e se divertir. E é assim, a vida, né, tem esses momentos, né, essa montanha russa, essa gangorra, essa roda gigante. Tem dia que você tá bem, tem dia que você tá mal, e tem dia que você é pego de surpresa por uma notícia boa, outro dia por uma notícia ruim, e a gente tem que, né, colocar as nossas esperanças em Deus e vida que segue. São 9:12, 9:12. Dito isso, não poderia deixar de mencionar. Vamos lá, gente, 9:12. Então tá valendo uma airfryer no programa de hoje, e eu quero colocar os nossos ouvintes aqui pra participar. Bom dia, bom dia, bom dia, bom dia. Quem mandar mensagem 997-71-4902, desejar o bom dia aqui, vai participar.
1: Bom dia, Matheus.
0: Bom dia.
1: Da primavera, como sempre, todas as manhãs aqui costurando e ouvindo a Rádio Educadora. Coloca meu nome aí.
0: Pode deixar, minha querida. A Rosana tá ouvindo, tá costurando e ouvindo ali a nossa programação. Ô, Graça!
2: Ô, Matheus.
0: Oi.
2: Sim, coloca meu nome também aí.
0: Ah, sim, claro.
2: O meu prêmio, tá ok?
0: Obrigado.
2: Aqui.
0: Oi.
2: Agradeço o Felipe Machado.
0: Sim, o que que o Felipe fez?
2: Vem essa... Sobral é minha terra natal.
0: É, okay? Sim. Então tá bom.
2: Agradeço ele por mim.
0: Beleza.
2: Eu tenho bastante parente que mora lá em Sobrado.
0: Ah, é?
2: Ok.
0: Ok.
2: Tchau, tchau.
0: Tchau.
2: Com Deus.
0: Obrigado, meu querido. Fica com Deus também. Bom dia, bom dia, bom dia. Deixa eu me ver aqui. Bom dia.
3: Oi, bom dia.
0: Bom dia.
3: Aqui é Celina da Vista Alegre, Fazenda Vista Alegre.
0: Que beleza, ô, gente. Olha
3: a
0: nossa audiência.
3: Eu quero participar do sorteio do Wi-Fi. Manda um abraço aí pro Dimar Gomes.
0: Opa!
3: A esposa dele, Rosilene Toledo.
0: Ô, gente, o bom é que um manda abraço pro outro, o ouvinte aqui, um comunica com o outro. É uma loucura a audiência desse programa. Que delícia! Obrigado pelo carinho. Alô, Simone!
4: Ei, Matheus, bom dia.
0: Bom dia.
4: Aqui, ó, quero participar do sorteio aí.
0: Já tá. Obrigado, já tá participando. A Maria José tá aqui. Bom dia, coloca meu nome no sorteio. Tem que mandar o endereço também, tem que mandar o bom dia, tá, gente? Por favor, precisa enviar áudio, sim, Maria Tedé de Almeida, pra participar. Eu quero ouvir a voz, eu quero ouvir o bom dia.
5: Bom dia, Matheus Cabral. Aqui é Domingos, Ana Rita de Móvel.
0: Ô, Domingos.
5: Eu gostaria de também concorrer à Airfry da Atual Móveis.
0: Opa, obrigado, Domingo Sena, do bairro Ana Rita, de Mota, Lomeire, deixa eu ver aqui.
6: Bom dia, Matheus Cabral.
0: Bom dia.
6: Quero participar do sorteio.
0: Já tá participando.
6: Airfly.
0: Isso aí, ó. Bom dia. É o sorteio da Airfly, gente, não para de chegar a mensagem 997-71-4902, 997-71-4902. Participe conosco, valendo uma Airfly no programa de hoje, eu volto em instantes.

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1: Educadora Show, de volta agora são 9h18, 9h18. É delícia de programa nessa sexta-feira. A sexta-feira é diferente das iguais. A sexta-feira pode. Eu tô colocando os nossos ouvintes para participar junto conosco aqui ao vivo no 997-71-4902 com as mensagens pelo WhatsApp, mandando bom dia, bom dia, bom dia, bom dia, para que a gente possa se divertir. Porque hoje o programa vai sortear uma air fryer. Então aí você que tá do outro lado, pode, vamos quebrar essa audiência aqui hoje, hein? Vamos arrebentar. Alô, bom dia. Bom dia.
2: Que bom, né? Eu assisto o programa todos os dias. Amo.
1: É? Maria Justino?
2: Eu quero concorrer a Airfry.
1: Já tá concorrendo.
2: Eu sou Maria Justino.
1: Obrigado, Maria Justino.
2: Que Deus abençoe vocês todos aí. Um bom final de semana pra vocês.
1: Tá? Tchau, com Deus. Abençoe a senhora também, tá? Muito bom dia, bom dia, bom dia, pessoal.
3: Participa. Bom dia, Matheus Cabral.
1: Bom dia.
3: Doutora daqui do centro.
1: Que delícia.
3: Com Brucianos,
1: que beleza. Assim,
3: da rodoviária. Ah. Eu quero participar do sorteio da Airfry. Um abraço pra vocês. Todos da rádio,
1: fica
3: dando a Timinha
1: também. Ah, que beleza, já tá participando, obrigado pelo carinho. Ô, gente, vamos que vamos.
4: Bom dia, Matheus.
1: Bom dia.
4: Ótima sexta-feira pra todos vocês, todos os ouvintes, coloca meu nome aí no sorteio. E da Margarida, do Zé Leandro Brandino. Bom dia.
1: Bom dia, obrigado pelo carinho, a turma que participa aqui do nosso sorteio tá mandando bom dia, bom dia.
5: Bom dia, Matheus Cabral.
1: Bom
5: tudo
1: dia. Graças a Deus. Amém.
5: Também quero participar, tá? Do sorteio aí.
1: Já tá participando.
5: Fica com Deus.
1: Amém, tchau. Com Deus, já tá participando, audiência lá em cima, obrigado, gente, 9h20, como é bom, que satisfação, viu? Que satisfação, como é bom a gente fazer um programa assim, com alegria, diversão, alto astral, coloca um prêmio no ar aqui, um prêmio bacana pra, né? Pra que o ouvinte possa participar, o ouvinte participa, retribui o carinho que eu me esforço aqui pra ter todos os dias.
6: Bom dia, Matheus.
1: Bom dia.
6: Maria José do Vila Militar.
1: Alô, Maria José.
6: Sorteio aí, obrigado.
1: Obrigado, bom dia, aqui não para não, tá chegando uma atrás da outra, vou fazer o programa com os meus ouvintes hoje especiais, não faço o programa sozinho, de forma alguma, pra quem achou que eu falava sozinho, coitado você. Aqui o ouvinte fala comigo.
7: Rádio Educadora.
1: Bom dia.
7: Tô ouvindo o programa aí, né?
1: Isso.
7: Eu sou Elmar Pereira Rodrigues, morador do Parque Caravelas.
1: Ô, Elmar, obrigado. Sua audiência é boa em Patinga.
7: Eu informar pro Matheus Cabral aí, né? Eu tô ouvindo o programa aí, né?
1: Sim.
7: Pela rádio que tô com a lembrança aqui do Zé Marcelo, narrava gostava muito de escutar na Rádio Educadora quando mais novo.
1: José Marcelo
7: do
1: Filho.
7: Atlético.
1: Sim.
7: José Marcelo, a narração dos gols do Galo.
1: Grande
7: da massa. Um abraço a todos aí.
1: Grande garotinho. Obrigado, um abraço e o privilégio de trabalhar junto com o Zé Marcelo. Pouco tempo, mas eu trabalhei com ele. Mas viajamos muito juntos, eu por uma emissora, ele por outra. Enfim, para fazer as mesmas coberturas. Grande abraço, obrigado pelo carinho. Boa lembrança. Agora são 9h21.
8: Matheus Cabral, Sona, Lúcia do Cocais de Cima. Quero participar do sorteio da Airfryer. Quero ouvir uma música com Chitãozinho Chororó, Evidente.
1: Nossa,
8: um
1: mãe!
8: Tudo pulo do Cocais de Cima.
1: Opa, eu toquei essa música ontem, só vai você tá me obrigando a tocar essa música hoje de novo. A minha amiga Juliana também fica lá no pique querendo ouvir essa música. Bom dia, bom dia, bom dia. Hoje eu vou tocar uma outra do Chitão Chororó, tá bom? Tem uma outra muito bonita dela que eu toquei Evidências ontem. E aí, o que eu vou fazer? Vou dar uma passada aqui, uma passeada legal no Chitão Chororó e pras minhas amigas também. Alô, Eliane! Hoje, mas não vou parar aqui, eu tenho que tocar
9: bom
1: a música.
9: Bom dia, Matheus.
1: Opa,
9: Cabral.
1: Bom dia!
9: Que hoje todos nós tenhamos um dia muito bom.
1: Amém!
9: Bota meu nome aí no sorteio.
1: Já
9: Eliane
1: tá.
9: Cristina, do Abaio Família.
1: Beleza,
9: e
1: minha querida.
9: Elizabeth.
1: Opa, que beleza, obrigado pela sua participação, gente, não para, Tiago, eu não tô conseguindo aqui mais, vou tacar uma música, eu dar uma respirada e eu daqui a pouquinho eu volto. Pera aí, é rapidinho. Aí, ó, pra quem pediu Chitão Chororó, nossa, mãe. Haja coração. Meu Deus do céu. Sexta-feira, hein? Ah.

0: Chitão e Chororó falando as paredes. Pra quem tinha pedido evidências, essa também é uma boa pedida, né? Porque eu toquei ontem e aí evidências eu não poderia. Ô, gente, eu tô aqui absurdado com a audiência que a gente tá tendo em Patinga, todos os bairros, tá? Absurdado. Bom dia!
1: Bom dia, Matheus Cabral, bom dia, Rádio Educadora, um abração aqui do bairro Canaã, beleza?
0: Beleza. Bom, beleza, você deu uma engasgada aí, Roberto Canaã, eu também engasguei por aqui, bom dia.
2: Bom dia, Matheus Cabral, tudo bem? Eu gostaria de participar do sorteio da EFRAI, meu nome é Samuel, eu gostaria de participar desse sorteio junto com vocês aí.
0: Obrigado, Samuel, já tá participando, tá bom? É, alô Meire, a Meire também tá aqui, alô Meire de Timóteo, obrigado, bom dia.
3: Bom dia, Matheus Cabral, aqui quem tá falando é a Meire, eu quero participar do sorteio da iFly. Bom dia.
0: Bom dia, obrigado pelo carinho, minha voz tá lá no fundo, ela não tá, é aquela coisa toda, é, minha querida, que hoje é sexta-feira, alô Cida.
4: Bom dia, Matheus Cabral. Ô, Matheus, coloca o meu nome aí no sorteio, tá bom?
0: Obrigado, minha querida Cida, já tá no sorteio. É, eu gosto é assim, eu gosto é do tumulto, é dessa confusão. Obrigado, tá, bom dia pra você. Ô, gente, muitas mensagens chegando, no, graças a Deus. Obrigado pelo carinho, tá? Muita, muita, muita mensagem. Eu vou chamar aqui o intervalo, eu volto daqui a pouquinho com a nossa educadora notícia, informações da área de segurança pública e as últimas ocorrências policiais.
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6: 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Olá, ouvintes da Rede Educadora de Comunicação. Eu sou Alice Costa, planejadora financeira. E por aqui a gente fala sobre algo que está presente na vida de todo mundo: o dinheiro. Uma dúvida muito comum entre os casais é: afinal, o dinheiro deve ser todo junto ou cada um deve ter sua própria conta? A resposta é simples: não existe uma regra que funcione para todo mundo. Existem casais que compartilham tudo, outros que dividem apenas as despesas de casa e também aqueles que mantêm as finanças completamente separadas. O segredo não está no modelo escolhido. Está na combinação clara entre os dois. Quando cada um sabe as suas responsabilidades e ambos caminham na mesma direção, o dinheiro deixa de ser motivo de discussão e passa a ser ferramenta para realizar os sonhos. Eu sou Alice Costa e no meu Instagram, Finanças Sem Desculpa, eu te mostro como organizar sem complicação, com muito mais tranquilidade.
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0: agora são 9:31, 9:31 é hora de notícias no programa, edição do Educadora Notícias com a Tati Souza nos trazendo detalhes e informações da área de segurança pública e as últimas ocorrências policiais. Tati Souza, bom dia mais uma vez.
1: Bom dia novamente, Matheus, olha só, a diarista, aquela diarista Paola Stephanie, de 30 anos. Sim. Ela passará por uma audiência de custódia na tarde de hoje, conforme foi divulgado pelo Tribunal de Justiça de Minas. A Paola, para quem não se lembra, ela é apontada como a assassina do casal de idosos da Maria Clotilde Atala, de 76 anos, e do marido dela, do Cláudio Atala, de 75 anos, durante um latrocínio, que é o roubo seguido de morte, na residência do casal em Belo Horizonte, na segunda-feira. Ela matou eles com vários golpes, né, de faca. Ela foi presa na quarta-feira em um hotel na cidade de Itabira, confessou o crime, disse que foi atraída pelos objetos de valores da casa e que teve o que ela chama de surto. O procedimento vai acontecer na Central de Audiência de Custódia de Belo Horizonte e a sessão está marcada para as 13h30 de hoje, né?
0: Sim.
1: É nessa audiência de custódia que o juiz avalia a legalidade da prisão, verifica se houve eventual irregularidade durante a ação policial. Ele também vai decidir se a pessoa suspeita permanece presa preventivamente, se responde ao processo em liberdade ou se será submetida a outras medidas cautelares. São elas o uso de tornozeleira eletrônica, proibição de deixar o país, dentre outras. A defesa da Paola divulgou um vídeo em que comenta o perfil psiquiátrico da cliente, da diarista, e afirma que ainda não teve acesso aos laudos médicos que comprovariam a alegada condição psiquiátrica dela. Abre aspas. Assim que essa documentação chegar, faremos um estudo muito responsável e técnico desse material. Fecha aspas. Foi o que disse a advogada da criminosa, o Dr. Bruno Correia Lemos.
0: Agora são 9:34, 9:34, esse caso que tem ganhado muita repercussão na mídia nacional. Mais outra informação, Tati?
1: Tem, olha só, Matheus. O Superior Tribunal de Justiça de Minas, que ele fez? Determinou, através do ministro relator, né? A soltura do traficante Douglas de Azevedo Carvalho, de 34 anos, conhecido como Mancha, que é apontado pela Polícia Civil de Minas como fundador da facção Tropa do Douglas, TDD, e que chegou a integrar a lista dos criminosos mais procurados do estado. Segundo o que disse a Polícia Civil, o grupo dele tem atuação no tráfico interestadual e também internacional de drogas e também ligação direta com o primeiro comando da capital, o PCC. A decisão substitui a prisão preventiva por medidas cautelares como, o que eu disse agora há pouco no caso da audiência de custódia, uso de tornozeleiras ou tornozeleira eletrônica, entrega do passaporte e proibição de deixar o país. Relembrando o caso, Douglas, o Mancha, ele foi preso em março deste ano na cidade de Santa Cruz de La Sierra, na Bolívia, em uma operação conjunta da Polícia Federal, Polícia Civil e autoridades bolivianas. Depois que ele foi trazido de volta ao Brasil, passou por audiência de custódia e foi transferido para o Presídio de Segurança Máxima de Francisco Sá, no norte de Minas, onde estava preso. O relator, o ministro, destacou que o traficante comprovou possuir residência física, atividade econômica lícita, porque ele é sócio de uma empresa com o cunhado dele, e também ele conseguiu comprovar vínculos familiares e disse que possui 3 filhos. Com isso, o ministro substituiu a prisão por medidas cautelares. Douglas, o Mancha, responde a vários processos, dentre eles organização criminosa, lavagem de dinheiro, formação de quadrilha, homicídios, falsidade ideológica. A ficha é extensa. Ontem, o juiz Rodrigo Heleno, da 4ª Vara de Tóxicos, Organização Criminosa e Lavagem de Bens e Valores de Belo Horizonte, expediu o alvará de soltura em favor do Mancha, acatando assim a decisão do STJ e ele já está em casa.
0: Que beleza, hein?
1: Pois é.
0: Pois falamos juntos. 9h37. Tati, obrigado. Você volta ao meio-dia com mais informações.
1: Sim, até já, gente.
0: No Jornal em Pauta, Tati Souza volta.
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0: Agora são 9h37, a gente segue aqui, daqui a pouquinho tem o nosso sorteio de hoje da nossa Airfry, oferecimento Atual Móveis e Eletro, na Coronel Silvino Pereira, ali no antigo calçadão, em Coronel Fabriciano. Bom dia.
3: Olá, ouvintes da Rádio Educadora.
0: Olá, bom
3: Olá,
0: dia.
3: Matheus Cabral.
0: Tudo bem?
3: A rádio mais ouvida do Vale do Aço.
0: Ah, que delícia.
3: Quero
0: obrigado.
3: Participar do sorteio já, ouvindo a música, sentado à beira do caminho, com Erasmo Carlos.
0: Eu só não consigo te atender agora, porque tá uma loucura esse programa, mas eu agradeço, porque eu preciso acionar o Jorge Luiz com a Educadora em Cartaz, dessa edição de sexta-feira. As dicas de filmes, que hoje também tem sorteio de ingressos para o cinema, nesse final de semana, e o Jorge Luiz, com a nossa coluna do Educadora em Cartaz, nos dá dica. Jorge, o que a gente tem de novidade no cinema? O que tá bombando? Bom dia.
4: Bom dia, Matheus Cabral, bom dia, ouvintes do Educadora Show. Estamos de volta com todas as novidades da MovieCon em Ipatinga. Começando com o que segue em cartaz, continua a sátira de comédia Todo Mundo em Pânico 6, o novo sucesso de Steven Spielberg, Dia D, a continuação da franquia mais famosa da Pixar, Toy Story 5, e a estreia da semana passada, o novo filme do universo cinematográfico da DC Comics, Supergirl. O longa já conta com suas primeiras notas e, por mais que a crítica especializada tenha pegado pesado com o filme, que possui apenas 54% de aprovação, o público tem feito a diferença mais uma vez, com 76% de avaliações positivas. A nota do público é considerada boa quando comparada a outros filmes do mesmo universo compartilhado da DC. O longa vem sendo visto como um bom filme, mas algumas incoerências da história com o padrão da personagem e também com personagens secundários, como o Lobo, interpretado por Jason Momoa, tem sido um dos principais alvos das críticas. Mas agora vamos à grande estreia da semana e a primeira estreia do mês, porque neste dia 1º de julho chega aos cinemas Minions e Monstros. Os eternos ajudantes do vilão Gru, da franquia Meu Malvado Favorito, estão de volta para mais uma aventura. Desta vez, o pequeno ser amarelo James assume um papel principal ao lado da sétima arte. O longa se passa na era de ouro do cinema e acompanha o mais solitário e criativo entre os colegas Minions. Insatisfeito em ser apenas mais um membro da tribo a serviço de um chefe, James sonha em fazer filmes, e na busca por esse desejo, ele acaba sem querer libertando uma série de monstros e uma gangue de criaturas com plano de destruir o mundo. Junto dos outros Minions, James terá que encontrar essas horripilantes criaturas para viver as cenas dos filmes dos seus sonhos. E esse foi o programa desta semana. Quer ganhar um par de ingressos para assistir a qualquer um desses filmes? Então mande pra gente uma mensagem com a frase "Eu quero ver filme" e você já está participando. Eu vou ficando por aqui, mas semana que vem estamos de volta com tudo sobre o cinema.

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0: Agora são 9:46, 9:46. Ô, gente, nós temos mais um tempinho aqui ainda hoje pra você participar, porque é reta final. Daqui a pouquinho tem um sorteio da Air Fryer. 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E o Leandro já me ligou aqui, falou que já está a caminho. O Leandro, que é o gerente da Atual Móveis, pra fazer o sorteio junto conosco aqui no programa Educadora Show. Dessa primeira Airfryer, toda sexta-feira nós teremos um prêmio diferente. Toda sexta-feira, para movimentar, nós vamos quebrar os recordes de participações. Hoje nós já temos aqui inúmeras participações. Gente, eu quero agradecer maciça audiência. Bom dia.
1: Meu primo querido.
0: Oi.
1: Luiz Carlos, do Pocais de Cima.
0: Luiz Carlos.
1: Junto com você, do Raça Negra.
0: Nossa, mãe. Aí agora você mexeu com o meu sentimento. Hein, agora você mexeu com o meu sentimento. Me leva junto com você, do Raça Negra, daqui a pouquinho aqui pra gente. Essa é a última música do programa. Tem muita participação. Vamos lá, Iris, bom dia.
2: Bom dia, Matheus.
0: Bom dia.
2: Quero participar do sorteio.
0: Já tá participando, é reta final.
2: Fim de semana pra você.
0: Pra você também, minha querida. Obrigado, tá?
2: No centro. Meu nome é Iris.
0: Obrigado, Iris. Tudo de bom, nossa reta final aqui. Alô, Aninha.
3: Bom dia, Matheus.
0: Bom dia.
3: De educadora, melhor do vale.
0: Obrigado.
3: Ana, do bairro Giovannini.
0: Bom dia, Ana.
3: Participar do sorteio.
0: Já tá participando também, são 9:48, é reta final. Daqui a pouquinho tem um sorteio, daqui a uns minutinhos. Bom dia.
4: Tô querendo participar do sorteio da Airfryer também.
0: Opa.
4: Bom trabalho pra vocês aí.
0: É o Ari. Valeu, Ari, do Nossa Senhora do Carmo, obrigado. Alô, Geraldo Madeira, obrigado. Alô, Marisa.
5: Eu quero participar do sorteio. Aí.
0: Já tá participando a Marisa. Alô, Nilton. Deixa eu ver aqui. Alô, Maria. Aparecido Alvarenga do Melo Viana. Alô, José. Urias, tá participando. Obrigado. Manda um bom dia, gente. Tem que mandar um bom dia. Daqui a pouquinho tem sorteio. E antes, pra gente finalizar, a parte musical, ó.

0: Pessoal, o negócio é o seguinte, agora são 9:54, eu quero agradecer a maciça audiência do programa Educadora Show, nessa sexta-feira especial, recebendo aqui nos nossos estúdios o Leandro, que é o gerente da Atual Móveis e Eletro, aqui em Coronel Fabriciano, que hoje nós vamos fazer o sorteio de uma airfryer. Ô Leandro, bom dia, tudo bem?
1: Bom dia, Matheus, bom dia a todos os ouvintes da Rádio Educadora.
0: Bate, não chega!
1: É, meu querido, sextou, hein? Hoje é dia de oferta, hein?
0: Hoje é dia de oferta. E olha só, eu quero aqui primeiro agradecer a oportunidade, agradecer a credibilidade, a confiança aqui no nosso trabalho. 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
1: 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Hoje vai de presente pra alguém, Matheus.
0: Que vai de presente pra alguém. Agora são 9:55. Olha só, eu não consegui colocar aqui as últimas 12 pessoas. As últimas 12 pessoas que participaram aqui, eu não consegui colocar. Mas eu vou, sem sombra de dúvidas, fazer aqui no nosso próximo sorteio.
1: E quem tiver na próxima sexta tem mais, né, Matheus?
0: Tem, com certeza. É sexta-feira que vem tem mais.
1: Tem mais.
0: 9:55. Que rufem os tambores. É o primeiro sorteio da Atual Móveis e Eletro aqui no programa Educadora Show. É o sorteio de forma automática. A Raíssa já me passou e quem leva pra casa é a Jéssica Inácia, do bairro Pedra Branca, em Ipatinga.
1: Parabéns, Jéssica!
0: Oi, Ipatinga! Opa! E assim, o que nós tivemos hoje de participação de Ipatinga é uma coisa absurda!
1: Que maravilha! A gente entrega lá e monta grátis, tá, Matheus?
0: Eu sei disso.
1: A galera de Ipatinga compra em peso.
0: Olha só, eu tenho aqui 30 segundos. 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
0: Obrigado então, Leandro. Gente, eu quero agradecer aqui a maciça audiência do nosso programa. Mais uma vez, recorde de audiência. Obrigado. Beijo no seu coração. Na sequência, Padre Reginaldo Manzotti e o programa Experiência de Deus. Semana que vem tem mais sorteio, tem mais Educadora Show do rádio com Matheus Cabral. Tchau, tchau, Vale. Beijo no seu coração. Fiquem todos com Deus. Excelente, maravilhoso final de semana. Tchau, tchau.
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0: Louvado seja nosso Senhor Jesus Cristo, para sempre seja louvado. Hoje, primeira sexta-feira do mês de julho. Sagrado Coração de Jesus, sempre, toda primeira sexta-feira do mês. E você sabe que hoje é o dia, então prepare lá. Prepare a água, prepare o sal, que no final do programa nós temos a bênção do sal, a bênção da água e a consagração das nossas vidas de todo mês de julho ao Sagrado Coração de Jesus. É o dia de você aspergir na sua casa, no quintal, nas roupas. Isso, se prepare. Então, hoje, primeira sexta-feira do mês de julho que também nós falamos desde o dia primeiro, consagrado a Nossa Senhora do Carmo, madrinha da obra Evangelizar é Preciso, cujo dia se celebra dia 16, mas nós lembramos o mês inteiro. Hoje também dia de São Tomé, eu gosto de chamar o apóstolo das Santas Chagas, e nós vamos rezar sobre isso. Filhos amados, saúdo a todos, a partir da Rádio Evangelizar, de onde tudo começa, as rádios irmãs, cujos nomes cito neste momento.
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0: Saúda você pela TV Evangelizar, sinal digital em todo o país, em várias cidades, canal aberto, pelo YouTube, Padre Manzotti Oficial, pelo aplicativo da Associação Evangelizar é Preciso e todas as plataformas digitais. Filhos queridos, povo amado, em nome do Pai, do Filho e do Espírito Santo. Amém. Evangelho próprio do apóstolo das Santas Chagas. Escute, Tomé, chamado Dídimo, era um dos 12. E não estava com eles quando Jesus veio. Os outros discípulos contaram-lhe depois: vimos o Senhor. Mas Tomé disse-lhes: se eu não vir a marca dos pregos em suas mãos, se eu não puser o dedo na marca dos pregos e não puser a mão no seu lado, não acreditarei. Vou repetir. Vimos o Senhor, disseram os apóstolos. Mas Tomé disse: se eu não vir a marca dos pregos em suas mãos, se eu não puser o dedo, e você está vendo, quem está assistindo pela TV, uma das mais lindas telas de Caravaggio. Se eu não puser os dedos na marca dos pregos, a mão no seu lado, não acreditarei. 8 dias depois, encontravam-se os discípulos novamente reunidos em casa. Tomé estava com eles. Estando fechadas as portas, Jesus entrou, pôs-se no meio deles e disse: a paz esteja convosco. Depois disse a Tomé: põe o teu dedo aqui. Olha as minhas mãos. Estende a tua mão e coloca-a do meu lado, e não sejas incrédulo, mas fiel. Tomé respondeu: meu Senhor e meu Deus. Jesus lhe disse: acreditaste porque me viste?

0: quando eles disseram. Mas Tomé não era uma pessoa morna, não. Não era uma pessoa pior do que os outros apóstolos ou pecadora. Era apenas um homem, como eu e você, cuja fé profunda ainda devia ser posta à prova, em dura prova da vida. E ele não escondia essa necessidade. Ele é bem-aventurado porque também expôs as suas dúvidas e fez a Jesus as perguntas que brotavam do seu coração. Tomé é o exemplo daqueles e de todos nós que precisamos ser crédulos, mas não ter medo das nossas incredulidades. Tomé é o exemplo de todo aquele que busca acreditar mais e mais em Jesus. Por isso, não tenhamos receio, toquemos nas chagas de Jesus. Ele as mostrou. Nós temos essa devoção das santas chagas de nosso Senhor Jesus Cristo. Por isso eu chamo o apóstolo das santas chagas. E somos chamados, você que faz a experiência, você que é mensageiro, mensageira, você que pode dizer, eu sou um milagre de Jesus das santas chagas. Você pode dizer, eu sou um Tomé da vida, porque eu tive um sinal. E por isso eu digo, meu Senhor e meu Deus, meu Senhor e meu Deus, pela terceira vez, meu Senhor e meu Deus. Somos felizes, felizes porque acreditamos sem ter visto, mas Deus tem nos dado muitos sinais. Que São Tomé seja essa busca constante. Segundo a tradição, esse apóstolo recebeu a missão de evangelizar a Síria e depois fundou a primeira igreja na Babilônia, na Mesopotâmia, onde permaneceu. Foi a Dali, embarcou para a Índia. Ele foi um apóstolo que foi longe. Dizem que até atravessou, até chegar à China, no amor ao evangelho. Ao voltar para a Índia, foi martirizado, transpassado por uma lança. Na atual Chennai, no dia 3 de julho do ano de 72. Por isso, hoje se celebra São Tomé. Queridos irmãos e irmãs, a frase orante de hoje é meu Senhor e meu Deus. Não seja incrédulo, mas fiel. Jesus dizendo para mim e para você, não seja incrédulo, mas fiel. Se preciso for, coloque a mão nas chagas do Senhor. Clame as chagas do Senhor, mas supere a sua incredulidade. É isso que o Senhor está dizendo. E da nossa parte, dizer não só por palavras, mas pela vida, meu Senhor e meu Deus. Hoje, primeira sexta-feira do mês de julho, prepare a água, prepare o sal. Nós voltamos, temos o programa e no final do programa você tem a bênção do sal e da água para aspersão na sua casa, no Sagrado Coração de Jesus. Eu volto já, volte comigo.
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0: Hoje é primeira sexta-feira do mês de julho, Sagrado Coração de Jesus. Mas é o mês de Nossa Senhora do Carmo, da nossa Dinda, da nossa madrinha. 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Quem participar de todas as campanhas extras receberão este lindo mimo, que é uma flâmula, lembrando o manto de Jesus das Santas Chagas, que vai para a sua casa. 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Fortaleza, atenção. Neste mês apelo a vocês principalmente. Maria, que a paz de Jesus esteja com você.
1: Abençoa, Padre. Bom dia.
0: Bom dia, Deus abençoe. Você fala de onde, Maria?
1: Conselheiro Lafayette.
0: Fala mais alto, meu anjo. Conselheiro
1: Lafayette.
0: Lafayette, Minas Gerais.
1: É, sim.
0: Como é que você me acompanha?
1: Eu acompanho pela Rádio Feluz e pelo Agora TV Evangelizar.
0: TV Parabólica Digital, isso.
1: Sim, sim.
0: É, tá certo, esse Parabólica.
1: Oi? Esse dia que eu consegui.
0: Que bom, filha, que bom. É, tem que às vezes chamar um técnico, tem que pedir ajuda pra alguém. E quem é, tem... Que...
1: Era da Claro, né? Aí tava, não pegava, aí eu comprei uma aparelhinha que vem com essa antena digital, é a antena parabólica, aí agora tem.
0: Que bom! Aí, ó, tá aí a dica, gente. Quem tem parabólica digital, sintonize. E meu abraço à Rádio Que Luz. Pois não, Maria?
1: É, eu quero te pedir oração pro meu neto, porque ele partiu para as coisas erradas. E ele tem 16 anos, vai fazer 17. E tá muito difícil.
0: É de menor ainda.
1: De menor. A gente dá conselho, não ouve. É, sai, não volta, demora. A mãe trabalha, sabe, o pai não é presente, quer dizer, separado. Então tá um sofrimento, uma luta pra gente.
0: Eu imagino.
1: E ele pegou, foi na cachoeira, uns coisas também, uns vinhos na cachoeira ali. Pegou também, fez beber, levou pra escola. E não tá estudando também, não.
0: Ufa.
1: Tá muito assim, voado a cabeça, né?
0: Esse é um problema, filhos que crescem com pais separados, um pai ausente, não coloca limites, a pessoa fica assim, né?
1: Até que a mãe é bem enérgica, sabe? Bem coisa, mas um problema. Ela falava muito mal do pai dele com ele. Isso aí, né?
0: É, também ajuda.
1: Acho que atrapalhou, que eu falava pra ela, ele não tem culpa, eu falava muito mal, falava coisas de nome, até sei com ele, sabe?
0: Entendi.
1: Eu ficava muito chateada, conversava com ela, mas desespero, né? Aí...
0: Vamos colocar seu neto em oração, filha, principalmente no Sagrado Coração de Jesus, tá bom?
1: Tá bom.
0: Não vou, não fale o nome, porque cidade pequena depois acaba queimando a pessoa, tá bom, Maria?
1: Tá bom. Tá
0: que,
1: bom.
0: Que Deus abençoe, conselheiro Lafayette, Maria, pela Parabólica Digital. Você viu, ela conseguiu adquirir um aparelhinho e a Parabólica Digital pegou. Também meu abraço à Rádio Quiluz FM, Padre Geraldo, Dom Ayrton José dos Santos, da Arquidiocese de Mariana. Marlene, que a paz de Jesus esteja com você, Marlene.
2: Bom dia, sua bênção, Padre Ginaldo.
0: Deus abençoe. Você fala de onde, Marlene?
2: De Sena Madureira, Acre.
0: Meu abraço do outro lado do Brasil. Acre, meu abraço. Sena Madureira, como é que você me acompanha ali?
2: Pelo YouTube e pelos aplicativos, Padre Reginaldo.
0: Tá bom, minha querida. Diga, a palavra é sua.
2: Padre Reginaldo, eu nem sei como dizer quanto estou emocionada em poder falar com o senhor.
0: Hoje é seu dia.
2: Estou muito maravilhada mesmo por hoje estar falando com o senhor, dizer que esse programa é um programa muito maravilhoso, transforma muitas vidas. Agradeço a Deus por conhecer a obra Evangelizar, que já faz 7 anos que eu conheci.
0: Oh Deus, louvado seja Deus.
2: E hoje eu só tenho que agradecer as graças e as bênçãos que tem concedido até hoje pelas santas chagas de Jesus.
0: Amém, filha.
2: E foi por meio do Senhor, do programa do Senhor, que eu conheci a devoção Jesus a Santa Chaga.
0: E tem feito bem na sua vida, Marlene?
2: Tem sim, graças a Deus, Padre.
0: Tá.
2: Aí eu quero contar também o testemunho, porque a minha filha estava passando por uma prova de habilitação, né?
0: É.
2: Foi uma batalha muito grande, que por várias vezes ela não passou, e às vezes ela ficava angustiada, triste.
0: Sim.
2: E eu sempre não perdia a fé que ela ia passar, assim. E no dia que ela foi fazer a prova final, Padre, eu assisti o texto Mariano de manhã com o senhor. Aí pedi a Nossa Senhora que passasse na frente dela, que conduzisse ela na hora dessa prova. E eu estava também participando também da experiência de Deus. No terceiro dia, rolai a pedra do caminho.
0: Opa!
2: No terceiro dia da novena, rolai as pedras do caminho.
0: Certo.
2: Eu pedi a Jesus também que rolasse as pedras que estivessem pedindo, né, dela passar nessa prova. E estava também, uma hora da tarde, participando do texto Mariano, o texto Jesus da Santa Chaga.
0: Certo.
2: O primeiro dia do texto, o primeiro dia da novena.
0: Certo.
2: Eu ainda estava com o texto na mão quando ela disse: mãe, eu passei, graças a Deus. Padre,
0: Deus
2: me deu assim aquele grito assim por dentro de mim. Eu disse: glória a Deus, minha filha, por tudo que tu passou, pelas lutas, pelas batalhas. Amém. Mas você conseguiu. Graças a Deus.
0: Graça alcançada.
2: E aí, eu queria falar um pouquinho também sobre o Romanos.
0: Fale, fale.
2: O capítulo 8:31, onde diz: o que nos resta dizer se Deus está ao nosso favor? Quem estará contra nós?
0: Isso.
2: E quem nos poderá separar o amor de Cristo?
0: Isso.
2: Tribulações, angústias, perseguições. Pois em Cristo somos mais que vencedores.
0: Amém. Louvado seja Deus, querida, um grande abraço para você. Louvado seja Deus, Marlene, lá de Sena Madureira, lá no canto, no Acre, que acompanha pelo YouTube. Bispo Dom Joaquim Fernandes, de Rio Branco. Eu volto com a leitura orante. Você percebe, gente? Fica marcado. Essa leitura orante fica marcada. E a filha dela passou. Deus seja louvado pelas santas chagas. Que tal você se tornar um mensageiro da Capelinha de Jesus da Santa Chaga? Aproveite o intervalo agora. 0800-410-6060. Diga: eu quero ser um mensageiro da Capelinha de Jesus da Santa Chagas aqui na minha cidade. Vai, leve a mensagem. Eu volto já. Volte comigo.
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0: Amado povo de Deus, nós vamos continuar a leitura de 1 Coríntios. Nós passamos por Jó, Romanos, Jó, agora Coríntios. E assim vamos adiante. E a gente vai aprendendo, com isso a gente vai abrangendo o nosso conhecimento da Bíblia. Nós tivemos, sabe, a imagem que eu tenho é aquela história. Quando você pega uma esponja e você coloca na água, ela encharca. Basta você levantar a esponja, respinga a água. O que eu quero dizer? Nós precisamos ser uma esponja e nos encharcarmos da palavra de Deus. Encharcarmos. Que quando falarmos, aqui e acolá, hoje, amanhã, numa hora menos espera, sai uma palavra de Deus. Você está pensando, você está matutando, está com um monte de coisa na cabeça, minhoca. Mas se você encharcou tua mente com a palavra de Deus, vem uma iluminação. Você entendeu por que a leitura orante? Estou explicando de forma bem grotesca, mas é isso. Inclusive, escute o que as pessoas têm dito sobre a leitura orante. Você tem gostado? 041, manda um áudio. 42216060. Grave um áudio para mim, solte lá, sacristão.
1: Me chamo Paulo, tô passando Paulo aqui para dar um testemunho que aconteceu comigo agora dia 16.
0: Conte. Padre,
1: esse Salmo 142 era para mim. Tava sozinho nesse momento, ouvindo o seu programa. Eu sou viciado em jogo. Naquele momento eu gritava e pedia socorro para Deus. Naquele momento eu chorava, arrepiava e pedia a Deus para tirar esse vício de mim, igualzinho ele fez comigo 8 anos atrás, que eu era viciado em bebida também. Parei de beber, graças a Deus. Obrigado, Padre.
0: Deus seja louvado, Paulo. Deus seja louvado. A filha de Deus lá, Marlene, de Sena Madureira, disse: vidas transformadas. Esse é o objetivo da obra evangelizar, é preciso transformar vidas. E o Paulo acabou de dar um testemunho de algum lugar do Brasil. Uma vida transformada por Deus. Por isso, seja um associado da obra. Você percebe como nós transformamos vidas? Mas para manter isso, tem custos. Tem custo manter a televisão. Tem custo manter o rádio. Por favor, torne-se um associado hoje. 0800 410 6060, torne-se um associado. Ligue e fale com as nossas atendentes. Ligue, fale com as nossas atendentes. Eu quero me tornar um associado, uma associada. E se já for, seja fiel. Bíblia aberta, cartilha de oração.

0: Anotando os conselhos de Paulo para assuntos que chegaram até ele sobre Corinto. Ontem foi bombástico, não foi? Não foi para arrebentar? Vamos ver hoje, vamos ouvir hoje. 1 Coríntios, capítulo 7, versículo 6. 1 Coríntios, capítulo 7, versículo 6. Não digo isso como ordem, mas como uma sugestão. Então vamos entender assim. Há coisas que Paulo diz, isso tem que ser assim. Agora não. Ele já dá um introito diferenciado. Não digo que é uma ordem, mas sugiro, vou dar uma sugestão. Realmente, eu gostaria que todos fossem como eu. Como assim, padre? Celibatários. Paulo era celibatário, nunca casou. Portanto, porém, cada um tem o dom que Deus lhe deu. Um tem o dom e outro aquele. Então percebe que celibato é um dom. Isso até para a vida do padre. Não é uma obrigação. Muita gente fala, por que padre não pode casar? É um dom. Entenda assim, olha Paulo falando, é um dom. Não é para todos, mas é o dom. Se não tem, não pode ser. É um conditio sine qua non, quer dizer, condição pelo qual, sem a qual não tem. No futuro, aí a igreja vai definir. Hoje é um dom. Mas esse dom vai perdurar. Mesmo que um dia venha a ser diferente, o celibato vai continuar para aqueles que têm o dom. Versículo 8. Atenção, solteiros. Solteiros e viúvas. Eu digo que seria melhor ficarem sem casar como eu. Mas, atenção, versículo 9. Se vocês não podem dominar o desejo sexual, então casem, pois é melhor casar do que ficar queimando de desejo. Escutou? Escuto de novo. Padre do céu, Paulo não tem freio na língua, não tem, meu filho. Que bom que ele toca nos assuntos. Solteiros, viúvas, viúvos, escutem ali. Tem mais viúva do que viúvo, né? Por quê, padre? Porque os homens não se cuidam. As mulheres se cuidam mais, vivem mais. Já fecho parênteses. Já dei minha deixa aí, lei. Digo que seria melhor para eles ficarem sem casar como eu. Mas, o solteiro, o viúvo, o viúva, se não podem dominar o desejo sexual, então casem. Pois é melhor casar do que ficar queimando de desejo. Versículo 10. Para os que já estão casados, tem um mandamento. Agora mudem. Lá era uma sugestão. Para os casados. Atenção, sacristão. Você é casado, sacristão? Coroinha, você é casado, coroinha? É, então. Um mandamento agora. Que não é meu, mas é do Senhor. Que a mulher não se separe do seu marido. Porém, se ela se separar, que não case de novo. Ou então, que faça as pazes com o marido. E que o homem não se divorcie da sua esposa. Gente, isso é ponto pacífico. Paulo está dizendo, e ele diz, não sou eu. É um mandamento de Jesus. Preste atenção, versículo 10. Não tem meio termo. Não é questionável isso. A indissolubilidade do matrimônio é pré-requisito para o casamento. Vou repetir. Se um noivo, uma noiva, vem, quero casar, o padre tem um questionário para preencher. Tem uma pergunta, você acredita na indissolubilidade do matrimônio? Se a resposta for não, não tem casamento. Todo mundo casou sabendo que tinha, que era para sempre. Não foi enganado. Voltemos aqui ao texto. Para os que estão casados, tem um mandamento, que não é meu, mas do Senhor, que mulher não se separe do seu marido. Porém, se separar, que não case de novo, fique sozinha. Ou então, que faça as pazes com o marido, mas também aqui para os maridos aqui, homem, não se divorcie da sua esposa. Não dá para entrar numa relação pensando por quanto tempo. Você não jurou alegria, tristeza, na saúde e na doença por algum tempo, enquanto durar nossa vida. Esta foi a bombástica leitura orante para os dias de hoje, de 1 Coríntios capítulo 7, versículos 6 a 11. Por hoje é isso. Amanhã tem mais. Eu volto já, volte comigo.
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0: primeira sexta-feira do mês, daqui a pouco a bênção da água e do céu, sal. Chame um amigo, uma amiga para a bênção. 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Portanto, Estados Unidos, agosto, tô chegando. Josenildo, que a paz de Jesus esteja com você, Josenildo.
1: Bom dia, Padre Reginaldo, sua bênção.
0: Deus abençoe. Você fala de onde, Josenildo?
1: Santana do Mutaú.
0: Fica onde?
1: Interior de Alagoas.
0: Meu abraço, Alagoas, interior Santana do Mundaú.
1: Arquidiocese de Maceió.
0: Opa, como é que você me acompanha, filho?
1: Pela parabólica.
0: Tá bom, diga lá.
1: Padre Reginaldo, queria dar um testemunho.
0: É.
1: Que através da devoção sou associado.
0: Opa, muito obrigado por ser associado, filho.
1: E através da devoção em Santa Chaga, consegui comprar minha casa.
0: Amém.
1: E superar o luto da minha mãe com a palestra na adoração santíssima.
0: Meus sentimentos pela perda da sua mãe. Como é que é o nome dela pra gente rezar?
1: Helena Quitéria Alves de Queiroz.
0: Helena
1: Quitéria Alves de Queiroz.
0: Tá. Como é que foi isso, filho?
1: Foi um ano que ela faleceu, padre, eu não conseguia superar o luto. E quando eu liguei a televisão, aí escutei uma palestra de uma pregadora.
0: Certo.
1: Ela disse, tenha certeza que você tem um pedaço de você no céu.
0: Olha aí,
1: que essa palavra me curou.
0: Amém, amém, por isso que eu acredito, vidas transformadas. E como é que foi a história que você falou que você comprou a sua casa?
1: O padre, é uma história um pouco longa, eu vou iniciar um texto aqui de sétimo dia, aí não dá para prolongar muito.
0: Tá bom. Então, graça recebida?
1: Graça testemunhada, eu queria lhe pedir um texto do senhor do presente.
0: Com o maior prazer. Só que aí você tem que ficar na linha pra gente pegar teu endereço, tá bom?
1: Tá certo.
0: Então, fique na linha, puxa lá o Josenildo de Santana do Mundaú, Alagoas, pela Parabólica Digital. Ele falou Arquidiocese de Maceió, Dom Carlos Alberto Breis Pereira, arcebispo de Maceió. Escute esse testemunho, por favor.
2: Meu nome é Ana Laura, eu falo de Ventania, no Paraná. No dia 28 de março, minha filha de 8 anos, Rafaela Cecília, fraturou o bracinho. Padre, quando eu vi o bracinho dela em formato de garfo, desesperei.
0: Imagina.
2: Tinha certeza que ela tinha fraturado. E assim foi confirmado no hospital, com um raio-x. Foi verificado lá que ela teve uma fratura nos dois ossos do braço, perto do punho. E os ossos ficaram fora do lugar. deformando o bracinho dela. Fomos transferidas de cidade e havia a possibilidade de cirurgia ou uso do fio de Kirchner,
0: sim,
2: que é um fio metálico usado para segurar o osso e, sim, que fica com uma pontinha para fora da pele.
0: Certo.
2: Na hora que ela entrou para o centro cirúrgico, eu pedi com toda a fé que Jesus das Santas Chagas derramasse uma gota do seu precioso sangue e que ele agisse como uma cola e não precisasse nem de cirurgia e nem do fio. E para a honra e glória do Senhor, foi feita apenas a manobra de redução.
0: Amém.
2: Não precisou de mais nada. Hoje, ouvindo Romanos 10:14 no rádio com
0: Olha
2: o Senhor,
0: aí,
2: eu decidi ser mensageira da capelinha.
0: Amém.
2: Na fazenda onde eu moro. Me agradecimento e cumprindo a minha promessa, feita na sala de espera do centro cirúrgico.
0: Ana Laura.
2: Eu sou associada.
0: Obrigado.
2: E a minha filha também é associada Mirim. Ela tem 8 anos.
0: Oh, Deus.
2: Toca o sino, sacristão.
0: Tá aí, Ana Paula, falou bonito, meu grande abraço de Ventania, Paraná. É da diocese de Ponta Grossa, Dom Bruno Eliseu Versari. Ali, aquilo que eu falei, às vezes você vai fazer uma promessa, faz assim, ó: eu já recebi tanta graça de Jesus das Santas Chagas que vou me tornar uma mensageira, um mensageiro da capelinha de Jesus das Santas Chagas. Então torne-se hoje, faça como a Ana Laura, 0800 410 6060. Gente, muitas pessoas estão pedindo: padre, como é que a gente se inscreve no YouTube? Ó, eles vão dar uma dica para você, joga na tela. Você entra, entra assim, YouTube Padre Manzotti Oficial. Você procura lá, Padre Manzotti Oficial. Entra, vai, faz o clique ali, do jeito que eles estão fazendo lá. E aí você procura, tá vendo ali, ó, inscrever-se. É só clicar. Ó, olha lá, clicou, pronto. Já está inscrito. É simples, gente. Faça isso, porque isso dá corpo à evangelização. Não é número pelo número. É porque aquilo que postamos é entendido que é algo referencial. Então, você entendeu como é que se inscreve? De novo, vai lá. Não é gastar tempo. É importante. Abre de novo. Padre Manzotti Oficial. Você roda, procura lá, acha, entra. E você, abrindo, vai fazendo o passo aí, ó, inscrever-se. Pronto, já faz parte. Gilza, que a paz de Jesus esteja com você, Gilza. Alô?
3: Bom dia. Ô, padre.
0: Bom dia, de onde você fala, Gilza?
3: Mato Grosso do Sul, Sonora, padre.
0: Meu,
3: que alegria falar com o senhor.
0: Prazer todo meu, temos poucos minutos. Fale agora, querida, a palavra é sua.
3: Ô, padre, que alegria que eu tô falando com o senhor. Então, padre, deixa eu falar pro senhor. Ó, eu tenho uma bênção que eu recebi.
0: Então conte.
3: Da minha garganta, que eu comi uma espinha, um peixe, padre. Aí a espinha ficou na minha garganta.
0: Misericórdia.
3: Aí, isso tá com 1 ano, padre. Aí, quando o senhor tava fazendo a oração no rádio, aí mandou aquela pessoa botar a mão na garganta, entendeu? Aí eu,
0: sim,
3: voltei, aí fiquei rezando, mas o senhor, padre, quando o senhor orou, que eu orei também, mas o senhor sumiu, padre.
0: Deus seja louvado, filha. Deus seja,
3: padre,
0: louvado.
3: Eu fiquei tão alegre, meu padre. Eu fiquei tão alegre no mundo, padre, que eu fiquei feliz.
0: Amém.
3: Falei, meu Deus, que padre maravilhoso, que padre abençoado por Deus, padre. Eu fiquei chorando, padre, tanta alegria, padre.
0: Como é que você, como é que você acompanha ali em Sonora?
3: Eu acompanho pelo rádio, padre.
0: Tá bom, minha filha. Graça recebida?
3: Graça testemunhada.
0: Toca o sino, sacristão. Eu vou pro intervalo e volto comentando, gente. Volte comigo. Amado povo de Deus, prepare a água, prepare o sal. Nós voltamos consagrando a família, consagrando o mês, abençoando a água e o sal. Volte comigo, voltamos já.
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falava com a Gilza de Sonora, Mato Grosso do Sul, Rádio Cidade FM, minha saudação Luiz Carlos Simões, Dom Otair Nicoletti, da Diocese de Coxim. Hoje é aniversário de Dom Dominique Marie-Jean Denis Yu, da Diocese de Santíssimo Conceição do Araguaia, Pará. Aniversário da Rádio Difusora Platinense FM, Santo Antônio da Platina, Paraná, Massa FM, Pimenta Bueno, Rondônia, Massa FM Colorado do Oeste, Rondônia, Regional FM, Presidente Olegário, Minas Gerais, Sucesso FM, Iracemápolis, São Paulo, Vida FM, Marataízes, Espírito Santo, TV afiliada, Bezerra Speed, Agristina, Pernambuco, Açu Telecom, Açu, Rio Grande do Norte. Amado povo de Deus, quero lembrar a todos, nós estamos e vamos daqui a pouco a bênção da água e do sal. Já temos aqui. 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Este livro que vem responder a muitos questionamentos que às vezes não entendemos. Questionamentos a partir de uma releitura de Jó. 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Digo aqui, o sofrimento, um trecho do livro. O sofrimento chega sem avisar e nos obriga a parar. Olhar para dentro. O sofrimento faz isso. Obriga a gente a parar. Eu lembro quando eu fiz a cirurgia, que deu errado, que eu fui obrigado a parar. Um ano e pouco olhando para dentro. Isso é um processo de maturidade. Buscar algo maior faz o ser humano se ajoelhar, não por fraqueza, mas por humildade. Você escutou isso? Você escutou? Vou repetir de novo. Como que você entende as provações? O sofrimento chega sem avisar e nos obriga a parar, olhar para dentro, buscar algo maior. Faz o ser humano se ajoelhar, não por fraqueza, mas por humildade. Porque diante da dor, todos somos pequenos e, ao mesmo tempo, capazes de gestos imensos. Inabalável. Filhos queridos, vamos à novena para depois a bênção. Novena de São Bento, quinto dia. A cruz sagrada seja minha luz, não seja o dragão meu guia, sai de retro Satanás, nunca me aconselhes coisas vãs, é mal o que tu me ofereces, bebe tu mesmo o teu veneno. A cruz sagrada seja minha luz, não seja o dragão meu guia, sai de retro Satanás, nunca me aconselhes coisas vãs, é mal o que tu me ofereces, bebe tu mesmo o teu veneno. Ó glorioso São Bento, que sempre se mostrou compassivo com os necessitados, fazei que também nós, recorrendo à vossa poderosa intercessão, obtenhamos auxílio em todas as nossas aflições. Que em nossas famílias reine a paz, a tranquilidade, que se afastem todas as desgraças, sejam elas corporais, temporais, espirituais, mas especialmente o pecado. Alcançai, São Bento, do Senhor Deus Onipotente, a graça que necessitamos. Qual é a graça que você pede? São Bento, dai-nos a graça de que ao terminar nossa vida neste vale de lágrimas, possamos louvar a Deus convosco no paraíso. Rogai por nós, ó glorioso patriarca São Bento, para que sejamos dignos das promessas de Cristo. São Bento, libertai-nos do mal. São Bento, libertai-nos da inveja. São Bento, libertai-nos do medo.
São Bento, libertai-nos do pecado. Amém. Sagrado Coração de Jesus, passai pelas nossas casas. Sagrado Coração de Jesus, passe pela porta de entrada, colocando São Miguel Arcanjo na porta de entrada e na porta da saída, livrando de toda bala perdida, de toda desgraça, mentira, desavença. Sagrado Coração de Jesus, passe pela sala, pelo quarto do casal, que seja um lugar de amor e respeito, dos filhos, de estudo e descanso. Passe pela cozinha, que não falte o pão de cada dia, mas que também não falte a solidariedade. Senhor, nós te entregamos todo o quintal, todos os animais de estimação. Abençoai, Senhor, a moto, a bicicleta, abençoai o carro, que não aconteça acidentes. Nós te consagramos todo o mês de julho, Sagrado Coração de Jesus, cada minuto, cada hora. Abençoai, Senhor, esta água. Eterno Deus Todo-Poderoso, pela água, fonte da vida, princípio de purificação, abençoai esta água que será, sempre nos lembrará do nosso batismo. Abençoai, Senhor Deus Todo-Poderoso, este sal que mandastes o profeta Eliseu lançar água para torná-la fecunda. Fazei, Senhor, que todos em toda parte, que essa mistura de água e sal for aspergida, afaste do ataque do inimigo. Amém. O Senhor esteja convosco, Ele está no meio de nós. Abençoai, Senhor, a água, a roupa dos enfermos, fotos de família. Pai, Filho, Espírito Santo. Amém. Evangelizar é

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1: Bem, são 11:04 aqui na Educadora, 11:04, estamos iniciando mais um microfone aberto e hoje, Dia Internacional da Alegria, né? Eu costumo dizer assim, sexta-feira é o dia, aquele dia que você tá naquela boa expectativa, né? Ou de curtir a família, ou de ficar em casa, ou dar um rolê, ou passear, né? Aquele rock gostoso aí do final de semana. Então, quero desejar inicialmente a todos uma boa sexta-feira. Nosso programa começando hoje, dia 3 de julho, 2026. 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Vamos escalar aqui o nosso time, a coordenação artística de Matheus Cabral, coordenação de jornalismo de Janaína Oliveira, coordenação administrativa de Joana Avelino, direção Padre Zé Wilker, apresentação Roberto Nogueira, produção departamento de jornalismo e na nossa central técnica Guilherme Carmo, com a transmissão a partir de agora pelo canal da Educadora no YouTube, Educadora Vale do Aço. 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Então sejam todos muito bem-vindos, muito obrigado pelo carinho. Começando aqui mais uma edição do nosso programa e vamos levar informação, vamos levar prestação de serviço como sempre, debates sobre temas que fazem parte da nossa vida cotidiana, da nossa comunidade. Eu vou trazer um tema hoje extremamente importante e a gente ao longo desse ano, inclusive, a gente já debateu várias vezes, tive a oportunidade de trazer aqui delegada de polícia falando sobre esse tema, mulheres que já sofreram na pele esse tipo de violência e é uma coisa

0: Obrigada, bom dia.
1: Bom dia, seja muito bem-vindo. Doutor, seja bem-vindo também ao nosso programa. Obrigado por atender aqui o nosso convite. Prazer ter conosco.
2: Eu que agradeço.
1: Seja muito bem-vindo. Vamos falar um pouquinho de vocês antes de a gente entrar aqui na entrevista. Vocês são de Patinga, aqui do Vale do Aço. Conta um pouquinho da história do doutor. Tem alguém na família que já era advogado? Doutor Lohane também. Como é que encontra-se nessa profissão?
2: Eu nasci em Timóteo, né? Meu pai tem uma empresa lá. E até os 21 anos eu morei lá. E aí eu conheci ela na faculdade, a gente já tinha um ano e pouco de namoro, a gente decidiu morar junto, aí eu fui morar em Patinga. Na minha família não tem, assim, na minha relação mais próxima, advogados não, tem primos, tias, enfim, mas pai, mãe, irmão não.
1: Certo.
2: Mas aí eu entrei na faculdade, a gente foi tomando gosto, né, e foi aprovado no AB, e a gente... Vou encarar isso aqui. E aí tá dando certo.
1: E que não é fácil.
2: E a gente,
1: né,
2: gosta muito. Não, é
1: não
2: muito é difícil. É resolver o problema dos outros, né? É complicado.
1: Pô, resolver os da gente é difícil, né? Doutora Lohane, como é que a advocacia entra na vida? Como é que eu escolhi esse curso pra mim? Pode aproximar um pouquinho mais que isso. Okay.
0: Então, quando eu terminei a escola, né? Eu fui fazer a faculdade de Direito. Aí no início ali da faculdade mesmo, eu já fui trabalhar no escritório de advocacia. Então lá eu já, obviamente, me apaixonei, né? No meio da faculdade eu mudei para o turno noturno, que foi quando eu conheci ele, aí ele se apaixonou, obviamente, né? E aí a gente, depois de um ano já namorando, a gente foi morar juntos, e eu já sabia que eu queria ser advogado, não tinha dúvidas. Durante a faculdade mesmo, a gente já fez a prova do AB, já passou na prova do AB, e assim que eu fui para formar, falei com os meus antigos chefes, olha, infelizmente... Eu vou sair da empresa porque é meu sonho ser advogada. Então aí a gente começou, devagarzinho, aos poucos, fomos entrando ali na área de família.
1: Uhum.
0: E assim a gente vai indo. Hoje, graças a Deus, nós somos, né, 10 pessoas lá no nosso escritório. E estamos indo devagarzinho.
1: Família trabalhando para famílias.
0: Exatamente.
1: Né? Muito legal isso aí. Doutor Adolfo, pra gente começar o nosso bate-papo, porque eu gosto de conhecer as pessoas, para quem tá ouvindo, sim, o programa pela primeira vez também, que tá chegando, para as pessoas entenderem. Aquele é o doutor Adolfo, doutor Lohane, né? O casal. E trabalham nessa área de família. Pra gente começar aqui, pra quem tá ouvindo o programa, mesmo com o tempo, o senhor já tá há quanto tempo aí? Eu vou chamar você de senhor, mas aos olhos da profissão.
2: Hoje ainda tá quase fazendo 3 anos.
1: 3 anos. Ao longo desse tempo, até mesmo estudando, para a criação da Lei Maria da Penha, ela... Estudando isso, ela representa verdadeiramente um marco na vida dessas mulheres aqui no Brasil?
2: Sem dúvida. Antes a legislação ela era tratada ali de uma forma genérica e não tinha ali uma proteção imediata, né? E hoje, principalmente com as medidas protetivas de urgência, né, que a Lei Maria da Penha trouxe, ela traz essa proteção imediata. E geralmente a violência ela é progressiva. Então começa ali com um grito, vai para um tapa e pode acabar até em um feminicídio, né? Então a medida protetiva, ela... se aplica ali, principalmente cessando essa progressão, porque assim que é deferida a medida protetiva, qualquer tipo de contato pode se tornar ali uma prisão preventiva, né? Então, essa proteção urgente, ela faz total diferença nos níveis de violência, tanto na quantidade quanto no nível da violência, né?
1: Uhum. Estudando aí o caso Maria da Penha, ganhou uma repercussão, a partir daí que surge a lei, né? Começa a discussão sobre a lei, né?
2: Sim, o Brasil já havia ali um histórico de violência contra a mulher, e o caso Maria da Penha, ele se tornou ali um símbolo, especialmente porque, além da gravidade do crime, né? Que ela tomou um tiro nas costas, depois do afogamento e toda aquela situação, o processo durou 19 anos e mesmo assim sem uma condenação. E essa situação gerou uma condenação para o Brasil na Corte Interamericana de Direitos Humanos, e essa situação ficou um pouco vexatória para a gente, né? E mesmo assim a gente demorou um tempo ainda, demorou 5 anos para a gente criar ali e implementar a Lei Maria da Penha, né? Então a Lei Maria da Penha, a Maria da Penha, ela é um símbolo, né, da necessidade dessa lei e de como é que a brutalidade contra a mulher pode chegar a níveis absurdos, né?
1: A lei está completando 20 anos, né? Completou 20 anos.
2: 20 anos,
1: 2006. Estudando esse fato aí, antes de 2006,

0: casos de violência no Brasil, eles eram tratados de que forma? Vocês têm conhecimento assim daquilo que... Como é que se tratava antes? É porque a gente vê a mulher sendo submetida a tanta humilhação.
1: Sim.
2: Inclusive, era algo normal, né?
0: Era muito machismo, era muita discrepância até de tudo que acontece na vida.
1: Inclusive era tratado como ofensa de menor potencial ofensivo, né? Como se fosse, pra ter noção, é mais ou menos um bingo. Um bingo é tratado como uma ofensa ali de menor potencial ofensivo. Era uma contravenção. Claro que, né, se houvesse uma agressão mais bruta, né, uma agressão física muito grave ou até um homicídio, era tratado dessa forma, mas era tratado ali no Código Penal Geral de forma geral, como se fosse uma situação mais como leve. Qualquer outra.
0: A lei não pegava tão pesado, né?
1: Sim,
0: mas hoje mudou.
1: Hoje tem o feminicídio, né? Uhum. Que agrava ali um pouco a pena. Tem ali as próprias medidas protetivas de afastamento do lar. Hoje tem, inclusive, ali o monitoramento eletrônico, né? Para gerar ainda mais essa proteção à mulher. As profissionais públicas vítimas de violência conseguem ali se readaptarem ou até se afastarem do serviço público. Então, hoje tem muitas medidas, ações positivas, no sentido assim, de implementação social mesmo, para tentar alterar e melhorar a qualidade ali da proteção da mulher.
0: Certo. Lorena, a demanda hoje no escritório, né? Vamos direto ao trabalho do escritório para as causas que vocês normalmente atendem. A violência contra a mulher é preocupante dentro daquilo que vocês recebem no dia a dia?
2: Com certeza. A gente vê muita questão de violência, principalmente patrimonial, sabe? A mulher, ela não sabe quanto que o marido ganha, o que acontece, qual que é a realidade que eu vejo, né? O homem trabalha e a mulher fica em casa e cuida do filho. E assim, a mulher não tem acesso a dinheiro. Ela não sabe quanto que o marido ganha, ela não sabe quanto que a família tem ali de patrimônio. Se, por exemplo, se tem casa, carro. Quantas vezes a gente não viu a mulher falar, eu não sei quanto que a gente tem dinheiro guardado. Porque, por exemplo, quando você vai fazer um divórcio, você vai partilhar ali tanto os bens quanto as dívidas. A mulher não tem essa noção, né? Então, essa violência patrimonial, infelizmente, ela acontece muito, sabe? Para a mulher não ter ciência do que acontece com o dinheiro do casal. E a física também. Infelizmente, a gente recebe diariamente, vamos assim dizer.
0: A maior demanda seria a violência física. Tem a violência psicológica, não vamos falar. Deixa eu ir para o intervalo, 11h15, a gente volta para mais um bloco aqui. Okay. E os principais pilares da Lei Maria da Penha, eu gostaria que o doutor Adolfo falasse, e você trouxesse também esse tema que você está falando aí, sobre a violência, que na maioria das vezes a mulher nem sabe. Já conversando com a doutora Isabela, que é a delegada, e a gente falava, mas a mulher é agredida, ela nem sabe que ela está sendo agredida. Exato. Ela acha que é normal. Eu tô assistindo, vou falar que eu tô assistindo a novela. Estou assistindo a novela das oito, tenho acompanhado um caso dentro da novela, onde o cidadão, ele pressiona a esposa de tudo quanto é forma. Ele tá cometendo, o cérebro daquela mulher deve tá fritando. E na cabeça dela, não, tá tudo normal, tá tudo tranquilo, até, né, a hora que o caldo entornar. Então vamos saber na volta aqui sobre esse tipo de violência, que não é apenas violência física, né? Você pode minar uma pessoa sem encostar o dedo nela.
1: Sim.
0: Vamos pro intervalo então. 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
0: Estamos de volta, 11 horas e 20 minutos. Obrigado a você que acompanha a gente aí pela internet. Obrigado a você que acompanha a gente pela 91,7, onde quer que esteja. Muito obrigado pelo carinho da sua audiência. Hoje, um tema muito sensível. Aqui a gente está falando da Lei Maria da Penha, agressão contra mulheres. Eu fui para o intervalo. Para quem está chegando agora, eu estou recebendo aqui o doutor Adolfo e a doutora Lohane. São advogados especialistas em direito de família. E a gente está trazendo detalhes, né, sobre a Lei Maria da Penha e essa violência que acontece de forma incisiva, não só aqui no Vale do Aço, mas em todo o Brasil. O doutor Adolfo, eu vou só concluir com a Lohane sobre a violência, porque muitas pessoas acreditam que a violência ela se trata apenas de uma violência, uma agressão física, né? Bateu ali e está sendo violento. É, existem outros tipos de violência, né, doutor?
2: Existem outros tipos. Então tem a física, né? Existe aquela violência psicológica, que é quando, por exemplo, o cara começa a ameaçar a mulher. Uhum. O psicológico da mulher fica tão perturbado, assim, que ela não sabe se aquilo é normal, se aquilo realmente pode acontecer. Às vezes ela até se pergunta, nossa, mas o que que tá fazendo isso, gente? Será que a culpa é minha? Então a mulher, ela começa a ter até uma confusão, assim, psicológica. Meu Deus, será que a culpa é minha? Mas não. Às vezes é uma violência ali psicológica que ela tá sofrendo. A gente também tem a violência sexual, né? Obviamente, uhum, que é quando o parceiro, ele obriga ela a ter relações mesmo, ela não querendo. E a gente tem a violência patrimonial, que foi o que a gente estava conversando aqui há pouco. Que é quando, por exemplo, a mulher, ela não tem consciência, ela não tem ciência do que acontece com a vida financeira do casal. Do casal. Então, assim, muitas vezes ela é até proibida de comprar uma roupa para ela. Às vezes ela até mesmo trabalha, mas o marido pega o dinheiro. Então, assim, esse tipo de violência, a gente tem que tomar muito cuidado, por quê? Chegou até recentemente, prestei um caso no escritório em que a mulher, ela queria divorciar, ela queria separar do marido. Só que ela falou pra mim, olha, eu tenho um filho, eu não sei pra onde, o que que eu faço da vida? Eu não sei pra onde eu vou, minha família mora longe, e aí? Então, assim, a gente foi percebendo que, de certa forma, ela tava tendo essa violência patrimonial, porque ela era privada do dinheiro, ela era privada de poder saber o que que ela poderia fazer, né, em situações de divórcio. Infelizmente, em casos de violência patrimonial, isso acontece muito. E a gente também tem ali a violência moral, né? Quando o cara, ele fica difamando a mulher, tendo essas situações assim. Então, existem vários tipos de violência, as cinco, né, que existem são essas, e a gente, como mulher, tem que tomar muito cuidado para que a gente não esteja em um relacionamento e que isso acabe acontecendo com a gente, sim, né?
0: Ô doutor, como a gente pode identificar, né, uma violência psicológica? Muitas vezes acontece dentro de casa, né? A maioria das vezes acontece dentro de casa e acaba deixando marcas até certo ponto aparentes. Quem procura normalmente o escritório relata isso para vocês, olha, eu não sei se está legal, como é que é feita a abordagem para se fazer, por exemplo, uma busca a um advogado para saber quais os seus direitos dentro de casa, no caso da mulher especificamente?
1: Sim. A violência psicológica, vou dar um exemplo que é muito comum, né? No caso da mulher que acabou ali, talvez ela nem chegou a engordar ou engordou, e o marido ali, o namorado, ou enfim, até mesmo pai, começa a chacar ali de forma desrespeitosa, falando do corpo dela, que ela tá ali obesa e tudo, e aquilo se torna recorrente e tudo, aquilo se torna um tipo de abuso de violência psicológica. É um exemplo muito comum, né? Existem outras milhares de possibilidades, né, dentro desse tópico aí da violência psicológica. Tudo aquilo que afetar o psicológico da mulher, seja para diminuir a autoestima dela, a confiança dela em fazer alguma coisa, por exemplo, a mulher quer estudar para se tornar para a profissão X, aí o marido começa a falar que ela não tem condição de estudar, não tem inteligência suficiente, tudo isso são formas de violência psicológica, né? A forma de
0: identificar, né? Se realmente está sendo, eu estou sendo vítima de violência, como é que eu posso provar isso de alguma forma para fazer uma denúncia ou até mesmo buscar na justiça o meu direito?
1: Sim, essa questão de fazer uma denúncia, primeiramente a gente tem que separar o seguinte, a medida protetiva da Lei Maria da Penha, ela independe de denúncia. Então você pode solicitar, você não vai ter que provar nada, né, para solicitar a medida protetiva em si, né, para você ter a proteção do Estado. Basta a mulher se declarar que está sofrendo violência e o juiz em 24 horas ele tem que deferir a medida protetiva. Agora, uma coisa é a proteção legal, a proteção do Estado. Outra coisa é a punição do agressor. Para ter a punição do agressor, tem todo esse trâmite, né, da investigação, da denúncia, do processo penal, da condenação. Quais são as formas mais comuns de produzir provas, né? Primeiramente, hoje quase todo mundo tem um celular na mão, né? Então, gravar as conversas ali de WhatsApp, tirar print, ou até mesmo gravar a tela, gravar até mesmo conversas particulares, porque a violência doméstica, em regra, ela acontece em situações ali íntimas, né? Então, é ali dentro do quarto, é dentro da sala e tudo, não no meio de um monte de pessoas, apesar de que acontece também no meio de várias pessoas, situações, né, de abuso, mas na grande maioria das vezes é ali no íntimo. E o que a mulher vai ter ali para produzir a prova dela é um celular, um gravador, alguma coisa para demonstrar aquela violência. Existem possibilidades também, mas que dificilmente uma mulher vítima de violência consegue, que é instalar uma câmera dentro de casa, e principalmente também testemunhas, né? A testemunha, ela é um meio de prova, e a testemunha, ela consegue narrar ali como é o tratamento do agressor com a vítima, né? Se ela presenciou de fato ali uma situação de violência física, psicológica ou qualquer que seja, né?
0: Certo. Quando é que eu preciso buscar um advogado? Tô me colocando no lugar da mulher que está sendo agredida, que está sendo violentada no seu dia a dia, que está sendo de alguma forma discriminada, ela precisa buscar um advogado em que momento? Qual que seria aquele momento? Ou eu procuro advogado, ou eu procuro a polícia, ou eu procuro os dois. Qual que seria aquele momento que ela tem que imaginar, olha, se isso acontecer? Porque eu tenho uma pergunta aqui, depois vou até passar para a doutora Lohane. Não quero que cite o nome. Ele tá falando, ele conta a história da irmã dele aqui, que agora já separou. Aí ele diz o seguinte: Roberto, se a agressão aconteceu uma vez, a mulher já pode procurar ajuda ou precisa esperar acontecer novamente? Aconteceu com a pessoa minha. Foi agredido uma vez, pedi para buscar na polícia, não foi. Aconteceu de novo até separar. Pode ficar à vontade, doutor.
1: Tá. Qual foi a pergunta anterior? Referente a mim?
0: Nós estamos falando sobre a pessoa que está ouvindo a rádio agora. Qual que é o momento, a pergunta sua foi, qual que seria o momento de procurar? Ou a polícia ou o advogado?
1: O ideal é sempre na primeira situação de violência. Uhum. Seja ali um grito desproporcional, um tapa, mesmo que não seja um tapa que vai te deixar marcado e tudo, o momento ideal é esse. Porque, como eu disse anteriormente, o agressor da violência doméstica, ele tende a progredir a agressão. Então, o momento ideal é na primeira agressão. E o ideal é procurar tanto a polícia quanto o advogado.
0: Né? Você já até respondeu, rapaz, que se na primeira agressão apenas a mulher pode procurar ajuda ou precisa esperar acontecer novamente? Você não vai esperar apanhar de novo? Ajuda aí.
1: De forma nenhuma.
2: Inclusive, eu falo até com as minhas amigas mesmo, sabe? Olha, você vai começar a namorar uma pessoa, vai começar a se relacionar com alguém, primeira coisa que você tem que fazer é olhar o tipo da pessoa. Por quê? Se é um cara que já tem histórico de ser agressor, de ser um cara, por exemplo, que trai, que bate, que humilha, o que, que você vai fazer com uma pessoa dessa? Você tá esperando, você não vai mudar o alecrim dourado, entendi. A verdade é essa. Entendi. A gente não consegue mudar um homem, né? Então, isso vai, não fala muito da mulher, mas sim fala do caráter do cara. Então, se você tá num relacionamento que você vê que o cara já tem históricos nesse sentido, eu falo, vai embora, minha filha. Vaza fora, procura o seu caminho, seja feliz, porque tem grandes chances de acontecer com você, né? E, obviamente, a gente não quer isso.
0: Claro.
1: E inclusive, tem uma alteração de entendimento jurisprudencial recente, que é o seguinte. Antes, a Lei Maria da Penha ela era de ação penal pública condicionada à representação. Ou seja, a mulher precisava de denunciar e se ela retirasse a queixa dentro do prazo, dava baixa no processo e arquivava o processo. Hoje, ela é incondicionada, ou seja, independentemente da vontade da vítima, vai prosseguir o processo e vai apurar os fatos e, se for provado, vai condenar o agressor.
0: Ou seja, a pessoa tinha aquele medo, aquela preocupação, vou lá fazer a denúncia, depois aí 2 minutos nós temos as pazes aqui, vai continuar lamentavelmente apanhando.
1: Na,
0: né,
1: maioria dos casos acontecia isso.
0: Certo. Eu vou pro intervalo, a gente volta daqui a pouco, eu vou passar também pra Lohane ali, mas um dos mecanismos mais conhecidos, eu citou aí durante a entrevista, desde do início, é que nós estamos falando sobre medidas protetivas, né? As medidas protetivas de urgência.
1: Sim.
0: Eu gostaria de saber como é que elas funcionam. Eu cheguei até a questionar nessa entrevista que a gente fez com a delegada aqui sobre as medidas protetivas, que às vezes você vê que a pessoa tinha uma medida protetiva e mesmo assim ela acabou sendo vítima de um feminicídio.
1: Sim.
0: Até que ponto essa medida protetiva ela precisa ser melhorada para esse tipo de coisa acontecer? Porque não tem condição da policial dar medida protetiva e colocar um polícia em cima de cada vítima, né, de violência doméstica, por exemplo. Então, assim, a lei ela precisa, na concepção, precisa ser mudada de alguma forma, melhorada de alguma forma, para essa proteção verdadeiramente ser efetiva em todos os casos e não em uns e outros, não? Eu gostaria que o senhor falasse na volta aqui. A gente vai pro intervalo. 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
2: Bacana, estamos de volta, 11:34. A gente está aqui na reta final dessa nossa entrevista sobre a Lei Maria da Penha. São vários questionamentos aqui, né? E doutor Adolfo, advogado. Especialista em direito de família, doutora Lohane também. E eu fui pro intervalo, doutor Adolfo, sobre essa medida protetiva. Eu me lembro bem que recentemente em Fabriciano uma mulher perdeu a vida com medida protetiva e com sol rachando, igual estava aqui, de dia, sol quente. Aqui próximo, e para ironia do destino, atrás do fórum. Essa mulher foi assassinada aqui atrás do fórum. Ela tinha uma medida protetiva. E esse é um dos mecanismos que nós estamos falando desde o início da entrevista, né? São conhecidas medidas protetivas. Aí tem algumas de urgência, né? Que o senhor falou. A pessoa precisa, pode ir lá, não precisa nem de passar por muita burocracia. Como é que elas funcionam, essas medidas protetivas, juridicamente? E de que forma elas precisariam, na concepção de vocês, como advogados de família, ser melhoradas para evitar, por exemplo, alguns tipos de reclamação ou de comentário no escritório? Pô, eu tenho a medida protetiva e eu continuo sendo perseguido. Como é que vocês analisam? Pode ficar para os dois a pergunta. Como é que vocês analisam essa situação?
3: Hoje, o que a gente vê aí das medidas protetivas no geral, no que a gente fala de legislação, eu acho que a gente tem o suficiente para a gente ter uma efetividade nesse combate. O que a gente precisa de melhorar é efetivamente as tecnologias, a atuação... e o treinamento da polícia, porque muitas vezes mesmo, a mulher vítima de violência chega na delegacia e o policial fala que nem vai atender ela. Inclusive, isso é crime por parte do policial, né? Mas isso acontece com muito, inclusive essa semana aconteceu lá no escritório. A cliente chegou e falou: olha, eu fui na delegacia, eles não fazem medida protetiva, eles não resolvem.
2: Isso é o quê? Prevaricação?
3: Prevaricação.
4: Teve uma vez também que a gente foi na delegacia, era o quê? 11 horas da noite, você lembra?
2: Sim. Pode chegar mais pertinho, por
4: favor. A mulher tava lá desde 1 hora da tarde, sem comer, sem nada, e ela falou assim: olha, ele me esmurrou, ele me bateu todo, o que eu faço? Ninguém me atende, ninguém resolve meu problema. E ela
3: tava lá. Foi revitimizada na delegacia.
4: E o agressor tava do lado.
3: 12 horas esperando ali ser atendida. Então eu acho que falta mais treinamento por parte dos envolvidos ali no processo da medida protetiva e principalmente um amparo melhor de tecnologia, porque hoje a gente tem câmera com reconhecimento facial, hoje a gente tem as tornozeleiras eletrônicas. Então eu acho que o que falta principalmente para a gente melhorar a efetividade é o investimento tanto nesse treinamento quanto em tecnologias.
2: Nós temos delegacia de mulheres aqui, né?
3: Em Ipatinga, no Iguaçu, sim.
2: Ipatinga tem. Eu vou até dizer da situação que a gente viveu há anos atrás, quando não tinha delegacia, que a mulher realmente ela tinha que ser atendida por um homem. E para ela é triste, às vezes, falar coisas que ela precisaria falar com a mulher. A delegacia de mulheres hoje, ela está funcionando adequadamente, o doutor Lohane, daquilo que vocês veem que a mulher precisa, ela está sendo bem recolhida, está sendo bem atendida? Como é que vocês veem? Essa que você citou o caso aí, chegou na delegacia e não foi atendido. Na delegacia comum ou na delegacia de mulheres?
3: Nesse caso, foi numa delegacia comum. As experiências que eu tive na delegacia da mulher ali, elas foram positivas, mas até mesmo na delegacia da mulher, às vezes falta um pouco de instrução. Porque, por exemplo, como eu disse, hoje como a ação penal pública ela é incondicionada, então não é aceito a mulher que fez a denúncia dar baixa ali na denúncia e tudo, né? Claro, ela pode alterar a história, né? Mas aí até ela mesma pode acabar sofrendo um processo por isso, né? Porque a verdade processual ela tem que ser respeitada, né? Mas no geral, a delegacia da mulher eu tive boas experiências, mas ainda falta um pouco de treinamento até mesmo lá, principalmente essa questão da ação penal ser incondicionada, independentemente da vontade da mulher.
2: Então, melhor a mulher procurar direto a delegacia de mulheres, sim, né, nesse caso,
3: sim,
2: né?
3: Sim.
2: Essa é a recomendação.
4: Na primeira oportunidade, ela tem que ir.
2: Qual que é o papel do advogado na orientação dessa vítima?
3: O advogado, ele vai, se a mulher está ali numa violência iminente, né, que acabou de acontecer ou que é recorrente, o primeiro papel dele é proteção, né? Então é buscar ali as medidas protetivas, né, de urgência. É a primeira coisa. Então, calma, a primeira coisa que a gente precisa fazer é proteger essa mulher, porque você não sabe se ela vai sair do escritório, voltar para casa e ser violentada de formas, né, das mais diversas. Então, é a primeira coisa, é buscar essa proteção das medidas protetivas. Posteriormente a isso, inclusive já fazendo um adendo à questão do que a gente falou, né, do caso que o senhor citou, da mulher que foi vítima atrás do fórum, a medida protetiva, ela não é um policial que está ali do seu lado 24 horas por dia, um segurança. Então, é muito importante que a mulher que esteja sendo vítima fique muito atenta e, de preferência, vá para longe, para algum parente, e dependendo do grau dessa violência, ela tem que buscar os meios próprios de se proteger. Não dá para confiar 100% na medida protetiva, porque a medida protetiva é um papel, né? Até você ir lá denunciar, a polícia chegar, converter em prisão preventiva, a gente tem ali um decurso de tempo que pode acabar não sendo suficiente para proteger, para proteção.
4: E a gente também tem o pós, né? O que que vai acontecer com essa mulher depois que, por exemplo, ela sai de casa? Alguns direitos que ela tem, um deles, por exemplo, se tem filho, tem que buscar a pensão alimentícia, e a melhor hipótese é fazer isso na justiça, que é o quê? Você determinar o valor da pensão que o pai tem que pagar todos os meses para que ela consiga criar o filho e seguir a vida daqui um tempo, né? Daqui para frente. Uhum. Também tem a questão da guarda, da convivência, tem que ver como que vai ser estipulado isso aqui. E a gente até estava comentando mais cedo, né, doutor, que tem a questão também do benefício previdenciário. Você pode até falar um pouquinho melhor. Porque hoje em dia a mulher ela consegue um auxílio do governo para ela poder conseguir sair dessa violência, né?
3: Sim, porque um dos fatores agravantes mais sérios da violência doméstica que torna a mulher ali subordinada àquela situação é principalmente a questão financeira, especialmente quando tem filhos. Então a mulher às vezes prefere aceitar muitas situações para não ter que, às vezes, ter que ver o filho passar fome por um tempo ou alguma situação nesse sentido. Hoje a gente tem, né, tanto ali o auxílio aluguel para a mulher que foi vítima de violência doméstica, quanto existe uma proteção previdenciária. Caso a mulher seja empregada, ela consegue afastar, e caso ela seja desempregada, existe ali a possibilidade, se ela estiver dentro ali da hipossuficiência econômica, quer ter ali uma renda familiar até um quarto salário mínimo, ser ele pobre nos termos legais, ela pode conseguir mesmo até um benefício de prestação continuada BPC Loas pelo prazo ali que perdurar ali a violência. A
2: Ana Paula está perguntando aqui, Roberto, você sabe se existe atendimento jurídico gratuito para mulheres que não têm condições de contratar um advogado? Às vezes ela sofre na pele, mas na hora de buscar não tem recurso para pagar um advogado, e o que ela pode fazer?
3: Sim, o advogado, né, geralmente é caro mesmo, né, principalmente para quando a gente trata ali de pessoas em situação de vulnerabilidade social e de extrema pobreza, né? Então, de fato, a grande maioria dessas mulheres não tem condição de contratar um advogado particular. Essas mulheres, elas devem procurar a Defensoria Pública, né? A Defensoria Pública é o órgão responsável por fazer gratuitamente ali esse amparo jurídico para as pessoas socialmente vulneráveis.
4: Sim, e também tem as faculdades de direito aqui, né? Na nossa região, por exemplo, tem algumas faculdades que elas têm um núcleo jurídico que é justamente para poder atender essas mulheres, que elas vão fazer todo o processo dela de forma gratuita.
2: Certo, e em caso de violência tem que denunciar também, né? Tem a denúncia, pode ligar 190, 181.
3: Sim.
2: Tem a Frida, disse que a Frida, né?
3: É porque essa pergunta da defensoria é especificamente para ter esse amparo jurídico, né? Que às vezes é patrimonial, sim. é de filho, de guarda de filho, etc. Então, esse amparo jurídico é importante, mas existem N formas de denúncia. Ela pode chamar o policial militar, ela pode ir na delegacia, ela pode discar o 180, o 190, né? Para chamar o policial, o 180 para fazer a denúncia. Ela pode procurar a promotoria de justiça, ela pode procurar o fórum. Então, sim, formas de fazer essas denúncias são as mais diversas.
2: Ok, e procurar um advogado para defender os seus direitos, seus interesses também,
3: certeza,
2: né?
3: Porque sempre.
2: Sozinho não tem jeito. A pessoa aí sem um conhecimento jurídico dentro, sim, do contexto, às vezes vem do lado de lá, vem um advogado, né, fera, você está desamparada, E aí, sim, até que você vai pra justiça, você vai perder.
4: E então, outra coisa, jamais, dicas de ouro, jamais fique com o mesmo advogado do agressor. É. Sempre tenha o seu advogado, mesmo que talvez seja defensoria pública. É. Porque a gente que trabalha muito com processo de família, a gente vê muitos acordos de pensão alimentícia sendo feitos assim, de forma que você fala assim, meu Deus, não é possível que alguém fez isso com essa mulher, entendeu? É,
2: não dá pra torcer pra seleção de Honduras e Brasil ao mesmo tempo, né? Pra Cruzeiro e Atlético ao mesmo tempo.
3: É um conflito de interesses.
2: Exatamente, é um conflito de interesses. Bom, pra gente finalizar aqui, doutora, como é que a sociedade pode colaborar pra reduzir esses casos de violência contra a mulher? E você falando como mulher, um minuto.
4: Sim. Então, eu acho que as mulheres, elas têm que se unir um pouco mais, sabe? A gente vê nas redes sociais sempre vídeos de mulheres julgando outras mulheres. Mas, na verdade, a gente não é uma contra a outra, é um a favor da outra, uma ajudando a outra. Então, assim, a primeira possibilidade que você vê indícios, já conversa com aquela mulher. Às vezes uma conversa vai abrir a mente dela. Às vezes na mente dela tem que ser, será que isso é normal? Mas ela conversando com uma outra mulher, ela vai ver que não é normal, né?
2: Ok.
4: Então, é isso.
2: Muito obrigado, felicidades pro Rodolfo, tá chegando aí, né? Já tá de quantos meses?
4: Tô indo pro sétimo.
2: Ih, Rodolfo tá quase pulando, vai mais um advogado na área aí.
4: Se Deus quiser.
2: Doutor Rodolfo, muito obrigado, foi um prazer tê-lo conosco aqui, né? Um papo interessante, importante e nesse finalzinho descontraído aqui, mas o fato é esse, né? Violência ninguém merece, né?
3: Sim, sem dúvida.
2: Pode ficar à vontade para suas considerações finais. Quer mandar um abraço para alguém? Pode ficar à vontade aí.
3: Esse ponto que ela falou é o ponto que eu penso também. É muito importante, né? Quem é amiga de uma mulher que está sofrendo violência doméstica, amiga, amigo, enfim, qualquer tipo de relação ali e tem ciência, o primeiro passo é abraçar aquela pessoa, porque muitas vezes ela não quer dar aquele passo porque ela pensa assim: eu vou sair daqui, eu vou para onde? O que eu vou fazer? Então é muito importante ela ter esse amparo ali das pessoas próximas para ela ter condição física, emocional, psicológica de tomar essa decisão de sair desse meio, né, violento. Queria mandar um abraço pro meu pai, que foi inclusive ele que me indicou aqui da VC Veredades, o Braulio. Dona Fátima e para todo mundo aí que estiver ouvindo a gente.
4: Nossa equipe, porque ficou todo mundo trabalhando pra gente vir.
3: Ficou todo mundo lá tocando no escritório.
4: Creio que sim.
2: Aí não para, né?
3: Vocês estão aqui, não.
2: Mas o serviço não para. Quero agradecer demais a participação de vocês aqui. Espero que voltem mais vezes. Ô, gente, a você que nos acompanhou, lembre-se, né? Violência contra a mulher é crime, tem que denunciar mesmo. É falar aqui 8190, tem a Frida também. Obrigado pela audiência aí, eu vou pro intervalo, na volta Matheus Cabral vai chegar trazendo os destaques do jornal em pauta e vamos falar de Copa do Mundo, né? Tivemos vários classificados ontem e que sufoco danado a Croácia deu em cima de Portugal, hein? Que jogaço de bola, 2-1 para Portugal, Portugal classificado, a próxima fase, vamos torcer agora pro Brasil domingão, né? Domingo tá chegando, Matheus Cabral já trazendo as informações. Rápido intervalo, até já.

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2: Bora lá, 11:50, tá na hora do almoço, né? Daqui a pouco a gente bater aquele rango esperto. E pra você que tá ligado aqui na programação Educadora, vamos que vamos. Matheus Cabral, muito bom dia.
3: Bom dia, Roberto Nogueira. Sexta-feira com S de saudade.
2: Ei, S de seleção brasileira.
3: De seleção brasileira. Roberto Nogueira, nessa sexta-feira, aqui estamos. E eu antes, você falou, horário do almoço, 11 horas. Deu e 51 minutos. Ah, então, já que você falou do horário do almoço, eu tenho um convite aqui pro ouvinte do programa Microfone Aberto. Olha só, principalmente você que tá no trânsito neste momento, está aí passeando pelas ruas de Coronel Fabriciano, aqui de Timóteo, tá vindo por aqui no centro. 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Hoje Roberto Nogueira. Muito gostoso. E vou te falar uma coisa. Gostoso também foi o jogo entre Portugal e Croácia. Agora, aqui pra nós. Roberto, aquele nós pedimento. Somos da bola. Vamos dar um jeito aqui de trazer o assado pra nossa brasa, né?
2: Vamos
3: fazer um negócio. Nós somos da bola. A gente gosta de futebol, a gente vive futebol, a gente tem raízes no futebol. Eu, como meu pai, eu joguei futebol também, enfim, a gente, você, somos narradores esportivos, a gente gosta do futebol. A Croácia teve 4 chances pra matar o jogo. A Croácia tava 1-0.
2: Jogava melhor?
3: Jogava melhor e tava pra cima. O Kusevich, ele teve chance pra fazer o gol, teve bola na trave. Então, a Croácia, ela dominou Portugal, que Portugal estava atônito. Até achar o gol do empate com o Cristiano Ronaldo já no segundo tempo. Acha no final do jogo e vira já no finalzinho.
2: E um lance besta de pênalti.
3: Aí a Croácia acorda no jogo, acordou, foi pra cima, não desistiu. Fez o gol de empate 2-2 no último lance da partida. O juiz vai e anula, porque estava impedido.
2: Mas você sabe o que, foi marcado hoje pela manhã, via matéria?
3: Sim.
2: A bola, ela tem os chips.
3: Sim, sim.
2: O chip, ele é muito fidedigno. O chip da bola, ele colocou que o fio do cabelo encostou na bola. O chip, hoje vai se ganhar.
3: Sim,
2: aí, se não encosta no fio de cabelo, não seria impedimento, porque a bola viria do jogador.
3: Isso mesmo.
2: Mas veja bem, o que é tecnologia?
3: Mas enfim, a tecnologia, ela vem pra tirar a emoção, ou talvez até proporcionar mais emoção, nesse sentido, nesse caso. Mas o Roberto Nogueira, eu tô nem aí pra Croácia.
2: Também
3: eu quero é Portugal e Espanha, que um jogo bom pra gente assistir, deu agora Portugal e Espanha.
2: Vai dar Espanha.
3: A Espanha venceu 3-0.
2: Espanha pra mim é favorito.
3: Eu também acredito, né? Espanha venceu 3-0, mas então próximo jogo Portugal e Espanha. Teremos França e Paraguai. Gente, olha só, tem um jogo aí que ninguém tá falando dele. É um dos melhores jogos da Copa, hein? México e Inglaterra.
2: Jogaço. Aí você
3: e daí sai o adversário do Brasil. Porque o Brasil já passou pela Noruega.
2: Já estamos dentro. Quem é o próximo aniversário?
3: México e Inglaterra.
2: Vamos chegar no final do jogo esse domingo, eu falo assim: Haaland fora.
3: Enfim, então é só pra descontrair aqui, é claro que são jogos importantes, são
2: difícil,
3: jogos bacanas.
2: Difícil,
3: hoje, às 7 da noite, pra quem gosta de uma sexta-feira em casa, um aperitivo, alguma coisinha diferente ali. Gente, tem Argentina e Cabo Verde, Messi em campo, é interessante, jogo às 7 da noite, horário bom pra assistir uma partida de futebol. Falar em horário bom, deixa eu fazer um adendo aqui rapidinho, Roberto Nogueira. A CBF já, olha só, tô falando de Copa do Mundo, mas eu vou falar em relação ao horário. Eu vou trazer uma informação aqui da CBF. A CBF divulgou que ela não terá jogos mais dia de semana nos primeiros horários da noite, entre 6, 6:30, 7:30. Todos os jogos serão acima das 8:30 e 10 horas da noite. E também não terá mais jogos 9 da noite no domingo. O máximo do jogo de domingo será até as 7 da noite. Então, enfim, o calendário brasileiro vai sofrer uma alteração brusca de horário. Drástica, quem quiser, né, assistir jogo vai ter que assistir futebol tarde, meio de semana. Não teremos jogos mais 6 horas da tarde, 6:30, 7 horas, 7:30,
2: facilita,
3: meio
2: de nunca, semana. Né?
3: Não, vai ser só sempre o jogo mais tarde. Mas voltando para a Copa do Mundo, estamos na expectativa de Brasil e Noruega, às 5 da tarde. E é claro que hoje é sexta-feira, a gente faz aqui o nosso palpite, o nosso palpitômetro.
2: Três,
3: né,
2: africanos em campo hoje, hein?
3: Egito,
2: Gana,
3: Cabo Verde
2: e Gana. Gana com a Colômbia, sul-americano, né? Colômbia e Argentina, Argentina e Cabo Verde, Colômbia e Gana, dois, né?
3: Sul-americanos e dois,
2: isso. E lá um europeu com um africano, que é o Egito, né? Pra quem, sim, não sabe, né? O Egito.
3: E por falar em europeu, a Suíça, olha só, o jogo, eu me esqueci desse jogo, o jogo começou 30:00, Suíça e Argélia. A Suíça venceu por 2-0 e se classificou pra próxima fase.
2: Te
3: também.
2: Confesso que esse aí eu não vi, não.
3: Não,
2: eu
3: também não vi, não, só eu me perdi na hora de fazer os resultados. Na hora que eu vou gravar os boletins aqui, na hora que eu vou passar a informação, eu me esqueci que esse jogo existia. Aí quando eu vi, falei assim, Suíça venceu. Eu falei, venceu quem? Quem que Suíça venceu? Não vi jogo, não vi tabela de Suíça. Aí fui ver. O jogo começou 30:00.
2: Mas, não aguenta, não.
3: Enfim, Roberto, vamos lá. Palpite para Brasil e Noruega.
2: Eu acho que 2-1 pro Brasil.
3: 2-1 apertado, Roberto?
2: Apertado.
3: 2-1. Eu vou com o Alisson, já não posso confiar.
2: Eu não confio, aquele chama gol, aquele goleiro ali, eu não confio.
3: Eu vou com 3-1, Roberto, eu vou mais otimista, 3-1 Brasil hoje.
2: 2-1 Brasil.
3: Hoje, domingo, jogo 5 horas da tarde no domingo, 3-1 Brasil.
2: A minha naftalina já tá subindo aqui já, pensando já no jogo domingo.
3: Domingo, 5 horas da tarde. Portanto, então, Roberto Nogueira, a gente vai chegar com o jornal, com toda a nossa equipe de jornalistas.
2: Já aguarda aqui.
3: Janaína Oliveira, com Tati Souza, Felipe Machado, Mônica Soares, toda a nossa equipe, tem informações da área de segurança pública, tem noticiário jornalístico para você, é o meio-dia, o jornal começa dentro de 2 minutinhos e aproveito para desejar aqui o ouvinte um excelente final de semana e se for da vontade dos deuses do futebol, porque eu não gosto de colocar Deus ser supremo dentro do futebol, porque aí um vai ficar feliz, o outro vai ficar triste, então, né, que os deuses do futebol possa premiar o Brasil para passar a próxima fase, que será muito bom para todos nós.
2: Com todo respeito, amém.
3: Claro, com certeza.
2: Amém.
3: Amém.
2: Obrigado, Matheus. Vem aí o Jornal em Pauta, eu volto às 12:30 com o nosso Tarde Educadora. Continue por aqui.
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ouvinte, muito boa tarde. Agora, meio-dia no Vale do Aço, no Ar Jornal em Pauta, pelos canais 91,7 e 107 FM, pelo YouTube, Rádio Educadora Vale do Aço. Você também pode nos assistir hoje, sexta-feira, dia 3 de julho de 2026. Vamos aos destaques que são notícias da edição de hoje.

0: dia no Vale do Aço, lançamento do hospital, dia e entrega de veículos marcam a agenda da saúde em Santana do Paraíso. Diarista que matou idosos em BH será submetido à audiência de custódia. Dia Nacional de Combate à Discriminação Racial reforça a importância da conscientização. Superior Tribunal de Justiça determina a soltura de um dos criminosos mais procurados de Minas Gerais. Ipatinga recebe mais uma edição de festival japonês. Meio-dia e um, Jornal em Pauta, com os trabalhos técnicos nos streams de Guilherme Carmo. Apresentação e coordenação artística, Matheus Cabral. A coordenação de jornalismo é de Janaína Oliveira. A coordenação administrativa, Joana Avelino. Direção, Padre José Wilker. Tarde de sexta-feira será de sol com pouca presença de nuvens. Noite de tempo aberto, a temperatura máxima pode chegar a 26 graus. Agora os termômetros registram 25. Agora meio-dia e dois. Vamos às informações da área de segurança pública. No Vale do Aço, a mulher apontada pela polícia pelo assassinato de um casal de idosos em Belo Horizonte passará por audiência de custódia nesta sexta-feira. Os desdobramentos desse caso e outras informações da área de segurança pública você acompanha agora. Boa tarde, Tati Souza.
1: Boa tarde, Matheus Cabral. Boa tarde, ouvintes. O Superior Tribunal de Justiça determinou a soltura do traficante Douglas de Azevedo Carvalho, de 34 anos, conhecido como Mancha, apontado pela Polícia Civil de Minas Gerais como fundador da facção Tropa do Douglas, TDD, e que chegou a integrar a lista dos criminosos mais procurados de Minas Gerais. Segundo a Polícia Civil, o grupo dele tem atuação no tráfico interestadual e internacional de drogas e ligação com o primeiro comando da capital, o PCC. A decisão substitui a prisão preventiva por medidas cautelares, como uso de tornozeleira eletrônica, entrega do passaporte e proibição de deixar o país. Mancha foi preso em março deste ano em Santa Cruz de La Sierra, na Bolívia, em uma operação conjunta da Polícia Federal, Polícia Civil de Minas e de autoridades bolivianas. Após ser trazido ao Brasil, ele passou por audiência de custódia e foi transferido para o presídio de segurança máxima de Francisco Sá, no norte de Minas, onde permanecia preso. O relator destacou que o traficante comprovou possuir residência fixa, atividades econômicas lícitas, como sendo sócio de uma empresa, vínculos familiares e ser pai de 3 filhos. Com isso, o ministro substituiu a prisão por medidas cautelares. Douglas Mancha responde a processo por organização criminosa, lavagem de dinheiro, além dos processos relacionados a tráfico de drogas. O juiz Rodrigo Heleno, da 4ª Vara de Tóxicos, Organização Criminosa e Lavagem de Bens e Valores da Comarca de Belo Horizonte, expediu o alvará de soltura em favor de Douglas, acatando assim a decisão do STJ, e ele já está em casa. Continuando com informações da área de segurança pública, a diarista Paola Stephanie Neto, de 30 anos, passará por audiência de custódia na tarde desta sexta-feira, conforme divulgado pelo Tribunal de Justiça de Minas. Ela é acusada de matar o casal de idosos Maria Clotilde Moreira, de 76 anos, e o marido dela, Cláudia Atala, de 75 anos, durante um latrocínio, roubo seguido de morte, na residência do casal em Belo Horizonte na última segunda-feira, com vários golpes de faca. Ela foi presa na quarta-feira em um hotel na cidade de Itabira, e confessou o crime. Disse que foi atraída por objetos de valores da casa e que teve um surto. O procedimento vai acontecer na Central de Audiência de Custódia de Belo Horizonte e a sessão está marcada para as 13h30. Em uma audiência de custódia, o juiz avalia a legalidade da prisão e verifica se houve eventual irregularidade durante a ação policial. Também decide se a pessoa suspeita permanece presa preventivamente, se responderá o processo em liberdade ou será submetida a outras medidas cautelares. A defesa de Paola Stephanie divulgou um vídeo em que comenta o perfil psiquiátrico da diarista e afirma que ainda não teve acesso aos laudos médicos que comprovariam a alegada condição psiquiátrica dela. Abre aspas, assim que essa documentação chegar, faremos um estudo muito responsável e técnico desse material. Fecha aspas, foi o que disse o advogado de defesa da Paola, o criminalista Bruno Correia Lemos. Eu volto durante a programação com outras informações.
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0: Obrigado, Tati Souza, pela sua participação. Tati que volta no decorrer do jornal, agora 12:07. Vamos aos destaques, vamos saber agora as informações que são destaques no portal educadormg.com.br. Boa tarde, Felipe Machado.
3: Boa tarde, Matheus Cabral, boa tarde a quem acompanha a Rede Educadora de Comunicação. Vamos então aos destaques do portal Educadora desta sexta-feira. Na economia, uma pesquisa divulgada pela Confederação Nacional da Indústria, a CNI, mostra que 97% das indústrias brasileiras acreditam que serão impactadas por uma

0: Na reação, 51% pretendem repassar custos aos consumidores, 41% investiriam em automação e 34% reduziriam reajustes salariais. A reportagem completa está lá no nosso portal. E no esporte, o atleta Alan Martins Romualdo, de 17 anos, morador de Coronel Fabriciano, está promovendo uma campanha para arrecadar recursos e viabilizar sua participação no Campeonato Brasileiro de Taekwondo. A vaga foi conquistada após Alan se tornar campeão mineiro, garantindo sua convocação para representar Minas Gerais na principal competição nacional da modalidade. O campeonato será realizado entre os dias 12 e 16 de agosto em Brasília. Alan estima um custo aproximado de R$3.500 para custear transporte, hospedagem, alimentação, inscrição e demais gastos. Integrante do projeto social Voe Alto, o atleta destaca que o esporte transformou sua vida. Os interessados em contribuir podem entrar lá no nosso site educadormg.com.br e realizar as doações via Pix. Eu convido você que está nos acompanhando nesse momento a acessar educadormg.com.br e conferir todos os detalhes dessas e de muitas outras notícias que estão lá no nosso portal. Um grande abraço para você, Matheus Cabral, para a Rede Educadora de Comunicação, repórter Felipe Machado.
1: Obrigado, Felipe Machado, pela sua participação. Agora meio-dia e 9. Canais 91,7 e 107 FM, Jornal em Pauta e também pelo YouTube. Você pode nos assistir, arroba Educadora MG no YouTube. Nessa sexta-feira, dia 13 de julho, é celebrado o Dia Nacional de Combate à Discriminação Racial. A data convida à reflexão sobre a importância do respeito, da igualdade de direitos e do enfrentamento ao preconceito. A repórter Mônica Soares preparou uma reportagem especial. Boa tarde, Mônica.
2: Boa tarde, Matheus Cabral, e a você, ouvinte da Rede Educadora de Comunicação. Criado para marcar a luta contra o preconceito racial no Brasil, o Dia Nacional de Combate à Discriminação Racial chama a atenção para a necessidade de promover uma sociedade mais justa, inclusiva e livre de qualquer forma de discriminação. Apesar dos avanços conquistados ao longo dos anos, muitas pessoas ainda convivem com situações de racismo que deixam marcas e reforçam a importância de ampliar o diálogo e a conscientização sobre o tema. Para mostrar que essa realidade ainda existe, nós conversamos com uma mulher que não quis se identificar, mas que aceitou compartilhar a experiência que viveu e o significado que esta data tem para ela.
3: Trabalho no comércio já há mais de 10 anos, então, vira e mexe, aconteceu algumas situações assim, porém nenhuma tão explícita como essa. Eu fui abordar um cliente e a cliente alegou que gostaria de ser atendida pela atendente branca. Então, no momento, eu encaminhei o cliente para essa atendente e saí do local. No momento da situação, eu me senti diminuída como pessoa, como mulher e como profissional. Se eu não tivesse um autoconhecimento, se eu não tivesse certeza da pessoa que eu sou, do profissional que eu sou, da história, do peso, da carga que a minha raça possui, isso teria me abalado bastante. Mas aí, isso só serviu para mim como um incentivo de me tornar uma pessoa melhor, um profissional, por ser mulher e por ser preta.
4: A data do dia 3 de julho representa que nós devemos e podemos lutar pela igualdade dos nossos direitos e que nós devemos respeitar e também temos que ter respeito pelas pessoas, independente da tonalidade da cor da pele.
2: O Dia Nacional de Combate à Discriminação Racial vai além de uma data no calendário. É um convite para refletir sobre atitudes, combater o preconceito e fortalecer o respeito às diferenças, contribuindo para a construção de uma sociedade mais igualitária. Para a Rede Educadora de Comunicação, repórter Mônica Soares.
1: Obrigado, Mônica Soares. Agora meio-dia e 12. A seguir, Minas Gerais consolida avanço na rede estadual de educação e reduz abandono escolar pela metade. Lançamento do hospital Dia e entrega de veículos marcam a agenda da saúde em Santana do Paraíso. Meio-dia e 13, Jornal em Pauta, Rede Educadora de Comunicação, canais 91,7, 107 FM e no YouTube. Você pode

0: de nos assistir, Educador MG. Arroba Educador MG. Eu volto em instantes com a sequência do jornal.
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0: Agora meio-dia e 14. De volta com o Jornal em Pauta. Vamos ouvir o comentário do professor, historiador e cineasta Sávio Tasso, coluna Cultura.
8: Uma situação muito preocupante para a educação, mas também para a cultura. Esta semana viralizou na internet a notícia de que 12 policiais adentraram num recinto de uma escola infantil e questionaram a diretora porque uma criança havia feito um desenho de um orixá. O pai dessa criança, também policial, foi anteriormente, antes da ida dos 12 policiais, ao mesmo educandário e, de forma agressiva, fez reclamações de que seu filho estava tendo aula de religião africana na escola. Na verdade, a escola estava apenas cumprindo o seu dever de aplicar a Lei 10.639, que obriga todas as escolas públicas e privadas do Brasil a ensinarem história e cultura africana no Brasil. Até mesmo porque nossa história está visceralmente atrelada à África e não podemos ficar só estudando a história do mundo ocidental, a história da Europa. Felizmente, o caso chegou onde tinha que chegar e esses policiais foram advertidos. Mas essa história se repete quase que todos os dias em todas as regiões do Brasil. Eu fiquei sabendo, por exemplo, que em Ipatinga, alguns pais foram reclamar num determinado educandário, numa determinada escola, porque seus filhos estavam ensaiando a quadrilha de São João. O pai é de uma religião evangélica e não aceitou a situação. Ora, nós estamos diante de um mundo polarizado, mas nós não podemos dar espaço para os extremistas que querem impedir de que a cultura brasileira seja estudada em sala de aula, nas escolas, independentemente de você ser católico, protestante ou de uma religião africana. A cultura brasileira, que envolve a nossa música, as danças, a nossa literatura, é uma herança, um patrimônio cultural que deve chegar a todas as crianças, jovens e adultos.
0: Obrigado, Sávio Tasso, pela sua participação conosco aqui no Jornal em Pauta. Agora, meio-dia e 17, vou acionar aqui a repórter Janaína Oliveira, porque Neste sábado será realizada a edição de inverno da Feira Oriental da Associação Nipo Brasileira de Ipatinga. O evento reúne gastronomia, apresentações culturais, concursos e experiências para todas as idades. Janaína Oliveira tem mais informações. Boa tarde.
9: Boa tarde, Matheus Cabral e ouvintes da Rede Educadora de Comunicação. A Feira Oriental Ambi e Fuyu Matsuri promete transformar a noite em uma verdadeira celebração da cultura oriental, proporcionando ao público presente uma programação diversificada e um ambiente acolhedor e familiar. Inspirado no inverno japonês, o festival será realizado na sede da AMBI, localizada Rua Suíça, número 36, no Cariru, das 6 às 10 da noite. Keiko Takahashi, presidente da AMBI, conta mais detalhes do encontro.
10: A Feira Oriental é uma festa bastante tradicional que a AMBI realiza todo ano. Essa é a quarta edição dessa feira. E este ano, juntamente, a gente está realizando também o Festival das Estações Fuyu Matsuri, que é a edição de inverno. Já realizamos a edição de outono, que, assim, foi um sucesso total, né? O evento promete, então, transformar a noite de sábado numa celebração da cultura oriental, proporcionando ao público, né, não só a gastronomia, mas também apresentações culturais, né, ambiente bastante acolhedor para reunir amigos e familiares. Nós teremos várias atrações já confirmadas, né, o concurso cosplay, que é bastante tradicional, o K-pop, apresentações de taiko do grupo Koryu Daiko da AMBI, dança japonesa da AMBI, aikido e patinação artística com a Andresa Mai, né? Oferecendo ao público uma atração realmente bastante tradicional e também expressões contemporâneas da cultura asiática. Os ingressos já estão disponíveis para compra online, né? Por meio do link vocês podem acessar na bio das redes sociais da AMBI, além também dos pontos físicos de venda. Os valores antecipados estão mais em conta, a R$20 a inteira, R$10 a meia, que idosos e estudantes pagam essa meia, ou R$80 o combo com 5 ingressos. No dia do evento, também na portaria, nós vamos vender os ingressos, mas custarão um pouquinho mais caro, né? R$30 e R$15 a meia. Sócios da AMBI e crianças até 7 anos têm entrada gratuita.
9: Ouvimos Keiko Takahashi, presidente da Associação Nipo Brasileira de Ipatinga. Além da programação cultural e gastronômica, os visitantes poderão conhecer os estandes temáticos de empresas especializadas em produtos, alimentos e artigos orientais. Uma ótima oportunidade para conhecer um pouco mais dessa cultura tão vasta aqui na região. Para a Rede Educadora de Comunicação, Janaína Oliveira.
0: Meio-dia 20, obrigado, Janaína. O governo de Minas Gerais celebrou a redução dos índices de evasão escolar na rede estadual de ensino. Resultado atribuído às ações voltadas à permanência dos estudantes nas salas de aula. A repórter Tati Souza traz detalhes sobre os dados da Secretaria Estadual de Educação.
11: Minas Gerais consolida avanço na educação e reduz o abandono escolar pela metade na rede estadual. Isso é o que revela o censo escolar. Os dados confirmam a eficácia das políticas mineiras de permanência e aprendizagem. A taxa de abandono caiu de 7,5% para 2,5% em 3 anos. A Cláudia Aparecida Lara Augusto, que é subsecretária de Articulação Educacional da Secretaria Estadual de Educação de Minas, comenta a conquista.
12: Olha, se você andar hoje por nossas escolas, vai notar uma diferença clara. As salas de aulas estão mais cheias, mais vivas e cheias de plano para o futuro. E isso não é por acaso. Os dados mais recentes do censo escolar acabam de confirmar que a educação pública de Minas Gerais deu um salto histórico. Para você ter uma ideia, em apenas 3 anos, a nossa taxa de reprovação despencou de 8% para 2,3%. Mas nossa maior vitória está na permanência de nossos estudantes. Nós conseguimos reduzir o abandono escolar pela metade na rede estadual. Em apenas 1 ano, a taxa caiu para 1,64%. E sabe como a gente conquistou isso? Com muito trabalho, com a certeza de que o lugar de estudante é na escola. Através do programa Busca Ativa Escolar, em parceria com a Unicef, nós fomos atrás de quem tinha saído da sala de aula. Só nos últimos anos, mais de 200 mil jovens foram acolhidos e retornaram de volta aos estudos. Além disso, com diário digital, nossas equipes agora conseguem acompanhar em tempo real a frequência de nossos estudantes, agindo rapidamente antes que o estudante desista de continuar os seus estudos. Mas não adianta só trazer o estudante de volta. A gente precisa dar estrutura. Por isso, investimos mais de R$1,5 bilhão de reais em infraestrutura e merenda de qualidade. E com Trilhas do Futuro, conectamos o ensino médio a cursos técnicos gratuitos, abrindo as portas para o mercado de trabalho. Atrás de cada número que eu citei aqui, existe uma história de vida transformada. Por isso, quero deixar o meu muito obrigado a cada professor, diretor, funcionário, estudante e família. Essa conquista é de todos nós. Vamos continuar juntos, porque o futuro de Minas se constrói na sala de aula.
11: Para a Rede Educadora de Comunicação, repórter Tati Souza.
0: Obrigado, Tati Souza. Agora meio-dia e 24. Santana do Paraíso recebeu nessa quinta-feira uma agenda voltada ao fortalecimento da saúde pública, com a entrega de veículos para municípios da região e anúncios relacionados à implantação do Hospital Dia. As ações buscam ampliar a estrutura de atendimento e reforçar os serviços oferecidos à população. A repórter Mônica Soares acompanhou a programação.
13: O evento reúne autoridades e representantes do setor, além de gestores municipais e estaduais, para entender a importância do evento e os impactos das ações previstas. Conversamos com o prefeito de Santana do Paraíso, Bruno Morato, que fala sobre a importância do município receber esse evento e os benefícios esperados para a população. Qual a importância desse evento e também do Hospital Dia aqui na região para a população?
14: Então, hoje, quem é gestor do sistema de saúde sabe que a gestão na nossa região é muito caótica, porque são poucas vagas, nós temos dificuldade em algumas especialidades e cirurgias. Todos os dias, a realidade dos municípios é que nós embarcamos pessoas para percorrer 200, 300 quilômetros para ser operados em outras cidades. E isso significa o quê? Significa risco para o paciente, significa desconforto, significa sofrimento e também significa o aumento do custo operacional, que passou da hora da região do Vale do Aço tem um hospital a serviço da nossa população. Esse Hospital Dia, ele tem capacidade de cobrir cerca de 70% das cirurgias. Ele nasce com a vocacionado para atender mais de 20 cidades da região, mas pode ser ampliado. Então, sem dúvida alguma, é um grande ganho para nossa região, para a saúde da nossa população. E aquilo que eu sempre digo, a saúde, ela tem que ficar cada vez mais perto do povo. Pra gente é um grande orgulho. Em 2021, nós fizemos a doação desse terreno ao Consaúde. Na época não faltou gente para dizer que era impossível Santana do Paraíso ter um hospital. E eu sempre falava que o seguinte, que o segredo para se ter um hospital em Santana do Paraíso é a tendência da economia do momento, é a gestão compartilhada. E aí procuramos o Consaúde, na época presidente Márcio, agora presidente Vitor, junto com outros prefeitos, vereadores, deputados, todos saíram com esse projeto debaixo dos braços e virou uma grande construção agora com o ministro da Saúde, que é o ministro da Saúde Alexandre Padilha e também o ministro Alexandre Silveira, que de fato abraçaram esse projeto e fizeram esse compromisso de aportar 20 milhões para a construção desse hospital. Então, para a gente é um motivo de grande orgulho, é trazer a saúde para perto das pessoas, e a localização é em Santana do Paraíso, mas é uma localização muito estratégica. Por ser perto da BR-381, nós pensamos, na verdade, no conforto de todos os munícipes, incluindo o nosso munícipe também. O processo ele está passando por alguns ajustes, né, para se adequar às normas do Ministério da Saúde, e feito esses ajustes, ele vai novamente para aprovação, e a previsão que nós temos junto ao Ministério da Saúde, que é que, por enquanto, quem vai executar de fato essa obra, é que essa obra tenha início ainda esse ano. Claro que agora a gente entra no período de vedação eleitoral, então não vai poder começar a construção, mas passada com a vedação eleitoral, a nossa expectativa é que se inicie de fato as obras através do Ministério da Saúde. Inicialmente, só para construção, cerca de 20 milhões, né? Depois vem a parte também de equipar esse hospital. Nós temos dois projetos tramitando de hospital em Santana do Paraíso, né? Um Hospital Dia do Consaúde, que é esse projeto que nós estamos falando agora. Um outro hospital, um investimento de 40 milhões, né? Na expansão ali do bairro Cidade Nova, também numa área estratégica, 2 quilômetros da BR-381, 4 quilômetros do aeroporto. Esse outro projeto, ele está na fase de captação de recursos e projetos também. O projeto já está sendo aprovado, e nós já captamos cerca de 11 milhões através do mandato da deputada Rosângela Reis, também do Ministério da Saúde. Esse segundo hospital, ele nasceria com uma vocação diferente do Hospital Dix, que são aquelas cirurgias mais simples que não requerem internação. Esse segundo hospital chama OSP, Hospital de Santana do Paraíso, mas seria também uma gestão compartilhada para atender a toda a região, e ele nasce vocacionado para traumatologia, que é uma realidade crítica na nossa região. Hoje em dia as pessoas se acidentam e elas ficam aí dias, muitas vezes semanas, esperando a disponibilização de um leito para tratar traumatologia. Então nós teríamos um hospital que nasceria para atender traumatologia, mas a nossa intenção é que com o passar dos anos ele cresça, vire um grande hospital, talvez até um hospital regional.
15: Além do hospital, vai ter entrega também dos carros a cada município. Como a região aqui vê essa possibilidade dessa ajuda aos carros, à população?
14: Nós temos tido uma agenda nos últimos meses de entregas para esses municípios que foram atingidos pelo desastre do Rio Doce, né? E isso é muito importante, porque o desastre aconteceu há mais de 10 anos e durante esse período todo, a população, os munícipes e as prefeituras suportaram o prejuízo, né? E agora, de fato, isso começa a ser revertido, né? Com a entrega desses veículos que nós mencionamos aqui, que são veículos que vão auxiliar nas necessidades diárias do transporte à saúde, e com outros investimentos que os municípios também estão fazendo através dos recursos que receberam. Aqui no nosso caso, em Santana do Paraíso, nós acabamos de receber o micro-ônibus, estamos recebendo o segundo, para colocar no CETESP, que é o Centro de Terapias, que atende a 319 famílias de crianças autistas, e nós também vamos investir na construção de UBS e na construção também de um novo centro de terapias, um investimento mais de 6 milhões, nesse caso um centro de terapias aqui para Santana do Paraíso.
15: Conversamos com Bruno Morato, prefeito de Santana do Paraíso, para a Rede Educadora de Comunicação, repórter Mônica Soares.
0: Obrigado, Mônica Soares, agora meio-dia e 29, senhoras e senhores, pra gente colocar a reta final do nosso jornal, só para informar que no grupo do Social tem o decagonal do sub-20 do Campeonato Mineiro da Primeira Divisão. O Social tá de folga nesse final de semana e só volta a campo no dia 12 de julho, no Estádio Luiz Enche, em Coronel Fabriciano, contra o Atlético. Isso mesmo, contra o Galo. O Social jogou contra o Atlético na abertura do campeonato, porém foi lá na cidade do Galo. Agora recebe o Atlético aqui, ou seja, Coronel Fabriciano pode se preparar para uma grande festa num domingo pela manhã, 9 horas, um Social e Atlético sub-20, Campeonato Mineiro, com estádio cheio. Será muito bacana essa partida. Agora, meio-dia e meia, ponto final, né? Deu o que tinha que dar. Sexta-feira, encerramos por aqui. O Jornal em Pauta, hora da gente dividir a rede na 107 FM, playlist 107, 91,7, Tarde Educadora, com Roberto Nogueira. Independentemente da sua preferência, continue conosco. Obrigado pela semana, obrigado pelo bom gosto, obrigado por nos acompanhar e nos prestigiar. Tenham todos um excelente final de semana. Tchau, tchau, vale.
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17: Atenção, população de Ipatinga. A educação municipal pede socorro. Estão faltando professores, assistentes da educação, auxiliares de cantina e de limpeza, além de servidores administrativos. 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
1: Olá, muito boa tarde. Estamos começando mais um. A partir de agora, música, alegria, informação, a sua participação. Um show de comunicação para você que abre as portas da sua casa para nossa audiência. Ótima tarde para você que está sintonizado. Agradecer por mais uma semana de conquistas, né? Estamos entrando aí no clima já de semana de muita música, de alegria, mas acima de tudo no clima de sexta. Hoje é sexta-feira, hoje é o Dia Internacional da Alegria. Eu, Roberto Guerra, a partir de agora convido você a ficar com a gente. Notícias aqui da região, prestação de serviço, participação do ouvinte, claro, boa música, bate-papo e muita interação aqui pelo nosso WhatsApp para você que se liga aqui na nossa Rádio Educadora. O WhatsApp tá liberado, 97714902, nesta sexta-feira, Dia Internacional da Alegria. Hoje é sexta-feira, o WhatsApp aí, ó. 97714902. Pra você que liga e se liga no volante. Obrigado pela carona, boa tarde.
0: Boa tarde.
1: Bacana demais. Pra quem tá vivendo aí a emoção da Copa do Mundo, então, nem se fala, né? É nesse pique, nesse clima, nesse embarque que nós vamos juntos. Aumenta o volume. Eu estou abraçando você. Ponta a ponta, canto a canto, em todo o vale. Sintonizado. Aqui.
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0: nosso Tarde Educadora desta sexta-feira. Daqui a pouco eu vou trazer a previsão do tempo. Será que vai chover hoje? Um abraço pra você que tá aí em Patinga, em Timóteo. Alô, Belo Oriente. Alô, Santana do Paraíso. Uma ótima tarde pra você que circula aí pelas ruas da sua cidade. 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Bacana demais, meio dia 50 agora, mandando aquele abraço muito especial, né? Pra você que tá feliz hoje, sexta-feira, altíssimo astral aí. E hoje tem pizza Capanone, pra quem mandar aí o seu áudio, pra quem tá competindo, concorrendo a pizza, tem que mandar áudio, tá bom? Alô, Roberto, quem tá falando é fulano, vai concorrer a pizza. E já tem a primeira participante aqui, alô, Andréa, lá no Vila Militar. Boa tarde, Andréa.
1: Ei, boa tarde, tudo bem? Aqui é Andréa Carmona, do bairro Vila Militar.
0: Fala comigo, Andréa.
1: Aqui, eu gostaria de ouvir com Nando Moreno, Chapelão.
0: Ah, pediu, ouve.

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2: Atendendo André Carmona lá em Ipatinga. Obrigado, viu, André? Pra você e pra toda a comunidade aí do Vila Militar. Bacana demais. Ó, pra você que tá ligando o rádio agora, 97714902, vale Pizza Capanone. Manda sua mensagem de áudio aí pra gente, tá bom? Daqui a pouquinho, 12h45, tem o sorteio. Semana passada quem faturou foi o Gesso, né? O Gesso esteve lá na Capanone, comeu aquela pizza gostosa e aproveitou e comprou outra pizza, né? Tão bom que tava lá. Ê, Gesão, um abraço. Ó, pra participar é muito fácil, hein? 97714902. Murilo Rufi, Zé Neto Cristiano, Veneno.

0: a hora certa.
1: No Vale do Aço, 1 hora. Boa tarde.
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Andresa de volta. Gente, você ainda não ligou, tá valendo pizza Capanoli, tem que mandar seu áudio, tá bom? Aqui, ó, boa tarde, pode pedir uma música, olha, eu quero comer pizza, então, quem tá concorrendo são aquelas pessoas que estão mandando os áudios aqui pra gente, tá bom? A gente vai colocar mais um áudio já aqui no ar. 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Ah, tem formatação também, o zap aí, ó. 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E nós vamos junto, eu e você, você e eu.

0: Salve, salve, Tim Maia. Você e eu e você. Sexta-feira, né? Isso é porque hoje é sexta-feira, hein? Você imagina se não fosse, né? Sextou, né?
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0: 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Abraçando você que está em casa, você que está no trabalho, você que está no volante. Obrigado pela carona. E quem está trabalhando também está ouvindo a gente. Alô, Maria, boa tarde.
3: Roberto Nogueira.
0: Opa!
3: Sextou, hein?
0: Ô, oh, que benção.
3: Sextou. Só bem vexo, não é que eu tô. Só de ouvir essa voz sua, assim, quando você fala que sextou, menino.
0: Ô, oh, bom, hein?
3: Aqui, quero comer pizza. Eu moro pertinho da Capamone. Não é bem pertinho, não, mas é uns 20 minutos.
0: Tá concorrendo.
3: Ganhar pizza.
0: Tá concorrendo.
3: Pede uma música aí pra mim.

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4: Tem uma frase, meus caros amigos e amigas aí, que eu gosto muito, que é do Seth Godin. Não encontre clientes para os seus produtos, encontre produtos para os seus clientes. E aí eu quero trazer uma pergunta aqui para vocês refletirem. Por o que você é mais apaixonado? Pelos seus produtos ou pelos seus clientes? Essa pergunta é minha, tá? Quero deixar aqui a reflexão e quero te ajudar a responder. Não se apaixone pelos seus produtos ou serviços que você oferece. Eles podem se tornar obsoletos conforme as necessidades do seu cliente mudam. E as necessidades do seu cliente mudam conforme o mercado, conforme o tempo vai passando. Então fique atento às necessidades dos seus clientes e procure ter sempre produtos ou serviços que estejam alinhados com essas necessidades, ok? Então, ao invés de ser totalmente apaixonado ou apaixonada pelos produtos ou serviços que você oferece, apaixone-se pelas necessidades que os seus clientes têm. Apaixone-se pelos seus clientes, ok? Muito obrigado, dada a dica e até a próxima.

já vamos trazer aqui o nosso minuto jurídico, mas antes eu quero falar de um cara muito fera. Pelo Barão Vermelho, arrebentou a boca do balão e hoje está com uma carreira solo maravilhosa, que é o Rodrigo Santos. O cara era o baixista do Barão e está com uma banda sensacional. Para quem gosta de um bom rock and roll e da história da música dos anos 80 aqui no nosso programação, você está curtindo todos os dias aí, Rodrigo Santos. Preste atenção nesse nome, hein? Rodrigo Santos, sabe muito.

0: Manhãs, é a nossa tarde educadora. Abraçando você que quer concorrer aos prêmios do programa. Tá valendo uma pizza Capanone, manda o um áudio pra gente aí. Eu quero comer pizza e você vai concorrer às 2h45 aqui no programa, tá bom? Tô esperando aí a sua mensagem. 97714902. Quer comer pizza Capanone? Concorra aqui no programa. 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Chegou aquele momento do seu direito aqui no nosso programa.
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0: Bacana demais, doutora Regiane, chega mais aqui no programa, trazendo informações, muito boa tarde.
2: Boa tarde, Roberto, boa tarde, ouvintes. Hoje vamos responder a dúvida da ouvinte Lourdes. Doutora, eu recebo pensão por morte do meu falecido marido há alguns anos. Recentemente, comecei a trabalhar com carteira assinada e estou com medo de perder a pensão. Isso pode acontecer? Posso continuar recebendo mesmo trabalhando? Lourdes, pode sim continuar recebendo a sua pensão normalmente. O fato de você ter voltado a trabalhar não faz o INSS cancelar o benefício, já que a pensão por morte é um direito adquirido pelo falecimento do segurado. O que pode acontecer é o INSS revisar o valor da pensão se ela tiver sido concedida de forma temporária. Por exemplo, quando o dependente era menor de idade ou estava sob algum critério de baixa renda. Mas, se a sua pensão é definitiva, como no caso de cônjuges que já cumpriram todos os requisitos, você pode trabalhar com carteira assinada, abrir empresa ou até contribuir como autônomo, sem risco de perder o benefício. Então, fique tranquila. Trabalhar não faz você perder a pensão por morte. E se você que está nos ouvindo também tem alguma dúvida sobre INSS, aposentadoria ou benefícios, é só mandar a sua pergunta pelo WhatsApp 31 98818 7469. Te espero no nosso próximo Minuto Jurídico.
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3: No Vale do Aço, 1:29. Chegando o Educadora Notícias desta sexta-feira, de tempo bom, céu claro, brilhando no Vale do Aço, né? E a temperatura máxima para hoje de 26 graus, a mínima de 14, temperatura em queda em relação a ontem. Nós vamos à central educadora de jornalismo, onde está a repórter Janaína Oliveira com os detalhes e as informações dessa tarde. Muito boa tarde, Janaína.
4: Boa tarde, Roberto Nogueira. Boa tarde a você, amigo e amiga sintonizados aqui no, na Rede Educadora de Comunicação, junto com Roberto Nogueira. E eu estou chegando com o primeiro noticiário desta tarde. Roberto, a gente já informou isso aqui, mas eu vou trazer outras informações, que é sobre o corpo que foi encontrado em Apim, o corpo daquela diarista que estava desaparecida há quase uma semana. A vítima, ela foi localizada em uma área de difícil acesso, encerrando aí dias de busca, mobilização de familiares, amigos, equipes de resgate. E essa mulher, ela havia sumido no último final de semana, e desde então o caso vinha sendo acompanhado pela família, que temia pelo pior. Lógico, toda vez que uma pessoa desaparece, o medo maior é a pessoa depois aparecer sem vida. E, infelizmente, foi isso que aconteceu com a confirmação da morte. A principal linha de apuração agora é investigada pelas autoridades. As circunstâncias do crime ainda não foram detalhadas oficialmente. O caso segue sob investigação, mas há uma suspeita de que haja o envolvimento de um ex-companheiro. Isso ainda é uma investigação, a gente ainda não pode afirmar, e a gente não vai cometer essa leviandade de afirmar uma situação que ainda não foi afirmada pela polícia, né, Roberto? E ainda falando sobre a área de segurança pública, porque agora é 1:30, hoje vamos trazer a área de segurança pública, porque muita coisa aconteceu, viu, Roberto? Hoje pela manhã, um ônibus atingiu um poste na rua Joaquim da Silva, no centro de Timóteo, com impacto. Um trecho grande da região central ficou sem energia elétrica, afetando aí a iluminação pública, causando transtorno para os moradores, mas principalmente para os comerciantes, porque é a área central, né, Roberto? Como é que a loja funciona ali sem luz?
3: Local estratégico.
4: Complica,
3: demais.
4: Complica, exatamente. Para os motoristas também, que os sinais de trânsito pararam de funcionar. Até o momento não há informações oficiais sobre feridos ou a causa do acidente, e as equipes responsáveis foram acionadas para estabelecer o fornecimento de energia, retirar o veículo do local, garantir a segurança, e, como eu disse, as circunstâncias ainda estão sendo apuradas pelas autoridades competentes. Há aí uma sugestão de que o motorista ou tenha passado mal ou tenha realmente perdido o controle por conta de uma falha mecânica. Também não podemos afirmar ainda o que aconteceu. O que a gente sabe é que esse ônibus bateu no poste. Lógico que passageiro que estava lá dentro tomou um susto danado. Poxa. Né? Pensa,
3: a gente vendo as imagens se assusta, né?
4: Exatamente. Inclusive, isso é matéria que está no nosso portal. Quem quiser ver a imagem disso, está lá no portal educadoramg.com.br. E aí, só para finalizar, Roberto, um assunto que também vale a pena a gente dizer é sobre a condenação de um homem de 26 anos. Aliás, há 26 anos e 5 meses de prisão pelos crimes de estupro e homicídio de uma menina de apenas 11 anos. Um crime que aconteceu em setembro de 2006, gente, 20 anos depois. 20 anos depois. É coisa demais, né? Essa decisão foi tomada pelo Tribunal do Júri nesta quinta-feira, segundo o Ministério Público de Minas Gerais. O Conselho de Sentença reconheceu a responsabilidade do réu pelo homicídio qualificado por asfixia com aumento de pena, porque a vítima tinha apenas 14 anos. Na época, na verdade, há uma divergência se ela tinha 14, se ela tinha 11 anos, mas o que a gente sabe é que foram 20 anos, foram necessários 20 anos para haver essa condenação por estupro, né, por asfixia, e um caso de um homem que ficou foragido por anos, só voltou a ser julgado depois que o primeiro júri foi anulado pelo Tribunal de Justiça de Minas Gerais. Com isso, o novo julgamento foi realizado nesta quinta-feira, e eu imagino, Roberto, para a família dessa menina, seja ela com 11 ou 14 anos, era uma criança, era muito nova.
3: Há 20 anos atrás, hein?
4: 20 anos atrás. Você ficar 20 anos esperando por justiça, gente, isso não é brincadeira, não.
3: Fica duas colocações isso aí. Primeiro que a justiça demora, né?
4: Demais.
3: A justiça é demorada. Depois que ela tarda, mas não falha.
4: Sim.
3: Aí fica essas duas colocações.
4: Mas às vezes tarda um demais, né, Roberto?
3: Não, tarda muito.
4: Nossa,
3: a gente espera
4: Deus.
3: Um equilíbrio, isso aí, que a justiça tarda, mas não falha, mas que não seja tão tardiamente. 20. E se essa pessoa que fosse julgada agora não estivesse nem viva mais?
4: Exatamente.
3: Pra pagar o crime dela, né?
4: E assim, por que que eu quis trazer essa notícia, Roberto? É, o tempo que esse caso demorou para ser julgado é grande, mas isso acontece em muitas
3: Sim.
4: outras situações,
3: isso
4: Brasil
3: é um
4: afora.
3: Milhões, né?
4: Exatamente. A gente sabe que a gente tem um processo judiciário que é moroso, às vezes por falta de servidores no judiciário, às vezes por um excesso de crimes que tem sido cometido, mas a gente gostaria muito que esse tipo de crime fosse julgado com mais agilidade, né, para que a justiça fosse feita realmente.
3: Mas parece que agora, né, a pessoa que cometeu o crime, mesmo que tarde vai pagar, né?
4: Vai pagar. E eu não sei nem quantos anos esse homem tem agora, viu? Eu sei que pelos próximos 26 anos e 5 meses ele vai permanecer na cadeia, e eu espero que permaneça mesmo. Porque agora tá esse tal, né? A pessoa fica na cadeia, dali a pouco, ai, tá tendo bom comportamento, vamos colocar aqui em prisão domiciliar com a tornozeleira eletrônica. Foi o que, por exemplo, aconteceu com um grande traficante de Minas Gerais, que é o Mancha. O Mancha, diante de todos os crimes que ele cometeu, o Mancha conseguiu agora judicialmente
3: o
4: habeas corpus. Agora ele tá solto. Ele tá solto, gente. Ele tá em casa, ele não pode sair do país, mas ele pode permanecer com todo aquele processo de tráfico dele. Ele pode retomar tudo aquilo. Um cara que tem um envolvimento com PCC, com nem sei, com mais um monte de organizações criminosas, e o cara foi solto pela justiça. É complicado, né?
3: Complicado. Vamos falar de coisa boa aqui, Janaína. Pra quem não tá na expectativa, aproveitar você também, que é um amante do futebol. O Neymar tá apto a jogar 90 minutos.
4: Graças
3: o Fernando falou hoje.
4: Graças a Deus.
3: E corre risco de Neymar ser o titular já nesse final de semana. Você acredita que isso vai acontecer?
4: Ai, gente, eu tô torcendo muito pra ele. Porque, gente, o tanto que o povo pega no pé do Neymar, o tanto que o pessoal coloca olho grande nesse menino. Pelo amor de Deus. Ai, mas ele cai muito. Deixa o menino cair, ele faz gol, ele tira o adversário. Sabe qual? Pra mim, Roberto, a grande sacada de quando o Neymar está em campo é: ele puxa a marcação pra ele. Então ele acaba deixando livre os outros jogadores do Brasil.
3: E ele tá agora aqui muito próximo do Ancelotti. O Ancelotti disse, perguntaram pro Ancelotti na coletiva: Neymar, pode jogar 90 minutos? Sim, ele está apto a jogar 90 minutos, não está conformado do banco de reservas. E olha, essa resposta me dá o direcionamento que domingo teremos Neymar aí. Ao
4: Ai, tomara. Eu tô ansiosa por esse jogo de domingo.
3: Eu pus 2-1, Matheus 3-1, você?
4: Ai, ultimamente eu tô sendo muito otimista, né? Outro dia eu joguei um 3-0, depois 4-0. Então agora eu vou ser um pouco mais comedida. 0-0 já tá bom, Roberto.
3: 0-0 goleada.
4: 1-0 tá excelente. A gente passando pra próxima fase tá lindo.
3: 1-0 apertado. Janaína, obrigado pelas informações. 2h30 você tá de volta,
4: tô,
3: né?
4: Tô de volta. Daqui Bacana. A pouquinho eu volto.
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0: falar agora da melhor pizza do Vale do Aço, né? Sobe só aí, ó. 9771-4902. Pra você concorrer à pizza, daqui a pouco vamos ver quem tá mandando mensagem pra gente aqui, concorrendo à pizza Capanone. Manda o um áudio pra gente aí, já já tem o um sorteio dessa pizza deliciosa. 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Tô esperando a sua ligação, você que tá no carro, em casa, aí no trabalho, 97714902, pra você mandar a sua mensagem e concorrer à pizza Capanone daqui a pouquinho, hein? Fique ligado.
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5: E a Copa do Mundo promove as suas emoções. E as emoções da Copa do Mundo, que nós tivemos a vitória de Espanha e vitória de Portugal, as duas equipes vão se enfrentar agora, as duas seleções, Espanha e Portugal, num confronto, além de um confronto histórico desde Tratado de Tordesilhas, o confronto dentro de campo, Portugal e Espanha. De um lado, Lamine Yamal, a grande revelação de 18 anos, com possibilidade de ser craque da Copa. Do outro lado, aos 41 anos de idade, uma carreira absoluta de Cristiano Ronaldo. No mesmo chaveamento tem Estados Unidos e Bélgica, que vão se enfrentar. Mas acima tem a França, que vai enfrentar o Paraguai. A grande surpresa, após o Paraguai eliminar a Alemanha, vai enfrentar a poderosa França, repetindo o duelo de 1998. E o Canadá vai enfrentar a seleção marroquina. Já do lado do chaveamento do Brasil, teremos o Brasil e Noruega às 5 da tarde, México e Inglaterra. México e Inglaterra, sairá aí o vencedor e o confronto para Brasil e para Noruega. A Argentina enfrenta Cabo Verde, Austrália, o Egito, a Suíça venceu por 2-0 a Argélia e já se classificou e espera o vencedor de Colômbia e Gana.
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0: 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Olha, chegou aquele momento que eu gosto muito, né? Mandar aquele abraço, aquele abração especial pra todo mundo, porque hoje é sexta-feira, né, gente? Hoje é sexta-feira. Hoje é dia da alegria, né? Hoje é dia da felicidade. Domingão tem
1: Brasil.
0: Tem Brasilzão domingo. Domingão tem
1: Copa do Mundo.
0: E lá vamos estar todo mundo na torcida aí pra esse Brasilzão. Mas chegou aquele momento especial de espalhar carinho, espalhar aí boas energias, né? Pra você que tá aí em todo o Vale do Aço.
1: Aquele abraço.
0: Um grande abraço pra todos os nossos ouvintes aí de Fabriciano, de Patinga, de Timóteo. Alô, Santana do Paraíso, toda a região que acompanha aqui o nosso Tarde Educador. Abraço pra quem tá no trabalho, pra quem tá aí no comércio, pra quem tá no trânsito. Valeu! Em casa aí, curtindo a nossa programação pela rádio ou pela internet. E um abraço especial para você que participa diariamente mandando mensagem. Eu tô abraçando aqui o Jikerson, tô aqui escutando a melhor rádio do Vale do Aço, 91,7. E lá no Timirinha, em Timóteo, capital de Timóteo, alô Marcelão!
2: Fala comigo!
0: Fala comigo!
2: A educadora, a MFM é a melhor do Brasil. Quero concorrer a essas duas pizzas da maior pizzaria do Vale do Aço, hein? Tamo junto sempre. O ouvinte aqui é todo dia.
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0: Marcelão tá querendo duas de uma vez, né? Uma pizza camarão, Marcelão, tá concorrendo já.

0: 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Zeca Pagodinho, essa aí foi pro Boi também, lá no bairro João 23, Intimó Hotel. Pra você que não participou com a gente ainda, manda sua mensagem aí, ó, 97714902, tá valendo pizza Capanone, é só mandar aí a sua mensagem, tá bom? Vamos lá no bairro Primavera, o Claudinho tá lá ligado. Alô, Claudinho, boa tarde.
1: Tô dentro do sorteio pizza de luxo da Capanone.
0: Opa!
1: Claudinho Sá.
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0: Tá concorrendo, o pessoal vai mandando mensagem, 97714902.

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3: Beleza, olha, vamos conferir o tempo aqui, né? Como é que tá o tempo aí na sua cidade aqui? A gente vai conferir agora porque realmente o sol tá rachando, né? Como é que tá o tempo aí na sua cidade?
4: Aqui choveu e relampagou.
3: Aqui o sol tá brilhando, meu amigo. A probabilidade de chuva é zero. A máxima para hoje é de 27, a mínima de 14. Sol o dia todo sem nuvens no céu. Noite aí de tempo aberto, sem nuvens, ou seja, tempo gotoso, né? Tempo muito, muito, muito bom. Pra você que tá ligando o rádio, olha, 97714902. Sorteio da pizza hoje é pra quem tá mandando os áudios aqui no programa. Vamos pra mais um, vou voltar lá no Timirim. Alô, Renato, boa tarde.
5: Alô, boa tarde, meu amigo Roberto Nogueira. Aqui quem fala é o Renato do Timirim, filho do saudoso Zé Moreira.
3: Opa!
5: Aquele abraço caprichado para toda a turma do Timirim. Um alô mais que especial para a turma do Bloco Timirim. Afinal, capital é capital, Timirim é Timirim. Um forte abraço para todos, muita saúde, paz, alegria e que Deus continue abençoando cada um de vocês. Valeu, meu povo.
3: Tamo Amém.
2: Junto. Vem com a gente.
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3: Aí a música que o pai do Renato gostava muito, né? Michel Teló com Almir Sater e Jadson. Xalã.

bacana, gente. Olha, Sobradinho aí com Sai Guarabira, vai atendendo você que liga e participa. Olha, são 2:10. Aqui 35 minutos, nós vamos fazer o sorteio aí da pizza Capanone. Mas tem que mandar o áudio, tá bom? O pessoal não tá mandando o áudio. A gente tá colocando aqui os nomes aqui. Manda o áudio. Olha, eu quero concorrer à pizza, pede uma música, manda o áudio. A galera do áudio hoje tá mandando ver aqui. Tem áudio de Timóteo, tem áudio lá de Patinga, tem áudio aqui de Fabriciano. E você pode mandar o seu áudio também, não custa, tá com o celular na mão aí. Roberto, boa tarde, eu quero comer pizza Capanone, essa pizza deliciosa aí. Manda um alô pra gente aqui, pede uma música, manda pra quem você quiser. Tô te convidando a participar com a gente aqui, vim aberto pra você participar no 9771-4902. Daqui a pouquinho, fatos que marcaram o dia 3 de julho. Agora tem Gian Giovanni com a participação da Marrom. Amiga, amigo.

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fazer aqui o nosso Flash Brega, né? A gente vai colocando lá, né, o pessoal participando com a gente, mas no Flash Brega de hoje, o destaque é um dos grandes intérpretes da música romântica brasileira. Eu tive a felicidade de fazer uma entrevista muito legal com esse cara. Eu sempre me lembro dessa entrevista, a gente registrou aqui nos estúdios da Rádio Educador, e foi aí poucos meses antes dele partir, né? Uma voz marcante, uma interpretação intensa, e hoje o nosso Flash Brega, que é um Flash Brega chique, traz Aguinaldo Timóteo, A Galeria do Amor.

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2: Beleza, vai mandando mensagem pra gente aí, tá? A pizza Capanone, daqui a pouco teremos o sorteio, todo mundo que tá mandando mensagem aí, obviamente, vai participar do sorteio e a gente deseja, claro, muito boa sorte aí pra você que tá ligado aqui na programação educadora. E quem tá participando com a gente também aqui, vamos lá, vamos para mais uma participação. Alô, quem tá falando? Ah, Carmita. Boa tarde, Carmita.
3: A pizza Capanone é maravilhosa, já conheço. Nó, maravilhosa, todos os sabores.
2: Valeu, Carmita. Tá concorrendo a pizza também. Alô, Dora Zinata. Alô, Timóteo. Boa tarde. Alô, Dora. Alô, Dora.
4: Boa tarde.
2: Boa tarde. Tudo?
4: Aqui é a Dora, Dora Zinata, Dolaria. Como é que você tá? Tá tudo jóia?
2: Tô bem, graças a Deus, e você?
4: Ó, eu vou nessa festa do paixão aí.
2: Opa, seja bem-vinda.
4: Aqui, coloca o meu nome aí no sorteio.
2: Tá concorrendo.
4: Eu gostaria de pedir uma música da Marília Mendonça.
2: Pode falar.
4: Pode ser qualquer uma dessas. Todos são lindos e maravilhosos.
2: Valeu, Dora, grande abraço. Outro.

0: Bruno e Marrone. Pra você que tá participando com a gente aí, 97714902, tá valendo pizza Capanone. Alô, Maria Aparecida, boa tarde.
1: Oi, Roberto.
0: Boa tarde.
1: Boa tarde.
0: Boa tarde.
1: Aqui, eu gostaria de participar do sorteio aí da pizza.
0: Já tá concorrendo.
1: Novamente, gostei demais da pizza de lá.
0: Que bom.
1: Capanone é uma delícia. Nós pedimos lá o quarteto.
0: Opa!
1: Ih, mas variados sabores, gostei demais. Nossa, delícia, quer mesmo ganhar de novo.
0: Oh, boa sorte.
1: Aqui, eu quero ouvir a música aí, aquela Vivendo Aqui no Mato. Vem pra mim.
0: Vivendo Aqui no Mato, Trio Parada Dura e Zé Neto Cristiano. Daqui a pouco sorteio da pizza.

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1: Do Vale do Aço, 2:30.
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1: No Vale do Aço, 2:33. Informações chegando aqui no seu rádio 91,7. A nossa central educadora de jornalismo, Janaína Oliveira, está de volta. Boa tarde novamente, Janaína.
0: Boa tarde mais uma vez para você, Roberto Nogueira, e você, minha amiga, meu amigo, que seguem aqui na sintonia da 91,7, a primeira do Vale. Roberto, a Prefeitura de Ipatinga apresentou na Bolsa de Valores do Brasil, em São Paulo, nesta quinta-feira, o projeto de concessão dos serviços de água e esgoto do município. A gente sabe que Ipatinga já se direcionou e já mostrou que não quer Copasa mais no município. Portanto, a proposta integra a etapa de estruturação do processo e busca dar visibilidade ao modelo que será levado ao mercado para atrair interessados na futura disputa. Na apresentação foram detalhados, por exemplo, os principais pontos técnicos, jurídicos, econômicos e regulatórios do projeto. Conforme a administração municipal de Ipatinga, a iniciativa pretende ampliar a capacidade de investimento, modernizar a infraestrutura e melhorar a prestação de serviços à população. E eu te falo com propriedade, viu, Roberto Nogueira, se o serviço em Ipatinga tá ruim, em Timóteo tá pior ainda. Esses dias eu mostrei como que a água tava chegando na minha casa. A água tava chegando na minha casa turva. Completamente turva. Se aquilo era cloro, que tipo de substância era aquela, eu não sei. Eu sei que a água tava turva, tava preguenta e tinha um cheiro muito forte, ou seja, completamente fora dos padrões de qualidade de água exigidos pelo Brasil, pelo mundo, né? Exigido por qualquer pessoa. Exatamente. E aí, o prefeito de Ipatinga tá tentando com isso, né, tirar a Copasa, uma vez que os serviços da Copasa estão deixando a desejar também no município de Ipatinga. E o processo inclui ainda uma audiência pública que vai ser no dia 13 de julho, às 16h, na Câmara de Vereadores. Será o momento em que os moradores, entidades, representantes de empresas vão poder conhecer a proposta, fazer questionamentos, apresentar sugestões, fazer mais reclamações do que eles querem que mude a partir de agora. E depois dessa etapa de participação popular, aí sim, as contribuições recebidas serão analisadas antes da publicação final do edital de concessão da empresa que vai cuidar da água e do esgoto de Ipatinga. Então, começou esse processo realmente no município, viu, Roberto?
5: Vamos aguardar, né?
0: Vamos aguardar.
5: Se estamos reclamando agora, será que vamos reclamar depois também?
0: Pois é, eu não sei. Eu desejo sorte para o município de Ipatinga, porque Ipatinga tem muitos lugares onde a qualidade da água é muito questionável, Roberto.
5: Tá precisando de sorte lá.
0: Precisa,
5: né?
0: Precisa de muita sorte. Aliás, o Vale do Aço inteiro, né? Minas Gerais inteiro com essa Copasa, gente. Pelo amor de Deus.
5: Rezar muito.
0: Não é? Roberto, e a 55ª Expo Agro de Governador Valadares começa hoje no Parque de Exposições José Tavares Pereira e segue até o dia 12 de julho. É considerada uma das maiores feiras agropecuárias do interior de Minas Gerais, uma das maiores também do Brasil. E a programação reúne atrações musicais, exposição de animais, negócios. Mas o que chama atenção, Roberto, é a expectativa de que o evento movimente cerca de 200 milhões de reais em negócios ao longo desses 10 dias de feira. A projeção também de público é expressiva. São esperados 250 mil visitantes passando pelo parque durante a Expo Agro. Além dessa movimentação econômica, a feira deve gerar aproximadamente 10 mil empregos diretos e indiretos, fortalecendo aí setores como comércio, turismo e serviços na região de Governador Valadares. É uma pauta que a gente precisa trazer, porque é dinheiro demais em circulação, é gente demais passando por lá, e não tem como a gente negar que a Expo Agro, ela é sim uma das maiores feiras de exposição, como eu disse, não só do interior de Minas, mas todo o Sudeste brasileiro.
5: Uma das maiores do Brasil também, né? É bem interessante. Janaína, eu me chamou atenção agora há pouco, eu entrei no nosso portal e um carro, primeiro o ônibus bate no poste lá em Timóteo.
0: Sim.
5: E agora a gente traz a informação aí no portal, você tá acompanhando aí, um carro cai numa avenida lá, é dentro do Ribeirão, lá em Ipatinga. Como é que foi isso?
0: Roberto, e não foi a primeira vez não, viu? Essa semana já é a segunda vez que um carro cai nesses ribeirões canalizados de Ipatinga. A gente, eu tô até na dúvida aqui se foi no mesmo lugar, porque esse de hoje foi na Gerasa.
5: Isso.
0: Eu tô na dúvida se o dessa semana também foi lá. Mas nesse caso, nesse outro caso, uma senhora chegou a ser resgatada. O resgate dela começou até por populares, você deve lembrar disso, né, Roberto?
5: Sim, sim. Mas
0: pois
5: no primeiro caso, né?
0: No primeiro caso. E hoje, mais um veículo. Esse caiu de ponta, caiu feio.
5: Isso,
0: foto tá lá no nosso portal.
5: O vídeo também agora chegando.
0: Exatamente. Educadormg.com.br tá lá no nosso portal. Quer ver a foto disso, gente? Esse carro que caiu dentro da galeria lá da Gerasa, no Betânia, em Ipatinga, é só acessar o nosso portal. Os vídeos foram gravados por testemunhas, o automóvel está no fundo da galeria. É uma ocorrência que chama muita atenção, né? Os motoristas que passam pela região rapidamente, eles fazem fotos, fazem vídeos, passam ali, tiram um tempinho para registrar. Hoje em dia, com o advento da internet,
5: tudo, né?
0: Cai na internet muito rápido,
5: rapidinho,
0: né, Roberto?
5: E nós estamos atentos, né?
0: Exatamente, é o segundo caso em poucos dias, viu? Deus demais.
5: Okay. Janaína, obrigado pelas informações. Já tem sorteio aqui, programa bombando, muita gente participando. E 5 da tarde.
0: Você tá participando aí desse sorteio, Roberto? Como é que é?
5: Nós não podemos.
0: Ah, deixa eu participar
5: não,
0: aí, ó.
5: Deixa que um dia aí, tá muito em breve, em novembro. Novembro eu prometo uma pizza pra vocês.
0: Ô, gente,
5: tá bom?
0: Agora, como a gente tem sorteado brindes, como a gente tem presenteado os nossos ouvintes. E a gente tem presenteado com a nossa presença maciça também.
5: Tá muito legal,
0: Janaína.
5: Tá muito legal. Em novembro, então, prometo que a gente vai comer uma pizza junto aqui com a galera da rádio.
0: Tô querendo.
5: Vou comemorar minha formatura com vocês de alguma forma.
0: Tá bom, ó. Gente, tá registrado aí, hein? Vocês gravaram? Eu vou cobrar depois.
5: Eu falei uma pizza, hein, gente? Vamos lá, olha, 12h39, continue na 91,7, a primeira do Vale, que a gente não para, não.
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5: Olha, beleza, tá aí Janaína, né? O nosso departamento de jornalismo ligadaço aqui no Vale do Aço. E pra você que tá participando do sorteio da pizza, daqui 5 minutinhos eu vou fazer o sorteio. Tem mais gente pra participar conosco, que é a dona Nelcina lá na Serra do Cocais, mandou sua mensagem também. Alô, dona Nelcina, boa tarde.
10: Oi, Roberto. Boa tarde.
5: Boa tarde. Tudo bem?
10: Eu tô aqui em Betim, na casa do meu filho, Denilson, e eu quero participar do sorteio. Eu quero comer pizza.
5: Opa!
10: Boa tarde pra você.
5: Boa tarde.
10: Boa semana.
5: Tá concorrendo.
10: Aí na consagração, tá bom?
5: Vou mandar pra todo mundo aí, viu? A senhora tá em Betim, né?
10: Saúde e da minha família.
5: Deus abençoe a senhora aí.
10: Passar uma música aí pra mim também, se der.
5: Tá, beleza.
10: Família com Rick Rene, tá bom?
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5: Daqui a pouquinho a gente atende. Grande abraço, o Nelcino tá participando do sorteio também, tá lá em Betim, mas mora aqui no Cocais, tá lá com o aplicativo da Rádio Educadora. Você também pode baixar o aplicativo aí, Rede Educadora, vai lá na sua loja de aplicativos aí e baixa o aplicativo da Educadora pra ficar docinho nessa sexta, hein? Vamos adocicar esse dia gostoso.

0: Sica, do Barbosa do Sica. Olha, pra você, agora fechada a participação, gente. Quem ligou, ligou, quem não ligou, ainda vai ligar semana que vem de novo, tá bom? Então, quem mandou mensagem, foram muitas mensagens aqui, eu vou pro intervalo daqui a pouquinho e a gente vai trazer. A Silene tá querendo participar conosco. Alô, Silene? Alô, Silene? Fala comigo. Boa tarde.
1: Boa tarde.
0: Boa tarde. Tudo bem?
1: Tudo bem.
0: Tudo.
1: Meu nome é Silene.
0: Aham.
1: E quero concorrer à pizza.
0: Tá concorrendo já, viu, Silene?
1: De hoje.
0: Beleza, tá concorrendo à pizza.
1: Vamos ver, né?
0: Ah, boa sorte pra você, vai, né? Tá. Vamos lá, boa
1: sorte. Muito obrigada.
0: Obrigado a você pelo...
1: Boa tarde, boa... tudo de bom pra você.
0: Boa tarde.
1: Mas eu sempre esqueço uma coisa, Roberto.
0: O quê?
1: Eu moro aqui em São Domingos.
0: Ah, no bairro São Domingos.
1: Na rua Dom Marcos, 114.
0: Ah, beleza.
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0: No Vale do Aço, 2h45.
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Beleza, estamos de volta agora. E primeiro, deixa eu mandar um recado aqui do Sintrocel, né, gente? 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Bom, vamos lá, gente. Deixa eu fazer o sorteio aqui da nossa pizza Capanone, né? Pra todo mundo que mandou mensagem aqui, que ligou pra gente aqui. Mais uma vez, muito obrigado pela grande audiência do programa nessa tarde, sexta-feira. O tambor tá tocando, o tambor tá batendo, é pra valer. É na palma da mão que eu quero ver. Vamos lá pro sorteio, então. Vamos para os números. Roda o tambor mais uma vez aí, que tá saindo o primeiro número. 9 é o primeiro número. 9 é o segundo número. 9964. Os quatro primeiros números aqui. 9964. Vamos para os dois números finais. Bora lá, roda o tambor aí, meu filho. Vamos lá. 209964, final 20. Quem tá faturando aqui é o Elmar. O Elmar tá lá em Patinga. Elmar, tá foto bacana aqui da família toda. Elmar, parabéns aí, faturando a pizza Capanone. Lembrando que essa pizza é pra ser consumida lá na pizzaria. E você tem que vir aqui na portaria de nossa emissora pra pegar autorização, tá certo? Tem uma semana pra você fazer isso aí. Senão nós vamos sortear de novo a sua pizza. Então, Elmar, parabéns aí, faturando a pizza Capanone nessa tarde. E pra você que ligou e participou com a gente, muito obrigado sempre pelo carinho da audiência, sempre pela participação e a gente sempre sorteando prêmios aqui. Muito obrigado a todo mundo que participou nessa tarde gostosa. Vamos lá com os nomes da consagração daqui a pouquinho.

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9: Vamos para os nomes, a consagração, né? Que Nossa Senhora Aparecida abençoe essa tarde, sabadão, para todo mundo que tá acompanhando a gente. E o Ademir Ribeiro, lá do bairro Embaúbas, ele tá pedindo a recuperação da saúde aqui da dona Helena, tia Geralda e a Carmen Deia. Que Nossa Senhora Aparecida abençoe. Meu amigo Tote, que também tá lá no Márcio Cunha, né? O Tote lá do Timirim, tá internado. Teve aneurisma, tá lá recuperando. A gente pede também a consagração para ele. Para minha mamãe, dona Geralda, e o seu Pedro, lá no bairro São Cristóvão, em Timóteo. Pra dona Nilcina, que tá lá em Betim, também fazendo tratamento, né? Um abraço lá pra dona Nilcina, lá do Cocás, tá lá no Betim, lá na casa do Ronil, filho dela. Consagração pra Meire, no bairro Primavera, pra Maria Aparecida, no Melo Viana, a Dora Zinato, no Olaria, a Silene Domingos, a Heloísa Germano, a Rosilene Maria. Consagração pro Gickerson José, também pra Laurinha Aparecida, a Graça Saraiva, a Andréa Carmona, o Roberto lá no Canaã. Consagração pra todos que participam com a gente também nessa tarde. Consagração para Maria de Lourdes aqui também. Para Maria Joana, no Melo Viana. Também consagração aqui para Rosa do Bidal, lá no Centro-Sul, em Timóteo. Consagração para Rosa do Bidal, lá no Centro-Sul. Consagração para Rogéria, minha irmã, e a Marlene, no bairro John Kennedy. Para dona Gininha, no Santa Cecília, lá em Timóteo, pela saúde, pela família. Aí o Mar. O Anderson também, consagração. O Anderson aqui no centro. A Iris, consagração para o Robson, Nossa Senhora do Carmo. Pede aí consagração pela saúde. Conceição Elisa no Silvio Pereira 2, consagração pela saúde. A Mariana Malaquias no Córrego dos Camilos, pela saúde. O Noé lá em Barra Alegre está também colocando a intenção aí da sua mamãe, a dona Maria Anastácia. O Estevão no Cananzinho, Maria de Nossa Senhora, José Cupertino. O José Antônio, a família Machado. A consagração para dona Divina Monteiro, lá no Córrego Alto. Mamãe do vereador Reinaldo e toda a família, Rosilene. Consagração também lá para o Luiz e para todas as filhas. A Verônica Samora, no Bromélias. Consagração pela família. Jacira da Silva, no Dom Elvésio. A Nair da Silva, no bairro Bom Jardim, em Ipatinga, pedindo também pela família. A Eva Mendes Pimentel, no Nossa Senhora da Penha, pela saúde. O Valtarez, dona Senira, Maria Raimunda e a Fizinha, aqui no centro da cidade. A consagração para o Geraldo, lá no Cruzeirinho, pela saúde também, pelos familiares. Para o Geraldo Quintão e a Eunice, no Recanto Verde. A Ifigênia de Jesus, o Ana Moura, em Timóteo. O Geraldo Madeira, no Melo Viana, e a esposa Raimunda. Consagração para o Wilson, lá no Vagalumes, pela esposa. A Geralda, lá no Veneza 2, ela está pedindo pelo esposo dela. Consagração para Dilma Geralda, Nossa Senhora do Carmo, toda a família, pela saúde, pela família. O Célio Gonçalves, no bairro Esperança, pela saúde da família também. A Marlene, no Silvio Pereira, está pedindo consagração aqui para o Gabriel, para o Henriel, Emanuel, para o Ítalo e pela Maria Elisa. O João Ventura, no Vila Celeste, pedindo pela esposa e por filhos e netos. A Raimunda Lúcia, no Veneza, consagração pelo esposo e por toda a família. A Ana da Mata, no bairro Giovanini, pedindo oração aqui para Dulce da Mata. A Maria Conceição, toda a família da Mata. O Afonso Ligório, no Alphaville, também em Timóteo, pedindo consagração. E Gerci, lá no Revés do Belém, também para os familiares. Então, consagração aí para todos que participam conosco nessa tarde. Muito obrigado pelo carinho da audiência. Muito obrigado pela participação. E amanhã, se Deus me permitir, a gente volta, né, trazendo aqui mais uma edição do nosso programa. Grande abraço, estamos chegando ao final, e o restante da sua sexta aí seja repleta de muita luz e muita paz. Continue ligado aqui na Educadora, a rádio que faz parte da sua vida, que faz parte da sua história. E na sequência, consagração à Nossa Senhora Aparecida, direto da casa da Mãe Aparecida, momento especial de fé, de oração e de renovação espiritual. Logo depois, Padre Zé Wilker, que comanda o Clube dos Amigos. Eu, Roberto Nogueira, agradeço a sua audiência. Fique com Deus, uma excelente tarde para você, para sua família, e até amanhã, se Deus me permitir.

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0: de Nossa Senhora presentes aqui no santuário de Nossa Senhora Aparecida. Estamos na capela dedicada a São José. Quero saudar você também que está por esse Brasil afora, participando conosco pela Rede Aparecida de Rádio. São 65 emissoras pelo Brasil afora. Quero saudar os ouvintes lá de Paraisópolis, Minas Gerais, da Rádio Paraíso, Rádio Tambaú, de Tambaú, São Paulo, Rádio Nova Voz de Fartura, São Paulo, a Rádio Imperador de Franca, São Paulo, a Rádio Capelinha, Rádio Aranãs de Capelinha, Minas Gerais, lá do Espírito Santo, Rádio Diocesana de Cachoeiro de Itapemirim, Rádio Centro Minas de Curvelo, Minas Gerais, Rádio Cidade de Martim Soares, São Paulo, Rádio Onda Digital, São Sebastião do Paraíso, Rádio de Minas Gerais, Rádio Diocesana de Campanha, Minas Gerais, e outras tantas rádios que estão coligadas conosco. Muito obrigado. Nossa Senhora abençoe a todos os ouvintes. Vamos iniciar nossa consagração. Em nome do Pai, e do Filho, e do Espírito Santo.
1: Amém.
0: Saudando Nossa Senhora, o anjo do Senhor anunciou a Maria.
1: E ela concebeu do Espírito Santo.
0: Ave Maria, cheia de graça, o Senhor é convosco. Bendita sois vós entre as mulheres. Bendito é o fruto do vosso ventre, Jesus.
1: Maria, Mãe de Deus, rogai por nós, pecadores, agora e na hora de nossa morte. Amém.
0: Eis aqui a serva do Senhor.
1: Faça-se em mim segundo a vossa palavra.
0: Ave Maria, cheia de graça, o Senhor é convosco. Bendita sois vós entre as mulheres, e bendito é o fruto do vosso ventre, Jesus.
1: Santa Maria, Mãe de Deus, rogai por nós, pecadores, agora e na hora de nossa morte. Amém.
0: E o Verbo de Deus se fez carne
1: e habitou entre nós.
0: Ave Maria, cheia de graça, o Senhor é convosco. Bendita sois vós entre as mulheres, e bendito é o fruto do vosso ventre, Jesus.
1: Santa Maria, Mãe de Deus, rogai por nós, pecadores, agora e na hora de nossa morte. Amém.
0: Rogai por nós, Santa Mãe de Deus,
1: para que sejamos dignos das promessas de Cristo.
0: Oremos, infundi, Senhor, nós vos rogamos, a vossa graça em nossos corações, para que nós que conhecemos pela anunciação do anjo a encarnação de Jesus Cristo, vosso Filho, por sua paixão e morte na cruz, cheguemos à glória da ressurreição. Pelo mesmo Cristo, Senhor nosso.
1: Amém.
0: Sentados. Hoje a igreja celebra o apóstolo São Tomé. Que linda lição que ele nos dá. Nossa Senhora foi amiga dos apóstolos. Ela rezou com os apóstolos pedindo o Espírito Santo. Ela reza conosco também. O Espírito Santo está na igreja e está dentro de nós. Nos ajuda a rezar, nos ajuda a continuar a missão de Jesus. O apóstolo de São Tomé, quando Jesus ressuscitou e pela primeira vez apareceu para os apóstolos, ele não estava no grupo. Não sabemos onde ele estava. Mas então os outros falaram para ele: Tomé, nós vimos o Senhor, ele ressuscitou. O que que Tomé falou? Ah, eu não acredito. Se eu não vir pessoalmente Jesus, não tocar nele, não tocar naquelas chagas dos pés do peito, eu não acredito. Uma semana depois, os apóstolos estavam reunidos e Tomé junto com eles. Jesus aparece. Jesus olha para Tomé fala: Tomé, veja, venha, toque nas minhas mãos, nas chagas, olha o meu peito, né? Não seja incrédulo, seja fiel, né? E o que que Tomé se ajoelhou, o que que ele falou? Meu Senhor e meu Deus. Olha que ato de fé bonito. Nós agradecemos a Tomé, que nos ensina a dizer, e vocês vão repetir agora: meu Senhor e meu Deus, todos, meu Senhor e meu Deus. Dizer isso para Jesus quando você vai para o sacrário, quando você comunga, diga: meu Senhor, Senhor do céu e da terra, meu Deus Salvador, está comigo, né? Ato de fé, né? Nossa Senhora nos ensina a ter fé. Quando o anjo falou para ela: você vai ser mãe do Salvador, o Espírito Santo virá sobre ti. Nossa Senhora, na hora, ela falou: mas como que será isso, né? Eu não conheço o homem. Aí o anjo garantiu: o Espírito Santo que vai fazer isso. E deu uma garantia: a sua prima Isabel, na idade avançada, já é o sexto mês da gravidez dela, né? Aí Maria falou: eis aqui a serva do Senhor, faça-se em mim segundo a vossa palavra, né? A fé é acreditar na palavra de Deus, é acreditar na vontade de Deus, né? Agora Jesus fala para nós, Jesus dá um elogio para nós no final do Evangelho.

0: ressuscitou. Os mártires deram a vida pela fé. Como é bom a gente ter fé. Uma vez eu fui operado, né, apendicite, e o médico que operou, né, estavam reunidos, foram me visitar no hospital, alguns seminaristas da teologia, e o médico falou: por favor, eu quero ter fé igual vocês têm, eu quero acreditar em Deus, né? E era um ótimo médico, cuidou de muitos doentes, muitos pobres, né? Ele está com Deus, né? Então, agradecer o dom da fé e ajudar as outras pessoas a acreditarem em Jesus. Ele morreu e ressuscitou. Por isso que a nossa fé se baseia na ressurreição de Jesus. Vamos repetir: Jesus, cremos em vós.
1: Jesus, cremos em vós.
0: Sois nosso Deus.
1: Sois nosso Deus.
0: Nosso Salvador.
1: Nosso Salvador.
0: Obrigado, Jesus.
1: Obrigado, Jesus.
0: Maria, nossa mãe.
1: Maria, nossa mãe.
0: Aumentai a nossa fé.
1: Aumentai a nossa fé.
0: Amém.
1: Amém.
0: Agora nós fazemos a consagração. Antes da consagração, a bênção da água. Onde você estiver, aqui ou na sua casa, abençoar a sua água. O Senhor esteja convosco.
1: Meio de nós.
0: Deus eterno e todo-poderoso, quisestes que pela água, fonte de vida e princípio de purificação, as nossas almas fossem purificadas e recebessem o prêmio da vida eterna. Abençoai esta água que está aqui, que está na sua casa, para que nos proteja. Renovai em nós a fonte de vida de vossa graça, a fim de que nos livre de todos os males e possamos nos aproximar de vós com o coração puro e receber a vossa salvação, e que ela recorde a água do nosso batismo como fonte que jorra para a vida eterna, por Cristo nosso Senhor.
1: Amém.
0: Estenda a sua mão para Nossa Senhora, para a imagem, consagrar-se a ela, ser todo de Deus, como ela foi, a serviço dos irmãos, como ela é. Rezemos. Ó Maria Santíssima, pelos méritos de nosso Senhor Jesus Cristo, em vossa querida imagem de Aparecida, espalhais inúmeros benefícios sobre todo o Brasil. Eu, embora indigno de pertencer ao número de vossos filhos e filhas, mas cheio do desejo de participar dos benefícios de vossa misericórdia, prostrado a vossos pés, consagro-vos o meu entendimento, para que sempre pense no amor que mereceis. Consagro-vos a minha língua, para que sempre vos louve e propague a vossa devoção. Consagro-vos o meu coração, para que depois de Deus vos ame sobre todas as coisas. Recebei-me, ó Rainha incomparável, vós que o Cristo crucificado deu-nos por mãe, no ditoso número de vossos filhos e filhas. Acolhei-me debaixo de vossa proteção, socorrei-me em todas as minhas necessidades espirituais e temporais, sobretudo na hora de minha morte. Abençoai-me, ó celestial cooperadora, com vossa poderosa intercessão. Fortalecei-me em minha fraqueza, a fim de que, servindo-vos fielmente nesta vida, possa louvar-vos, amar-vos e dar-vos graças no céu. Por

0: esteja convosco.
1: Ele está no meio de nós.
0: Pela intercessão de Nossa Senhora Aparecida, Mãe de Jesus, Mãe da Igreja, Nossa Mãe. Pela intercessão de São José e São do Apóstolo São Tomé, desça sobre você, sobre sua família, sobre sua romaria, sobre os doentes, a bênção de Deus Todo-Poderoso, Pai, Filho e Espírito Santo.
1: Amém.
0: Permaneçam na paz do Senhor, com a proteção materna da Virgem Maria.
1: Graças a Deus.
0: E palmas para Nossa Senhora. Viva Senhora Aparecida. Viva São José. E aquele que é a razão da nossa vida. Viva Jesus Cristo. E viva os devotos de Nossa Senhora. Muito obrigado, você que está aqui na Capela do São José, repleta de romeiros. Muito obrigado, você que rezou conosco pela Rede Aparecida de Rádio. Amém.

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13: Boa tarde, meu amigo, amiga ouvinte da Rádio Educadora. Que bom estarmos juntinhos aqui na nossa querida rádio para mais uma tarde bênção. Continuando essa oportunidade de nos encontrar na força dessa consagração à Nossa Senhora, nós seguimos aqui juntinhos com a Rede Educadora de Comunicação, conectando o Vale do Aço com o mundo. Coordenação artística, Matheus Cabral. Coordenação de Jornalismo, Janaína Oliveira. Coordenação Administrativa, Joana Avelino. Na Técnica, o Ícaro e o Jorge. Apresentação e Direção, Padre José Wilker. Estamos começando o Clube dos Amigos. Um momento de bênção no meio da sua tarde. Como é que vai a sua sexta-feira? Expectativa para o final de semana? Com certeza, já organizando a agenda para poder participar da Santa Missa, que seja sábado à noite ou que seja no domingo às horas possíveis. Lembrando que nós temos às 17 horas o jogo da Seleção Brasileira. Acredito que você tem que se precaver do melhor horário para não deixar de participar da missa por causa de futebol. O lazer é bem-vindo, faz parte do desejo de Deus, a gente conviver, nos confraternizar, torcer, isso é da dinâmica da nossa existência. Mas isso não pode ser maior do que o nosso compromisso com Deus. Até porque a gente está bem situado, com muitas paróquias e horários de missas diversos, você não vai ficar desamparado de missa. Se você deixa para tarde e não for para missa, pode ser que seja mesmo uma desorganização da sua parte. Para aqueles que não são tão apegados ao futebol, nada contra quem é, mas nós mantivemos aqui na paróquia de São Sebastião a missa das 19h30. É, o jogo é às 5, até 19h30 provavelmente já estará tudo resolvido, mas independente de prorrogação ou qualquer coisa que aconteça, para aqueles que não fazem questão de ver o jogo todo ou que já tenham concluído sua alegria só de assistir o futebol, a paróquia de São Sebastião mantém o seu horário de missa às 19h30. Então agenda aí no seu caderninho. Você pode ir na missa no centro de Coronel Fabriciano às 7 da madruga, às 8h30 da manhã, ou você pode também se organizar para estar na Santa Missa às 19h30. A das 18 caiu. É realmente, quando se trata de estar em pleno momento do ápice do futebol, a gente vai abrir uma exceção aqui na paróquia. Mas você pode se adiantar também participando da missa no sábado às 19 horas. Já vale para o domingo. Faça uma adaptação aí no seu programação de final de semana e não deixe participar desse encontro com Jesus. Mas enquanto não chega sábado nem chega domingo, vamos continuar aqui na sexta-feira, dia 3 de junho. E hoje a gente celebra o Dia Nacional de Combate à Discriminação Racial. É um cuidado que nós temos todos que observar todos os dias. Nossa realidade é muito sensível a esse tipo de preconceito. A data marca a aprovação da Lei Afonso Arinos, lá do ano de 1951. Foi a primeira legislação brasileira que tipificou o preconceito de raça ou de cor como contravenção penal. Afonso Arino de Melo Franco, que dá nome a esta lei, foi um célebre jurista, político, historiador e escritor brasileiro, nascido na capital mineira, Belo Horizonte. Segundo o que eu pude constatar, a lei nasce no coração desse grande pensador em vista de duas experiências que ele presenciou e viu. A primeira, a história conta que foi um incidente com o seu motorista. O estopim inicial ocorreu quando soube que seu motorista particular, um homem negro, foi impedido de entrar em uma confeitaria no Rio de Janeiro, visto a sua cor. Outro fato que lhe chamou atenção foi o caso da Catarine Duran. Pouco tempo depois, a famosa bailarina afro-americana Catarine Duran foi barrada em um hotel de luxo em São Paulo pelo mesmo motivo. O constrangimento sofrido pela artista, inclusive, teve repercussão internacional contra o Brasil. Então são exemplos como esse que motivaram esse célebre senhor, que devem também nos inspirar no dia de hoje a ter muito cuidado com brincadeiras, com linguagens que já são incutidas no nosso cotidiano e que hoje nós podemos olhar com muito mais atenção e ter muito mais cuidado como nós nos expressamos, as brincadeiras que fazemos, que mesmo que não haja maldade direta, mas o preconceito cultural, esse é tão perverso quanto aquele preconceito que a gente realiza em plena consciência. Hoje também a gente lembra o Dia Internacional Sem Sacos Plásticos. Você foi no mercado, você usou saco plástico? Aí não devia, hoje é dia de ficar sem o plástico. Ô padre, mas um dia sem plástico resolve? Não, não resolve. Você tá certo, viu? Me pegou. Mas é um dia pra gente pensar. Será que você já não pode usar essas sacolas ecológicas? Será que você já não pode comprar uma bolsa de feira que você vai e volta. Olha, eu tive ontem visitando um empresário aqui da nossa região, um cristão de Deus, e ele ofereceu para nós de presente bolsas de feira com a marca cara da empresa. Ele tá certo, não tá errado, não. Mostrando que a sua empresa está comprometida com a ecologia. Então, agradeço, foi o pessoal lá da Edifer que ofereceu para nós uma sacola, uma ecossacola, para a gente poder não ficar usando sacolinha de plástico. Mas falando então da data, ela nos remete a uma organização americana, é o Bag Free World. O padre não fala inglês, você dá um desconto aí. O objetivo da data é exatamente isso, conscientizar a nós o mal que as sacolas podem fazer. Coitada das tartarugas, né? Elas comem a sacola. O padre, tem tartaruga em Coronel Fabriciano? Não, não tem, não, tem verdade. Você acertou mais uma vez, danado. Mas, de qualquer forma, todo o excesso de lixo, de descartável que a gente vai consumindo, vai contribuindo para a destruição do mundo. Então, que a gente possa, hoje, de modo especial, motivados por essas datas, pensar um pouquinho sobre o nosso consumo consciente, a gente usar menos descartáveis, valorizar mais essas bolsas que a gente pode ir e voltar com elas. Então, elas são descartadas com menos frequência. E também hoje refletir um pouquinho sobre a questão do Dia Nacional de Combate à Discriminação Racial, desculpa. Para ouvir a música, vamos homenagear então a todos nós que estamos aqui juntos, Adriana Arides, para te adorar.

0: com essa grande alegria no coração que a gente vai construindo a continuidade dessa sexta-feira, nessa tarde de bênção sobre a vida de cada um de nós. Vamos fazer um pequeno intervalo. Na oportunidade, te convido a entrar em conosco, em contato conosco pelas nossas redes sociais, de modo especial pelo nosso WhatsApp 997714902. No final do programa, a gente vai partilhar as participações, vamos rezar pelas nossas intenções e, de fato, fazer da nossa sexta-feira um tempo de bênção e de misericórdia na vida de cada um de nós. O intervalo é rápido e a gente já volta.
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0: Muito bem, estamos de volta aqui nessa linda tarde de sexta-feira. Eu imagino que quem está em casa já deve estar aí em torno da cozinha, colocando a água para ferver, passando um cafezinho, fazendo com que aquele cheiro bom do café traga aquele astral bom para toda a casa e a gente continue celebrando o dom da vida, construindo um caminho de fé, de esperança na força de Deus. Te pergunto, você é uma mulher de fé? Você é um homem de fé? Isso estou dizendo porque hoje é dia de São Tomé. A gente aprendeu a brincar, né? São Tomé é aquele que teve que tocar para crer. Eu acho que São Tomé era mineiro, né? A gente enxerga com as mãos. A gente tem necessidade de tocar. Eu mesmo tenho um mau hábito, às vezes, quando eu tenho um pouquinho de liberdade com a pessoa, de encostar na pessoa para conversar. Eu cumprimento, dou um tapinha, mas é uma questão de mau costume que a gente, às vezes, não se policia e acaba cometendo essa gafe, né? Então, a gente tende a querer encostar. Outro dia eu fui fazer uma visita pra pessoa, eu falei assim, olha o uniforme da sua empresa, que bonitinho, eu vi o tecido, já fui pegando sem pedir autorização pra sentir o tecido. Então, nós somos um pouco parecidos com São Tomé. São Tomé, pra quem não tá lembrando, mas eu sei que você já sabe quem é, já foi até na missa e rezou hoje, não é verdade? São Tomé foi um dos apóstolos. Ele nasceu na Galileia e era pescador. São três as grandes passagens do apóstolo Tomé nos livros sagrados. A que mais marcou a trajetória do apóstolo foi quando todos lhe contaram que Cristo havia ressuscitado. E Tomé disse: se eu não tocar no seu lado, se eu não tocar nas suas chagas, eu não acreditarei. E a gente às vezes cai na cilada da má interpretação dessa passagem e acha que Tomé era um homem descrente. Como pensar que Tomé era descrente, sendo ele um grande discípulo de nosso Senhor Jesus Cristo? Ele acreditou em Jesus, tanto nas boas como nas más situações. Talvez o que faltava em São Tomé não é essa fé de duvidar, mas é aquela fé que impulsiona para a missão. Aquela fé que não é só crer, mas mais do que crer, é se comprometer com o novo que é a vida em Jesus. É como muitos de nós que vamos a missas, que aceitamos que Jesus nasceu, aceitamos os santos, aceitamos Nossa Senhora, mas essa aceitação, ela não passa de o quê? Uma compreensão intelectual. Não há um comprometimento de vida. Tomé foi um homem comprometido com o Evangelho. Ele procurou viver com fidelidade o projeto de Deus. No caso, as suas relíquias, elas estão na Basílica de São Tomé, lá na Índia, porque a tradição fala que ele foi um grande evangelizador na Índia. E uma parte das suas relíquias também estão na Basílica de Ortona, na Itália. Então, que São Tomé interceda por nós, para que nunca nos falte a fé, principalmente na vida eterna. E falando de São Tomé, falando de igreja, falando de caminhada de fé, eu te pergunto, como é que você está se preparando para celebrar a Santa Missa nesse domingo? Eu já me adiantei dando um cuidado, dando uma atenção para cada um de nós, para lembrar que nós temos que nos organizar, porque se tem jogo da seleção brasileira, a gente quer encontrar, muitos já têm o hábito de tomar uma cervejinha, comer um churrasquinho, e essas coisas não combinam com missa não, viu? Se você está pensando em fazer uma farrinha com os amigos, se organize, se arrume para que você possa ir à missa na parte da manhã. Nós temos missa aqui no centro às 7 e às 8:30. Se você prefere, acordou tarde, tem missa no Carmelo às 10 horas da manhã. Então tem muitas oportunidades de celebrar a Santa Missa. Se você não liga tanto para futebol ou não vai beber, você pode optar sim pela missa das 19:30 no domingo. Nós vamos estar lá. Eu estarei celebrando com quem aparecer domingo às 19:30 no Salão Paroquial. É mais uma oportunidade para a gente viver a experiência do nosso encontro dominical com o Senhor. E para falar de encontro dominical, eu queria usar a catequese dessa sexta-feira, como sempre procuro fazer, introduzindo um pouquinho o tema da celebração do domingo que nós vamos vivenciar agora. Eu estou falando do 14º domingo do tempo comum. A liturgia desse domingo ensina-nos onde encontrar Deus. Você já procurou Deus? Nós vamos aprender domingo agora. Ele garante-nos que Deus não se revela na arrogância, no orgulho, na prepotência, mas sim na simplicidade, na humildade, na pobreza e na pequenez. A primeira leitura do profeta Zacarias apresenta-nos um servo de Deus. Quem é esse servo de Deus? Que vem ao encontro dos homens na pobreza, na humildade, na simplicidade. E é dessa forma que elimina os instrumentos de guerra e de morte e instaura a paz definitiva. Ele vai narrar de um enviado de Deus, um servo de Deus, que vem montado num jumentinho. Você já ouviu falar de alguém que entrou em Jerusalém montado no jumentinho? É Jesus. É o servo humilde que vem prestar um reino de paz. O evangelho nos conta de uma oração de louvor que nasce do coração de Jesus, e ele exalta a Deus porque revelou essas coisas aos pequenos e confundiu os grandes. Às vezes nós ficamos tão arrogantes na nossa sabedoria, nas nossas percepções da vida, que não compreendemos a verdade que vem de Deus. Achamos que nós somos a verdade para Deus, enquanto Deus é a verdade. E a segunda leitura de São Paulo nos convida a comprometer-nos com Jesus a partir do nosso batismo. Ele fala que o mesmo Espírito que ressuscitou Jesus é aquele que nos capacita a viver a resistência ao mal. Ele fala para nós que é muito mais do que um mal moral, é o mal que vive dentro de cada um de nós. É essa inclinação para fazer a coisa errada, essa inclinação parece que para poder arriscar a vida por algum favor, alguma vantagem, algum mérito, ser maior do que o outro. Ele fala que o mesmo Espírito que ressuscita Jesus, ele habita em nós e é ele que nos fortalece para a gente resistir essa inclinação do mal que todos nós às vezes percebemos despertar dentro de cada um de nós. Mas o evangelho, vamos tentar vê-lo aqui. Não vai dar tempo não, tô vendo que meu tempo estourou. Acho que eu falei demais, hein? Ou o relógio que tá muito ligeiro para mim, misericórdia. Mas o evangelho, então, eu já tinha meio que descrito ele, que ele é muito pequenininho. É Mateus 11, de 25 a 30. Ele vai trazer, no primeiro momento, um louvor de nosso Senhor Jesus Cristo, chamando a atenção para o cuidado que Deus teve de escolher se revelar aos pequenos e não aos grandes. O que é que acontece então? Vou tentar ser rápido e sintetizar um pouco o evangelho, que senão eu não dou conta de fechar o tema da liturgia desse domingo. Acontece que as pessoas, doutores da lei e os senhores do templo, eles se achavam senhores da verdade e eles compreenderam que a gente conhecia Deus a partir da lei. Eles não aceitaram que o conhecimento de Deus vem de Jesus Cristo. Os pequenos que Jesus ia encontrando pelo caminho, pelas estradas da vida, aqueles doentes, aqueles discriminados, eles não tinham ninguém a quem recorrer. Então eles acorriam a Jesus, ali eles eram perdoados os seus pecados, eles eram curados e principalmente eles se redescobriam filhos amados de Deus. Já aqueles que se garantem por eles mesmos, pela lei, pelo conhecimento, pela ciência, esses se mostram ignorantes, porque pensam que pode chegar a Deus a partir do livro, da vida acadêmica. E Deus se dá a conhecer a quem se deixa encontrar com Jesus. Então, nós vamos aprender que é na simplicidade, na abertura do nosso coração, na verdade de cada um de nós, com a contradição, como nós ouvimos na segunda leitura, é que Deus se faz conhecer misericordioso, solidário, aquele que conduz a gente no caminho da verdade. Então é isso que nós vamos celebrar nesse domingo. Um Deus que vem até nós e que procura caminhar à nossa frente, caminha conosco e quer se dar a conhecer. Mas é preciso da gente ser simples. Quem é arrogante, quem é autossuficiente, quem se diz dono da verdade, nunca vai fazer uma verdadeira experiência com Jesus. Vamos ouvir só um pedacinho antes do intervalo de Adriana Lopes, Deus te chama. E nesse chamado cantado por essa artista, a gente pedir a Deus que nos ajude a responder, iluminado pelo convite do evangelho desse próximo domingo. Sermos simples, porque é o simples que Deus se dá a conhecer.

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8: Muito bem, estamos de volta aqui nas ondas da nossa querida Rádio Educadora. Chegou aquela hora de dar voz a quem interagiu conosco através do WhatsApp da Rádio Educadora. Quero colocar nos nosso momento de oração as intenções da Aparecida Ferreira, a Cidinha, lá do Cidade Nobre de Ipatinga. Que Deus abençoe, Cidinha, que você recupere logo desse resfriado, dessa gripe, e se faça plena de saúde e cheia de vida para poder curtir a caminhada e torcer para a seleção brasileira. Quero também cumprimentar a Madalena. Ô Madalena, que Deus te abençoe e guarde. A Madalena, ela trabalha com um ateliê, então ela faz muita coisa bonita. Ela é uma artista, uma fada da costura, além de outros talentos que ela também desenvolve. E ela está participando do nosso programa, chamando a atenção. Ela ouviu a gente falando que hoje é o dia da gente ficar sem sacola. E ela realmente procura trabalhar com material reciclado. Isso é uma consciência. Aqui na Rádio Educadora também nós temos tido esse cuidado de diminuir o consumo de papel. A Maria Leão, ô Maria, boa tarde. Maria, você está com a mala pronta já? Fala para nós. A Maria está junto conosco aqui pedindo por oração. Vê se pode, gente. A irmã dela, a Luzia, né? Ela levou uma queda, machucou e está um pouco impossibilitada de caminhar. Já foi medicada, graças a Deus. Ô, Luzia, meu Deus do céu. Que Deus te abençoe, viu? Recupera logo, Luzia. Não pode ficar doente, não. Misericórdia. O Matheus Carlos também participando conosco. Deixando aquele abração pro padre Cláudio também, né, Matheus? Obrigado pela participação. O Valtares também participando conosco. Boa tarde, Valtares.
0: Sua benção, Padre José Wilker. Aqui é o Valtarez Alves. Peço oração para Naná do Pula Pula.
8: Uhum.
0: E minha esposa Terezinha Dedeg e todas as famílias do mundo inteiro.
8: Obrigado, Valtarez. Nós estamos registrando aqui sua intenção. Vamos rezar junto com você. Quem está participando conosco também é a nossa querida ouvinte Nair. Boa tarde, Nair. O que você está mandando?
9: Oi, boa tarde, Padre José Wilker.
8: Boa tarde.
9: Eu estou perguntando qual bairro e cidade que eu moro. Eu moro aqui na cidade de Coronel Fabriciano e me resido aqui no bairro Contente, Capitão.
8: Ah, tá. Aham.
9: Uhum. Né? O meu apartamento é o Bloco 6, apartamento 404.
8: Então nossa, fica dando endereço, não, que a gente aparece aí, hein? Ô, dona Nair, obrigado pela participação. Bom cafezinho da tarde para você aí. Fica com Deus. Quem tá aqui participando conosco também é a Vitalina. Vitalina já teve na fazenda dela, trouxe lá a banana, o chuchu. O chuchu você manda pro Padre Evaldo, tá, ô Terezinha? Faz favor. Ele falou que tá doido pra comer chuchu. Chuchu, tá nem conseguindo falar, tá enrolando. Tá sentindo falta do seu chuchu. Misericórdia. Abraço, Vitalina. Quem tá aqui participando conosco é a Andréia. Boa tarde, Andréia.
10: Oi, padre.
8: Oi.
10: Tudo
8: jóia?
10: Andréia. Uhum. Vila Militar, deixa eu te falar.
8: Ah.
10: Aqui você acredita? Que eu também tenho essa mania de estar conversando com a pessoa e ficar cutucando.
8: Ai, tá vendo, André?
10: Ai, Deus, ficar cutucando com a mão. Aí é.
8: Irrita, né?
10: Tem um amigo que chama Diego. Ele odeia. Ele fala comigo, assim, Andréia, eu odeio que você conversa comigo cutucando.
8: Nós é mineiro, né, Andréia? Nós conversa com a mão também, não é só com os lábios, não. Misericórdia. Obrigado pela participação. Quem tá aqui participando conosco também é a Aline. Boa tarde, Aline. Deus te abençoe e te guarde. Ela tá falando em nome do Luperte. Tudo bem? Ah, sim. Abraço, viu, pelo seu Luperte, que tá aí ligadinho na Rádio Educadora e junto com a nossa amiga Aline ouvindo a nossa programação. E a Rosaina, boa tarde, Rosaina, tudo bom? Ela tá pedindo oração pela sua irmã, a Rosária, que está fazendo aniversário. Parabéns, Rosária, que Deus te abençoe e guarde e te conserve na santidade e na paz. São quem participou conosco do programa hoje, interagindo com a gente. Então vamos juntos rezar pelas intenções?

vamos então nos colocar nessa confiança, igual o padre Antônio Maria canta, nós queremos que Jesus cure as nossas enfermidades, nossas dores físicas e espirituais. A nossa proteção está no nome do Senhor, que fez o céu e a terra. O Senhor esteja convosco, Ele está no meio de nós. Rezemos. Senhor Jesus, que passastes a vida fazendo bem e curando todos os enfermos, eu creio no teu poder e no teu infinito amor por mim. Peço a vossa bênção e a vossa misericórdia para que cureis os enfermos que comigo fazem este pedido. Concede-me, Senhor, a cura física e a cura da alma, que seja pela ação do teu Espírito Santo ou através dos médicos e remédios. Aumenta minha fé, pois eu acredito que podes me devolver a saúde. Hoje, Senhor, coloco minhas dores e sofrimentos em tuas mãos, assim como os doentes que me pediram oração. Cuida de cada um deles, Senhor, e tem misericórdia. Obrigado, meu Deus, por toda a obra que estás realizando em meu corpo e em meu coração. Amém.

assim a gente vai cheio de esperança, concluindo mais um Clube dos Amigos. Você que ainda não faz parte dessa família, te convido a entrar em contato conosco, participar dessa grande ação evangelizadora que é esse momento na Rádio Educadora. Que Deus abençoe e guarde cada um de vocês. Ó, a Graça Saraiva entrou em contato conosco, ela é do Recanto Verde, de Coronel Fabriciano. Ô, Graça, eu não tenho mais como rodar o seu áudio, porque a gente já está despedindo. Espero que, se você tiver oportunidade, entre em contato conosco um pouquinho antes, até mais ou menos 15 para as 4, eu consigo colocar sua participação no ar. Eu vou ficar muito feliz da gente interagir um pouquinho aqui nas ondas da 91,7. Deixo meu abraço carinhoso para todos, bom final de semana. Amanhã, 6 horas da manhã, nós começamos o dia com a nossa oração, o Evangelho do Dia. E aqui no programa Clube dos Amigos, segunda-feira, às 15h15, logo após a consagração à Nossa Senhora Aparecida. Obrigado, meu amigo, minha amiga. Não fique triste. Vem aí, Educadora Toca, com Marcos Pereira. Abraço para todos, bom final de semana e fique com Deus!

0: Clínica e a hora certa. 4 em ponto.
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0: Na primeira do Vale, 4:02. Confira aí, 4:02. Boa tarde com alegria. Marcos Pereira te fazendo companhia. Boa tarde, meu amigo. Boa tarde, minha amiga. Boa tarde, senhora. Boa tarde, senhor. Boa tarde, meninos e meninas. Boa tarde.
7: Boa tarde.
0: Como é que você tá? Tudo bem? Tudo tranquilo? Tudo de boa? Na vibe? No clima? Eu sei. Hoje você tá de bem com a vida. Hoje você tá sorrindo à toa. Começou feliz nesse dia, porque assim que acordou, pegou o telefone e foi conferir se era o exato dia da semana que você tanto tava esperando. Chegou o fim de semana, sextou, bebê!
8: Sexta-feira!
0: Ainda bem, né?
8: Chega de canseira.
0: Garçom! Pode vir, garçom. É aqui, ó, na minha mesa. Tô te chamando, enche meu copo. Pode encher, garçom. Coloca mais. Foi mais. Mais, mais, mais. Tá bom, garçom, tá bom, tá bom, tá bom. Senão, o que que vai acontecer? Vai encher o copo demais, vai transbordar e molhar a mesa toda. Mas eu sou teimoso, né, garçom? Eu fico pedindo pra colocar mais, mais, mais, mais. A gente fica com aquela emoção, aquele desejo de viver intensamente o fim de semana, graças a Deus. Desejo pra você uma linda sexta-feira, dia 3 de julho de 2026. Liberando os nossos canais de interação, telefone fixo 38410730 e o zap zap 99771-4902. A partir de agora você vai mandar beijinhos na bochecha de quem você gosta. Vamos nessa, começar o programa em alto estilo hoje. Rick e Renner.

Maria Frazo. 4 meses. 4:10. Confira aí, 4:10. 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

0: Boa tarde, ouvintes do Educadora Toca. Estamos de volta com todas as novidades da MovieCon em Ipatinga. Começando com o que segue em cartaz, continua a sátira de comédia Todo Mundo em Pânico 6, o novo sucesso de Steven Spielberg, Dia D, a continuação da franquia mais famosa da Pixar, Toy Story 5, e a estreia da semana passada, o novo filme do universo cinematográfico da DC Comics, Supergirl. O longa já conta com suas primeiras notas e, por mais que a crítica especializada tenha pegado pesado com o filme, que possui apenas 54% de aprovação, o público tem feito a diferença mais uma vez, com 76% de avaliações positivas. A nota do público é considerada boa quando comparada a outros filmes do mesmo universo compartilhado da DC. O longa vem sendo visto como um bom filme, mas algumas incoerências da história com o padrão da personagem e também com personagens secundários, como o Lobo, interpretado por Jason Momoa, tem sido um dos principais alvos das críticas. Mas agora vamos à grande estreia da semana e à primeira estreia do mês, porque neste dia 1º de julho chega aos cinemas Minions e Monstros. Os eternos ajudantes do vilão Gru, da franquia Meu Malvado Favorito, estão de volta para mais uma aventura. Desta vez, o pequeno ser amarelo James assume um papel principal ao lado da sétima arte. O longa se passa na era de ouro do cinema e acompanha o mais solitário e criativo entre os colegas Minions. Insatisfeito em ser apenas mais um membro da tribo a serviço de um chefe, James sonha em fazer filmes, e na busca por esse desejo, ele acaba sem querer libertando uma série de monstros e uma gangue de criaturas com plano de destruir o mundo. Junto dos outros Minions, James terá que encontrar essas horripilantes criaturas para viver as cenas dos filmes dos seus sonhos. E esse foi o programa desta semana. Quer ganhar um par de ingressos para assistir a qualquer um desses filmes? Então mande pra gente uma mensagem com a frase "eu quero ver filme" e você já está participando. Eu vou ficando por aqui, mas semana que vem estamos de volta com tudo sobre o cinema.
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2: Valeu, Jorge, até sexta-feira que vem.

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1: 4:18, confira aí, 4:18, bola tá rolando nesse momento, Copa do Mundo 2026, Austrália e Egito, 56 minutos, um para a Austrália, um para o Egito, e todo mundo tá na expectativa de logo mais conferir o confronto entre Argentina e Cabo Verde. Muita gente torcendo para Cabo Verde por causa do goleiro que viralizou na internet, o Vozinha. Olha o apelido dele, Vozinha, porque foi criado pela sua querida avó, fez sucesso, ganhou milhões de seguidores e muitos brasileiros estão torcendo para que ele feche o gol e faça o seu time avançar na competição, eliminando a Argentina. Agora, tem brasileiro que também está torcendo muito para o Messi fazer mais gols e se tornar o artilheiro isolado da Copa do Mundo em todas as edições, né? O maior artilheiro de todos os tempos. E você, como brasileiro, torce também pela Argentina? Tem gente que fala muito mal de quem tem a coragem de torcer para a Argentina, porque tem argentinos que criticam o Brasil, que provocam o Brasil, mas tem aquelas pessoas que também acreditam, que tem muitos argentinos que gostam também do nosso futebol e respeitam os brasileiros. Não é uma unanimidade, né, gente? Em todo lugar vai ter pessoas boas e pessoas ruins, gente contra e gente a favor. E hoje, para fechar a segunda rodada, Colômbia e Gana, às 22:30, fechando os jogos de hoje da Copa do Mundo 2026. Vamos cantar com Bruna Viola.

LB. Ela não está aqui. 4:27, confira aí, 4:27, passando no WhatsApp, sócio do Clube dos Amigos, Valtariz Alves, do Centro de Fabriciano, escreveu: boa tarde, meu amigo Marcos Pereira, estou ligadinho no seu ótimo programa, quero parabenizar você e toda a excelente equipe da nossa querida educadora. Manda uma música com muito carinho aí para minha esposa, Terezinha Dedeca. Valeu, Valtariz. Edinalva Rodrigues, do Cidade Nobre, em Ipatinga, ela escreveu: boa tarde, Marcos, estou aqui costurando e curtindo a programação da educadora. Eu quero ver filme. Valeu, Edinalva, já tá concorrendo. Obrigado, boa sorte para você. E ela escreveu: Marcos, depois você toca aí com a música da dupla Zezé de Camargo e Luciano. Deixa comigo. Deixa eu mandar um abraço aqui também. Tem uma outra amiga que eu tenho um carinho muito grande, tá antenada, com a orelha encostada no radinho, curtindo a nossa programação. Eu tô falando da Janice Santos, do bairro Santo Eloy, em Coronel Fabriciano. Obrigado, Janice, pela audiência, pelo carinho. Turma boa demais, curtindo a programação.

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7: 4:30, confira aí, 4:30, é hora de informação, ela já está no estúdio. Jornalista Mônica Soares. Boa tarde, Mônica.
8: Boa tarde, Marcos Pereira, e a você, ouvinte da Rede Educadora de Comunicação. Cerca de 20 mil estudantes da Rede Municipal de Ensino de Ipatinga participam das ações de educação empreendedora desenvolvidas nas escolas e creches conveniadas do município. Os projetos serão apresentados ao público durante a Expousipa 2026, que será realizada entre os dias 8 a 10 de julho no Clube Uzipa. Entre os destaques estão iniciativas desenvolvidas pelos alunos, como o projeto de fermentação natural do pão, que utiliza a panificação para estimular planejamento, organização e trabalho em equipe, e o UCECOF, voltado ao cultivo do café, inovação e sustentabilidade. O stand também contará com a participação do Banco de Alimentos de Ipatinga, que apresentará produtos elaborados a partir do aproveitamento integral dos alimentos, incentivando práticas de redução do desperdício e segurança alimentar. A visitação à Expousipa é gratuita, mediante credenciamento antecipado no site oficial do evento. E uma pesquisa da Confederação Nacional da Indústria aponta que 97% das indústrias brasileiras prevê impactos caso seja aprovada a redução da jornada semanal de trabalho e o fim da escala 6x1. O levantamento também mostra que 73% das empresas são contrárias à mudança por meio de lei. Segundo a pesquisa, as principais preocupações são o aumento dos custos operacionais, a perda de competitividade e a redução da produção. Além disso, 46% das empresas afirmam que podem rever planos de investimento e expansão caso a proposta seja aprovada. Entre as medidas que as indústrias pretendem adotar para enfrentar os impactos estão o repasse de parte dos custos aos consumidores, investimentos em automação e redução de reajustes salariais ou promoções. A redução da jornada de trabalho e o fim da escala 6x1 seguem em debate no Congresso Nacional, enquanto representantes do setor produtivo apontam possíveis impactos econômicos. Outros estudos apresentados durante a discussão indicam indicam benefícios como melhoria da qualidade de vida, aumento da produtividade e geração de empregos. Para a Rede Educadora de Comunicação, repórter Mônica Soares.
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7: 4:34, confira aí, 4:34. 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Rodrigo Santos é amplamente conhecido por sua consagrada trajetória como baixista e vocalista da banda Barão Vermelho, grupo que integrou por 25 anos. Ele fez parte de 1992 até novembro de 2017, vivenciando grandes turnês, festivais e gravações icônicas que marcaram a história do rock. Vamos ouvir.

música nova do Gustavo Lima, Bala Alojada. Muita gente parabenizando ele, falando assim, olha, que bom que o Gustavo voltou a gravar a bachata, que é esse ritmo que fez ele explodir em várias partes do Brasil. Ritmo que vem da República Dominicana. 4:45, confira aí, 4:45, deixa eu ver quem é que tá ouvindo a gente aqui, mais pessoas antenadas curtindo o nosso som. Um abraço muito especial para Tainara Júlia, do Giovannini, em Fabriciano, e a Elizabeth Ribeiro, do Centro de Fabriciano, obrigado pela audiência. Depois do intervalo eu vou ouvir um áudio. A ouvinte gravou um áudio pra gente, eu vou passar no ar.

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2: 4:47, confira aí, 4:47. Chegou um áudio aqui no nosso zap da minha amiguinha Andréia Carmona do Vila Militar em Ipatinga. Só que quem gravou o áudio mesmo é o filho da Andréia. Ele só não falou o nome dele, mas ele tá participando com a gente. Eu, no comecinho do programa, falei que a bola tá rolando, né, pra Austrália e Egito. 85 minutos de bola rolando. 1-1. Tá empatado até esse exato momento. O Mohamed Salah, do time do Egito, tá em campo, fazendo de tudo para tentar oferecer a oportunidade do seu país avançar na competição. A querida Andréia mandou mensagem, por quê? É o filho dela, pegou o telefone e falou: sua mãe, deixa eu gravar um áudio aí, porque eu disse que hoje também vai ter o jogão entre Argentina e Cabo Verde, às 19h. Cabo Verde tem um goleiro, Vozinha, que está sendo muito amado por vários brasileiros que tem acompanhado ele, veio de uma origem muito humilde e ganhou milhões de seguidores nas redes sociais. Aí eu perguntei, né? Será que tem mais gente torcendo para a Argentina, do Lionel Messi, ou a maior parte dos brasileiros estão torcendo para Cabo Verde? E o nosso ouvinte, o André, acabou de responder aqui no Zap Zap. Ele escreveu: Marcos, meu nome é André. Ele mandou um áudio, vamos ouvir. Fala comigo, André.
3: Marcos, aqui é o filho da Andréia. Quando é jogo do Brasil, eu torço pro Brasil. Agora, uhum, quando é jogo do time do Vozinha, eu torço pro time do Vozinha. É assim.
2: Ah, então tá bom, que maravilha. Então, você torce pela nossa seleção, quer que o Brasil seja hexacampeão levantando a taça, mas quando o time do Vozinha entra em campo, Cabo Verde, você torce para a seleção de Cabo Verde. Obrigado pela sua participação, André, valeu. A Heloísa Germano do bairro Contente em Fabriciano também tá ouvindo o programa, minha amiga querida, obrigado, Heloísa, pelo carinho, tá antenada. Beijinhos na sua bochecha. Grupo Chocolate e Turma do Pagode.

0: Capu e Guilherme e Ana Castela. Todo mundo. Menos eu. Só eu que ela não beijava porque. 4:57, confira aí, 4:57. Pessoal, é o seguinte, vem aí a hora do Rush com Felipe Machado. Eu volto depois da hora do Ângelos com o Padre José Wilke. Fica ligadinho aí.
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0: tarde, minha Fabriciano. Boa tarde, Vale do Aço. Eu sou Felipe Machado e está começando mais uma edição da sua revista eletrônica do fim de tarde, A Hora do Rush. 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Até às 6 horas você confere tudo o que acontece no trânsito aqui na região metropolitana do Vale do Aço, com informações em tempo real para facilitar a sua volta para casa. E não para por aí, tem também destaques, reportagens e os fatos que marcaram um dia em Minas, no Brasil e no mundo. Hoje é sexta-feira, sextou, senhoras e senhores, sextou. E você, hoje é dia 3 de julho de 2026, você está na sintonia da Rede Educadora de Comunicação, conectando o Vale do Aço com o mundo. Coordenação artística de Matheus Cabral, coordenação de jornalismo de Janaína Oliveira, coordenação administrativa de Joana Velino e direção de Padre José Wilker. Você pode acompanhar o nosso programa pelo rádio, pelo site radioeducadoramg.com.br, o site que mais cresce aqui no Vale do Aço. Tem também o nosso aplicativo, é só entrar na sua loja aí, seja Android, seja iOS, você baixa o nosso aplicativo Rede Educadora e também tem o nosso canal no YouTube. Estamos ao vivo, estamos em live lá no nosso canal. Aproveite, se inscreva lá e ative o sininho de notificações. Nos destaques do dia, nós vamos falar do trânsito nesse momento aqui na região metropolitana do Vale do Aço e também chamar o nosso departamento de jornalismo da Rádio Educadora com as notícias do dia. Manhã de acidentes no Vale do Aço, carro cai em galeria em Patinga e ônibus bate em poste em Timóteo. Você viu, menina, as tretas do dia? Do nada. Sexta-feira cheia de acidentes aqui na região, a gente vai destacar aqui esses dois que ocorreram. O do carro que caiu lá na galeria em Patinga foi depois do almoço, né? Foi mais ou menos no horário do almoço, e o acidente com o ônibus lá em Timóteo foi de manhã. Tem também Dia Nacional de Combate à Discriminação Racial, reforça a importância da conscientização e do respeito, matéria, reportagem especial da nossa querida Mônica Soares, e também tem Matheus Cabral falando sobre os esportes. Neste momento, neste exato momento, 5:03, começa a prorrogação do jogo entre Austrália e Egito, e pelo visto um jogo bom, um jogo pesado, um jogo pegado. O jogo tá 1-1, um pra Austrália, um pro Egito. Tô querendo saber onde é que é o jogo. Mas o jogo começa a prorrogação agora, então teremos mais uma prorrogação aí nos 16 avos da Copa do Mundo. E, né, nesse final de semana começa a segunda fase, as oitavas de final, né? Lembrando que o Brasil joga no domingo às 17h. Também tem Matheus Cabral daqui a pouco falando sobre os esportes. Você viu o jogo do Cristiano Ronaldo ontem? Menino Robozão tá online, Portugal está online e continua na Copa do Mundo, passou para as oitavas de final, um jogo polêmico, três gols anulados da Croácia. Pau quebrou, foi um jogaço ontem. O programa, como sempre, tá imperdível, senhoras e senhores. Siga comigo até às 18h, aqui na Hora do Rush.
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0: Horas e 4 minutos, a gente começa falando sobre o trânsito aqui na área central de Coronel Fabriciano, e sexta-feira, né? Sexta-feira tem um trânsito um pouco mais carregado. A gente fala aqui da José Cornélio e toda a extensão aqui da Maria Matos, toda a extensão, a subida da José Cornélio e toda a extensão da Maria Matos também com o trânsito carregado nesse momento. Duque de Caxias também, para quem tá saindo ali da Magalhães Pinto e vindo em direção ao centro, a subida da Magalhães Pinto, e não, então emendou, hein? A subida da Magalhães Pinto desde próximo ao trevo ali até a rotatória ali do antigo barrilzinho, e seguindo a Duque de Caxias até a esquina da Quintiliano Pereira, com o trânsito carregado ali próximo ao Hotel Panorama. No trevo de Fabriciano, nossa, o trevo tá daquele jeito. a subida da Magalhães Pinto para Tancredo Neves, sentido Ipatinga, a alça, né? A alça que liga a Magalhães Pinto a Tancredo Neves, sentido Ipatinga, com trânsito carregado. E o outro destaque aqui é a alça que liga a Magalhães Pinto a Tancredo Neves, mas quem tá indo sentido Timóteo, a outra subida, né? A alça do outro lado aqui, para quem tá indo sentido Timóteo, com trânsito carregado, gente, pesado. Destacar aqui também Tancredo Neves, rua de ligação, ali em frente à rodoviária velha, até o semáforo ali da Iriri. No resto da Magalhães Pinto aqui, deixa eu ver aqui, só nos semáforos, né, que tem aquela retençãozinha básica, mas de resto, trânsito tranquilo nesse momento. Trânsito seguindo, né, com aqueles pontinhos de lentidão, mas trânsito fluindo lá na Magalhães Pinto. E participe conosco, tá no trânsito e viu alguma coisa interessante, quer compartilhar com a gente, mande mensagem no nosso WhatsApp, o 31997714902, 31997714902. Previsão do tempo para a região metropolitana do Vale do Aço, a noite desta sexta-feira deve ser de céu limpo. Deixa eu só dar uma olhada aqui se tem alguma coisa aqui na previsão do tempo. A mínima para esse sábado, né, para essa madrugada de sexta para sábado é de 16 graus, máxima de 28 amanhã. Teremos um dia quentinho e sem possibilidade de chuva. Cinco e sete, começam então as nossas reportagens do dia. Amanhã desta sexta-feira registrou dois acidentes de trânsito em cidades do Vale do Aço. Em Ipatinga, um carro caiu na galeria do Ribeirão na Avenida Gerasa, após colisão no bairro Betânia. Em Timóteo, um ônibus coletivo bateu frontalmente em um poste de iluminação pública no Centro-Norte. Nos dois casos, não houve vítimas com ferimentos graves. No começo da tarde de hoje, um Honda Civic com placas de Ipatinga colidiu com um Chevrolet Agile no bairro na Gerasa, ali no bairro Betânia. Após o impacto, o motorista perdeu o controle da direção, saiu da pista e o veículo, né, o Honda Civic, despencou no fundo da galeria ali da Avenida Gerasa, no Ribeirão Ipanema. O corpo de bombeiros foi acionado e realizou o resgate das vítimas. No Civic estava o condutor, uma filha e um neto. No Agile havia uma mulher. Todos receberam atendimento do SAMU e sofreram ferimentos leves. As circunstâncias que provocaram a colisão inicial ainda serão apuradas. Vale lembrar que esse é o segundo acidente com um veículo caído uma galeria registrada em Ipatinga em poucos dias. Na última terça-feira, dia 30, a gente falou disso aqui, um carro também despencou na galeria no bairro Esperança, após a condutora perder o controle do veículo e arrancar árvores antes de cair. Ela foi resgatada pelo corpo de bombeiros. No fim da manhã de hoje, um ônibus coletivo da empresa Autotrans se envolveu em um acidente na rua Joaquim da Silva, no bairro Centro-Norte, em Timóteo, nas proximidades ali, próximo do Cefete. O coletivo bateu frontalmente contra um poste de iluminação pública que fica à margem ali da via. A princípio, nenhum dos passageiros ficou ferido. O estado de saúde do motorista também não foi confirmado oficialmente. O trânsito no trecho foi interrompido para remoção do veículo e avaliação das condições do poste pelos órgãos responsáveis. No vídeo, nas fotos que a gente publicou, né, tá a nossa reportagem lá no nosso portal educadoramg.com.br, menino, o poste arregaçou, o poste ficou assim, destruído, né, um ônibus, né, com impacto, destruiu o poste. Os moradores da região reclamaram que estavam sem energia. Eu até mandei uma mensagem aqui para assessoria da CEMIG, mas não chegou resposta de como tá a situação. A situação lá na rua. Qual é o nome? Da rua João da Silva? Joaquim da Silva, perdão. Rua Joaquim da Silva, lá no Centro-Norte. Mas a CEMIG não me deu notícia. Se você tiver informação, se você for da rua, tiver sem energia, mas tá online ainda no celular, mande mensagem pra gente, 319-9771-4902. Música. 5:10, o ministro de Minas e Energia, Alexandre Silveira, assinou nesta terça-feira em Belo Horizonte um acordo de cooperação técnica com a Polícia Federal para viabilizar investimentos de 20,3 milhões de reais destinados ao combate à mineração ilegal na bacia do Rio Doce. Os recursos fazem parte do novo acordo do Rio Doce, firmado para a reparação dos danos provocados pelo rompimento da barragem de Fundão em Mariana. O ministro de Minas e Energia, Alexandre Silveira, comenta.
2: Primeiro eu queria destacar que é uma alegria muito grande estar no

0: mais efetivo combate ao crime organizado no Brasil. Ninguém viu um número tão grande de operações como a gente vê hoje pelo Brasil afora, da Polícia Federal entregando resultados para o Brasil. E aqui nós tivemos a alegria de poder assinar o Acordo de Mariana. Eu quero aqui fazer um registro e uma constatação. Falava-se 100 bilhões de reais em dezembro de 22. Nós começamos assim que entrei, inclusive foi um compromisso meu assumido no auditório de ministro de Minas e Energia quando tomei posse, que eu não deixaria de ser ministro sem efetivamente minimizar os impactos dessa tragédia, na minha opinião, muitas vezes, e da Polícia Federal também, mas a Justiça entendeu diferente, crime acontecido em Minas Gerais, que foram os acidentes de Mariana e os acidentes de Brumadinho. E nós fizemos um acordo com uma participação muito efetiva, a liderança do presidente Lula, da AGU, liderando esse processo, de 170 bilhões de reais. E agora nós começamos a execução orçamentária, já que isso foi feito uma modelagem junto com o BNDES, para que os recursos sejam aplicados de forma adequada. E parte desse recurso não poderia ser deixar de vir para aplicação na prevenção e fiscalização adequada do setor mineral mineiro. Por isso, esses 20 bilhões, que o doutor Richard vai poder dizer bem como vai aplicar, 20,3 milhões de reais para fortalecer a Polícia Federal do Estado de Minas Gerais, sob a tutela e o comando desse servidor de carreira, que é o doutor Richard.
1: Horas e 3 minutos, aproveitar a fala do ministro para falar o seguinte: amanhã, sabadão, tem Conexão Natureza. Meu querido parceiro Vinícius Moreira, gerente do Parque Estadual do Rio Doce, e eu apresentaremos mais uma edição, a segunda edição do Conexão Natureza. E amanhã a gente recebe o pessoal da Bemisa. A gente vai falar sobre sustentabilidade e mineração, né? Os desafios da sustentabilidade dentro da mineração. O ministro falou aí sobre o acidente, o que a gente chama de crime, né? Lá em Mariana, sobre a barragem de Fundão, e a gente vai discutir o que esse acidente, o que esse crime, não foi acidente, o que esse crime ensinou para as outras empresas? Os protocolos mudaram? O que a mineração aprendeu com isso? E como que isso gera, como eles tentam impactar cada vez menos o meio ambiente? A gente sabe que a mineração impacta diretamente, né? Tem muito efeito colateral, mas infelizmente a gente precisa. Você quer ter seu celular bonitinho na mão aqui, você precisa, né? Os minerais, muita coisa que é feita aqui, o celular, a bateria de lítio, uns outros parados aqui, os metais e tal, são todos na natureza, irmão. São tudo na natureza, que bonitinho. Isso vem da mineração e a gente precisa conservar o planeta. O planeta tá indo de mal a pior. Nós estamos fazendo bagunça nesse negócio. Esse tempo tá ficando esquisito. E amanhã a gente vai ter um papo sobre esse assunto. Então eu convido você que acompanha a Hora do Rush para acompanhar com a gente aqui na 91,7 pelo rádio e também lá no nosso canal no YouTube. Se você quiser ver a minha carinha é feia, mas o Vinícius é um cara bem apessoado, né? Arrumou uma permuta aí para cortar o cabelo. Tá bonitinho, tá arrumadinho. Então você pode acompanhar também lá no nosso canal no YouTube ao vivo a partir das 11 horas da manhã, beleza? 11 horas. 5 horas e 15 minutos, hora do intervalo. Eu vou ali e volto já, e você não saia daí.

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0: 5:21, 5:21 aqui na sua 91,7 FM, a hora do Rush, na Rádio Educadora, monitorando o trânsito louco e caótico do Vale do Aço. Esse papel seu o quê, menino? A menina tá colocando uns papel no carro aqui, eu não sei de que é, não. Ah, não sei de. Não é dos nossos. Não é de parceiro, não. Deixa eu falar o seguinte, a gente vai direto para Pedro Linhares Gomes, perímetro urbano da BR-381, para falar sobre o trânsito que tá daquele naipão, menino. A linha aqui tá até vermelho escuro, misericórdia. Do centro, da altura ali do centro comercial do Horto até a estação ferroviária, com trânsito bastante carregado nesse momento lá em... Ah, tá. Lá em Ipatinga. Eu vi um vídeo rodando aqui nos grupos que eu tenho de WhatsApp aqui, de uma picape travada naquela galeria, nas valetas ali, na subida da avenida ali do Hospital Márcio Cunha, a Kiyoshi Tsunawaki, né? Que vai, você sai ali do Hospital Márcio Cunha e desce pro Cariru. A picape tava travada ali na galeria, na subida, no sentido Márcio Cunha. Mas eu vi o vídeo, só que ninguém falou mais nada. Se alguém tá passando nesse trecho aí e puder me dar uma informação, mande pra mim. Ou manda no meu WhatsApp aqui, eu mando no da rádio, 31997714902. Mas eu vi esse vídeo, então, meia hora, 40 minutos no máximo, a ficar travada ali na valetinha, né? Do lado ali daquela via, daquela avenida. Tá, deixa eu ver outra coisa aqui, mas aqui no meu mapinha não tá aparecendo nada. Deixa eu falar dali de perto, então, da 458, a chegada a Ipatinga, pra quem tá vindo de vindo de Caratinga, vindo do aeroporto. Trânsito lento só a partir do viaduto ali da linha férrea até a rotatória ali da Praça Caratinga. E depois tem ali o trânsito travado também naquele semáforo próximo ali ao supermercado Pedrinho, que também dá uma agarrada na galera. A 381, a saída para Valadares, com trânsito tranquilo. Nesse momento a gente está sem notificação de acidente aqui no Vale do Aço. E 23, Santana do Paraíso recebeu nessa quinta-feira, ontem, uma agenda voltada ao fortalecimento da saúde pública, com a entrega de veículos para os municípios da região e os anúncios relacionados à implantação do Hospital Dia do Consaúde. As ações buscam ampliar a estrutura de atendimento e reforçar os serviços oferecidos à população. A repórter Mônica Soares acompanhou aí a programação. Vamos ouvir.
1: Boa tarde, Felipe Machado, e a você, ouvinte da Hora do Rush. O evento reúne autoridades e representantes do setor, além de gestores municipais e estaduais, para entender a importância do evento e os impactos das ações previstas. Conversamos com o prefeito de Santana do Paraíso, Bruno Morato, que fala sobre a importância do município receber esse evento e os benefícios esperados para a população. Qual a importância desse evento e também do Hospital Dia aqui na região para a população?
2: Então, hoje quem é gestor do sistema de saúde sabe que a gestão na nossa região é muito caótica, porque são poucas vagas, nós temos dificuldade em algumas especialidades e cirurgias. Todos os dias, a realidade dos municípios é que nós embarcamos pessoas para percorrer 200, 300 quilômetros para ser operados em outras cidades. E isso significa o quê? Significa risco para o paciente, significa desconforto, significa sofrimento, que também significa o aumento do custo operacional. E passou da hora da região do Vale do Aço ter um hospital a serviço da nossa população. Esse Hospital Dia, ele tem capacidade de cobrir cerca de 70% das cirurgias. Ele nasce com a vocacionado para atender mais de 20 cidades da região, mas pode ser ampliado. Então, sem dúvida alguma, é um grande ganho para nossa região, para a saúde da nossa população. E aquilo que eu sempre digo, a saúde, ela tem que ficar cada vez mais perto do povo. Para a gente é um grande orgulho. Em 2021, nós fizemos a doação desse terreno ao Consaúde. Na época não faltou gente para dizer que era impossível Santana do Paraíso ter um hospital. E eu sempre falava que o seguinte, que o segredo para se ter um hospital em Santana do Paraíso é a tendência da economia do momento, é a gestão compartilhada. E aí procuramos o Consaúde, na época presidente Márcio, agora presidente Vitor, junto com outros prefeitos, vereadores, deputados, todos saíram com esse projeto debaixo dos braços e virou uma grande construção agora com o ministro da Saúde, que é o ministro da Saúde Alexandre Padilha e também o ministro Alexandre Silveira, que de fato abraçaram esse projeto e fizeram esse compromisso de aportar 20 milhões para a construção desse hospital. Então, para a gente é um motivo de grande orgulho, é trazer a saúde para perto das pessoas, e a localização é em Santana do Paraíso, mas é uma localização muito estratégica. Por ser perto da BR-381, nós pensamos, na verdade, no conforto de todos os munícipes, incluindo o nosso munícipe também. O processo está passando por alguns ajustes, né, para se adequar às normas do Ministério da Saúde, e feito esses ajustes, ele vai novamente para aprovação, e a previsão que nós temos junto ao Ministério da Saúde, que é que, por enquanto, quem vai executar, de fato, essa obra, é que essa obra tenha início ainda esse ano. É claro que agora a gente entra no período de vedação eleitoral, então não vai poder começar a construção, mas passada com a vedação eleitoral, a nossa expectativa é que se inicie de fato as obras através do Ministério da Saúde. Inicialmente, só para construção, cerca de 20 milhões, né? Depois vem a parte também de equipar esse hospital. Nós temos dois projetos tramitando de hospital em Santana do Paraíso, né? Um hospital Dia do Com Saúde, que é esse projeto que nós estamos falando agora. Um outro hospital, um investimento de 40 milhões, né? Na expansão ali do bairro Cidade Nova, também numa área estratégica, 2 quilômetros da BR-381, 4 quilômetros do aeroporto. Esse outro projeto, ele está na fase de captação de recursos e projetos também. O projeto já está sendo aprovado e nós já captamos cerca de 11 milhões através do mandato da deputada Rosângela Reis, também do Ministério da Saúde. Esse segundo hospital, ele nasceria com uma vocação diferente do Hospital Dia, que são aquelas cirurgias mais simples que não requerem internação. Esse segundo hospital chama OSP, Hospital de Santana do Paraíso, mas seria também uma gestão compartilhada para atender a toda a região. E ele nasce vocacionado para traumatologia, que é uma realidade crítica na nossa região. Hoje em dia as pessoas se acidentam e elas ficam aí dias, muitas vezes semanas, esperando a disponibilização de um leito para tratar traumatologia. Então nós teríamos um hospital que nasceria para atender traumatologia, mas a nossa intenção é que, com o passar dos anos, ele cresça, vire um grande hospital. Talvez até um hospital regional.
3: Além do hospital, vai ter entrega também dos carros a cada município. Como a região aqui vê essa possibilidade dessa ajuda aos carros, à população?
2: Nós temos tido uma agenda nos últimos meses de entregas para esses municípios que foram atingidos pelo desastre do Rio Doce, né? E isso é muito importante, porque o desastre aconteceu há mais de 10 anos e durante esse período todo, a população, os munícipes e as prefeituras suportaram o prejuízo, né? E agora, de fato, isso começa a ser revertido, né? Entrega desses veículos que nós mencionamos aqui, que são veículos que vão auxiliar nas necessidades diárias do transporte à saúde, e com outros investimentos que os municípios também estão fazendo através dos recursos que receberam. Aqui no nosso caso, em Santana do Paraíso, nós acabamos de receber um micro-ônibus, estamos recebendo o segundo, para colocar no CETESP, que é o Centro de Terapias, que atende a 319 famílias de crianças autistas, e nós também vamos investir na construção de UBS e na construção também de um novo centro de terapias, um investimento mais de 6 milhões, nesse caso, um centro de terapias aqui para Santana do Paraíso.
0: 5h28, não vai dar tempo, né? Vai ter que ir pro próximo bloco. No próximo bloco, a gente ouve o prefeito de Timóteo, o Vitor Prado, que é o presidente do Com Saúde. Ele vai falar sobre a pedra fundamental do Hospital Dia. Esse Hospital Dia vai ser erguido lá em Santana do Paraíso. É um hospital que vai funcionar só durante o dia e, cara, vai desafogar muito o serviço de saúde aqui na região. Ter mais um hospital, mesmo que seja só durante o dia, mas já desafoga bastante com a Márcio Cunha, o Hospital Eliane Martins, o José Maria de Moraes aqui em Fabriciano e também o Hospital de Timóteo. Mas não vai dar tempo de passar e eu continuo acompanhando aqui a prorrogação entre Austrália e Egito. O jogo segue 1-1, Salah tentando fazer um golzinho ali, menino, sofrido. E é bonitinho ver o time da Austrália jogar, porque eles jogam de verde e amarelo, né? A camisa deles é amarela e o short é verde, dá uma nostalgia. Lembrando que domingo tem jogo do Brasil, menino. E Padre Zé Wilk abriu o programa dele aqui, o programa Clube dos Amigos, falando o seguinte: aqui na paróquia São Sebastião, né? A missa é aqui no salão paroquial, tem missa 7:30, tá? Com prorrogação, com pênalti, e inclusive é ele que vai dar a missa. Então, você que vai vir aqui, 7:30 a missa tá marcada, a missa tá de pé aqui na paróquia São Sebastião. 5:30, hora do intervalo, eu vou ali, volto já e você não sai daí.

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1: 5:30, 5:30.
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1: 5:33, teve uma cobrança de falta para a Austrália agora, mas não deu bom não, foi esquisito. Deixa eu falar o seguinte, o prefeito de Timóteo e presidente do Consaúde, Vitor Prado, também participou da agenda voltada ao fortalecimento da saúde regional ontem. O encontro reuniu gestores e tratou de ações para ampliar e organizar os atendimentos aqui na região.
10: Boa tarde a todos os ouvintes da Rádio Educadora. Para nós, enquanto presidente do Consaúde, nós representamos os prefeitos que são, os municípios que são consorciados através dos seus prefeitos. É uma luta que começou lá atrás, quando uma comitiva de prefeitos deslocou até Brasília, com um projeto em mãos, com o terreno. O Bruno Morato, prefeito aqui da cidade do Paraíso, fez a doação do terreno, passou o projeto pela Câmara. Então nós fomos caminhando e fomos recebidos lá pelo ministro Padilha, na época pelo ministro Alexandre Silveira e as comitivas de prefeito. A partir daquele encontro em Brasília, nós tivemos uma promessa de que seria analisado o nosso pedido. Logo depois, veio a resposta positiva. Na época, o Márcio Lima era o presidente do Consaúde, veio a resposta positiva. E de lá para cá, as coisas foram se organizando. Através aí do acordo de Mariana, o recurso de 21 milhões foi disponibilizado para a construção do hospital. E hoje nós estamos aqui para lançar a pedra fundamental para início das obras, é a ordem de serviço, aqui em Santana do Paraíso, local onde o hospital vai ficar situado neste município. A gente só tem que agradecer a todos aqueles que participaram para que esse momento aqui pudesse se tornar a realidade. A equipe aqui do Jesus, que é responsável pela execução da obra, provavelmente hoje vai estar falando dessa previsão. Nós estimamos que é uma obra grande, né? Antes mesmo que a gente possa ouvir da equipe técnica, eu disse que é uma obra de 1 ano e meio a 2 anos, mas eu creio a equipe técnica, quando for perguntada por vocês, eles estão aqui, sobre, né? Tempo de duração e entrega dessa obra, eles vão dar as informações mais precisas. O Consaúde é um hospital dos consorciados, né? São municípios consorciados em toda a região. É um hospital que ele vai trabalhar com baixa e média complexidade. Nós não seremos um hospital 24 horas, um hospital que vai, em princípio, né, atender cirurgias eletivas, consultas com especialistas, aquelas demandas que os municípios que não têm os seus hospitais, os municípios menores principalmente, dependem de um hospital. Com certeza o Consaúde, o Hospital do Consórcio, o Hospital Dia do Consaúde vai somar, porque aqueles procedimentos sim, de baixa complexidade, consulta com especialistas, exames mais complexos, cirurgias eletivas, são esses recursos que serão colocados à disposição dos municípios consorciados, que são do Vale do Aço e do Colar Metropolitano do Vale do Aço.
11: Boa tarde, Felipe Machado, e a você, ouvinte da Hora do Rush. Muito além do combate a incêndios, o trabalho do Corpo de Bombeiros envolve salvamentos, resgates, atendimento pré-hospitalar e ações de prevenção para acompanhar a evolução das ocorrências e oferecer um serviço cada vez mais eficiente. A corporação investe continuamente em qualificação, treinamentos e modernização dos equipamentos. Quem fala sobre a importância da data e a evolução do trabalho desenvolvido pelos bombeiros é o capitão Leonardo Schirme, do 11º Batalhão de Bombeiros Militar de Ipatinga.
12: O dia 2 de julho, no Brasil, comemora-se o Dia Nacional do Bombeiro. Essa data foi criada em 1954 por meio de um decreto-lei e é uma homenagem à criação do Corpo Provisório da Corte em 2 de julho de 1856 na cidade do Rio de Janeiro pelo então Imperador Dom Pedro II. Essa data é comemorada por todos os corpos de bombeiros do Brasil e é uma das datas mais importantes para todas as corporações bombeiros militares, principalmente porque Dom Pedro II é o patrono dos corpos de bombeiros do Brasil. O Corpo de Bombeiros, ao longo dos anos, vem sofrendo profundas modificações, tanto pelos avanços tecnológicos quanto pela melhoria dos militares da corporação. Os avanços tecnológicos trazem novos desafios no atendimento de ocorrências, como, por exemplo, os carros elétricos, que é uma tecnologia muito nova e que demanda constante aprendizado e treinamentos, mas, da mesma forma, o avanço tecnológico proporciona novas viaturas, novos equipamentos e novas técnicas de salvamento e socorrimento. Para fazer frente a esse avanço tecnológico, todos os militares passam por treinamentos constantes, cursos de qualificação e aperfeiçoamento, participam de eventos tanto dentro quanto fora da corporação, sendo voltado para as atividades de bombeiro militar, de salvamento, socorrimento e resgate. Além dessas atividades, os militares passam por treinamentos internos anuais, tanto em questões de conhecimento técnico profissional, como também teste físico para avaliação da condição física dos militares. A atividade bombeiro militar é muito específica e apresenta grandes riscos às questões de saúde mental e física dos militares, devido aos riscos envolvidos na atividade como um todo. A corporação se preocupa com essas situações e os militares são constantemente submetidos a acompanhamento médico e psicológico, tanto de forma interna quanto externa. Campanhas de valorização e motivação internas são constantemente desenvolvidas e possuem grande apoio e receptividade da tropa. Os treinamentos constantes e a aquisição de novas viaturas e equipamentos contribuem para a rapidez e eficiência nos atendimentos, mas atrelado a essa situação, a gestão do pessoal, mantendo equipes constantes, diariamente para o atendimento de ocorrências também tem mostrado grande eficiência no bem-estar da tropa e nos resultados alcançados, tanto que a corporação mantém-se entre as mais bem avaliadas pela população ao longo dos anos.
11: Este foi o capitão Leonardo Schirme. Por trás de cada atendimento também existem histórias que marcam a vida de quem escolheu a profissão. A rotina exige preparo técnico, equilíbrio emocional e dedicação para enfrentar situações que colocam vidas em risco. O terceiro sargento Anderson, do 5º Pelotão de Coronel Fabriciano, fala sobre os desafios enfrentados no dia a dia da corporação e relembra uma ocorrência que marcou sua trajetória como bombeiro militar.
13: Os principais desafios enfrentados, principalmente concernente à falta de efetivos, embora o governo ele tenha todos os anos feito concursos, mas ainda nós vemos uma grande deficiência para suprir a necessidade de uma resposta mais eficiente para a população. E também a questão do nosso trânsito, nós temos uma grande dificuldade em ter uma resposta tão rápida diante de um cenário que o nosso trânsito vai crescendo cada dia mais.
14: As condições de trabalho eu vejo que teve uma melhora significativa ao longo dos anos, principalmente com os grandes investimentos que foram feitos, tanto pelo governo, né? Pela própria corporação, buscando recursos com vários parceiros e trouxe melhoras tanto na estrutura dos nossos quartéis, também para as viaturas. Nós temos viaturas sofisticadas para ter resposta. Haja visto que nós temos grandes ocorrências complexas e com isso nós conseguimos ter uma resposta. Também a corporação a cada dia mais está disponibilizando cursos de formações, cursos de especializações, principalmente para locais de estruturas colapsadas, para situações de desastres, né? E até mesmo questões de incêndios. Então, nós vemos que teve uma melhora significativa. A ocorrência que mais me marcou foi a de Brumadinho. Sem sombra de dúvida, todo bombeiro que atuou naquela tragédia de 2019, que nós tivemos 272 vidas, né? Nós chamamos de joias em respeito aos familiares e também à memória daqueles que partiram, e isso representa muito para a corporação, porque ficamos vários anos tentando localizar todas as vítimas, tentando trazer pelo menos para a família poder enterrar aquele ente querido. Isso representou muito para nós como corporação. A corporação ela cresceu muito longo depois de Brumadinho, ela trouxe mais cursos de especialização e mostrou que a corporação está preparada para caso aconteça um sinistro. Nós tivemos recentemente uma grande tragédia em Juiz de Fora e o tempo resposta foi muito rápido e trouxemos também para as famílias uma resposta e eles puderam enterrar seu ente querido. Então traz para nós, né, essa corporação, né, o bombeiro, o amigo certo nas horas incertas.
11: Este foi o terceiro sargento Anderson, do 5º Pelotão de Coronel Fabriciano. Neste Dia Nacional do Bombeiro, a homenagem é a todos os profissionais que, com coragem, dedicação e compromisso, trabalham diariamente para proteger vidas e levar segurança à população. Para a Rede Educadora de Comunicação, repórter Mônica Soares.
1: 5h43, 6h12, que gira aí, né? A Mônica entrou falando sobre essa reportagem do Corpo de Bombeiros. Essa reportagem era para ter sido exibida ontem, mas por causa daquela correria, né? Da loucura que foi ontem, um acidente, sobre as matérias lá do evento de ontem à tarde, a gente não conseguiu exibir essa reportagem hoje. Ah, Felipe, mas por que você insistiu nessa reportagem? Felipe Machado, colaborador benemérito do Corpo de Bombeiros, recebi essa honraria do 11º Batalhão lá em Patinga. Adoro o Corpo de Bombeiros, é uma das corporações mais admiráveis que a gente tem, principalmente aqui no estado de Minas, pelo tanto de coisas que eles já fizeram aqui, tantas ações, né? O Anderson citou aí a última aí que foi lá em Juiz de Fora. E a Mônica fez essa reportagem com todo amor e carinho. Essa reportagem completa tá lá no nosso Instagram, contando as histórias do Tenente Schirme, do Capitão Schirme, né? Que é que é a nossa ponte aí com o Corpo de Bombeiros, ele passa as informações pra gente, volta e meia ele passa, manda uns áudios pra gente aí interessantes. Então é celebrar essa data, foi ontem, dia 2 de julho, dia do Bombeiro Militar, e daqui a pouco a gente fala sobre o dia de hoje, que é o Dia Nacional de Combate à Discriminação Racial. Mas eu preciso falar que o jogo da Austrália e Egito foi pros pênaltis, e o jogador da Austrália, camisa 19, acabou de chutar a bola lá em casa, mas chutou por cima do gol, mas assim, feio, um pênalti horroroso. Então a gente segue, quem vai bater agora? 21, é, a primeira cobrança foi ruim da Austrália, foi a primeira. Então vai dar, sei lá, não sei como opinar não, se vai dar Austrália ou se vai dar Egito. Mas eu preciso ir pro intervalo, na volta a gente continua falando sobre o jogo e também tem coisas interessantes. Vou ali, volto já e você não saia daí.

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0: seguimos nas cobranças de pênalti entre Austrália e Egito. O Salah tá indo cobrar o pênalti agora, 5 horas e 49 minutos. Enquanto ele cobra o pênalti, a gente vai ouvir nosso querido Matheus Cabral, nosso comentarista esportivo, falando sobre os jogos de ontem. Menino, eu sou Cristiano Ronaldo, tá online roteando, tá? Não é isso mesmo? Fala comigo, Matheus Cabral.
1: Alô, Felipe Machado, grande abraço pra você, muito boa tarde aos amigos ligados aqui no programa Hora do Rush. Felipe Machado, temos uma Copa do Mundo, hein, Felipe Machado? Temos uma Copa do Mundo, que jogo de Portugal, que jogo de Portugal contra a Croácia, que jogo da Espanha, que vitória da Espanha, pois é. E agora teremos Portugal e Espanha, pra quem gostaria de emoção, oitavas de final com muita emoção, Portugal e Espanha. Espanha, de um lado, o vencedor de Portugal e Espanha, numa quartas de final, vai pegar o vencedor de Estados Unidos e Bélgica. Estados Unidos e Bélgica. Portanto, de um lado, Espanha e Portugal do outro lado. Nessa mesma chave, no mesmo chaveamento, nós teremos Paraguai e França. Do vencedor de Paraguai e França, que será o Paraguai fazendo história na Copa do Mundo e relembrando 1998, Paraguai foi eliminado no gol de ouro, no Golden Goal, né? Que gol do Blanc, isso mesmo, o zagueiro Lohan Blanc era o capitão do time, fez o gol, eliminou o Paraguai daquela Copa de 98. Então, para dar o troco, o Paraguai vai eliminar a França. E tem Canadá e Marrocos na outra partida. No grupo do Brasil, chaveamento lá de cá, tem Brasil e Noruega. Do vencedor de Brasil e Noruega, teremos o vencedor de México e Inglaterra. Teremos um Brasil e México, um Brasil e Inglaterra numa quartas de final. E lógico, tem aí o grupo da, a Suíça já avançou, venceu ontem a Argélia por 2-0, aguarda agora a seleção da Colômbia contra Gana e também tem Austrália e Egito, Argentina e Cabo Verde. Portanto, é o que temos, essa Copa do Mundo. Mas, Felipe Machado, aguardamos aqui ansiosamente Brasil e Noruega às 17h. Grande abraço, Felipe.
0: Valeu, Matheus Cabral. 5 horas e 51 minutos. O Salah fez o dele, tá? O Salah fez o dele. O próximo foi um jogador australiano, camisa 25, que chutou uma bola no alto e chutou na trave. O Salah, menino. A batida de pênalti do Salah foi gelada, tá? Ele bateu, deu uma corridinha básica, chutou no meio, o goleiro só olhou a bola entrando no meio do gol, assim. Deixa eu ver agora o chute do camisa 4 do Egito. Eu acho que se ele fizer, o Egito tá classificado. Pelo que eu entendi ali, a matemática doida dos pênaltis. Matou o goleiro, acabou. O Egito está classificado. O Egito vence a Austrália nos pênaltis e o Egito está classificado para as oitavas de final da Copa do Mundo. É, amigos, como diria Galvão Bueno. Pô, tá quebrando nessa Copa do Mundo. Jogos interessantíssimos. O Egito passa a Austrália e segue na Copa do Mundo. O pessoal do Canguru tá indo para casa. Bolado, os jogadores tão chateados. Mas 5 horas e 52 minutos, vou falar do seguinte, nessa sexta-feira, dia 3 de julho, é celebrado o Dia Nacional de Combate à Discriminação Racial. A data convida a reflexão sobre a importância do respeito, da igualdade de direitos e do enfrentamento ao preconceito. A repórter Mônica Soares, que sua terceira reportagem de hoje, vai pedir música agora no Educadora Troca, traz uma reportagem especial pra gente. Vamos ouvir.
2: Criado para marcar a luta contra o preconceito racial no Brasil, o Dia Nacional de Combate à Discriminação Racial chama a atenção para a necessidade de promover uma sociedade mais justa, inclusiva e livre de qualquer forma de discriminação. Apesar dos avanços conquistados ao longo dos anos, muitas pessoas ainda convivem com situações de racismo que deixam marcas e reforçam a importância de ampliar o diálogo e a conscientização sobre o tema. Para mostrar que essa realidade ainda existe, nós conversamos com uma mulher que não quis se identificar, mas que aceitou compartilhar a experiência que viveu e o significado que esta data tem para ela.
3: Trabalho no comércio já há mais de 10 anos, então vira e mexe aconteceu algumas situações assim, porém nenhuma tão explícita como essa. Eu fui abordar um cliente e a cliente alegou que gostaria de ser atendida pela atendente branca. Então, no momento, eu encaminhei o cliente para essa atendente e saí do local. No momento da situação, eu me senti diminuída como pessoa, como mulher e como profissional. Se eu não tivesse um autoconhecimento, se eu não tivesse certeza da pessoa que eu sou, do profissional que eu sou, da história, do peso, da carga que a minha raça possui, isso teria me abalado bastante. Mas aí, isso só serviu para mim como um incentivo de me tornar uma pessoa melhor, um profissional, por ser mulher e por ser preta. A data do dia 3 de julho representa que nós devemos e podemos lutar pela igualdade dos nossos direitos e que nós devemos respeitar e também temos que ter respeito pelas pessoas, independente da tonalidade da cor da pele.
2: O Dia Nacional de Combate à Discriminação Racial vai além de uma data no calendário. É um convite para refletir sobre atitudes, combater o preconceito e fortalecer o respeito às diferenças, contribuindo para a construção de uma sociedade mais igualitária.
0: Valeu, Mônica Soares. Daqui a pouco ela pede uma música aqui para o nosso querido Marcos Pereira, que segue no Educadora Toca, mas encerrando a hora do Rush. Encerrando não, 5h55. Olha, eu tô querendo ir embora mais cedo. Tá chegando a hora, senhoras e senhores. Daqui a pouco, às 6h30 da tarde, tem Argentina e Cabo Verde na Copa do Mundo, nesse 16avos aí da competição. Será que o time de Vozinha e Companhia Limitada, você ficou sabendo, né, dessa história que o goleiro de Cabo Verde chama Vozinha, homenagem à mãe, à avó dele. Ele fala português, a mãe dele não tinha conseguido visto e o povo dos Estados Unidos arrumou visto e ela tá acompanhando a Copa do Mundo. E eles vão jogar contra a poderosa Argentina de Lionel Messi. Inclusive o time da Argentina tá chegando ao estádio, onde será a partida neste momento. Tô vendo aqui o ônibus dos jogadores, saindo do ônibus, do busão da Argentina. E menino, eles podem surpreender o mundo. A gente sabe que no futebol pode acontecer qualquer coisa. Ah, Felipe, mas eles vão enfrentar Lionel Messi, o técnico da Argentina, que é um cara muito bom, uma campeã do mundo, que tem um cara aí, o cara aparecendo na tela, Lionel Messi. Eles vão enfrentar o Lionel Messi, que é hoje o maior artilheiro das Copas do Mundo, né? Tem 19 gols. Mas assim, irmão, futebol, a gente já viu acontecer cada coisa. Vocês viram o jogo de Portugal ontem? Vocês viram o jogo da Bélgica contra o Senegal? No futebol tudo pode acontecer, cara. Tudo pode acontecer. Mas esse jogo é a partir das 6h30 da tarde. Eu já estarei na minha residência, eu acredito. Já estarei em casa, acompanharei o jogo de lá, porque promete. A Argentina pode ganhar o jogo de 18-0, Felipe? Pode. A Argentina pode empatar com o Cabo Verde em 0-0 e o jogo ir para prorrogação e pênaltis? Pode. Cabo Verde pode ter um lampejo de loucura, fazer 1-0, ganhar o jogo, derrubar a Argentina? Pode. Irmão, tudo pode acontecer nesse jogo e a gente vai acompanhar. E lembrando, né, que a gente segue aqui, Marcos Pereira vai estar aqui, Marcos Pereira vai dar um pitaco do jogo, não vai, Marcos? O Marcos Pereira falou que vai dar um pitaco do jogo também. E a gente segue acompanhando aqui a Copa do Mundo, não, gente? Vocês acreditam que já tá acabando? Nossa, tô empolgado com a Copa. Tô vendo aqui quem tá acompanhando aqui pela live do YouTube. Eu tô com a minha camisa preta, que eu comprei uma camisa da seleção brasileira de origem totalmente duvidosa, ou tailandesa. Faço a mínima ideia. Mas fico com a minha camisa aqui acompanhando a nossa seleção, com expectativa para esse jogo de domingo. Vai ser um jogaço, né? Brasil e Noruega a partir das 5 horas da tarde. O pessoal lá da igreja confirmou também o culto, vai ter normal, como o padre Zé Wilco confirmou aqui que a missa aqui na paróquia São Sebastião tá mantida, 7h30, e é ele que vai fazer a missa. O Salá vai dar entrevista agora pro povo lá da. O Salá tá chorando, cara. Salah tá chorando. Salah é um dos maiores atacantes que a gente tem aí, tem uma história muito bonita no futebol, e tá chorando, tá feliz, porque afinal de contas, o Egito está nas oitavas de final da Copa do Mundo, venceu nos pênaltis, tá? E ele fez o dele, tá? E não arregou, não. Salah fez o dele. Deixa eu dar um jeito de ir embora, então. 5:58. Queria agradecer demais a sua audiência qualificada aí do outro lado, seja do rádio, seja do site, seja do nosso aplicativo ou do nosso canal no YouTube. Te convido a acompanhar amanhã, a partir das 11 horas da manhã, aqui na Rádio Educadora, o Conexão Natureza, o nosso programa sobre meio ambiente e sustentabilidade. Meu querido parceiro Vinícius Moreira, gerente do Parque Estadual do Rio Doce, e eu estaremos aqui para mais um Conexão Natureza. 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Eu tô aqui com o Vinícius. Fui!
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anjo do Senhor anunciou a Maria, e ela concebeu do Espírito Santo. Ave Maria, cheia de graça, o Senhor é convosco. Bendita sois vós entre as mulheres, e bendito é o fruto do vosso ventre, Jesus. Santa Maria, Mãe de Deus, rogai por nós, pecadores, agora e na hora da nossa morte. Amém. Eis aqui a serva do Senhor, faça-se em mim segundo a vossa palavra. Ave Maria, cheia de graça, o Senhor é convosco. Bendita sois vós entre as mulheres, e bendito é o fruto do vosso ventre, Jesus. Santa Maria, Mãe de Deus, rogai por nós, pecadores, agora e na hora de nossa morte. Amém. E o Verbo se fez carne e habitou entre nós. Ave Maria, cheia de graça, o Senhor é convosco. Bendita sois vós entre as mulheres, bendito é o fruto do vosso ventre, Jesus. Santa Maria, Mãe de Deus, rogai por nós, pecadores, agora e na hora de nossa morte. Amém. Rogai por nós, Santa Mãe de Deus, para que sejamos dignos das promessas de Cristo. Oremos. Derramai, ó Deus, a vossa graça em nossos corações, para que, conhecendo pela mensagem do anjo a encarnação do vosso Filho, cheguemos por sua paixão e cruz à glória da ressurreição. Por Cristo nosso Senhor. Amém. Glória ao Pai, ao Filho e ao Espírito Santo, como era no princípio, agora e sempre.

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6: Na primeira do Vale, 6:07. Confira aí, 6:07. Boa noite com alegria. Marcos Pereira te fazendo companhia.
7: Boa noite.
6: Espero que a sua manhã tenha sido tranquila, a sua tarde de boa, porque a noite eu tenho certeza que vai ser mais que especial. É noite de sexta-feira, meu amigo. Sexta, 3 de julho de 2026. Na noite de sexta-feira não tem como ficar ruim. Não tem, porque você começa nesse momento a esquecer os problemas, esquecer o trabalho, esquecer o patrão, esquecer as contas e pensa só em se divertir, em sair com os amigos, em ficar em casa, descansar. Você que gosta de fechar a cortina numa noite de sexta-feira, ficar deitadinho ouvindo a educadora, você que prefere ir para casa dos amigos, naquela resenha legal. Enfim, o importante é viver e curtir de boa, na tranquilidade, o seu fim de semana que tá só começando. Já tô liberando o nosso zap zap 99771-4902. É momento de você mandar beijinhos na bochecha de quem você gosta. Estou esperando a sua interação a partir de agora. E vamos que vamos começar com Lineker e Priscila Senna. Bom fim de semana.

0: Henrique e Léo. Aviões de papel. Dê valor às pessoas que estão ao seu redor, à sua família, aos seus amigos. 6:15, confira aí, 6:15. 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
3: Tem uma frase, meus caros amigos e amigas aí, que eu gosto muito, que é do Seth Godin: não encontre clientes para os seus produtos, encontre produtos para os seus clientes. E aí eu quero trazer uma pergunta aqui para vocês refletirem: por o que você é mais apaixonado? Pelos seus produtos ou pelos seus clientes? Essa pergunta é minha, tá? Quero deixar aqui a reflexão e quero te ajudar a responder. Não se apaixone pelos seus produtos ou serviços que você oferece. Eles podem se tornar obsoletos conforme as necessidades do seu

0: cliente muda. E as necessidades do seu cliente mudam conforme o mercado, conforme o tempo vai passando. Então fique atento às necessidades dos seus clientes e procure ter sempre produtos ou serviços que estejam alinhados com essas necessidades, ok? Então, ao invés de ser totalmente apaixonado ou apaixonada pelos produtos ou serviços que você oferece, apaixone-se pelas necessidades que os seus clientes têm. Apaixone-se pelos seus clientes, ok? Muito obrigado, dada a dica, e até a próxima.
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4: Educadora toca. 6:19, confira aí, 6:19, mandando abraços e agradecendo a Naira Henrique, do bairro Alvorada Timóteo, tá curtindo o programa. Davi Ferreira, do bairro Aparecida do Norte, em Fabriciano, muito obrigado pelo carinho. E um alô pro nosso irmão querido Renato Vasconcelos, do bairro Professores, em Fabriciano. Muito obrigado pela audiência. Tá na hora de curtir um maravilhoso rock and roll internacional, Greta Van Fleet.

Jads e Jadson. Zé Trovão. 6:25, confira aí, 6:25. Quero agradecer todo mundo que está trabalhando no período noturno e ouvindo o nosso programa. Motoristas de ônibus, caminhoneiros, taxistas, motoboys, frentistas, farmacêuticos, toda essa galera, tem polícia militar, tem polícia civil, corpo de bombeiros, obrigado, viu? Você que trabalha no hospital, minha amiga dos serviços gerais, trabalha na UPA, os médicos, enfermeiros, você vigilante, se está trabalhando nesse momento, em qualquer lugar, seja qual for a função, a atividade, o nosso abraço, o nosso carinho é para você. Maiara e Maraísa.

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1: 6:30.
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1: 6:32, confira aí, 6:32, tá na hora de notícia, tá na hora de informação, está chegando a jornalista Mônica Soares.
11: Uma operação integrada de combate ao tráfico de animais silvestres apreendeu mais de 150 aves em municípios da Zona da Mata e do Campo das Vertentes. A Operação Libertas reuniu equipes da Polícia Militar, de Meio Ambiente, Polícia Civil, Instituto Estadual de Florestas e IBAMA. Ao todo, foram cumpridos 19 mandados de busca e apreensão, com 7 pessoas presas, 6 conduzidas para prestar esclarecimentos e aplicação de multas que ultrapassam R$500 mil. Entre os animais resgatados estão espécies como curiós, trinca-ferros, corrupiões, azulões e coleiros. Um dos destaques foi a apreensão de um curió, espécie considerada criticamente ameaçada de extinção em Minas Gerais. As aves foram encaminhadas ao centro de triagem. pastagem de animais silvestres em Juiz de Fora, onde passarão por avaliação veterinária antes da definição sobre a reabilitação e possível retorno à natureza. Segundo os órgãos envolvidos, a operação reforça o combate ao tráfico de animais silvestres, considerado uma das principais ameaças à biodiversidade brasileira. E a Secretaria de Estado de Saúde de Minas Gerais lançou o portal JudSaúde, uma plataforma criada para facilitar o acesso a informações sobre saúde pública, medicamentos, tratamentos, tecnologias em saúde e judicialização. O ambiente virtual reúne conteúdos técnicos e oficiais destinados a cidadãos, profissionais de saúde, gestores do Sistema Único de Saúde e integrantes do sistema de justiça, como magistrados, defensores públicos e membros do Ministério Público. A plataforma também oferece orientações sobre a judicialização da saúde, que ocorre quando pacientes recorrem à justiça para solicitar medicamentos, procedimentos ou tratamentos não disponíveis ou em falta na rede pública. Segundo a Secretaria de Estado de Saúde, o objetivo é ampliar a transparência, facilitar o acesso às informações e contribuir para decisões mais qualificadas, aproximando os setores da saúde e do sistema de justiça. Para a Rede Educadora de Comunicação, repórter Mônica Soares.
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1: 6:35, confira aí, 6:35. Muito obrigado ao carinho, à audiência da minha amiga Rogéria Maria, do Centro Sul Timóteo, e o José da Silva, do Cachoeira do Vale, em Timóteo. Para essa turminha que eu acabei de falar o nome, a gente toca Mano Walter e Jorge.

Tutti Roots e Cláudia Leite. Sorri, sorri. Nada melhor do que curtir essas maravilhosas canções em uma noite de sexta-feira. Bom fim de semana. No clima, na alegria. Abraços para Lourdes Maria do Giovannini em Fabriciano ouvindo o programa. E minha amiguinha Josefina Lina, do bairro Betânia, em Ipatinga. Galera curtindo o nosso som.

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6: E a Copa do Mundo promove as suas emoções. E as emoções da Copa do Mundo, que nós tivemos a vitória de Espanha e vitória de Portugal, as duas equipes vão se enfrentar agora, as duas seleções, Espanha e Portugal, num confronto, além de um confronto histórico desde Tratado de Tordesilhas, o confronto dentro de campo, Portugal e Espanha. De um lado, Lamine Yamal, a grande revelação de 18 anos, com possibilidade de ser craque da Copa. Do outro lado, aos 41 anos de idade, uma carreira absoluta de Cristiano Ronaldo. No mesmo chaveamento tem Estados Unidos e Bélgica, que vão se enfrentar. Mas acima tem a França, que vai enfrentar o Paraguai. A grande surpresa, após o Paraguai eliminar a Alemanha, vai enfrentar a poderosa França, repetindo o duelo de 1998. E o Canadá vai enfrentar a seleção marroquina. Já do lado do chaveamento do Brasil, teremos Brasil e Noruega, às 5 da tarde. México e Inglaterra. México e Inglaterra, sairá aí o vencedor. E o confronto para Brasil e para Noruega. Argentina enfrenta Cabo Verde, Austrália. O Egito, a Suíça venceu por 2-0 a Argélia e já se classificou e espera o vencedor de Colômbia e Gana.
2: 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Vai Brasil, rumo ao Hexa.
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9: 6:50, confira aí, 6:50. Falar o nome da galera é bom demais. A gente segue por aqui mandando abraços, mandando alô. Quero agradecer o carinho, a audiência da Marlene Rosa, do bairro Júlio Kubitschek, em Fabriciano, e o Renato Carlos, do bairro Amaro Lanari, em Fabriciano. Obrigado pelo carinho, pela audiência. Marcos e Beluti.

0: vida passa rápido demais. Ana Vilela e Luan Santana.
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0: Na primeira do Vale, 7:03. Confira aí, 7:03. Bola rolando nesse exato momento. Copa do Mundo 2026 em campo, Argentina e Cabo Verde. Messi contra o goleiro Vozinha. Muita gente torcendo pro Vozinha segurar tudo, não deixar passar nem uma bola do Messi e companhia. E tem a turminha que também torce pra Argentina, torcendo pro Messi, desejando que o Messi consiga mais uma vez uma taça para a Argentina, que tem uma turminha aí falando que o Messi conseguiu, sem dúvidas, ultrapassar todos os jogadores de futebol da história. Quem é brasileiro, defende o futebol brasileiro, sempre coloca Pelé acima de todos os jogadores de todos os tempos. Pelé é o rei do futebol. Mas há aquelas pessoas que contestam, falando que o Messi, ele tem recursos maiores, que o Messi consegue dar dribles curtos, rápidos e é mais letal, fazendo gols, conquistou muitos títulos, foi eleito diversas vezes melhor do mundo pela FIFA e conseguiu aí a sua primeira taça da Copa do Mundo com a Argentina. Mas não tem jeito, né? Eu, por exemplo, sempre vou colocar o Pelé acima de todos os jogadores, o único que tem 3 Copas do Mundo. Abraços com muita alegria para todas as pessoas que estão no barzinho agora ouvindo o programa. Muita gente deixa a TV no barzinho passando o jogo e tem aquela galera que não tá nem aí, meu amigo. Coloca o fone de ouvido e fica curtindo a programação da educadora, os olhos ficam na tela acompanhando a bola, mas o ouvidinho curtindo o nosso programa. E quem baixou o aplicativo também, Rede Educadora no celular, fica de boa, porque leva a gente para qualquer lugar. 0-0, 5 minutos do primeiro tempo, nesse momento, Argentina e Cabo Verde. Vamos ouvir Camisa 10 e Natanzinho Lima.

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0: Agro e Solimões. Fivela com Fivela. 7:16, confira aí, 7:16, mandando alô, tá na hora de agradecer a turminha. José Martins do Bom Jardim em Ipatinga, curtindo o programa, e o Sebastião Roberto do Universitário em Fabriciano. Turma maravilhosa, antenada com a gente.
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3: Sete horas 19 minutos, confira aí, 7:19. Tem gente que tem uma paixão muito grande por carros. Quando se fala em veículo automotivo, o coração começa a bater no peito. Esse cara que tá vindo aqui agora entende tudo desse meio. Chega pra cá, Boris Feldman.
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5: Você está dirigindo numa estrada e de repente vem o aviso de túnel à frente, que nem sempre tem iluminação. As luminárias tiveram algum problema ou porque nem tem mesmo iluminação nenhuma. De qualquer maneira, você está com os faróis acesos, porque isso é obrigatório nos túneis, e consegue chegar até o final sem problema nenhum. Mas tem uma dica que te facilita demais chegar do outro lado de um túnel às escuras, que é de 15 a 30 segundos antes de entrar no túnel, você fecha um olho, deixa o outro aberto. Quando você entrar no túnel, troca, fecha o que estava aberto, abre o que estava fechado. Faça essa experiência para perceber que o olho que se abriu ao entrar no túnel vai se acostumar muito mais rapidamente ao ambiente às escuras, aumentando assim a visibilidade.
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3: 7 horas 21 minutos, confira aí, 7:21. O Afonso Pereira de Reverso do Belém, Bom Jesus do Galho, está ouvindo o nosso programa. E Agostinho Siriano, corre igual, Fabriciano. Valeu, galera, obrigado pelo carinho, pela audiência. Ivete Sangalo.

Magalhães. Vá com Deus. Regravação top do Léo Magalhães, hein? Muita gente que conhece essa canção através da Roberta Miranda, ouvindo agora essa nova versão. Abraços com alegria pro José Menino, do bairro Quitandinha, em Timóteo, ouvindo o nosso programa. Valeu pela sintonia. Copa do Mundo 2026, nesse momento, Argentina e Cabo Verde em campo. A Argentina acabou de marcar um gol, 1-0 para a Argentina. Gol dele, o extraterrestre Lionel Messi, 28 minutos do primeiro tempo. Felizmente, Vozinha, o goleiro de Cabo Verde, não conseguiu superar o Messi, que já marcou o seu primeiro gol na partida.

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3: 7:32, confira aí, 7:32. Nessa edição do Educadora Notícia, você bem sabe, eu passo no nosso portal e leio alguns destaques para você. Acesse aí educadoramg.com.br. Primeiro destaque: Vale do Aço. Ônibus atinge poste e deixa trecho do centro de Timóteo sem energia. Um acidente envolvendo um ônibus foi registrado na manhã desta sexta-feira, dia 3, na rua Joaquim da Silva, no centro de Timóteo. Com o impacto da colisão, um trecho da região ficou sem energia elétrica, afetando a iluminação pública e gerando preocupação entre moradores, comerciantes e motoristas que passavam pelo local. Mais um destaque para você. Expo Zipa oferece visitas técnicas gratuitas para aproximar profissionais das inovações da indústria. A 36ª Expo Zipa promove entre os dias 8 e 10 de julho uma programação especial voltada aos profissionais da indústria. Durante o período das 17 às 19 horas, será realizada a visita técnica. Iniciativa gratuita que permite ao público conhecer as principais novidades tecnológicas apresentadas pelos expositores da maior feira de negócios, indústria e tecnologia de Minas Gerais. Vamos agora para o terceiro e último destaque. Vale do Aço, carro cai em galeria na Avenida Gerasa, em Ipatinga. Um carro caiu dentro da galeria da Avenida Gerasa, no bairro Betânia, em Ipatinga, no início da tarde desta sexta-feira, dia 3. O acidente ocorreu nas proximidades da antiga área da feira e mobilizou equipes do Corpo de Bombeiros. Muito bem, tá aí para você três destaques. Eu li apenas as primeiras linhas do texto. Para ler a matéria completa, você precisa acessar o nosso portal educadoramg.com.br. Conto com você para compartilhar nos seus stories as nossas notícias. Envie o link do nosso portal para todos os seus contatos do WhatsApp, os grupos que você participa. Manda aí para todo mundo. educadoramg.com.br.
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3: Esse cara é incrível, vai cantar pra gente às 7:35, Rodrigo Santos.

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0: e Juliano. Faz do seu jeito. 7:45, confira aí, 7:45, mandando alô, vamos falar o nome de mais pessoas que estão ouvindo a gente nesse momento. Eu adoro essa hora, a hora de mencionar o seu nome, você que tá aí do outro lado do radinho ou com o celular na mão. Eu sempre falo rádio e celular porque hoje em dia, você sabe, as principais emissoras do mundo estão na internet. E a educadora foi uma das primeiras a lançar o seu sinal online. E agora a gente está tirando onda com um aplicativo super moderno, é o aplicativo Rede Educadora. Miriam Alves, do Amarulanari, em Fabriciano, e Divina Pereira, do Cruzeirinho, em Timóteo.
1: 9:17
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1: 7:48, confira aí, 7:48. Alô, você que tá no trânsito, ouvindo a gente, muita atenção, muita calma nessa hora. Fim de semana, tem muita gente que sai acelerando rapidão. Quem tá saindo do trabalho para ir para casa quer chegar logo, tomar uma ducha, se jogar na cama e descansar. E quem tá indo pro barzinho ou pra casa de um amigo, onde tá rolando a resenha, também fica muito ansioso. Ele fica até querendo pegar o celular dentro do carro para mandar mensagem pro pessoal que tá lá na churrascaria e falando: tô chegando aí, galera, reserva o meu lugar. Calma aí, nada disso. Deixa o telefone de lado, não mexa no telefone, use o cinto de segurança, vá tranquilo, atrasar alguns minutinhos, não vai acontecer nada, não vai custar nada para você. É melhor chegar inteirinho, tranquilo, né? Com o seu corpo em perfeito estado e condições, do que você andar rápido demais e acontecer um acidente, bagunçar aí o seu fim de semana, da sua família e dos seus amigos também. Combinado? Dê seta, hein? Sinalizando as intenções. É muito importante a seta. Tem motorista e motociclista que parece que não sabe o que significa seta, nem usa. E é aí que acontecem muitos acidentes. Por favor, seta é o que eu peço para você. Use sem moderação. Dudu Nobre.
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Essa aí é uma das canções mais emblemáticas e discutidas do cantor e compositor alagoano Djavan, lançada originalmente em 1982 no aclamado álbum Luz. A faixa ficou eternizada pelo refrão intrigante e harmonia refinada, marcando a música popular brasileira. 7:57. Ela tá ouvindo a gente, minha amiguinha Maria de Fátima, do bairro Nossa Senhora do Carmo, em Fabriciano. E o Geraldo Martins, do Recanto Verde, em Fabriciano. Turma boa, pra vocês eu vou tocar agora Eduardo.

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1: Na primeira do Vale, 8:04, confira aí, 8:04. Canta pra gente, ele que tem a voz linda, maravilhosa, Péricles.

de Abelha. Garotos. 8 horas 15 minutos, confira aí, 8:15.

8:17, confira aí, 8:17. Pessoal, é o seguinte, momento final do programa, acabou-se o que era 12. Vou ficando por aqui, amanhã é sabadão, tô de folga, eu volto agora na segunda-feira, se Deus quiser. Muito obrigado pela audiência, um grande abraço pra você. Beijinhos na bochecha, te desejo do fundo do coração um maravilhoso fim de semana. Dilcinho.

0: noite.
1: Olá, boa noite.
0: Boa noite para você que nos acompanha em todo o país.
1: Sexta-feira, 3 de julho de 2026.
0: Vamos ao destaque do dia: educação, saúde e habitação.
1: Novos hospitais, inovação e atendimento especializado terão investimentos de mais de 465 milhões de reais.
0: Inaugurados 10 campi de institutos federais pelo Brasil.
1: Minha Casa Minha Vida entrega mais de 1.600 moradias em 6 estados.
0: E presidente Lula defende investimentos em infraestrutura social e acesso a serviços públicos essenciais.
2: É o dinheiro que gera mais dinheiro, que gera mais emprego, que gera mais renda, que gera mais desenvolvimento e que gera conquista para todo mundo. Esse é o dinheiro bom.
1: E ainda, fortalecimento do empreendedorismo.
0: Mais oportunidades para contratação de serviços pelo governo federal.
1: Desenrola MEI. Microempreendedores individuais que estão na dívida ativa poderão limpar o nome da empresa. Gabriela Noronha.
3: A iniciativa vai atender mais de 3 milhões de MEIs que possuem pendências na dívida ativa da União.
0: Você vai ouvir também incentivo à produção aliada à preservação ambiental.
1: O Fundo Amazônia vai investir até 230 milhões de reais para fortalecer negócios na Amazônia Legal. André de Barros Lima.
4: O apoio inclui assistência técnica, formação, capacitação, assessoria para gestão e regularização documental.
0: Hoje na apresentação da Voz do Brasil, eu, Mariana Jungmann e Luciano Seixas.
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0: Ambulâncias, unidades odontológicas, inauguração de institutos federais e mais de 1.600 moradias.
1: O governo do Brasil realizou várias entregas nesta sexta-feira na saúde, educação e habitação, com investimentos de mais de 1 bilhão de reais pelo Programa de Aceleração do Crescimento.
0: A entrega foi feita ao mesmo tempo em 12 cidades diferentes.
5: Todas as entregas foram simultaneamente em cidades dos estados de São Paulo, Rio de Janeiro, Pernambuco, Amazonas, Piauí, Alagoas e Sergipe, com participação de ministros e autoridades locais por videoconferência. Na educação, foram inaugurados 10 novos campi de institutos federais, com investimento de 206 milhões e 600 mil reais, sendo 196 milhões de reais do novo PAC. As unidades ampliam a oferta de ensino técnico e profissionalizante, parte do plano de expansão da rede federal, que prevê a construção de 111 novos institutos em todo o país, com potencial para criar 155 mil novas vagas. O ministro da Educação, Leonardo Barchini, destacou que o governo investe em educação de qualidade e oportunidades para os estudantes.
6: Você entra aqui no ensino médio, você pode fazer graduação, você pode fazer licenciatura, você pode fazer curso subsequente, você pode fazer mestrado, doutorado, enfim. Isso aqui abre as portas para todas as oportunidades que os nossos jovens precisam.
5: Na saúde, o governo do Brasil anunciou investimentos de 464 milhões e 800 mil reais para fortalecer o Sistema Único de Saúde. O pacote inclui a entrega de ambulâncias, unidades odontológicas móveis, micro-ônibus para transporte de pacientes, equipamentos para hospitais e unidades básicas de saúde, além da ampliação do programa Agora Tem Especialistas. Também foram inauguradas novas estruturas hospitalares e anunciadas ações para ampliar o atendimento especializado e incentivar a inovação tecnológica no SUS, explica o ministro da Saúde, Alexandre Padilha.
7: É o Brasil ter cada vez mais capacidade de produzir aqui no Brasil os medicamentos, as tecnologias, o conhecimento necessário para cuidar da saúde do nosso povo, para a gente ficar soberano.
5: Na habitação, 1.619 novas moradias do programa Minha Casa Minha Vida foram entregues simultaneamente em 6 estados, beneficiando cerca de 6.500 pessoas. O investimento é de aproximadamente 263 milhões de reais. O ministro das Cidades, Vladimir Lima, disse que somadas as entregas realizadas nessa semana, já são 1.753 novas moradias destinadas a família de baixa renda em diferentes regiões do país.
8: Hoje nós temos 2.500.000 moradias contratadas no âmbito do programa Minha Casa Minha Vida. E vamos chegar até 3 milhões no final deste governo.
5: O presidente Lula defendeu investimentos em infraestrutura social e o acesso da população a serviços públicos essenciais.
2: Dinheiro bom é dinheiro investido em obra, em educação, em saúde, em ferrovia, em rodovia. É o dinheiro que gera mais dinheiro, que gera mais emprego, que gera mais renda, que gera mais desenvolvimento e que gera conquista para todos. todo mundo, esse é o dinheiro bom.
5: Somadas, as ações dessa sexta-feira representam mais de 930 milhões de reais em investimentos nas áreas de educação, saúde e habitação. Reportagem Pablo Mundim.
1: E o presidente Lula sancionou lei que cria a Universidade Federal do Esporte, vinculada ao Ministério da Educação.
0: A universidade vai, em um único local, desenvolver atividades de ensino, pesquisa, extensão e inovação, voltadas ao desenvolvimento da ciência do esporte.
1: Entre as finalidades estão capacitar profissionais para atuar em organizações esportivas e no treinamento de atletas e incentivar a produção de conhecimento científico e tecnológico na área.
0: Com sede em Brasília, a universidade poderá instalar campi em outros estados.
1: Mais fôlego para quem empreende no Brasil.
0: Essa semana, o governo federal anunciou medidas para quem trabalha como MEI.
1: Hoje foram anunciadas mais duas novidades: o Desenrola MEI, voltado para quem precisa regularizar dívidas fiscais,
0: e a expansão do Contrata Mais Brasil, plataforma que conecta os empreendedores que querem prestar serviços a órgãos públicos.
3: O Desenrola MEI vai permitir que microempreendedores individuais de todo o Brasil renegociem dívidas tributárias. A iniciativa vai atender mais de 3 milhões de MEIs que possuem pendências na dívida ativa da União. Serão atendidos empreendedores com débitos de até 20 mil reais. Entre as facilidades inéditas está o parcelamento dos débitos em até 145 meses ou mais de 12 anos. Os descontos sobre juros, multas e encargos legais podem chegar a 70%. Annelise Lenze, procuradora da Fazenda Nacional, explica o objetivo.
9: É um programa de transação tributária customizado para sustentabilidade do pagamento e para a saúde financeira desses MEIs e que vem fechar o ciclo de estímulo a novos créditos, a novos negócios, ao desenvolvimento econômico e social e a proteção também, proteção social de cada um desses MEIs.
3: Outra nova medida é a expansão do Contrata Mais Brasil, que facilita a contratação de microempreendedores individuais. O profissional se cadastra na plataforma e pode prestar serviços para os governos federais, estaduais e municipais, como pintura, manutenção, entre outros. O programa agora terá 141 atividades econômicas contempladas. Antes eram 107. Foram incluídos serviços como alimentação, fotografia, produção cultural, estética e organização de eventos. Além disso, mais instituições estão aderindo à plataforma. Quase 90 novos órgãos aderiram ao sistema, incluindo o Banco do Nordeste e a Fiocruz. O ministro do Empreendedorismo, Paulo Pereira, fala quantos empreendedores podem ser alcançados com as mudanças.
10: Bancos públicos, empresas estatais, serviços federais passam a incluir os seus serviços no Contrata Mais Brasil, ao mesmo tempo que mecanismos de busca ativa desses MEIs farão um esforço para incluir algo como um potencial de 5,5 milhões de MEIs, algo como, que pode chegar a 6 milhões de MEIs na plataforma pública. Então, uma plataforma de compras públicas voltada para os MEIs.
3: Os anúncios fazem parte de uma série de medidas anunciadas para os microempreendedores. Na segunda-feira, o presidente Lula já havia enviado ao Congresso Nacional a proposta de reajuste do teto de faturamento do MEI, de 81 mil para 140 mil por ano. Atualmente, o Brasil possui mais de 16 milhões de microempreendedores individuais. Reportagem Gabriela Noronha.
1: Quem tem interesse em participar do Desenrola MEI poderá acessar o sistema a partir do dia 6 de julho no site www.regularize.pgfm.gov.br.
0: O programa Gás do Povo agora chega a 100% dos inscritos no Cadastro Único de Programas Sociais do Governo do Brasil.
1: São mais de 15 milhões de recargas do botijão de gás de 13 quilos que estarão disponíveis aos beneficiários a partir do próximo dia 10 de julho.
11: Para a dona de casa Maria José de Carvalho, o botijão de gás na cozinha é motivo de alívio. Moradora do Sol Nascente no Distrito Federal, ela recebe o botijão gratuitamente por meio do programa federal Gás do Povo. Segundo Maria, foi graças ao programa que ela deixou para trás o fogão a lenha.
12: Quando eu morava no barraco de madeira, eu cozinhava na lenha, porque aqui é uma quadra que ninguém presta nada para ninguém, né? Agora melhorou um pouco.
11: Lançado em setembro de 2025 para substituir o antigo Vale Gás, o programa Gás do Povo é administrado pelos Ministérios de Minas e Energia e do Desenvolvimento e Assistência Social, Família e Combate à Fome. Segundo o governo federal, já são quase 15 milhões de recargas gratuitas realizadas em todo o Brasil desde o início do programa, como explica o ministro de Minas e Energia, Alexandre Silveira.
13: É 100% de cobertura. Já são 15 milhões de recargas. Hoje o país todo está coberto. Onde não tem revenda, as distribuidoras estão chegando com a entrega em veículos móveis e todo o público-alvo, que é o público do Cade Único, já recebe o botijão de gás, essa grande medida de proteção social.
11: Em julho, os beneficiários do programa poderão retirar a recarga gratuita do botijão de gás de 13 quilos a partir do dia 10. O benefício ficará disponível até 9 de agosto. A retirada do botijão pode ser feita diretamente nas 26 mil revendas credenciadas, espalhadas por mais de 4.800 municípios brasileiros. Com locução de Nazi Brum, reportagem de Gabriela Noronha.
0: O Escritório Nacional Antifacção foi inaugurado nesta sexta-feira, no Rio de Janeiro.
1: A nova estrutura, lançada pelo Ministério da Justiça e Segurança Pública, integra o programa Brasil contra o Crime Organizado.
0: O objetivo é apoiar as ações integradas desenvolvidas pelas forças de segurança pública.
1: Além do Rio de Janeiro, o escritório já está presente em São Paulo e estará posteriormente em Foz do Iguaçu, no Paraná.
0: Segundo o ministro da Justiça e Segurança Pública, Wellington César Lima, a medida quer aproximar a União dos principais centros de atuação do crime organizado no país.
14: Visa exatamente que nós venhamos a nos aproximarmos mais das realidades específicas de determinados estados da federação, como no caso do Rio de Janeiro e São Paulo, também teremos um ponto em Foz do Iguaçu. Fundamental que para a fluidez dessas informações locais, estabelecimento de estratégias customizadas específicas para a realidade local, o Ministério da Justiça se faça presente.
1: Em 2016, foi sancionada uma nova lei contra o tráfico de pessoas, que virou um marco para o Brasil.
0: Ela aumentou a possibilidade de investigação, a criminalização e as penas, além de garantir maior assistência às vítimas.
1: Para celebrar os 10 anos da lei, novas parcerias foram firmadas para combater esse tipo de crime.
0: Disfarçado de oportunidade de trabalho no exterior, o tráfico de pessoas segue fazendo vítimas no Brasil. Uma nova rota identificada pelo Ministério da Justiça e Segurança Pública tem um destino líder: Camboja, na Ásia. 44 brasileiros foram aliciados no ano passado para atuarem em centros de crimes digitais naquele país, como explica o diretor do Departamento de Migrações da Secretaria Nacional de Justiça do Ministério da Justiça e Segurança Pública, Vitor Semple.
15: Brasileiros estão sendo vítimas de esquemas, os chamados scam centers, que são brasileiros sendo transportados, exportados por meio de aliciamento para o Camboja e para os outros países para dar golpes digitais em brasileiros aqui no Brasil.
0: No ano em que a Lei Brasileira de Enfrentamento ao Tráfico de Pessoas completa 10 anos, o Ministério da Justiça lançou duas parcerias para ampliar as ações de prevenção desse crime no país. A primeira é no campo dos esportes, com a criação de uma cartilha que orienta atletas, familiares, treinadores, dirigentes e demais profissionais sobre os riscos do aliciamento por falsas promessas de contratos e oportunidades esportivas. Para o coordenador-geral de inteligência esportiva do Ministério do Esporte, Diogo Silva, grandes eventos esportivos podem ajudar a dar visibilidade ao tema.
16: Colocando isso dentro do contexto atual que nós estamos vivendo, onde a Copa do Mundo Futebol Feminino vai ter a oportunidade de apresentar essa proposta para as pessoas e alertar as pessoas.
0: Outra iniciativa é a campanha da Agência Nacional de Aviação Civil para conscientização sobre tráfico de pessoas e trabalho escravo. De acordo com Diana Helena Ferreira, da Agência Nacional de Aviação Civil, profissionais que atuam em aeroportos são capacitados para reconhecer situações de risco e denunciar.
17: Por meio dos treinamentos, eles conseguem identificar sinais, né, que algumas, né, possíveis vítimas podem manifestar, como de nervosismo, às vezes não saber responder determinadas perguntas dos agentes, né? Eles sabem um canal, por exemplo, para acionar a Polícia Federal ou outro órgão policial que esteja no aeroporto.
0: Os homens já foram maioria nos casos de tráfico para trabalho em condição análoga de escravo, mas dados recentes do Ministério da Justiça e Segurança Pública mostram que as mulheres passaram a ser as principais vítimas, principalmente quando se refere à exploração sexual. Quanto à faixa etária, a maioria das pessoas identificadas está em idade economicamente ativa, entre 18 e 59 anos. Reportagem Graziele Bezerra. E mais um aliado no combate ao feminicídio.
1: Está em construção uma linha do tempo que mostra o caminho percorrido pelas vítimas de violência desde o primeiro boletim de ocorrência.
0: Com esse histórico, será possível criar mecanismos de alerta para a atuação preventiva das autoridades antes que o crime aconteça.
18: Os casos de feminicídio no Brasil recuaram 11,45% nos primeiros meses após o lançamento do Pacto contra o Feminicídio em fevereiro deste ano. Isso representa 30 vítimas a menos em relação ao mesmo período do ano anterior. Ainda assim, entre abril e maio, 232 mulheres foram assassinadas em razão do gênero. E para fortalecer a luta contra o feminicídio, uma nova estratégia está sendo desenvolvida. Trata-se de uma linha do tempo que cruza dados dos boletins de ocorrência de violência doméstica registrados pelas vítimas. A ideia é agir preventivamente, como explica a idealizadora do sistema, Luana Teixeira, servidora da Secretaria Nacional de Segurança Pública.
19: O feminicídio, ele é o final de toda uma escalada da violência. A partir do momento que essa mulher entrar num ciclo de violência, no primeiro boletim de ocorrência, nós vamos emitir um alerta para todas as autoridades envolvidas, né? Para que ela não chegue no ápice do feminicídio. Como a gente observou, 15% morrem até 12 meses e 18% morrem até 24 meses. Nossa expectativa principal é essa, é salvar vidas em vez de contar as mortes.
18: A ferramenta faz parte do Centro Integrado Mulher Segura, uma estrutura dentro do Ministério da Justiça e Segurança Pública que usa inteligência e integração de dados para proteger mulheres em todo o Brasil. Para a construção da linha do tempo, foram reunidos dados das secretarias de segurança estaduais e do Banco Nacional de Boletins de Ocorrência. Com as informações, também é possível construir um histórico de atuação dos agressores, de acordo com Luana Teixeira.
19: Às vezes ele comete uma violência aqui no estado, mas ele vai para outro estado e lá não consta que ele cometeu essa violência, porque os sistemas não se conversam. E com Mulher Segura, você vai conseguir olhar tudo isso. Eu consigo ver que esse cara já fez, já praticou violência em vários outros estados.
18: Embora a plataforma ainda esteja em fase de estruturação, já conta com perfis específicos para delegacias e órgãos do judiciário, possibilitando notificações automáticas e a visualização do histórico da vítima e do agressor em diferentes estados. O próximo passo é integrar esses dados ao Sistema Único de Saúde para detectar casos de violência subnotificados. Reportagem Luciana Colares de Holanda.
1: O governo do Brasil finalizou a cessão da área da favela do Moinho para o governo de São Paulo.
0: O terreno na capital paulista era da União e abrigou cerca de 850 famílias.
1: Hoje, no ato de assinatura, a ministra da Gestão e da Inovação, Esther Dweck, destacou o atendimento habitacional às famílias como parte da negociação.
20: Eu acho que esse momento agora ele vai encerrar um capítulo e começar um novo, né? Justamente naquela área que era a favela do Moinho, que agora vai se tornar o Parque do Moinho. Para que a gente pudesse transformar aquela área num parque, a gente precisava garantir a moradia digna para as pessoas que estavam ali naquela região. O governo federal, por meio do Minha Casa Minha Vida, entraria com 180 mil e o governo do estado com 70 mil para permitir que as pessoas pudessem comprar uma casa de até 250 mil. A grande maioria pôde ficar no centro da cidade, porque essa é uma área extremamente central e essa era uma dos pleitos das famílias, que elas não fossem deslocadas do centro da cidade.
0: Até agora, 84% das famílias já estão com novos imóveis contratados.
1: O governo paulista terá 48 meses para concluir as obras de construção do novo parque.
0: Comunidades da Amazônia que atuam com produtos da biodiversidade.
1: Serão financiadas ações para fortalecer os negócios com foco na conservação ambiental.
4: O Fundo Amazônia vai investir até 230 milhões de reais para fortalecer negócios comunitários da sociobioeconomia em todos os estados da Amazônia Legal. O investimento vai ocorrer por meio do edital Prospera Amazônia, lançado pelo Ministério do Meio Ambiente e Mudança do Clima e que é fruto de um acordo de cooperação com o BNDES, o Banco Nacional de Desenvolvimento Econômico e Social. O edital vai selecionar organizações para oferecer serviços a empreendimentos comunitários que trabalham com produtos e serviços da sociobiodiversidade e que sejam formados principalmente por povos indígenas, quilombolas, extrativistas, ribeirinhos, agricultores familiares e demais povos e comunidades tradicionais. O apoio inclui assistência técnica, formação, capacitação, assessoria para gestão e regularização documental. Também contempla serviços de adequação sanitária e ambiental, certificação, agregação de valor, acesso a crédito e a mercados. Ao todo, o edital poderá apoiar ações em até 106 municípios da Amazônia Legal. A chefe do Departamento de Gestão do Fundo Amazônia do BNDES, Fernanda Garavini, destaca a importância dessa parceria entre o banco e o Ministério do Meio Ambiente e Mudança do Clima.
21: Com essa parceria, o Ministério de Meio Ambiente e Mudança do Clima e o BNDES, usando os recursos do Fundo Amazônia, pretendem transformar a produção sustentável dos territórios amazônicos em negócios mais estruturados, capazes de gerar renda, ganhar escala e acessar novos mercados, sem abrir mão da conservação da floresta e dos modos de vida dessas populações, que protegem a floresta.
4: Gerido pelo BNDES, sob coordenação do Ministério do Meio Ambiente e Mudança do Clima, o Fundo Amazônia já apoia mais de 150 projetos, estando presente em 73% dos municípios dos 9 estados da Amazônia Legal. Reportagem André de Barros Lima.
0: O Exame Nacional do Ensino Médio 2026 já contabiliza mais de 5 milhões de inscritos.
1: É o maior número já registrado pelo exame desde 2022.
0: Entre as principais novidades dessa edição está a inscrição automática dos estudantes concluintes do ensino médio da rede pública.
1: Outra mudança foi o aumento no número de municípios onde as provas serão realizadas.
0: Nesse ano, o exame será aplicado nos dias 8 e 15 de novembro em todos os estados e no Distrito Federal.
1: A principal porta de entrada para a educação superior no Brasil.
0: É utilizado para ingressar em universidades públicas por meio do Sistema de Seleção Unificada, o SISU, ou em instituições privadas pelo ProUni, o Programa Universidade para Todos.
1: Também é utilizado por estudantes que buscam financiamento em instituições de ensino pelo FIES.
0: E fique de olho, as inscrições para quem quer participar do FIES abrem no dia 14 de julho.
22: O Ministério da Educação publicou o edital do processo seletivo do FIES, Fundo de Financiamento Estudantil, para o segundo semestre de 2026. As inscrições são gratuitas e estarão abertas de 14 a 17 de julho, exclusivamente pela internet no endereço acessounico.mec.gov.br/FIES. Neste ano, o MEC oferece mais de 112 mil vagas para o FIES, considerando os processos seletivos do primeiro e do segundo semestre. Para se inscrever, é necessário ter participado do Exame Nacional do Ensino Médio, o Enem, a partir da edição de 2010. No exame, o candidato deve ter obtido média aritmética de no mínimo 450 pontos nas 5 provas, sem ter zerado a redação. Além disso, não deve ter participado na condição de treineiro. Outra exigência é possuir renda bruta familiar mensal por pessoa de até 3 salários mínimos. O resultado da pré-seleção na chamada única vai ser divulgado no dia 30 de julho. Reportagem Júlio César de Oliveira.
1: A Advocacia Geral da União notificou hoje a Google, controladora do YouTube, para que retire do ar perfis que promovem e facilitam a criação de plataformas de apostas não autorizadas a operar no país.
0: Os perfis em questão divulgavam conteúdos com tutoriais de como criar uma plataforma de cassino, por exemplo, ou de estímulo ao jogo do bicho, que é proibido pela legislação brasileira.
1: Apostas de cota fixa, como as chamadas bets, só podem ser exploradas mediante prévia autorização do Ministério da Fazenda.
0: E essas foram as notícias do governo. governo do Brasil.
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1: Fique agora com as notícias do Poder Judiciário e do Congresso Nacional. Boa noite, bom fim de semana.
0: A gente volta na segunda-feira. Boa noite.
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8: Presidente do STF defende a atuação conjunta das cortes latino-americanas para proteger a democracia.
23: STJ julga primeiro repetitivo em sessão totalmente virtual e define requisitos para justiça gratuita a pessoas jurídicas.
8: TST recebe relatório sobre estudo inédito sobre a exclusão de pessoas LGBTQIAP+ mais no mercado de trabalho.
23: Boa noite, eu sou Marcela Luiza.
8: E eu sou Walter Lima.
23: O presidente do Supremo Tribunal Federal e do Conselho Nacional de Justiça, ministro Edson Fachin, defendeu uma atuação articulada entre as cortes constitucionais da América Latina para fortalecer a proteção da democracia, da independência judicial e dos direitos fundamentais.
8: A declaração foi feita durante o 31º encontro de tribunais, cortes e salas constitucionais da América Latina e do Caribe, realizado em Montevidéu, no Uruguai. Fernanda Porto.
24: No evento, Fachin disse ainda que o reconhecimento da democracia como um direito humano autônomo, como está sendo debatido pela Corte Interamericana de Direitos Humanos, poderá fortalecer juridicamente a independência do Poder Judiciário, a autonomia dos tribunais constitucionais, a integridade dos processos eleitorais, os mecanismos de freios e contrapesos, além da proteção das liberdades fundamentais.
23: O Conselho Nacional de Justiça encerrou o primeiro semestre de 2026 com 326 processos julgados pelo plenário e mais de 6 mil processos analisados e arquivados.
8: No período, o órgão também aprovou normas e definiu políticas para o judiciário em todo o país. Marcelo Della Libera.
25: O balanço divulgado pelo CNJ mostra que nos 6 primeiros meses do ano, o plenário realizou 24 sessões, entre presenciais e virtuais. O colegiado também aprovou 15 resoluções de cumprimento obrigatório pelos tribunais e 3 recomendações sobre boas práticas em áreas como gestão processual, inovação tecnológica, direitos humanos, acesso à justiça e melhoria da prestação jurisdicional. Na área disciplinar, o plenário do Conselho julgou 10 procedimentos administrativos disciplinares e aplicou sanções em 8 deles. Também determinou o afastamento cautelar de 9 magistrados durante a tramitação dos processos e analisou 9 revisões disciplinares com aplicação de pena de disponibilidade em 2 casos.
23: Pela primeira vez, o STJ julgou um recurso repetitivo em sessão totalmente virtual.
8: Na ocasião, foram estabelecidos critérios para a concessão da gratuidade de justiça a pessoas jurídicas. Fátima Uchoa.
26: A tese fixada pela Corte Especial do STJ sob o rito dos repetitivos deve ser seguida por todos os juízes e tribunais do país ao analisarem a mesma questão de direito. O colegiado definiu que a pessoa jurídica deve apresentar informações que permitam avaliar a real situação econômico-financeira, não sendo suficiente demonstrar inatividade ou redução do faturamento. Segundo o ministro relator Luiz Felipe Salomão, a concessão da gratuidade de justiça segue regras diferentes para pessoas físicas, que têm presunção relativa de veracidade na declaração de insuficiência de recursos, enquanto a pessoa jurídica deve comprovar não ter condições de arcar com as despesas processuais.
23: Um estudo inédito foi feito sobre a exclusão de pessoas LGBTQIAPN+ no mercado de trabalho.
8: O relatório foi entregue ao TST. Mila Amaral.
27: O levantamento foi realizado pelo Banco Mundial em parceria com o Ministério dos Direitos Humanos e da Cidadania e outras organizações. De acordo com o documento, a exclusão de pessoas LGBTQIAPN+ no mercado de trabalho tira da economia brasileira mais de 94 bilhões por ano. Isso acontece porque essa população é mais atingida pelo desemprego e pela informação informalidade e recebe salários menores. Os dados mostram que o desemprego entre pessoas LGBTQIAPN+ é de 15,2% e mesmo empregados eles ganham em média 10% a menos.
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23: Uma boa noite.
2: Bom fim de semana e até segunda-feira.
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1: Eu sou Paula Groba.
2: E eu sou Ricardo Nakaoka.
1: E estes são os destaques de hoje do Jornal do Senado, que começa agora.
2: Perfis falsos na internet podem virar crime.
1: Comissões debatem impactos do vício em apostas. Casos de ludopatia crescem 140% no SUS.
2: Aprovado reajuste anual para acesso ao microcrédito.
1: Boa noite.
2: Boa noite.
1: Criar um perfil falso para enganar outras pessoas pode passar a ser crime específico no Brasil.
2: A Comissão de Segurança Pública aprovou o projeto que inclui no Código Penal o crime de falsa identidade digital para punir a prática conhecida como catfishing, usada em golpes, assédio e outros tipos de fraude. Repórter Bruno Lourenço.
3: O projeto de lei cria no Código Penal o crime de estelionato ou fraude por meio de falsa identidade digital. O senador Hamilton Mourão do Republicanos do Rio Grande do Sul destacou que a criação de perfis falsos deixou de ser uma mera travessura online para se transformar em uma ferramenta de crimes graves, como a extorsão financeira e a chantagem íntima, gerando prejuízos severos à saúde mental e ao bolso das vítimas.
4: Catfishing é a prática de criar uma identidade falsa online com o objetivo de enganar, explorar, assediar ou fraudar outras pessoas, geralmente em redes sociais ou aplicativos de namoro. Os motivos para o catfishing variam desde a busca por atenção ou bullying, até crimes graves como golpes financeiros, românticos ou de investimento em criptomoedas, que resultam em perdas financeiras substanciais para as vítimas. Extorsão e chantagem por meio de imagens íntimas ou informações pessoais compartilhadas pelas vítimas, chamada sextorção e roubo de identidade.
3: A proposta estabelece que a punição seja agravada se a fraude for cometida com o uso de ferramentas automatizadas, perfis robôs ou se visar a exploração financeira de pessoas vulneráveis como idosos.
1: E processos de violência doméstica poderão ter análise mais rápida na justiça.
2: Avançou o projeto que garante prioridade aos juizados especializados na tramitação das ações previstas na Lei Maria da Penha. Repórter Rodrigo Rezende.
5: Os juizados de violência doméstica e familiar contra a mulher terão prioridade em relação à chamada justiça comum na análise dos processos relacionados à Lei Maria da Penha. O projeto com esse objetivo foi aprovado pela Comissão de Direitos Humanos. A relatora, senadora Ana Paula Lobato, do PSB do Maranhão, ressalta que essa medida impede conflitos entre órgãos judiciais e dá mais segurança para a mulher vítima de agressão. O relatório de Ana Paula Lobato foi lido na CDH pelo senador Rogério Carvalho, do PT de Sergipe.
6: Ao instituir órgãos judiciais especializados com competência civil e criminal para o processo, julgamento e execução das causas decorrentes dessa violência, a Lei Maria da Penha buscou evitar a fragmentação do atendimento, decisões potencialmente contraditórias e a peregrinação da vítima por múltiplos juízos, assegurando tutela mais efetiva e concentrada.
5: O projeto foi apresentado pela deputada federal Laura Carneiro, do PSD do Rio de Janeiro, e agora será analisado pela Comissão de Constituição e Justiça.
1: E a Câmara dos Deputados pode votar nos próximos dias o chamado PL da Misoginia, um projeto aprovado pelo Senado, que equipara o crime de ódio contra mulheres ao racismo.
2: A proposta torna a prática inafiançável e imprescritível e prevê penas mais duras para quem discriminar as mulheres. A reportagem é de Yasmin Rodrigues.
7: O projeto de lei aprovado pelo Senado em março inclui a misoginia entre os crimes de preconceito e discriminação já previstos na legislação brasileira. Assim como nos crimes de racismo, a conduta passa a ser considerada inafiançável e imprescritível. A autora do projeto, senadora Ana Paula Lobato, do PSB do Maranhão, afirmou que o objetivo é enfrentar um tipo de violência que muitas vezes antecede as agressões físicas e feminicídios.
8: Estatística crescente da violência doméstica que chega até o feminicídio. Então, antes de chegar no feminicídio, se sofre a violência psicológica, a violência financeira, a violência doméstica, para enfim chegar no feminicídio. Para diminuir os casos de feminicídio, a gente precisa primeiramente combater a violência.
7: A matéria recebeu parecer favorável da relatora, senadora Soraya Tronic, do PSB de Mato Grosso do Sul. Se os deputados aprovarem o texto sem alterações, a proposta segue diretamente para a sanção presidencial.
1: Uma audiência pública das Comissões de Direitos Humanos e de Assuntos Sociais discutiu os impactos das apostas esportivas online no Brasil.
2: O debate apontou que a crescente expansão das bets no país exige medidas de proteção aos consumidores. Repórter Patrícia Oliveira.
9: Para os debatedores, os efeitos das apostas esportivas online sobre o endividamento das famílias e a saúde mental dos brasileiros exigem medidas de proteção ao consumidor. Além do cadastramento do CPF nos sites de aposta, também seria necessária a declaração de renda para o controle do valor apostado e a redução da publicidade das bets. O psiquiatra Hermano Tavares destacou o aumento de casos de jogo compulsivo, o vício que afeta um em cada cinco apostadores.
10: É como se fosse uma droga, gente. O SUS teve mais de 100% de aumento de demanda de tratamento para jogo nesse período.
9: O senador Eduardo Girão, do Novo do Ceará, defende o fim das apostas online.
11: Copa do Mundo acontecendo durante esse mês, explodiu a propaganda. Na minha opinião, deveria acabar, proibir, seja o governo enviando um projeto ou o próprio parlamento deliberar pelo fim.
9: Além de outras propostas em tramitação, um pacote de projetos reunidos pela senadora Damares Alves do Republicanos do Distrito Federal restringe a publicidade das bets e proíbe a ação de influenciadores digitais.
1: Os atendimentos a pessoas com dependência em jogos de apostas no SUS cresceram 140% entre 2018 e 2025. O dado foi apresentado na audiência pública pela coordenadora do Departamento de Saúde Mental, Álcool e Outras Drogas do Ministério da Saúde, Gabriela de Andrade.
2: Para a senadora Damares Alves, do Republicanos do Distrito Federal, a expansão das apostas esportivas já afeta a saúde pública e a economia, o que reforça a necessidade de medidas para enfrentar a ludopatia.
12: Quanto tudo isso está custando para o Brasil? O que está arrecadando? Está compensando os danos e prejuízos que os cofres públicos vão ter e já estão tendo?
1: Os limites para o acesso ao microcrédito podem deixar de ficar defasados.
2: A Comissão de Assuntos Econômicos aprovou um projeto que atualiza esses valores anualmente, com base na inflação, para preservar o acesso de microempreendedores e trabalhadores informais ao crédito. O texto segue para a Câmara dos Deputados, se não houver recurso ao plenário. Repórter Marcela Cunha.
13: O projeto prevê a correção anual dos limites de endividamento para acesso ao Programa Nacional de Microcrédito Produtivo Orientado. O PNMPO oferece crédito para financiar atividades produtivas de microempreendedores, pequenos negócios e trabalhadores informais. Hoje, o Conselho Monetário Nacional estabelece dois limites, até R$21 mil em operações de microcrédito na mesma instituição financeira e até R$80 mil no total de operações de crédito no sistema financeiro, sem contar financiamento habitacional. Mas esses valores podem ficar defasados com o tempo. O relator, senador Laércio Oliveira, do Progressistas de Sergipe, afirmou que manter os limites sem correção pela inflação reduz ano a ano o acesso dos pequenos empreendedores ao microcrédito.
14: Mais do que facilitar o acesso ao financiamento com taxas justas, a política de microcrédito atua como um motor de incentivo e profissionalização para os microempreendedores. Em vez de apenas injetar dinheiro, o programa qualifica o tomador para que ele identifique o momento exato de buscar o emprego e saiba aplicá-lo com foco na produtividade.
13: Pelo texto aprovado, a atualização será anual pelo IGPM, índice usado para medir a variação de preços na economia.
2: Com edição de Paula Groba e trabalhos técnicos de João Lira, o Jornal do Senado fica por aqui. Acompanhe agora as notícias do Tribunal de Contas da União e da Câmara dos Deputados. Boa noite.
1: Uma boa noite e um bom fim de semana.
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16: O Tribunal de Contas da União avaliou se órgãos federais oferecem condições adequadas no ambiente de trabalho para a inclusão de pessoas com deficiência. A auditoria analisou 36 órgãos e identificou barreiras físicas, sociais e organizacionais, além de dificuldades de acessibilidade nos espaços, nos sistemas de informática e nos meios de comunicação. O tribunal também constatou que metade dos órgãos avaliados não possui diretrizes formais de acessibilidade. O TCU recomendou medidas ao Ministério da Gestão, ao Ministério dos Direitos Humanos e a outros órgãos federais. O objetivo é eliminar barreiras e melhorar as condições de inclusão e de trabalho na administração pública federal. Saiba mais em tcu.gov.br.
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17: Deputados definem novas regras para fiscalizar despesas com educação.
18: Projeto cria medidas de saúde para pessoas afetadas por jogos de azar.
17: Avança a proposta que retoma incentivos para o programa Mais Médicos.
19: Boa noite. Comissão de Educação aprova incentivo ao programa Mais Médicos. O repórter José Carlos Oliveira tem as informações.
20: A Comissão de Educação da Câmara dos Deputados aprovou o projeto de lei que retoma incentivos ao programa Mais Médicos, que haviam sido revogados em 2025, diante da lei que criou o programa Agora Tem Especialistas. O texto aprovado permite que os candidatos aos programas de residência médica recebam 10% de pontuação adicional durante o processo seletivo, desde que tenham cumprido integralmente pelo menos um ano de ações em projetos e programas dos Ministérios da Saúde e da Educação, como é o caso do Mais Médicos. Para o relator da proposta, deputado Ismael, do PL de Santa Catarina, a medida tem baixo custo, é fácil de ser operacionalizada e, na prática, vai atrair mais jovens profissionais para o programa Mais Médicos.
21: A gente sabe da importância da presença do programa Mais Médico nesses pequenos municípios. E o projeto do deputado Ismael Alexandrino permite que especialistas em medicina também adentrem ao programa Mais Médico, permitindo um maior acesso da nossa população à saúde, tão fundamental, uma das prioridades, sem dúvida, desafiantes para o nosso país.
20: A proposta de retomada de incentivos ao programa Mais Médicos ainda vai passar pelas análises das comissões de saúde e de Constituição e Justiça. Da Rádio Câmara de Brasília, José Carlos Oliveira.
17: Orlando Silva, do PCdoB de São Paulo, comemora a aprovação na Comissão de Constituição e Justiça do projeto que veda o ensino à distância nos cursos da área da saúde. Segundo ele, a formação presencial é indispensável para garantir a qualificação.